Foi assim, num dia em que todas as pessoas do planeta inteiro resolveram que ninguém ia sair de casa, como que se fosse combinado em todo o planeta. Naquele dia ninguém saiu de casa.

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1: 3 horas e 2 minutos.

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1: Quatro horas e 36 minutos.

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Buenas, meus amigos de todas as querências, amigos de Santa Catarina, Rio Grande do Sul, Paraná, região sulina, buenas, gaúchos do meu Brasil e além fronteiras. Chegando para mais um programa aqui na querida cidade de Chapecó. Terra da Chapecoense, terra do acampamento Farroupilha. Vários CTGs, grupos de dança, piquetes e invernadas, grupos musicais, comunidades e associações que fazem um social também, que alegra todos nós. Coordenação da Rose Sibuski, supervisão da Raquel, direção do Dr. Alfredo Lang. Estamos começando com o programa de hoje. Se você não me conhece, sou Johnny Camargo, cantor do grupo Velhos Tauras e comunicador no Galpão Farroupilha da Condá FM 98.9. Essa rádio que faz parte da sua vida, né, Xê? Vou sempre falar aqui que amigos do tempo antigo, amigos de todas as horas são raros, mas são muito necessários. Novos amigos são importantes, é sinal de que estamos vivos e plantando bem.

Por isso, valorize aqueles do tempo antigo. Aos novos, sempre dê atenção. Eu continuo te afirmando. Está aberto aqui a porta e este é o nosso galpão. Com a rima meia, mais ou menos, começamos esse dia. 3361-3110 é o nosso WhatsApp, por onde você participa. E o meu pessoal é 999-543-3718. 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Exatamente, gurizada, olha. Dia louco do especial. Hoje é dia do amigo. E como falamos na semana passada, por ser dia do amigo, vamos começando por aqui. Daqui a pouquinho já vem a pergunta pra você, viu? Já vem a pergunta pra ti, já vem a pergunta pra ti. Então vai ficando ligado, 5 e 6. Acorda aí que eu vou olhar uma pergunta pra você não errar e ganhar R$100 hoje.

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1: Muito bem, muito bem, muito bem. Agora são 5 horas e 10 minutos. Ficou ligado? Ficou ligado? Tá ligado já? Então responde pra mim quem canta essa música aqui, ó. Quem canta essa música aqui, ó?
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1: Essa é a pergunta de hoje. Quem canta essa música? É o Roberto Carlos? Não é, né?
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1: Quem será que canta essa música?
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1: Valendo R$100 no Pix hoje. É a música Amigos do Tempo Antigo, né? Hoje é dia do amigo. Portanto, você tem que responder pra nós quem canta essa música. Quem canta essa música? E mandar em áudio. Hoje só vale áudio. R$100 no Pix, só vale áudio hoje. Quem for sorteado, depois a produção entra em contato para pegar o Pix e mandar, viu? Não precisa mandar na hora, só manda quem respondendo, quem canta essa música que a gente tá perguntando aqui. Essa aqui, ó. Essa daqui, ó. Quem canta essa música aqui, será? Ai, ai, ai, ai, ai, ai, ai. Eu não posso dar dica? Então, não posso dar dica, viu? Vale R$100.
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1: Pegou aí? Pegou? Você não pegou? Se não pegou, daí, né? Participe por aqui. Hoje é dia do amigo. Então, se você sabe quem canta essa música, já tá concorrendo a R$100 no Pix, viu? Tá certo. 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Aí, vamos bolhando marca, gurizada.

0: É saudade do bem ou será que é saudade de algum amigo que fez bem, que faz bem? Hoje é dia do amigo, tchê. É, hoje é dia do amigo, então a gente tá perguntando pra você acertar aqui e ganhar R$100 no Pix, pra você ganhar R$100 no Pix, viu? Fácil, fácil, fácil. É, fácil, fácil, fácil. Então já sabe, né? Fica ligado aí pra mandar o seu áudio daqui a pouquinho pro nosso programa. Hoje é diferenciado, viu? Hoje a gente tá um pouco diferente aqui.
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0: 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É, gurizada. É, hoje é o dia. É um dia importante hoje pra nós, sabe por quê? Hoje é dia do amigo e a nossa pergunta é: você sabe quem canta essa música aqui?
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0: Vai mandando seu áudio pra cá. Se você sabe quem canta essa música. É, hoje tá difícil, né? De repente ninguém acerta, né? De repente ninguém acerta. 5h19 agora, 5h19. Será que ninguém vai acertar? Ó, quem canta, dá mais um pedacinho aí, ó.
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0: Valendo R$100 no Pix. 3361-3110 é o WhatsApp, mas tem que acertar, senão não leva, viu? Se não acertar, não leva, se não acertar, não leva. Até pertinho das 7 horas, eu quero dar R$100 pra você. Olha o Tchê Barbaridade aí, gurizada. 5h19.

0: É, hoje é aquele dia que você tem que lembrar dos seus amigos, é, mandar aquele recado especial, dar uma ligada, convidar pra tomar um café. É, hoje é o dia, viu? Quem é que canta essa música aqui, ó?
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0: Valendo 100 reais no Pix, eu não vou facilitar, viu? É, 100zão, é 100zão. Tem que se puxar. Tem que mandar em áudio. É, mandar em áudio. 3361-3110.
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0: É, 3361-3110 pra você dizer quem canta essa música, valendo 100 reais no Pix. É, e se vários acertarem daí, vai pro sorteio, claro, se vários acertarem, né? Mas, não vou dar dica nenhuma. 5 horas 23 minutos. Olha aí.
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0: É, já dei chance demais, não acha? É, 5h24 agora, 5h24. Quem canta essa música aí que acabou de rodar ali? Valendo 100 reais no 3361-3110, somente áudio, tá bom? Então tá, olha, vamos até pertinho das 7 horas se divertindo hoje. Hoje eu quero me divertir com vocês, gurizada. Olha aí, música boa chegando!

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11: Muito bem, muito bem, muito bem. 5 horas 32 minutos, 5h32. 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É, gurizada. 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É isso aí, daqui a pouquinho quero que você responda a pergunta pra mim. Quero que você responda em áudio hoje, viu? Faz esse favor, viu? Mas tem que responder quem canta. E sabe por quê? Vou explicar pra ti. Em áudio, porque senão dá a impressão que eu tô lendo uma coisa que talvez você não escreveu. Ou quem tá concorrendo fica desconfiado, né? Então pra ficar tranquilo, transparente, você manda em áudio, dizendo quem canta a música de hoje, viu? Hoje é dia do amigo, tá bom? Hoje é dia do amigo, né? É isso aí. 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É isso aí, tô ansioso hoje. Quero dar R$100 no Pix no final do programa de hoje. E você tem que estar comigo, você tem que estar comigo aqui, prestando atenção. Quem é que canta essa música? Quem será? Hein? Quem será que canta a música premiada? Vamos chamar assim de música premiada, né? Hoje é dia do amigo, é dia da gente dar presente pros amigos. Não dá pra dar pra todo mundo, então fizemos uma espécie de sorteio aqui do Galpão Farroupilha, né?

É, vai mandando seu áudio pra cá no 3361-3110, dizendo quem canta essa música ali, aquela que apareceu cantada, viu? Não é essa aqui. Isso aqui é só um violãozinho, uma gaitita pra nós. E agora, ele que vem pra abrir o Galpão Farroupilha, dia 18 de setembro, com um grande fandango logo após com os velhos Tauras, Mano Lima por aqui. Eita coisa linda! Dia 18 abre o acampamento, gente. 18, contagem regressiva, menos de 60 dias. Vem aí a maior festa da cultura gaúcha. É diferenciada, maior festa.

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1: Estamos de volta, 5h37 agora, 5 horas 37 minutos. É, Galpão Farroupilha, na Condá FM, nosso Instagram, arroba cantor Johnny Camargo, do programa é arroba programa Galpão Farroupilha. E digo pra você que com fé, esperança e chimarrão, vamos seguindo aqui no Galpão, vamos seguindo, vamos seguindo. Você sabe quem canta essa música?
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1: Valendo, valendo, valendo no Pix. R$100. É, hoje no final do programa. Porque hoje é o dia do amigo. Então a gente quer, aqui do programa, mandar R$100 no teu Pix. Por isso tem que responder em áudio o seu nome e dizendo quem canta essa música, tá bom? Tá bom, tá bom? Então tá certo, viu? Olha, dia 16 de agosto acontece a festa do padroeiro São Roque, comemoração dos 100 anos da comunidade. Que coisa linda, né? Seguinte programação lá, viu? Dia 10, 10 horas missa, dia 16 de agosto, 10 horas missa, 12 horas churrasco almoço, 13h30 leilão do bolo do centenário, prestar atenção, são 100 anos de comunidade, viu? 14h30 matinê, 16 horas sorteio da rifa, reservas no 99829-6669 com Neuri, ou 99972-8875 com Ivânio, ou ainda 99976-2322. Com o Gleison, tá certo? Claro que sim. Olha, quem canta essa música?
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1: É, tem que responder pra nós. Quem canta ganha R$100. Quem acertar? É, quem acertar ganha R$100, viu? É, no Pix, no Pix, não tem conversa. É hoje, antes do final do programa, viu? Pertinho das 7 horas. Pra onde é que você manda o áudio? Manda o áudio pro 3361-3110. Se você ainda nunca participou, hoje é teu dia, viu? Já pensou ganhar 100zão hoje? Barbaridade, hein? Olha, esse aqui abre. No dia 19, a programação continua do acampamento Farroupilha com ele, Walter Moraes. É, a gaita botoneira aí, ó. 5h39, virou o relógio, agora 5h40. Não perca a hora por nada.

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1: Vamos seguindo por aqui, meus amigos, vamos seguindo por aqui, minhas amigas. Vocês que estão ouvindo a gente desde janeiro, muito obrigado pelo carinho. Tem gente que nos acompanha todo dia pela manhã, né? Junto com o seu mate. A gente fica muito feliz com isso, viu? É, hoje a gente quer perguntar para você e você responde em áudio, concorrendo a R$100 no Pix. R$100 no Pix hoje é no finalzinho, pertinho das 7 horas, eu quero dar R$100 no Pix, viu? Quero dar R$100 no Pix. E aí, você fica ligado, porque tem que participar e tem que ouvir o programa para ver se foi sorteado também. Quem canta essa música aqui, ó?
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1: Pegou? É. É. Se fosse fácil, eu também acertava. Quer dizer, é fácil. Já tem bastante gente participando, mas olha, participe você também. 3361-3110, tá bom? Participa aí. Mais um trechinho. Mas deu bem na beiradinha. Deu na beiradinha da. Ó. Ah, agora já dei chance demais. Ai. Quase que entreguei o ouro, viu? É, tem que dificultar um pouquinho, mas se você já sabe, se você já pegou a fita, manda pra cá o seu áudio, 3361-3110, vamos brincar, hoje é dia do amigo, vamos nos divertir. 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Agora eu vou falar pra você o seguinte, ó. Quer mais um pedacinho da música? Vou dar mais uma chance então, vamos lá. Quem canta essa música? São 5h48 agora. Vai respondendo aí no nosso WhatsApp, 3361-3110. Tem pouca gente ainda, viu? Tem pouca gente ainda. Eu acho que tem só uns 20 participando. Imagina, para ganhar R$100 no Pix hoje, eu quero dar esse presente para você. Mas é só áudio, viu? É só áudio. Hoje não vale texto, vale só áudio, viu? É, só vale áudio. Então, já sabe, né? Já sabe como é que é o BRIC. Então, 3361-3110 é por onde você manda o seu áudio respondendo a nossa pergunta. Ou quer pedir outra música? Também pode. Hoje é dia do amigo. Hoje é dia de oferecer música. Hoje é dia de coisa boa aqui. Mais uma vez, na nossa segunda-feira. Aliás, 20 de julho, segunda-feira, 18 graus aqui nos estúdios. Tudo tranquilo. Graças a Deus. Com a proteção divina. Vamos seguindo em frente. É, vamos seguindo em frente com música boa, música boa.
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0: É, gurizada. É isso aí. 5 horas e 53 minutos. Vai mandando aí o seu áudio. Seu áudio para o 3361-3110. Hoje só vale áudio, porque a gente quer ouvir a voz de vocês tentando acertar quem canta esta música. Quem canta essa música aí, viu? É, quem canta essa música aqui, ó.
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0: 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É difícil, pode chutar, claro que sim. Pode chutar, não tem problema.
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0: Tu acha que é quem?
1: 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O ajojo que nos une nesse ritmo.
0: É, vê se tu acerta aí. Já deixei bastante, bastante dica, viu? Tocada, viu? 5h54, a gente vai seguindo por aqui. É, lembrando que esse é o Galpão Farroupilha, programa que começou em janeiro, nos 50 anos, fazendo parte desses 50 anos também da Condado, não é isso? Então, muita novidade ainda durante esse ano na programação da Condado, 50 anos, muita coisa para acontecer ainda, até o finalzinho do ano, tem muita coisa boa. Aliás, conversando com o André, ele me dizia que tem muita coisa ainda para acontecer esse ano, nos 50 anos da Condá. Ai, que bom, né? Que bom que estamos juntos. Mas responde para mim, quem canta essa música?
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0: Quem é que canta? Quem é que canta? Vamos deixar meio misturado para dar uma enrolada, viu? É. Deixar meio enroladinho aqui também para dificultar um pouquinho, senão fica muito fácil, né, gente? Fica muito fácil, é. Ficar muito fácil, ficando fácil daí você, né? Então você que é mais atento, que ouve o nosso programa sempre, já deve saber, né? Então vai mandando áudio, só vale áudio hoje no 3361-3110, viu? Porque aí eu quero dar R$100 no Pix pra quem acertar, se vários acertarem, sorteio entre eles, viu? Sorteio entre eles, claro que sim, assim é certo, né? Assim é tranquilo. Pertinho das 7 horas, antes de começar a primeira hora, eu vou sortear aqui. E se a pessoa acertou, aí a gente já, né? A gente já organiza para fazer o Pix. É hoje, dia do amigo. Quero presentear você. Você é amigo do Galpão Farroupilha, nosso programa? 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Então, tá tudo alinhado para você ganhar R$100. 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Para você já sair e botar uma gasolina que nem tava pensando em abastecer. Ou então ir ali na vendinha comprar alguma coisa, né? Ah, que tal? Pegar esse 100 também, daqui a pouco vou fazer, né? Enfim, fique à vontade, porque é assim que é. Olha só, Marca Buena chegando por aqui agora. Marca Buena.
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0: 5h56.
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Muito bom dia, bom dia, bom dia, que a paz seja com todos. Estamos aí iniciando mais um programa aqui da Igreja do Evangelho Quadrangular 7 Chapecó. Esse programa que está há muito tempo no ar através do Super Condá, abençoando casas, abençoando famílias através de Jesus Cristo. Que manhã abençoada, mais uma segunda-feira que Deus nos dá, dia 20 de julho, e até aqui o Senhor tem nos sustentado. Já agradeceu a Deus hoje pelo dia, por tudo que Ele tem feito em sua vida? Já agradeceu porque as promessas dEle em sua casa, em sua família está se cumprindo? É claro que vamos ter luta, vamos ter altos e baixos em nossa vida, mas Deus tem sido bom, Deus tem nos dado vida, Deus tem nos abençoado, Deus tem nos guardado, Deus tem nos abençoando. Também deixando meu abraço, Victor Henrique, que vou estar na direção do programa nessa manhã. E é claro, ao nosso Salvador, ao nosso Senhor Jesus Cristo, que tem nos guardado, tem nos abençoado. Já já vamos voltar aqui com uma palavra, já já vamos orar juntos, já já vamos clamar junto, crendo que coisas grandes o nosso Deus fará.

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Nossa Santa Ceia do Senhor vai ser no dia 9. Já estamos aí se programando. O Dia dos Pais vai ser um momento muito bom, muito abençoado. Vou compartilhar uma palavra com vocês que está lá em João 19:34. A Bíblia nos diz que quando Jesus foi ferido pela lança, do seu lado saíram água e sangue. O sangue, meu irmão e minha irmã, ele nos lembra, ele realmente nos lembra do perdão dos nossos pecados, do preço que Jesus pagou para nos reconciliar com Deus. E a água nos lembra a purificação da vida nova e da restauração que recebemos por meio de Cristo. A cruz não trouxe apenas uma esperança para a eternidade, ela também trouxe para nós, para mim, para você, transformação para a nossa vida de hoje. O mesmo Jesus que perdoa é o mesmo que restaura, é o mesmo que fortalece e é o mesmo que renova aqueles que se aproximam dele com fé. E que nesse dia você possa se lembrar que na cruz houve provisão para tudo o que nós precisava. Houve provisão para salvação, houve provisão para cura divina. Em Jesus há perdão, há vida e há esperança. Comece pensando nisso nessa segunda-feira. Deus cura. A água que ali que verteu, de Jesus que verteu ali na cruz, representa a cura divina. Nosso Deus é um Deus que cura, um Deus que faz milagres, um Deus que opera em nosso meio. Então que você tenha fé. A última palavra jamais vem dos homens dessa terra, mas sim de Deus. O sangue dele lembra da salvação. Tudo que precisava ser feito para você ser salvo já foi feito. Jesus já se entregou naquela cruz por mim, por você, pelos nossos pecados. O que você precisa fazer é o quê? Aceitar ele como seu salvador, crer nele e a partir daí parar de errar. Porque tudo que precisava ser feito já foi feito. Mas você também, com suas atitudes ao longo da sua vida, você pode perder essa salvação que Jesus conquistou naquela cruz. Porque Jesus se entregou naquela cruz realmente por mim, por você, por pessoas falhas. É sobre nós receber. Tudo que precisava ser feito foi feito. Agora o quê? A nossa vida é três processos. É a salvação, a santificação e a glorificação. Você foi salvo, então que cada vez mais você possa vir se santificar, que cada vez mais você possa vir buscar Jesus, amém? Que você tenha fé e esperança em Cristo, porque na cruz, quando a água verteu, ela representa a cura divina. Talvez você passando por algum diagnóstico, alguém que você conhece, algum familiar seu, mas eu quero te lembrar que o nosso Deus é um Deus que cura, que o nosso Deus é um Deus que restaura, que o nosso Deus é um Deus que nos limpa, nos purifica de todo e qualquer pecado. Que Deus abençoe, já já vamos orar, já já vamos clamar, fica ligadinho aí na rádio, em nome de Jesus.

Glória a Deus, Senhor Jesus Cristo, nós nos colocamos em oração nessa manhã. Nos colocamos em oração por cada familiar, por cada casa, por cada um que nos venha trazer provisão. O Senhor é o Jeová Jiré, o Deus da provisão. Então, meu Pai, graça, poder, em nome de Jesus Cristo. Meu Pai, eu também oro, abençoo cada objeto à frente desse rádio. Que cada objeto na frente desse rádio possa ser nesse exato momento tocado, abençoado. Em nome de Jesus, eu abençoo esse copo de água, abençoo esse documento, abençoo essa fronha, abençoo esse lençol. Eu abençoo todos os seus trabalhadores, em nome de Jesus Cristo. Nos guarda, nos protege, meu Pai. O Senhor se entregou naquela cruz por nós, por amor de nós. Que nenhum de nós venha desistir, que nenhum de nós venha cair, que nenhum de nós venha retroceder. E se por algum momento a gente cair, a gente falhar, que o Senhor venha nos estender a sua mão, que o Senhor venha nos resgatar, porque nós somos totalmente dependentes de Ti. Meu Pai, se tem alguém aqui preso em algum pecado, que tenta se livrar, que tenta sair, que tenta fugir, em nome de Jesus, que ele encontre a vida, porque o Senhor é a vida. Que ele encontre o amor, porque o Senhor é o amor. O Senhor é o que nos lava do pecado, o Senhor é o que nos purifica, em nome de Jesus, meu Senhor. Eu agradeço por tudo que o Senhor tem feito e por tudo aquilo que o Senhor irá fazer. Em nome de Jesus, amém.

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0: Vocal Salve Volume, é isso aí, tamo de volta, você sabe quem canta a música que a gente tá rodando um pedacinho aqui a cada pouco? Sabe quem canta? Hoje só vale áudio, porque hoje é R$100 no Pix antes das 7 horas, pessoal, antes das 7 horas já tá com 100zão no bolso, hein? Eita, segunda-feira, hoje é dia do amigo, por isso que a gente tá fazendo isso, viu? Você que é amigo nosso, você que é amiga nossa, você que participa do programa, você pode mandar pro 3361-3110 o áudio, dizendo quem canta essa música. Um pedacinho pra você aí, ó.
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0: Olha só, tranquilo. Deixa lá um pedacinho, tu dá uma chance agora que estamos de volta, ó.
1: Pronto.
0: Pegou. Você pegou, vai ganhar 100zão. Manda pra cá. Já tem gente mandando, já tem gente achando que acertou. É, tem gente achando que acertou já, então tá bom, viu? 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E o Rossi falou assim, eu posso participar do Sem Conta? Eu já sei quem é. Não, tu não vale. Tu não vale porque tu é amigo dos músicos, daí não dá. Olha só. 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Olha, acerta o seu relógio pelo nosso aqui, 6h21 agora. 6h21? Então vamos lá, vamos bolhando marca. Daqui a pouquinho já vamos abrir aqui as conversas com o povo aqui. Vamos lá!

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1: 6h25, quem cantou aí foi o Chiquito e Bordonei, que também vão estar no acampamento Farroupilha. Olha, começou já a contagem regressiva para essa grande festa que vai acontecer aqui em Chapecó, né? Nossa senhora, quanta coisa boa, viu? É, a partir da semana que vem a gente vai começar a ler tudo o que vai acontecer por aqui. Mais um destaque aqui, para já posso adiantar para vocês. No dia 19 e 20 de setembro tem o Festival Internacional de Chula. Exatamente, mais de 160 competidores já inscritos aí. Então o bicho vai pegar, viu? No acampamento Farroupilha, é aqui em Chapecó, a maior festa que nós temos da cultura gaúcha, viu? 6h25, olha, Reunidas garante o transporte ideal para você e sua carga em www.reunidas.com.br. 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É isso aí, vamos começar a ouvir? Vamos começar a ouvir. Preste atenção que a nossa pergunta foi a seguinte: quem canta a música que a gente está rodando um pedacinho? Vamos ver se o pessoal já começou a acertar. Bom dia, vamos lá.
2: Bom dia, meu amigo Johnny Camargo.
1: Bom dia.
2: Essa música é Amigos do Tempo Antigo.
1: Isto.
2: Foi revivida de volta aí na voz dos Velhos Tauras.
1: Ó. Oh.
2: Um grupo que tá fazendo muito sucesso e que bom que voltou pra Lira Gaúcha. É um orgulho pra nós aqui de Chapecó.
1: Tá certo. Falou?
2: Esse grupo aí animando os fandangos aqui dos nossos CQGs.
1: Olha aí.
2: Meu nome é Antônio Bonfim, moro aqui na linha São Roque.
1: Mora no São Roque. Aliás, São Roque tem a festa dos 100 anos aí, agora em agosto. Nós vamos estar por lá, viu? Dia 16 de agosto. Quem mais fala com a gente? Não sei se está certo, não sei se tanto posso dizer se está certo ou está errado agora. Vamos ouvindo.
3: Bom dia, seu Johnny.
1: Bom dia.
3: Essa música é Os Velhos Tauros.
1: Aham.
3: Um grande amigo que eu tenho aí.
1: Aham. É? Então vamos seguindo em frente. Quem mais?
4: Quem canta essa música é o Velhos Tauros.
1: Ó. Oh.
4: Me coloca no sorteio, né,
1: Johnny?
4: E tá muito bom esse programa.
1: Muito obrigado. Olha, só se acertar vai pro sorteio, viu? Só se acerta, vai. Só vale áudio, viu? Não adianta escrever texto que hoje não vale. A gente quer ouvir a voz de quem tá participando. Pra ganhar 100 reais tem que fazer esse esforçozinho, mandar o áudio, viu? Quem mais? Vamos lá.
5: Bom dia, Johnny Camargo.
1: Opa!
5: Bom, Farroupilha.
1: Opa!
5: Viu? Eu peço pra você rodar uma música Amigo para Amigo,
1: com
5: o grupo Barbicacho.
1: Opa!
5: Tá bom? Um abraço.
1: Vamos ver se a chama aqui,
5: então. Programa. E a todos os amigos nossos, né?
1: Claro. Amigo para Amigo com o Barbicacho.
5: Feliz Dia dos Amigos a todos.
1: A todos! Mas, seu Aldorino do Brasil do Nascimento, tá sempre a ser dito com o rádio ligado, tomando mate com a prenda. É isso aí. E ouvindo nós aí, que satisfação, que alegria, né? Que eu nem diz o César da Luz, que alegria, que satisfação. É isso aí. Tamo junto, então. Vamos ver se achamos aqui a música aqui que o homem pediu, né? E vamos bolhando marca. Quem mais fala comigo? Mais um, pelo menos agora. Depois a gente vai ouvir mais. Alô?
6: Bom dia, Johnny Camargo.
1: Bom dia.
6: Aqui é o Nadir, aqui do bairro Alvorada.
1: Sim.
6: Encanta essa música aí, o senhor mesmo, né?
1: Tu acha?
6: Johnny Camargo que canta essa música aí, né?
1: Tu acha? Vai dizendo, vai respondendo aí.
6: Valeu, um abraço, um bom dia.
1: Vai respondendo, vai respondendo. Não posso dizer se é, se não é. Senão eu já entrego o ouro, né? Tem que dificultar um pouquinho pro cara ganhar R$100 antes das 7 da manhã, numa segunda-feira. Pensa num cara de sorte, hein? É, vamos lá, vamos lá. Vamos bolhando marca. Agora, quem pediu? Ainda não? Daqui a pouquinho, então, vamos tocar aquela do Amigo para Amigo. Agora é o Luiz Marenco que vai estar no acampamento Farroupilha, dia 26 de setembro.

Estamos de volta, 6h34 agora, 6h34. Olha, daqui uns, no máximo, 15 minutos eu vou sortear alguém aqui, nós vamos sortear alguém para dar R$100 no Pix, viu? Olha, dia 16 de agosto acontece a festa do padroeiro São Roque, comemoração dos 100 anos da comunidade com a seguinte programação: 10 horas missa, 12 horas churrasco, 13h30 leilão do bolo do centenário, 14h30 matinê, e 16 horas sorteio da rifa, viu? Reservas 998296669 com o Neuri, ou 999728875 com o Ivânio, ou ainda 999762322 com o Gleison, tá bom? É, festa na comunidade São Roque. 100 anos está completando a comunidade ali, viu? E a nossa pergunta é: você sabe quem canta essa música? Vamos ver, hein?

0: Você sabe quem canta? Você sabe cantar? Sabe quem canta? Então tá bom. Sabe quem canta? Manda áudio. Hoje não vale texto, só áudio, tá bom? Só áudio, pra nós escutar vocês falando aí. Uns acertando, outros errando, e assim vamos indo, viu? Tá certo? 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Vamos ouvir quem está respondendo. Vamos lá, bom dia.
1: Bom dia, meu amigo Johnny Camargo. É o Nival aqui do bairro Bela Vista.
0: Fala, seu Nival.
1: Para todos os amigos da rádio e todos os que tiver na escuta.
0: Na escuta. Beleza.
1: Quem canta música é os velhos Tauras.
0: Olha aí, o povo tá chutando bastante nesse daí. Quem mais? Quem mais? Quem mais?
2: Bom dia, Johnny Camargo, Rosalita Linha Tomazelli, indo ao trabalho, na escuta. Mas quem canta essa música aí é Johnny Camargo.
0: Ó.
2: Coloca no sorteio.
0: Vamos lá, vamos lá, vamos lá. Quem mais? Quem mais? Quem mais?
3: Bom dia, Johnny, tudo bem?
0: Tudo.
3: Toca a Valsa das Flores do Teixeirinha pra nós aí, em homenagem à minha avó.
0: Uhum.
3: Muito obrigada, ótima semana, pessoal.
0: Olha aí, vamos tocar, vamos achar aqui, já vamos achar aqui, já vamos achar. Pediu música, vamos tocar. Vamos tocar agora então. O pedido do Aldorindo agora? Então vai lá. Pra todos os amigos do Gauchinho, querido Aldorindo, Brasil do Nascimento. Essa música dele pra todos vocês que ouvem ele também por aqui. E aqueles que abraçam ele.

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1: Vamos lá, estamos de volta, vamos ouvindo o áudio, 6h43, bastante gente participando, já vamos agradecendo quem tá mandando, viu? Mas vamos lá, tem gente acertando, tem gente errando, tem gente que não sabe, né? Vamos lá, quem mais? Daí pede música.
2: Bom dia, Johnny. Bom dia. Essa música é cantada por Erlon Pericles e Saldanha.
1: Olha aí, vai chutando, vai chutando. Quem mais, quem mais?
3: Bom dia, aqui do Goiuém, Luiz Petri, todos Opa. Os dias na escuta.
1: Olha
3: Quem
1: aí.
3: Canta a música é Diego Farias.
1: Olha.
3: Escutemos já várias vezes.
1: Tá bom, tá bom.
3: Quero participar do sorteio.
1: Quem mais, quem mais?
4: Bom dia, Johnny. Tudo
1: bom dia.
4: Certo?
1: Tudo certo.
4: Pessoal da semana, pra ti, pra todos os teus ouvintes, estamos aí escutando esse teu programa.
1: Sim.
4: Todos os dias é meu companheiro das manhãs.
1: Olha aí, coisa
4: e
1: boa.
4: E essa música aí... Não podia ser outra, né? Se não foram os Velhos Tauros, né?
1: Ah.
4: Com certeza, os Velhos Tauros que estão cantando essa música aí. Me ponha no sorteio aí e vamos esperar ganhar esse Pix aí.
1: Beleza? Olha aí. Um abraço aí. O Pix é daqui a pouquinho, daqui a pouquinho. Vamos dar mais uma chance, soltar mais um pedacinho. Soltar mais um pedacinho, dá uma chance, dá uma chance. Larga lá pelo meio, né? Isso, mais um pedacinho, ó. Ó.

0: Ó, tem uma dica. Vou dar uma dica. Não ia dar, mas vou dar. É, tem várias gravações, mas nós queremos saber quem tá cantando essa aqui. Quem tá cantando essa, tá bom? Vai lá, vai respondendo. Vamos lá, vamos lá, vamos lá.
1: Bom dia, Johnny. Tudo
0: bom dia,
1: bem?
0: Tudo.
1: Que a Tere do bairro Bela Vista.
0: Fala,
1: vai participar do sorteio.
0: Aham.
1: Quem canta essa música é o Johnny Camargo.
0: Ah.
1: Abraço a todos os ouvintes.
0: Vamos lá, vamos seguindo em frente. Quem mais?
2: Bom dia, sou Davino aqui do Jardim.
0: Sou Davino.
2: América. Ganhou. Muito obrigado pelo prêmio que eu ganhei
0: semana
2: sexta-feira.
0: Passada.
2: Obrigado mesmo.
0: Olha aí.
2: E essa música eu acho que deve ser dos Milongueiros.
0: Tá chutando também.
2: Mas é isso aí. Se não for também não tem problema. Muito obrigado mesmo.
0: Se não for, não tem problema. Porque já ganhou na sexta-feira, né, seu Davino? Que coisa boa, né, seu Davino? O pessoal me mandou sua foto aqui. É, a gente pede o pessoal registrar quando vocês vêm buscar o presente, viu? É isso aí, tá bom? Agora quem mais fala com a gente? Vamos lá.
3: Bom dia, Johnny Camargo.
0: Bom
3: tudo
0: dia.
3: Bom? Aqui, bom. Por aqui, é o Ari.
0: Ô,
3: a música... Quem canta essa música é os Velhos Tauras.
0: Oh.
3: Beleza? Abraço.
0: Abraço. Quem mais? Quem mais? Alô? Alô?
4: Bom dia, Johnny
0: bom
4: Camargo.
0: Bom
4: dia. Do Pinheirinho. Essa Nossa. Música é dos Velhos Tauras. Uma ótima semana abençoada para todos vocês aí da Supercondá.
0: E antes, quando der o sorteio, a gente vai tocar a música inteira, tá bom? A gente vai tocar a música inteira quando der o sorteio, tá bom? Um pouquinho antes das 7 horas, vamos dar R$100 no Pix para quem acertar quem canta essa música, viu? Quem acertar quem canta essa música, vamos lá, vamos lá. Vamos lá, música agora, música na conversa. Agora são 6:46. Na volta já é sorteio? Na volta já é sorteio. Ai, cruza os dedos aí. Pediu a música? Vai tocando aí então. Pra quem pediu? Falsa das Flores.

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1: E agora, gurizada? E agora? Deixa eu acertar meu fone aqui, que deu uma falhada aqui. Acho que baixou aqui. É, foi de cá. Voltou. Ó, agora é hora de sortear já. 6h50. Olha, tem gente que acertou. Tem gente que quase acertou. Tem gente que errou longe, mas longe. Tipo aquele chute da Argentina ontem. Mas por cima da trave um monte. É, enquanto um... Como é que diz o ditado? Pra um ganhar, o outro tem que perder, né? Então assim, ó. Agora falando sério, ó. Você sabe quem canta a música? Coloca só um pedacinho agora. Depois nós vamos tocar lá inteira pra comprovar que a música que nós estamos tocando, que nós estamos pedindo do prêmio é essa daqui, ó. É essa daqui.
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1: Pronto. Não tem muita... Pra ganhar 100 conto não pode ser muito fácil, né? Várias pessoas acertaram, algumas erraram, outras quase acertaram, como eu falei. E aí a gente separou quem acertou. Quem acertou foram vários. Então, vamos pro sorteio. Dobra o dedo aí. Como é que é? Dobra o dedo aí. Cruza o dedo. Atenção. Atenção, vamos ver. Vamos ver aqui. Final do telefone é 1600. Quem acertou? Dona Juraci! Então tá certo. Acertou. Daqui a pouquinho, pertinho das 8 horas, o pessoal vai entrar em contato com você para pegar o seu Pix, para mandar R$100 para você, viu? Várias das pessoas acertaram. A gente vai encerrar o programa agora, tocando a música, mas antes eu quero agradecer aqui os nossos patrocinadores, a Class Prime, a Erva Mate Mazuti, a Lasberg, a Churrascaria e Pizzaria Doncini, a Reunidas, a Refinata Odontologia, o Sicredi, a Eletrônica 21, a L3 Connect Energia Elétrica por assinatura, a Rec Reciclagem, o Xarope Mel Próprio, que é do Atacarejo dos Naturais. E a gente vai deixando vocês aí com muito carinho, começando essa semana. Hoje é dia do amigo. Arrume um tempo. Ligue para o seu amigo, para sua amiga, fale com ele, fale o quanto que ele é importante. Ele vai ficar surpreso, mas é que é o dia, hoje é o dia. E depois você vai fazer isso virar uma mania, né? É, eu sempre digo que amigos do tempo antigo são raros e são necessários. Novos amigos é sinal de que estamos plantando o bem. É, sinal de que estamos plantando o bem. Já vem aí Eduardo Prado com o nosso programa, que tá um estouro, né? É o Primeira Hora, daqui a pouquinho. Te convido para continuar aqui na Condá. É, aqui é bom demais, viu? Desejo que você tenha um dia protegido junto aos seus, sempre com os cuidados de Deus. Viva o dia do amigo. Volto amanhã, se Deus quiser. É claro, ele vai querer. Tchau, tchau. Olha aí quem acertou a música. No começo tá a dica.
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6: A reforma tributária já começou a provocar mudanças no ambiente econômico e fiscal do agronegócio brasileiro. 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A proposta é aproximar o debate técnico da realidade do campo e auxiliar produtores, contadores e lideranças neste período de transição. 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
1: Bom dia, bom dia pra você! Com a graça de Deus, nós estamos de volta, tendo a oportunidade de começar a partir de agora o nosso Primeira Hora, o nosso programa da manhã, através da Condá FM 98.9, de Chapecó para toda uma grande região de audiência. Agora 7:01, eu falei pra você, 7:01, a hora certa, a verdadeira marcha do tempo. Vamos aqui a marcar o dia de hoje, agora que são 7:02, hoje é segunda-feira. Segunda-feira, dia 20 de julho de 2025. Meu 26, né? 20 de julho de 2026. É o dia 201 deste ano. Faltam 164 dias para o ano novo. Nós estamos no inverno brasileiro, da hora oficial do Brasil. E a lua é a lua nova, aqui na frase bíblica. Porque a rainha do sul veio dos confins da terra para ouvir a sabedoria de Salomão. E aqui está alguém maior do que Salomão. Esse trecho está em Mateus 12:42. Frase do dia, frase de AD. O instinto de amizade é uma das maiores necessidades da alma. Santos do dia, Apolinário, Aurélio de Cartago, Severa e Paulo da Espanha. Hoje é Dia Internacional da Amizade e o nosso programa começa e vai até às 8:40, num gentil oferecimento de Candate Supermercados, mais economia no seu dia a dia, no bairro Alvorada, pertinho da Apt Alimentos. 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Estas são as empresas que estão com a gente e movimentam o seu programa da manhã.
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1: E assim nós vamos aqui na apresentação de Eduardo Prado. Também tem André De Lázari nos trabalhos técnicos de Lucas Pave. E ali, proprietários, diretores, departamento comercial e todos os demais profissionais da Condá FM, estamos todos prontos para abraçar você, dizer bom dia e muito obrigado pelo carinho da audiência.
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1: E assim nós vamos até às 8h40 da manhã, até às 8h40 da manhã, para movimentar o rádio, para dar aquele tom da informação, da parceria e também do entretenimento. Um abraço, meu amigo Vladimir César. Um abraço, comadre Marivânia. Feliz dia do amigo, uma semana abençoada. Obrigado pela parceria e pela audiência de todos os dias aqui na Manhã do Rádio. Agora que são 7:06. André de Lázari, bom dia, bem-vindo.
2: Bom dia, Eduardo Prado. Bom dia, Lucas Pave. E a você que nos acompanha na Condá. Não sei se ele está ouvindo, mas em nome dele, eu quero aqui desejar um feliz dia do amigo para o Adriel Nogueira, pastor da Renovar em Cristo, mas que também compartilha comigo uma amizade para assuntos profissionais e pessoais já há algum tempo. É uma pessoa que realmente é excepcional e, quanto possível, com sua família também ouve o Primeira Hora. Também saudar a todos os nossos ouvintes que, de certa forma, são nossos amigos em muitos momentos, porque nos ajudam no nosso trabalho, e desejar que você tenha sempre amizades que lhe permitam crescer, que não lhe subjuguem, amizades que realmente lhe sirvam para os propósitos os quais você precisa cumprir na sua vida. Que Deus abençoe a nossa semana.
1: Isso aí.
2: E vamos então com um noticiário difícil, Prado, porque nós tivemos 5 acidentes com morte durante este fim de semana no Oeste Catarinense. 2 em Chapecó, Jaborá, São Miguel do Oeste e agora não vou me lembrar onde fica a quinta ocorrência, ou se são 4, mas ao menos 4 acidentes com morte durante o fim de semana. Os 2 de Chapecó ocorreram durante o dia de ontem e nós vamos trazer todos os detalhes no Primeira Hora de hoje. Além disso, uma nova polêmica na Câmara de Vereadores de Chapecó. Uma nova polêmica envolvendo os gastos com passagens aéreas dos vereadores. Nós vamos explicar essa situação. Não diz respeito a exatamente o quanto está sendo gasto, mas um pedido de transparência que acabou rodando. Também vamos falar sobre o último episódio da série Condá na Sua Casa, pelos 50 anos da rádio. Hoje César da Luz entrevista o ouvinte que fez o primeiro telefonema ao programa Chama Nativa há 25 anos atrás. Estas e outras notícias, além, é claro, da final da Copa do Mundo e do retorno triunfal da Chapecoense, a Série A do Campeonato Brasileiro, perdemos de 2-0 do Bahia. Estas e outras notícias a partir de agora, no Primeira Hora. Previsão do tempo conforme a plataforma Wind, neste momento em Chapecó, 21 graus e a máxima deve chegar aos 25, com registro de garoas durante a manhã e o início da tarde, acumulado de 5 milímetros. Para amanhã, terça-feira, comparado com o que a gente estava falando no final de semana.
1: Quantos milímetros hoje?
2: Hoje está falando 32 para terça-feira, hoje 5 apenas. Mas amanhã, algumas métricas nos davam na quinta ou na sexta-feira mais de 100 milímetros para terça-feira. Agora estamos falando de algo em torno dos 35 a 40 milímetros. E que deve começar a precipitação ainda durante a madrugada, mínima de 17 e máxima de 21 graus. Os fortes ventos, que devem chegar aos 60 km por hora, as rajadas, devem persistir até o final do dia de amanhã em Chapecó. Na quarta-feira, madrugada e manhã bastante chuvosas e pancadas mais leves à tarde e à noite. O acumulado total da quarta aí fica na casa dos 50 milímetros, mínima de 15, máxima de 20, ou perdão, de 18 graus, mínima de 15, máxima de 18. E para quinta-feira, sol entre nuvens, sem previsão de chuva e uma queda nas temperaturas, não acentuada, mas haverá uma queda, mínima de 12, máxima de 19 graus.
1: Então está aí, André de Lázari, a nossa previsão do tempo, e assim a gente já começa a falar das empresas que estão com a gente e movimentam o nosso programa da manhã. 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E Lucas. 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E o nariz trancado e... 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Acho que tá indo embora o resfriado. 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D, André!
2: Muito bem, vamos começar então falando de alguns acidentes com morte. O primeiro deles foi um motociclista que trabalhava como entregador e acabou falecendo após se envolver num acidente no cruzamento das ruas Benedito Novo e Galvão com um Chevrolet Corsa. Equipes do SAMU e do Corpo de Bombeiros foram acionados para prestar socorro e, apesar dos esforços das equipes de resgate, o motociclista de 31 anos morreu na hora. Já o motorista do Corsa saiu ileso. Um outro veículo que estava estacionado nas proximidades também foi atingido e teve o para-choque dianteiro danificado na lateral esquerda. As circunstâncias da batida deverão ser apuradas pelas autoridades competentes. Outro acidente de trânsito com morte, BR-163, São José do Cedro. Na manhã de ontem, duas pessoas morreram no quilômetro 97 da rodovia. Segundo o Corpo de Bombeiros, por volta das 20 para 7 da manhã, houve uma batida frontal entre um Fiat Uno e um caminhão Scania. Ao chegarem ao local, os bombeiros encontraram os dois ocupantes do Uno mortos. E a Polícia Rodoviária Federal isolou a área. Obviamente, a Polícia Civil e a Polícia Científica chegaram ao local, mas foi necessário pelo Corpo de Bombeiros o desencarceramento das vítimas para que a Polícia Científica levasse os corpos ao IML. O motorista do caminhão Scania saiu ileso. E as circunstâncias deste acidente também serão investigadas pelas autoridades competentes. Em Jaborá, um homem de 71 anos morreu na tarde de sábado após o trator que conduzia despencar em uma ribanceira na linha Águas Belas, às margens da SC-355 em Jaborá, por volta das 4h30 da tarde, de sábado. Conforme o Corpo de Bombeiros, eles encontraram o senhor Serlito Mores preso debaixo do trator com o rosto comprimido pelo maquinário. Ele já estava morto quando os bombeiros chegaram, com afundamento do rosto e do crânio. Os bombeiros tiveram que usar outro maquinário agrícola equipado com uma concha, além de ferramentas de resgate, para retirar o trator do local e conseguir levar o corpo até o camburão da Polícia Científica, que levou então este senhor também ao Instituto Médico Legal. As circunstâncias do acidente também estão sob apuração. Foi identificado como Adriano Rohenkohl, de 36 anos, morador de Maravilha, um motociclista que morreu no acidente de trânsito registrado na manhã de sábado na BR-282 em São Miguel do Oeste. A confirmação da entidade ocorreu após o trabalho das equipes de resgate. O acidente foi registrado nas proximidades da antiga Vinícola Cavalli. Conforme as informações apuradas, Adriano conduzia uma moto BMW quando perdeu o controle da direção ao passar por uma curva na subida da serra. Na sequência, a moto saiu da pista e bateu violentamente contra uma placa de sinalização às margens da rodovia. Com o impacto, o veículo foi arremessado e parou cerca de 30 metros do ponto da batida. Conforme o repórter Christian Losch, equipes do SAMU foram acionados, mas o homem já havia morrido na hora. E, de acordo com publicações feitas pelo próprio Adriano em seu perfil nas redes sociais, a moto BMW havia sido recentemente comprada. Para mais precisão, foi no mês de março. Então, uma situação curiosa também que envolve este acidente com morte. Tivemos outros acidentes graves no contorno viário oeste em Chapecó. Um acidente de trânsito foi registrado na manhã de sábado, próximo ao trevo de acesso. Na verdade, não é nem o contorno viário oeste, é o contorno viário extremo oeste. E segundo o Corpo de Bombeiros, um Volkswagen Gol saiu da pista e capotou. O veículo era ocupado por duas pessoas. Conforme relatos de testemunhas, o passageiro foi ejetado do carro durante o capotamento. Já o motorista saiu do automóvel por meios próprios, mas deitou na pista. Quando as equipes de resgate chegaram, o passageiro estava em parada cardiorrespiratória. O Corpo de Bombeiros iniciou imediatamente as manobras de reanimação e, na sequência, o SAMU chegou e também o helicóptero do SAER. Enquanto isso, por orientação médica, o motorista já foi encaminhado pelos bombeiros ao Hospital Regional para atendimento médico. E as equipes médicas fizeram reanimações no passageiro com ferimentos mais graves por 50 minutos e, feito isso, houve então a possibilidade de que, com vida, este passageiro fosse levado ao Hospital Regional para atendimento médico pelo helicóptero do SAER. Também temos outros acidentes de trânsito em Chapecó. Meio-dia de sábado, um carro atingiu um poste de energia elétrica e derrubou a estrutura no acesso à rua Augusto Andreoli, no bairro Progresso, Zona Sul de Chapecó. Segundo as informações apuradas, 4 homens ocupavam o automóvel no momento do acidente. O motorista deixou o local antes da chegada das equipes de resgate, ou seja, fugiu, e 2 homens sofreram ferimentos graves. O Corpo de Bombeiros e o SAMU prestaram os primeiros socorros no local e esses dois homens foram encaminhados ao Hospital Regional para atendimento médico. Não foram detalhados os ferimentos destes dois homens. Além das equipes de resgate, a Celesc foi acionada porque a queda do poste deixou a fiação elétrica em cima da pista, exigindo o isolamento da área de trabalho. Já em Coronel Freitas, um jovem de 20 anos ficou gravemente ferido após sofrer uma queda de moto na tarde de sábado, na SC-157. A aeronave do SAER foi acionada para realizar a transferência do paciente, que era atendido pelo Corpo de Bombeiros e pelo SAMU, e ele foi transferido, então, para o Hospital Regional com politraumatismos, traumatismo crânioencefálico e diversas fraturas nas pernas, incluindo fraturas expostas. O estado de saúde deste homem continua grave, deste jovem de 20 anos, que então acabou caindo de sua moto na SC-157 entre Quilombo e Coronel Freitas na tarde de sábado.
1: Muito bem. 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Pausa para tosse. Voltamos. 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
1: Fica o cara tossindo, o cara espirrando, o cara com o nariz escorrendo aqui no microfone. Eu sei que é chato pra quem tá ouvindo, mas vou fazer o quê? Eu tenho que garantir meu dia de serviço, não tem como fazer diferente, né? 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Mandar um abraço, meu amigo Alisson Denês, dizendo assim, viu? Raspou a cabeça, pegou friagem. Pesteou, não tem idade. Caragem. Mas não sei, vou escrever pra ele. Mas não sei.
2: Ó, ainda que não foi combinado esse é. Inclusive o convite, você que pode, abra o Facebook e o YouTube da Condá e veja esta maravilha de homem com o cabelo raspado. É uma coisa inacreditável. Ele mandou a foto para o nosso grupo interno ontem.
1: E disse que não era para se assustar, né?
2: Não era para se assustar. Olha, foi uma colher de sal a mais na sopa de feijão.
1: É mesmo?
2: Foi.
1: Ei, rapaz.
2: Barbaridade, amigo. Mas enfim.
1: Mas que bom, né?
2: Que bom, assim, não, ficou top.
1: A gente não assusta ninguém, né, André? Só que a praticidade, agora eu volto a ter aquela praticidade, né? Tu levanta de manhã... Ali faz a tua higiene, passa a mão no cabelo e sai. Quer dizer, passa a mão na cabeça e sai. Rapaz, eu sempre adorei essa praticidade. Pensa numa coisa boa.
2: Você eu não, eu gosto de ter cabelo grande e lá eu e minha avó.
1: É uma confusão,
2: é. É uma confusão em casa, mas enfim. Por volta da uma Diga. Da tarde de sábado, a Polícia Militar foi acionada para atender um acidente de trânsito no bairro Flor da Serra em Joaçaba. E esse acidente foi feio, hein? A guarnição constatou que uma caminhonete Volkswagen Amarok havia batido contra a estrutura de uma casa. Conforme relato do condutor, um homem de 54 anos, ele teria sofrido um mal súbito enquanto dirigia e aí perdeu o controle da direção e barranco abaixo. No momento do acidente, não havia pessoas dentro da casa, o imóvel sofreu danos aparentes, o veículo também, e o condutor teve lesões no rosto e na região do tórax, sendo levado pelo Corpo de Bombeiros ao Hospital Universitário Santa Terezinha para atendimento médico. O veículo estava regular, a própria seguradora retirou a caminhonete do local e agora o resto se vê depois. Primeiro, que o motorista que acabou tendo esse mal súbito cuide da sua saúde. Contrabando em Irani. Às 10 para as 10 da manhã de ontem, na BR-153, no Trevão do Irani, a Polícia Militar Rodoviária, com o apoio da Polícia Militar de São Miguel do Oeste, realizou abordagem de um caminhão Scania emplacado em Paraíso, conduzido por um homem de 29 anos, natural de São Miguel do Oeste. Ao verificar a carga, foi identificado que era composta por cigarros vindos do Paraguai e vinhos vindos da Argentina, sem qualquer procedência fiscal. 1.700 caixas de garrafas de vinho.
1: Tudo isso?
2: São 10.200 garrafas de vinho no total.
1: É isso aí.
2: Além de 164 mil maços de cigarro. 320 mil reais dos veículos, né? Então o caminhão valia 320 mil. E a mercadoria, no total, 2 milhões de reais.
1: Nossa senhora!
2: Então, uma apreensão de 2 milhões 320 mil reais realizada nesta ocorrência. O homem, condutor, obviamente, preso em flagrante, levado à delegacia da Polícia Federal aqui de Chapecó, e toda a carga foi levada ao depósito da Receita Federal de Joaçaba. Furto em ótica de Chapecó, que começou com uma ocorrência de perturbação de sossego na noite de sábado, 70 mil reais em produtos foram furtados desta ótica no bairro EFAP, em Chapecó, na esquina das ruas Canários e Bentevi. O grupamento de operações com cães da Guarda Municipal percebeu um homem pedalando uma bicicleta em alta velocidade enquanto carregava uma sacola com diversas armações de óculos. Diante da atitude suspeita, os agentes iniciaram a perseguição do indivíduo. Ao perceber a aproximação da guarnição, o homem abandonou uma mala e uma sacola com diversos objetos e conseguiu fugir antes de ser abordado. E aí os guardas localizaram celulares que permitiram identificar a origem dos produtos recuperados e, após contato com a responsável pela ótica, a equipe foi até o estabelecimento, confirmou o furto. Segundo a Guarda Municipal, o criminoso entrou na loja pelo telhado, provocando danos na cobertura e no forro, e dentro do imóvel várias gavetas estavam reviradas, indicando a ação do autor. Foram recuperados 2 smartphones, 1 iPad, carregadores de celular, 163 armações de óculos.
1: Meu pai!
2: E 1,2 kg de fio de cobre.
1: Uhum.
2: De acordo com a Guarda Municipal, o valor total desses produtos, 70 mil reais, e foi ainda no domingo tudo devolvido ao proprietário da Ótica e como foi divulgado o nome, para prestar nossa solidariedade, Ótica Boa Visão Prime, a Boa Visão da unidade da EFAP.
1: Certo.
2: Desejamos pronta recuperação aí desse incômodo. O suspeito ainda não foi localizado e também não foi identificado. A investigação da Polícia Civil é que vai ver se tem alguma câmera de segurança por perto para identificação deste meliante. Falando em forro, ontem de manhã os fortes ventos danificaram parte do forro do teto do aeroporto de Chapecó.
1: É verdade.
2: Da parte externa. O vídeo está no nosso Instagram, @condafm. Inclusive, falta muito pouco para o nosso Instagram chegar a 30 mil seguidores.
1: Que beleza, cara.
2: Então, vá lá.
1: Cresce a cada dia.
2: Segue lá, @condafm. @condafm Facebook e Instagram é o mesmo endereço. E você, então, vai ver lá o vídeo do forro se desprendendo. Hoje, a equipe que fez o forro na época da obra de ampliação, lá anos atrás, já foi chamada pela Socicam, pela concessionária, para que faça o devido reparo, se necessário, a troca total do forro em função do ocorrido ontem pela manhã. Ninguém se feriu, mas o susto foi grande lá por volta das 10h30 da manhã de ontem. Depois dos comerciais, continuamos com o extenso noticiário de segurança pública que temos para esta segunda-feira, Prado.
1: 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Gente, efeitos do El Niño estão chegando. Falava com Peter Scheuer ontem à tarde, ele disse, ô Pradão, o El Niño nem chegou. Ele tá dando, assim, uns ares só. Ele disse assim, aguarde, se tudo se confirmar, porque é previsão, então é questão de cuidado, de alerta, né? Mas o pancadão é de setembro a novembro. O pancadão é de setembro a novembro. Ele disse assim, tomara que algo mude até lá. Porque pode mudar. Tomara que algo mude até lá. Mas a coisa não é boa. 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
2: Vamos ao intervalo comercial, já são 7h37. Na volta, continuamos então com o noticiário de segurança pública, destacando o furto de um robô aspirador de pó em Xaxim.
1: Furtaram um robô aspirador de pó.
2: Exatamente.
1: Como seria um robô aspirador? Aquele do chão? Aquele que sai rodando?
2: Aquele que sai rodando.
1: Aquele disquinho
2: enlouquecido? Aquele que vai sozinho.
1: Isso. Ah, que chique. Tá, daqui a pouco, depois do intervalo.
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1: Estamos de volta agora, 17 para as 8.
2: Continuamos então o noticiário. Na manhã de ontem, a Polícia Militar prendeu 3 homens por tráfico de drogas, associação para o tráfico, porte ilegal de arma de fogo, posse ilegal de munições e receptação após uma ocorrência de tiros registrada em Chapecó. E aqui eu quero fazer um parênteses, porque ontem nosso ouvinte, meu amigo também, o Jean Luzi, da Renovar, falou: me lembro do dia que o Prado ficou corrigindo o André, dizendo que não é disparo de arma de fogo, é tiro. Mas não sei, acho que tu não tá muito, muito de bom humor naquele dia. E agora vamos lá.
1: Mas é tiro, né?
2: Mas é tiro. É mais tiro. Fácil pro povo entender.
1: Sim.
2: Então, a vítima relatou ter sido alvo de diversos disparos ou tiros enquanto transitava pelo prolongamento sul da Avenida Getúlio Vargas. Uma tentativa de escapar foi até a casa de familiares, onde os suspeitos teriam efetuado novos tiros em direção ao imóvel. Apesar das diligências iniciais, não foram localizados vestígios materiais no local. Com base nas informações repassadas, as guarnições foram até um condomínio no bairro EFAP, onde localizaram um dos veículos citados pela vítima, e durante a incursão, os policiais abordaram 3 suspeitos que tentavam jogar sacolas por cima do muro do condomínio. Na abordagem, um dos homens assumiu a propriedade das drogas, enquanto o outro confirmou ser o proprietário do veículo utilizado na ação. Os abordados autorizaram a entrada dos policiais no apartamento onde residiam e durante as buscas foi localizada uma pistola calibre 380 com registro de furto dentro do veículo. No apartamento foram apreendidos um carregador de pistola calibre 9mm, 20 munições 9mm, porções de cocaína, 57 comprimidos de êxtase, celulares e dinheiro vivo. R$2.445, para ser mais exato. Além disso, na sacola que estava com um dos abordados, haviam 5,6 kg de cocaína, 1,790 kg de maconha e 1,190 kg de crack. Diante dos fatos, os três homens foram presos em flagrante e encaminhados à central de plantão policial. Em Itapiranga, nós tivemos um acidente de trânsito que ocorreu por volta das 8 horas da manhã, isso ainda do sábado, 10 horas da manhã, perdão. Foi um capotamento na SC-163, centro da cidade, em que um Chevette capotou e o condutor, um senhor de 81 anos de idade, teve ferimentos leves e foi levado ao Hospital Sagrada Família pelo Corpo de Bombeiros para atendimento médico. Já em Barra Bonita, 10 da noite de ontem, a Polícia Militar foi acionada para atender uma ocorrência de descumprimento de medida protetiva de urgência no interior de Barra Bonita, linha Tateto. Olha. No local, em frente à casa da mulher, vítima, os policiais abordaram um homem de 27 anos que estava alterado com comportamento agressivo, não sendo colaborativo com a guarnição e resistindo ativamente com socos e chutes. Ele foi contido e algemado no local. Já a vítima, uma mulher que estava dentro da residência com medo e sendo coagida, foi atendida pelos policiais. Diante dos fatos, o homem foi preso em flagrante e levado à delegacia de polícia de São Miguel do Oeste. Temos um acidente de trânsito que ocorreu em Catanduvas, por volta da 1h25 da manhã de ontem. O Corpo de Bombeiros atendeu esta ocorrência no quilômetro 413 da BR-282, nas proximidades da ponte da linha Jacutinga. Foi uma batida entre um Fiat Palio e um Volkswagen Gol. O Palio tem placas de Concórdia, o condutor teve um corte superficial na região da cabeça, foi levado ao hospital de Catanduvas para atendimento médico. A condutora do Gol, com placas de Vargem Bonita, uma mulher maior de idade, teve dores nas duas pernas e foi levada ao Hospital Universitário Santa Terezinha de Joaçaba para atendimento médico. Também tivemos um acidente de trânsito envolvendo três veículos na noite de sábado, na ponte Irineu Bonhausen, que liga os municípios de Capinzal e Ouro. Conforme as informações apuradas no local pela reportagem da Capinzal FM, o condutor de um Chevrolet Corso Indy com placas de Capinzal invadiu a pista contrária e provocou a batida. O acidente envolveu ainda um Fiat Doblo com placas de Ouro e um Citroën C4 também com placas de Ouro. Com o impacto, a Doblo sofreu danos na lateral esquerda e teve um dos pneus estourados. Já o Corsa ficou com a parte frontal destruída, ninguém ficou ferido, mas o condutor do Corsa apresentava sinais visíveis de embriaguez. E aí ele foi preso em flagrante e levado à delegacia de polícia.
1: Muito bem. 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
2: Continuamos então com o noticiário policial no sábado, 13h10 da tarde, Rua Natal, Vila Sésimo, em Xanxerê. A Polícia Militar atendeu uma ocorrência de recuperação de moto furtada. A PM realizava rondas na região após receber informações sobre o furto de uma moto, quando viu o veículo transitando e, ao perceber a aproximação da guarnição, o condutor estacionou a moto e entrou em um estabelecimento comercial. Diante da suspeita, a guarnição abordou este jovem de 19 anos e, durante a consulta aos sistemas policiais, foi confirmado que a moto, uma Honda Biz 100 ES cor rosa, possuía registro de furto. O veículo foi recuperado e o abordado foi preso em flagrante e levado à delegacia de polícia. Sabia que tinha um 5º acidente com morte? 10 da noite de sábado, comunidade de Barro Preto, interior de Belar do Luz. A guarnição constatou que um homem de 31 anos já estava morto ao lado de uma moto, depois que houve uma queda de motocicleta. O corpo de bombeiro já estava isolando a área quando a polícia militar chegou e as polícias civil e científica também foram acionadas. Não foram localizadas testemunhas que presenciaram o acidente, então agora fica para a investigação das autoridades esta ocorrência. Também tivemos uma ocorrência em Xanxerê, um furto qualificado, 1h30 da tarde de ontem, Avenida Luiz Lunardi, no bairro Ari Lunardi. A polícia militar foi acionada após a informação de que um estabelecimento comercial tinha sido arrombado. Ao chegar ao local, a PM constatou que a porta de vidro frontal de um supermercado estava quebrada e um homem de 54 anos havia sido contido por populares. Testemunhas relataram que o suspeito utilizou uma pedra para quebrar a porta de entrada, entrou no estabelecimento e furtou objetos do comércio. Durante o atendimento da ocorrência, a PM recuperou uma gaveta pertencente ao caixa do estabelecimento e um robô aspirador, ambos objetos furtados. Também foi localizada a pedra utilizada no arrombamento e, no decorrer da ocorrência, o homem forneceu identidades falsas na tentativa de dificultar sua identificação e passou a ameaçar os policiais militares. O estabelecimento possuía sistema de vídeo monitoramento cujas imagens poderão auxiliar na investigação dos fatos. O homem foi preso em flagrante, portanto, e levado à delegacia de polícia. Em Irani, a guarnição do Corpo de Bombeiros Voluntários atendeu um homem de 32 anos, vítima de uma batida frontal entre um automóvel e um caminhão de transporte agropecuário, no quilômetro 46 da BR-153, acesso à comunidade do Madeiril. O homem estava dentro do veículo sem usar o cinto de segurança, com fortes dores na região do tórax, dificuldade para respirar e confusão mental. O volante do automóvel estava completamente deformado e o homem precisou de auxílio de oxigênio para ser levado ao Hospital Municipal de Irani para atendimento médico. Já o condutor do caminhão saiu ileso. E para encerrar o bloco, Prado, vamos falar um pouco de política. Fontes que vieram a conversar conosco durante o fim de semana questionaram uma situação que ocorreu durante a semana passada. Foi arquivado e rejeitado em plenário na terça-feira da semana passada, na Câmara de Vereadores de Chapecó, um projeto de resolução de autoria do vereador Wilson Cidrão, do Partido Novo, que exigia o registro das passagens aéreas no sistema de gerenciamento de gabinete parlamentar. Para explicar aos nossos ouvintes, as passagens aéreas que são usadas pelos vereadores para fazerem deslocamentos e tudo mais, eles são um pedido direto à mesa diretora, que não integra a verba de gabinete. Porque a verba de gabinete integra diárias, material de expediente, outras questões. Salvo engano, as passagens aéreas não integram. Não estamos aqui levantando um falso testemunho de que há exagero no uso de passagens aéreas. Certo. Não é isso. Porque a Câmara de Vereadores de Chapecó é uma das mais econômicas do sul do país, proporcional à população. Entretanto, o que o vereador Cidrão estava pedindo era que, da mesma forma como são descritas as verbas de gabinete de todos os vereadores, como é gasto, também seja descrito quanto cada vereador gasta em passagens aéreas todos os meses. E tem meses em que a maioria dos vereadores nem usa passagem aérea com o orçamento da Câmara de Vereadores, né? É apenas uma questão de transparência que estava sendo pedido, e esse projeto de resolução foi rejeitado. Então, levanta-se, por parte daí destas fontes, não do vereador, suspeitas de que haveria uma votação majoritária contra este projeto de resolução, em função, até vou achar aqui a mensagem, até em função de que haja uma coincidência entre aqueles que usaram mais passagens aéreas no ano passado e os que votaram contra. E aí agora vamos ao sistema para encerrar aqui esta nota e ver imediatamente como votou cada vereador, porque isso é de interesse da comunidade. Vemos aqui então a última votação, que é detalhes da atividade. Foram 9 votos favoráveis e 10 contrários. Olha o aperto que foi. Votaram a favor da transparência para divulgação dos valores de passagens aéreas. Elisiane Sanches, Fernando Cordeiro, Paulinho da Silva, André Kowaleski, Kleber Fossá, Deise Marachilk, Val Duga, o Gringo e o Wilson Cidrão. Votaram contra 10. Foi 10-9 com 2 ausências. Ferrari, Sica, Cleiton César, Nivaldo Rosa, Neuri Mantelli, Ed Folli, Adão Teodoro, Valdemir Stolbe, Aderbal Pedroso e Victor Monteiro. As ausências, André Pagnussati e João Marcos Rosa. Fica então ao critério do ouvinte analisar essa situação, mas repito, eu não estou dando essa nota porque tem exagero de gasto em passagens aéreas. Certo. Não é isso.
1: Um fato que aconteceu
2: Um fato que aconteceu para que haja maior transparência quanto a esse dinheiro que é já racionalmente gasto.
1: Muito bem, está aí, vamos aguardar. Se alguém quiser se manifestar,
2: por favor,
1: fique à vontade, né? Como a gente diz, não estamos aqui para criar contenda nem criar polêmica. É uma constatação do que aconteceu num dia aí da semana. Foi semana passada, né?
2: Foi na terça passada.
1: Na terça passada na Câmara de Vereadores. 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É o que eu tô pensando nesse momento.
2: Dos números da ação entre amigos tá garantido porque é mais fácil.
1: É.
2: Mas dos televisores...
1: Será que eu posso entrar num cano, André? Acho que não, né?
2: Não.
1: Não,
2: um canu?
1: Acho que não.
2: Canu de PVC?
1: Acho que não. 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
1: 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Eu quero aqui parabenizar alguns setores da administração municipal de Cordilheira Alta. Me permita, André.
2: Por favor.
1: Pela qualidade. Eu quero parabenizar aqui o secretário Alexandre Aires, o Zay, lá da Secretaria de Obras da Prefeitura. O meu amigo Paulinho, também lá o adjunto da Secretaria de Obras, pela qualidade do serviço junto com os seus profissionais. Junto com todos os profissionais da Secretaria de Obras. Quero parabenizar o secretário também, o Cláudio Poça, da Secretaria de Agricultura. Lá o Edson, operador de máquina, também o pessoal da Secretaria da Agricultura, pela forma como trata o povo, pela forma como atende a comunidade. E quero agradecer ao postinho de saúde. Tive que ir no postinho de saúde sexta-feira à tarde, tu acredita?
2: Olha,
1: eu estava trabalhando lá na Cordilheira e acabou essa ventania aí, rapaz. Me jogou um cisco no olho que não teve como sair lavando. Não teve como sair. E eu tive que recorrer ao postinho de saúde. Cheguei lá, um atendimento rápido, um atendimento educado, um atendimento de qualidade. Então, parabéns. Parabéns, né? A gente tem que ser transparente quando os órgãos funcionam para atender a comunidade. E eu digo mais uma vez, parabéns lá ao pessoal da Secretaria de Saúde, parabéns à Secretaria de Obras, parabéns à Secretaria de Agricultura. São profissionais e pessoas com quem eu tive contato aí nos últimos meses. E serviço de qualidade. Serviço de qualidade ali na administração da Prefeitura de Cordilheira Alta. E agora saindo o acesso, né, André De Lázari?
2: Uhum.
1: O acesso ali no comando do meu amigo Alcione da Oliveira Construtora. 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Aí é bonito. E aquele contorno, se continuar na velocidade que tá, se o El Ninho não incomodar muito, vai ser entregue no prazo, hein? Vai ser entregue no prazo e vai ser uma ligação maravilhosa, Cordilheira Alta, Chapecó, através do bairro Belvedere, nota mil. Vai ser nota mil. Um abraço aí a esse pessoal. Depois do intervalo, André.
2: O esporte com a derrota da Chapecoense, o futsal e a final da Copa do Mundo.
1: Boa, 8 e 5, roda e a gente já volta.
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5: Vamos lá! 8:08, hora da coincidência.
6: Vamos falar de esporte.
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6: Vamos começar falando de Chapecoense com um pênalti Mandrake. O juiz meteu a mão sexta-noite na Chape, mas perdemos de 2 a 0 fora de casa, jogo atrasado, que não foi aproveitado pelo Verdão do Oeste.
7: Vai descer.
6: E quarta tem o Flamengo, amigo. É jogo da TV aberta, inclusive, aqui na Arena Condá. Ederson Vilas Boas, bom dia.
8: Bom dia, amigos do Primeira Hora. Vamos às informações da Chapecoense. A Chapecoense que trabalha, já se representa nesta segunda-feira para o jogo desta quarta-feira, né? Jogaço contra o Flamengo pela 19ª rodada e a primeira do retorno do Campeonato Brasileiro. Os jogadores se representam às 14h, treinamento às 15h30 lá no CT da Água Amarela. Depois de uma derrota para a equipe do Bahia pelo placar de 2-0. O jogo que aconteceu na última sexta-feira, gols de Rodrigo Nestor de pênalti aos 12 do primeiro tempo, pênalti contestado pela Chapecoense, pelas imagens que a gente viu também, mas enfim, o Rodrigo Nestor não desperdiçou a oportunidade e marcou 1-0. E depois o Roman Gomes, aos 34, marcou o segundo gol nessa vitória, então, do Bahia frente à Chapecoense. Era um jogo atrasado da quarta rodada da competição. Agora, a Chapecoense não tem tempo para lamentar, voltou já no final de semana, se representa hoje, treina hoje e amanhã faz um treino a pronto para o jogo da quarta-feira contra o poderoso Flamengo, uma das equipes favoritas ao título desse ano do Campeonato Brasileiro. Mas vamos ouvir o que o técnico Rafael Lacerda falou no final da partida, entre outras situações, como fazer para se recompor depois dessa derrota, na situação difícil que a equipe vive. Tem jogadores que ainda não estrearam na Chapecoense. Vamos ouvir o que disse o Rafael Lacerda ao final da partida sobre essa derrota para o Bahia.
9: Não pode uma equipe que está brigando na parte de baixo da tabela ser envolvida como foi. A gente perdeu o confronto por dentro, a gente não teve recomposição pelo lado. Contra uma equipe com a qualidade do Bahia, com jogadores individualmente, jogadores de alto nível, a gente não pode errar. Então assim, e o bom, não é que é bom, eu me incomodo quando o erro é individual, né? E o erro foi coletivo, porque foram um erro, né, de rodagem de linha, de retorno de marcação, então isso me incomoda. Cara, a solução que tem que fazer, tem que trabalhar mais, continuar trabalhando. Eu não tenho nada para falar do grupo, eles são muito comprometidos. É difícil falar isso, é difícil o torcedor escutar isso, mas eu não tenho absolutamente nada para falar de nenhum atleta. Os caras são comprometidos, os caras treinam pra caramba, é treino dois períodos. O treino às vezes é 8 da manhã, porque a gente tem que viajar mais cedo, os caras estão lá comprometidos, treinando forte. Eu poderia muito bem aqui falar que tem 2, 3 aí que não estão, não, mas todos, cara, todos. Cabe a nós tentar potencializar cada vez mais eles com treino, mostrar em vídeo, mostrar que a gente tá tomando gol por erros nossos, tem a qualidade, porque daí já tem a qualidade do adversário. Então, que se é pra gente perder, que a gente perca só pela qualidade do adversário, não por erros nossos. Com os reforços que ainda não estrearam, né? A gente sabe que a gente tem alguns reforços para chegar e sempre atento ao mercado. O mercado nunca tá parado, né? A gente tá sempre atento, sempre conversando diariamente, mas não tá fácil, gente. Às vezes eu sei que o torcedor quer que contrate, tem questão de orçamento e às vezes não é nem questão de orçamento, é questão que o mercado tá difícil. A gente conversa com muitos amigos aí de outros clubes, Tá difícil na Série A, tá difícil na Série B, tá difícil pro grande contratar, tá difícil pro clube menor contratar. Então assim, mas a gente tá tentando, a gente tá olhando muitos jogadores, pensando, então tem que fazer um pouco de cada coisa pra gente tentar sair dessa situação.
8: Bom, pra encerrar, uma outra informação, e aí que veio, né, foi divulgada aí nesse final de semana, o Franco Rossi, aquele mesmo que acabou não passando nos exames médicos porque tinha tido uma lesão, precisava se recuperar ainda. Pois bem, teve uma reviravolta aí nas negociações nestas últimas horas e ele estará vestindo a camisa da Chapecoense. Essa informação que pintou no final de semana, o motivo principal para essa mudança de postura da Chapecoense foi o desejo demonstrado por Rossi em permanecer e vestir a camisa da Chapecoense. Diante disso, as partes elas alinharam um novo modelo de acordo que acabou viabilizando então esse acerto do jogador. Ele desembarcou em Chapecó com uma lesão no ombro, até para a gente recordar, né? E agora foca totalmente no tratamento com os profissionais da Chapecoense. A expectativa do staff da Chapecoense é que o processo de transição física avance rápido e a previsão oficial é de que ele esteja recuperado e pronto para estrear em campo, né? Provavelmente aí em torno de 30 dias na Chapecoense. Então era uma situação que a gente havia divulgado, que não teve acerto com o Franco Rossi. Ele foi liberado novamente para voltar para o Toluca, mas teve essa reviravolta então nas últimas horas e o atleta vestirá a camisa da Chapecoense. Amanhã a gente volta com mais informações da Chape, agradecendo sempre a Jaques Farma de Guatambu.
6: 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E agora vamos ao comentário de Ivan Carlos. Bom dia, Ivan.
7: Amigos do Primeira Hora, um grande abraço, bom dia. Pelo que vimos no final de semana, no sábado, a disputa de terceiro e quarto lugares da Copa do Mundo, e também pelo que vimos ontem na grande final, realmente chegaram os melhores. Qualquer um dos quatro teria a possibilidade. A gente pode dizer que a França chegou com força para ser campeã, a Inglaterra provou diante da própria França, que também chegou com força para ser campeã, a Espanha sobrou na final contra a Argentina, depois a Argentina acabou reagindo na prorrogação, depois que tomou o gol, mas eu penso que o título ficou em boas mãos. A Espanha mereceu pelo futebol que jogou o tempo inteiro na competição. A Espanha tomou só um gol durante toda a Copa, né? Isso tem que ser considerado. É um misto de jogadores jovens, com craques também jovens, uma seleção que é campeã e ainda tem futuro para as próximas Copas. Enquanto a Argentina, a outra finalista, sua camisa pegou, demonstrou realmente que é um time pegador, que marca forte, que tem amor à camisa que veste, que tem alma, mas não teve futebol o suficiente para segurar a Espanha. Aliás, se o goleiro da Argentina, Martínez, não tivesse feito tantas e boas defesas durante os 90 minutos, a Espanha já teria conquistado o título certamente nos 90 minutos. Então, quando aparece demais um goleiro é porque o outro time foi e bem superior. Fica para nós brasileiros o quê? O desejo de que um dia tenhamos uma seleção com alma, o amor à camisa, pegada à disposição que tem a Argentina e um pouco daquilo que tem em termos de futebol a Espanha. É o que fica para nós, porque o Brasil, sem dúvida alguma, foi a grande decepção, né, da Copa. Pelo menos naquilo tudo que floreava a grande imprensa nacional, que poderia acontecer e não aconteceu. Não aconteceu porque o Brasil não teve para apresentar. Grande abraço, vamos voltar à nossa realidade, porque quarta-feira já tem Chapecoense e Flamengo na Arena Condá.
6: Muito obrigado, Ivan Carlos, e já que ele puxou Copa do Mundo, vamos falar pela última vez, acredito, no Primeira Hora, de Copa do Mundo. Assim que o árbitro apitou o final do jogo entre a Argentina e a Espanha, o bicho pulou. Pelo lado argentino, um dos principais agentes da confusão após o apito final foi quem? Leandro Paredes. Em diversas imagens, ele aparece derrubando jogadores espanhóis que buscavam comemorar a conquista. O técnico argentino Lionel Scaloni também aparece no bolo de atletas para tentar acalmar os ânimos. A Espanha chegou ao título após vencer a partida na prorrogação por 1 a 0 no primeiro minuto do segundo tempo. O gol foi marcado por Ferran Torres. Em contraste com a confusão, Lamine Yamal e Lionel Messi se abraçaram após a partida. Enquanto o jovem europeu estreou em Copas, o argentino se despediu dos Mundiais com o segundo lugar. E com essa nota que eu queria trazer aqui o feio e o ruim da final da Copa, que foi justamente essa briga inédita numa final de Copa, né? Não havia tido uma confusão desse porte após o apito final de uma Copa do Mundo, algo vergonhoso por parte da seleção argentina, que agora aguarda o FBI concluir as investigações sobre dinheiros da Associação do Futebol Argentino que podem configurar caso de corrupção por parte do futebol argentino em território norte-americano. Nós vamos encerrando pelo Primeira Hora a cobertura de Copa do Mundo. Ainda vamos ter o debate sobre a final no Resenha Nota 10 à 1 da tarde e no Papo de Arquibancada às 6 da tarde, o último boletim da Copa do Mundo. Quero aqui agradecer em nome da Condai FM a equipe da Rádio Bandeirantes de São Paulo, a Rede Bandeirantes de Rádio, que novamente nos possibilitou ser uma das rádios com subdireitos, né, sublicenciamento de transmissão, pelo menos dos jogos do Brasil nesta Copa do Mundo. Parabenizar também a todos da equipe Nota 10 que fizeram o esforço de termos ações externas e tudo mais para que esta Copa do Mundo não passasse em branco nestas festividades dos 50 anos da Condá FM. Copa do Mundo, ela foi melhor na Condá, pelo menos nos jogos do Brasil que nós transmitimos e na nossa cobertura também. E dito isso, vamos encerrar com o futsal, porque houve movimentação da Chape Futsal durante o fim de semana. Muitos compromissos ocorreram através da fase micro-regional dos Jogos Abertos de Santa Catarina e também dos Jogos Universitários Catarinenses com campanhas de destaque. Pela micro do JASC, o time adulto comandado pelo técnico Léo Schroeder se classificou à semifinal e, consequentemente, à etapa regional. A vitória de 7-2 sobre Novo Horizonte ontem no Ginásio Municipal de São Carlos pelas quartas de final carimbou a classificação. Em Itajaí, parte do grupo sub-20 defendeu a Uno Chapecó nos Jogos Universitários no Ginásio da Univale em Itajaí e se sagrou vice-campeã. A equipe foi dirigida pelo supervisor jurídico do clube Raul Ramos e chegou à final realizada ontem, quando acabou sendo superada pela Exucre, que é a Escola Superior Universitária de Criciúma, né? Por 3-2. A Chapecoense, nesta sexta-feira, com o elenco principal, enfrenta o São João do Jaguaribe do Ceará às 7h15 da noite no ginásio do Sesc em Chapecó pela segunda rodada do Campeonato Brasileiro. E assim fechamos as informações do esporte. À 1 da tarde, portanto, Resenha Nota 10 e às 6 da tarde o Papo de Arquibancada, Prado. Lembrando que quarta-feira nós vamos ter amplíssima cobertura do grande jogo entre Chapecoense e Flamengo a partir das 8 horas da noite, a pré-jornada esportiva. Às 6 da tarde o Papo de Arquibancada já faz o esquenta, então não perca Chapecoense e Flamengo nesta quarta noite. Chapecó vai ferver, Prado.
5: É mesmo?
6: Com derrota ou com vitória?
5: Faz parte do faz jogo, parte. Né? 8h20, nós vamos ao intervalo comercial e depois a gente volta para arrematar o programa.
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5: Estamos de volta. Agora são 8:26. Eu falei 8:26 na hora certa, na marcha do tempo.
6: 2:30 da tarde de sábado, SC-283, em Palmito, sentido Caibi. Houve uma batida lateral entre carro e moto. Uma mulher, garupa da moto, teve dores nos joelhos e ferimentos abrasivos nos dois braços e também na lateral do abdômen. Ela foi a única pessoa que ficou ferida nesse acidente e foi levada pelos bombeiros ao hospital de Palmitos para atendimento médico. Já por volta das 10 da noite de ontem, um acidente de trânsito foi registrado na comunidade de Frederico Wastner, em São Lourenço do Oeste, na SC-480. O corpo de bombeiros foi acionado com a informação de uma possível batida frontal entre dois carros. No local, a ocorrência foi confirmada e a batida envolveu um Chevrolet Vectra com placas de Chapecó e o Volkswagen Virtus com placas do Mercosul. O condutor do Vectra ficou preso às ferragens. Segundo os bombeiros, ele estava encarcerado com o pé direito preso entre o pedal e o assoalho do veículo. A vítima também apresentava um ferimento aberto na perna esquerda, com suspeita de fratura exposta. A equipe realizou a imobilização e, então, após o atendimento, o SAMU, que auxiliou no atendimento pré-hospitalar, transportou este homem à UPA, em São Lourenço do Oeste, para atendimento médico. Já no Volkswagen Virtus, que acabou batendo neste Vectra, os três ocupantes saíram ilesos. Em São José do Cedro, por volta das 2:30 da tarde de sábado, a polícia militar atendeu uma ocorrência de furto no bairro São Cristóvão. Um idoso de 79 anos relatou que foi abordado por um homem de 42 anos que o convidou para um programa sexual. O suspeito levou o idoso até uma casa onde uma mulher de 53 anos, que supostamente manteria a relação sexual com o idoso, se recusou a fazê-lo. Logo após o idoso deixar o local, o autor aproveitou o momento de distração para retirar R$ 1.300 do bolso do idoso e fugir. Durante as diligências, a mulher confirmou aos policiais que o companheiro retornou à residência poucos minutos depois, afirmando que havia furtado o dinheiro do idoso. Em seguida, ela entregou espontaneamente metade do dinheiro, informando que o valor fazia parte da quantia furtada. Diante dos fatos, a mulher não foi presa, mas o homem foi levado à delegacia de polícia.
5: Que às vezes acontece, desacordo comercial, né?
6: Não deu certo. É um desacordo comercial, mas que curioso, né?
5: Tem que ver o que se procura na vida, né? Ah, dependendo, cara, quando se procura problema, tu arruma problema, né, André?
6: Não, com certeza.
5: Deus o livre.
6: E também temos uma situação de ameaça e injúria no contexto da violência doméstica. 5:15 da tarde de ontem, isso foi no bairro São Francisco, em Campo Herê. Uma mulher de 34 anos relatou que após retornarem de uma comemoração, o companheiro, um homem de 45 anos, passou a injuriá-la por ciúmes. Segundo ela, ao chegarem à casa, o autor ameaçou de morte e tentou agredi-la, chegando a apertar seu pescoço. A vítima informou que precisou arranhar os braços do companheiro para se defender das agressões. O homem, por sua vez, alegou ter sido agredido pela companheira, afirmando que ela o arranhou no braço direito após uma discussão em que também o teria ofendido verbalmente. A vítima, então, quis representar criminalmente, pediu medida protetiva de urgência e o homem foi preso em flagrante, sendo levado à delegacia de polícia. 8 da noite de ontem, a polícia militar prendeu um homem por dirigir sob efeito de álcool após um acidente de trânsito em Saltinho. Enquanto realizava o policiamento na praça municipal, a guarnição presenciou uma batida traseira entre dois veículos que transitavam pela avenida Alfredo Escopel. Após o acidente, ambos os condutores deixaram o local e a polícia perseguiu os dois. Um dos veículos foi abordado nas proximidades de um posto de combustíveis. O condutor estava com visíveis sinais de embriaguez. E também não tinha carteira de habilitação.
5: Tudo certo.
6: O segundo veículo não foi abordado porque o condutor fugiu em direção ao interior. O motorista abordado foi preso em flagrante e levado à delegacia de polícia de São Lourenço do Oeste.
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6: Muito bem, temos aqui o nosso ouvinte Gilmar de Oliveira, do bairro Santo Antônio. Bom dia. Encontrei uma carteira de motorista na rua Antônio Morandini, quase em frente à Aurora. A carteira pertence a Enzo José Dias Gonçalves.
5: Certo.
6: Possivelmente o venezuelano. E também tem outros documentos pessoais, não apenas a carteira.
5: Uhum.
6: Então, se alguém conhece o senhor Enzo José Dias Gonçalves, perdão, dos Gonçalves, ele, ligue para ou mande um WhatsApp para o seu Gilmar no 999-14-2079. Está com ele o documento. 999-14-2079, pertence a Enzo José Dias Gonzalez, carteira de motorista e outros documentos que acabaram ficando perdidos. Também nós temos que mandar um abraço para o Daniel Nogueira.
5: Grande Dani Nogueira!
6: Falou que o evento de ontem da Apacha foi um sucesso.
5: Que maravilha!
6: E que a próxima rodada aí da temporada 2026 dos torneios de pássaros ocorre no domingo 2 de agosto. E sobre o pastel, tava uma delícia.
5: De primeira linha,
6: como sempre. Por fim, temos o Flávio. Bom dia, André e Prado. Jogo contra o Flamengo, 6 vira, 12 fecha. Vai ser de balaio com este time, é só aguardar. E o calorão pegando. Olha, às vezes, não sei. Não vamos comentar muito. Senhoras e senhores, para terminar o Primeira Hora, vamos falar de eleições? Pode ser, Lucas? 8h36. Começa hoje e segue até 5 de agosto o prazo para as convenções partidárias, que são os encontros em que os partidos oficializam seus candidatos e formalizam as coligações para as eleições deste ano. Conforme o G1, o portal de notícias da Globo, apuração dos colegas da NSC, este é o calendário das convenções. Lembrando que os partidos não precisam fazer no mesmo dia das convenções nacionais que definem os candidatos a presidente as suas convenções estaduais. Tanto que, por exemplo, a Unidade Popular deve declarar Laís Schaud candidata a governadora pela extrema esquerda hoje às 7 da noite no campus da UFSC em Florianópolis. Amanhã deve ser a vez de Gelson Merizio ser declarado candidato a governador pela convenção conjunta da coligação de esquerda. O PSTU deve declarar o professor Marcos Sodré como candidato a governador no próximo sábado, dia 25. Sábado, 1º de agosto, na Assembleia Legislativa de Santa Catarina, João Rodrigues deve ser declarado no plenário da Assembleia candidato a governador pelo PSD. E o PL vai fazer a declaração da disputa pela reeleição de Jorginho Melo na Arena Opus, em São José, também no sábado, 1º de agosto, às 2 horas da tarde. Marcelo Brigadeiro, pré-candidato do Missão, Bruno Dias, pré-candidato do PCO e Ralf Zimmer, pré-candidato do PRD, ainda não confirmaram...
0: Mas esse Brigadeiro não teria desistido já?
6: Desistiu e voltou. Desistiu e voltou. É porque ele viu que os números estavam um pouco favoráveis para ele disputar, né?
0: Pouco?
6: Um pouco, claro. Se tu faz mais voto que o Ralf Zimmer, já vale a pena disputar o governo do estado, na minha opinião.
0: É mesmo? Tu acha?
6: O que não?
0: Eu então, sou pro estouro, para as cabeças, tô fora.
6: Não, primeira convenção com o partido. O cara já é conhecido do MBL. Se fizer 1%, tá no lucro. Pelo menos é o que vejo. O dinheiro é público, nós já pagamos a campanha dele e de todo mundo, fundo eleitoral. Então, esses três candidatos ainda não informaram à imprensa catarinense quando serão as convenções de seus partidos. Nestas convenções estaduais também se fecham a lista de candidatos para deputado estadual, deputado federal e senado. E, reforço, convenções nacionais só definem os candidatos a presidente da república, ok?
0: Tá bom.
6: Feito, Brick?
0: Feito.
6: Vamos com o Sinduscom e a campanha Conectado à Segurança pela Saúde e Segurança do Trabalho na sequência no Sala de Debates com o Raquel Lang e o Gladir Azambuja volta amanhã, que é o Primeira Hora.
0: Amanhã ou é quarta?
6: Amanhã.
0: Amanhã? Mas que tal?
6: Que tal?
0: Então tá bom, André.
6: Um abraço, Prado. Tudo de bom.
0: Valeu. 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Vamos dizendo obrigado ao nosso Deus pela oportunidade que nos deu de passarmos esse momento juntos, comunicando, integrando comunidades e sempre fazendo novos amigos. Amanhã, terça-feira, 7 da manhã, de volta com mais um programa.
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14: Faltam 13 minutos para as 9 horas da manhã. Bom dia, Chapecó. Bom dia para você que acompanha a programação aqui da Conda FM 98.9, que nos acompanha pelo Face da rádio, pelo YouTube e pelo nosso portal de notícias, o Clique RDC. Previsão do tempo para hoje, mínima de 20, máxima de 25, um tempo então anormalmente quente para a época do ano, mas vem aí chuva rápida à tarde e à noite, e sabemos que depois a chuva, né, deve vir, deve se manifestar aí durante a semana. Pois bem, a última ou penúltima entrevista que fiz aqui com o setor patronal da construção civil em Chapecó e região teve como mote os acidentes de trabalho. E eu fiquei surpresa ao saber que é no setor da indústria e não da construção civil que se registram o maior número de acidentes de trabalho, porque a gente tem sempre, né, aquela referência dos tempos idos de ser um setor de maior periculosidade, digamos assim. E aí foi, né, fui contraposta par e passo, e sim, as estatísticas confirmam isso, há muito mais acidentes de trabalho na indústria do que na construção. Ainda assim, segue sempre continuado um trabalho preventivo na construção civil, que é um dos motores da nossa economia. E o Sinduscom Oeste iniciou nesse mês a campanha Conectado à Segurança, para conscientização sobre o uso responsável de dispositivos tecnológicos nos canteiros de obra. Eu bati o olho numa leitura rápida, cometi um novo engano. Eu pensei, olha, deve ser na questão da tecnologia, no aporte das novas tecnologias e no quanto tem que se ser consciente, né, e focado nisso. Grua. Eu já imaginei, né qualquer outro dispositivo, um guindaste, né, tudo de grande porte. E eu errei de novo, porque se trata do uso de celulares. E aí a gente percebe, sim, no nosso dia a dia, quantas temeridades, a tentação de atender. Eu, sinceramente, tenho dois neurônios, então eu não consigo atender telefone celular dirigindo. Mas tem pessoas que transformam o carro no escritório e despacham, normalmente, né, enquanto dirigem. Então, isso é uma preocupação de todos, mas uma preocupação sobre a qual o sindicato se debruça. O que é que está acontecendo? É o mote, esse é o começo da conversa com o setor da construção civil, que inicia depois do intervalo comercial. Então fica ligado que a gente volta já.
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1: Faltando 2 minutinhos para as 9 horas da manhã, quero então dar bom dia e as boas-vindas ao Sinduscom Oeste. Sim, é o Sindicato Patronal da Indústria da Construção Civil. Primeiramente, então, Alexandre Fiorini, presidente do Sinduscom. Eu sempre peço essa descrição, considero muito didática, o que, que é o sindicato. Sim, é o Sindicato Patronal, mas a abrangência, a formatação do sindicato, né? Já são anos aí de estrada da instituição, mas sempre é válida a apresentação, seja bem-vindo.
6: Muito obrigado, obrigado pela oportunidade de estar aqui, falar de temas tão importantes, né, que regem a nossa indústria da construção. E o Sinduscom é o sindicato que reúne as empresas que fazem isso, né, esse crescimento de Chapecó. Ela engloba mais municípios da região, nessa, mas o grande foco, né, até pela importância de Chapecó, praticamente a totalidade dos associados são daqui. Então, é o nosso sindicato que reúne, divulga boas práticas, melhora o momento, né, faz condições melhores para que as associadas consigam trabalhar e continuar crescendo e fazendo a cidade cada vez mais bonita, né?
1: De quantos associados a gente fala aqui, para termos uma noção? Quantas empresas associadas?
6: Se não me engano, 92 empresas associadas. Varia um pouquinho, cada vez a gente tem ganhado mais associados, mas a última informação que eu tive era 92.
1: E esse crescimento, parece uma pergunta cretina, é bom? É bom que se multipliquem, é bom que aumente? A gente realmente é esta referência da construção no Oeste de Santa Catarina?
6: Sim, é bom porque os associados ao Sinduscom, eles participam de cursos, de treinamentos, das nossas assessorias. em que ali a gente leva informação para boas práticas. Por exemplo, do tema de que a gente vai seguir falando hoje, que é segurança do trabalho. Nós temos treinamentos e a gente difunde e faz com que as boas práticas vão para todos os associados. Então, quanto mais associados na base, é uma forma de nós melhorarmos, né, a qualidade das empresas para entregar um bom serviço com segurança para toda a população.
1: É, isso é interessante porque a gente vai focando, é bem curioso, né? Em relação à população, prevalece muito o sentido de segurança. Tanto segurança na obra entregue, quanto segurança no ambiente de trabalho. Então, eu quero dar bom dia, as boas-vindas ao vice-presidente de Relações Trabalhistas, Segurança e Medicina do Trabalho no Sinduscom Oeste, o Luiz Alberto Paludo. Luiz, também, nesse bom dia, é uma vice-presidência encarregada disso. Eu não vou lembrar o tema que debatíamos, eu acho que era o fim da escala 6x1 dia desses, e um ouvinte disse, sindicato é tudo entregue, vai você reclamar de...

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1: Qual que é a finalidade de um sindicato? É reunir as indústrias da construção civil, né, num objetivo só, né, que é o quê? Construir melhor. O outro aspecto que nós estamos batendo muito hoje aqui é que eles estão ampliar a segurança do trabalho, né? E ter uma relação empregado-patrão, né, muito mais assertiva. Isso nós temos muito com o Sindicato dos Trabalhadores, né? E assim, e aquilo que o Firino estava trazendo, hoje nós somos 92 associados. Eu acho que não chegamos a 25% da construção civil de Chapecó.
2: Não chega a 25%
1: das
2: empresas que atuam aqui
1: na construção civil. Então, é assim, é uma representatividade só. Nós gostaríamos de ter todo mundo associado, porque aí, obviamente, do nosso associado, nós cobramos, na verdade, o comportamento de um associado, né? Que se porte, né? É como um filho, né?
2: Diz, ó, se você é meu filho, cuida e você cobra.
1: É, então é isso, né? Então nós temos no Sindicom lá a engenheira Ana Andréia, né? Que é uma engenheira de segurança do trabalho, faz um trabalho maravilhoso lá com os técnicos de segurança, com os RH, a gente faz um trabalho lá, tem um conjunto da parte da jurídica lá também, para justamente nós falarmos de boas práticas, né? Obviamente, se você tem 92 associados, as boas práticas chegam a 92 associados e não chegam a toda a construção civil. Então, quando você vê uma notícia, né, da construção civil que acontece em Chapecó, você fala, do Sinduscom. Não.
2: Aí tem que entender, né, o quanto o Sinduscom é abrangente, né, o quanto é necessário que... E tudo, nós vivemos em tempos tremendamente burocráticos. O Brasil é o campeão da arrecadação de imposto, o campeão do retorno, né, do pior retorno a essa arrecadação. Uhum. Tem gente que ainda vê o, né? Eu vou pro limpo, eu vou fazer o meu MEI, ou do meu MEI, muitas vezes a prefeitura relata, eu tenho medo de deixar de ser MEI porque eu tenho medo da carga de imposto. Sim. Então tudo isso parece que coíbe. Parece que se eu estiver abaixo do radar, eu estou mais seguro. Acho que cabe muito aos sindicatos, tanto patronal quanto de empregados, desmistificar. Sim, a gente vive uma relação difícil, a gente contribui pra caramba e não consegue mensurar de uma forma mais transparente o retorno, mas isso não deveria ser um impeditivo nem para empregados e nem para patrões tentarem ficar à margem. Uhum. Eu não sei, será que tem esse sentido? Se eu aparecer, eu vou ser penalizado? Se eu me registrar, ou se eu virar um MEI? Ou se eu prestar serviço de uma forma legalizada, vai ser pior para mim? Vocês têm esse sentido, assim?
3: No meu ver, né, a forma como os governos em geral, né, e as fiscalizações estão acontecendo, a questão de estar à margem, acho que está acabando, né? De não estar regular, eu acho que está cada vez sendo mais impossibilitado. Então, a melhor forma de tu estar regular é estar bem informado e fazer da forma correta. Eu digo que muitos empreendedores do Brasil acabam virando empreendedores pela boa vontade, pela vocação, mas a gente não tem uma cultura de aprender a ser empreendedor, né?
2: Não.
3: As faculdades em geral, e posso estar enganado como é que está agora, eu já estou há 20...
2: Você já está um tempo fora da academia, né?
3: Isso, mas eu fiz a engenharia civil, mas eu aprendi tecnicamente, não tive uma matéria de empreendedorismo para saber como fazia para contratar pessoas, como eram as leis trabalhistas, por exemplo, né? E eu acho que isso faz muita falta hoje em dia.
2: Tremendamente.
3: Nossa, as empresas de pintura, como é que vira uma empresa de pintura? É o pintor que se destaca com uma liderança e monta uma empresa. Mas
2: ele,
3: quando ele
2: tem
3: passa...
2: aquele talento, né? Ele entende que ele pode ter mais obras ao mesmo tempo, que ele mesmo pode formar uma equipe. E eu muitas vezes acompanho esses mais jovens, eu percebo isso, né? Olha, eu quero pegar uma empreitada de trabalho. A primeira pergunta: você tem pelo menos um MEI? Você tem um seguro? Você tem isso, você tem aquilo? Porque começam as exigências. Você não consegue mais contratar isso. Alguém como há 20 anos atrás. Chega lá, faz tua pintura e vai embora. Nope.
3: Isso aí.
2: Que aí tem até preocupação com a segurança da atividade, né?
3: Isso. Mas é aquilo. Em geral, as pessoas, os empreendedores, estão sempre correndo atrás das necessidades e não preparados para dizer, não, agora eu vou estar redondinho aqui, posso sair para trabalhar, né? Então...

0: Sinduscom busca esse tipo de apoio, né? Então, por isso que às vezes, quando a gente fala que não dá nem 25, eu acho que é bem menos ainda,
1: Acho que é até
0: porque
1: menos,
0: se nós fôssemos agregar todos essa gama de empreiteiros que a gente poderia ter.
2: né? O empreiteiro, ele poderia ser, porque o empreiteiro, ele mesmo se vê, o MEI, ele se vê, não, eu percebo, né, muitas vezes num hiato. Ele não se entende, talvez, olha, eu não faço parte do Sinduscom, mas eu também não posso atuar como um funcionário, não posso me filiar ao Sindicato dos Trabalhadores. Eu já não sou
0: Sim.
2: mais um trabalhador. Existe a figura do MEI filiado a vocês?
0: Nós não temos nenhum MEI filiado.
2: E
0: Nós,
2: pode?
0: eu acredito que possa sim, porque é uma empresa,
2: Tem que
0: é um
2: ser
0: CNPJ,
2: PJ.
0: mas às vezes a gente tem alguns dilemas. Nós, para contratarmos MEI como trabalhadores na indústria civil hoje, tem diversas dificuldades. Tem que ser pontos muito específicos. Aquele MEI que presta serviço para diversas empresas, trabalhos pontuais, por exemplo, o instalador de rodapé, que ele faz para mim, faz para o Luiz e faz para outra empresa, um dia em cada lugar. Mas nós não podemos ter um MEI trabalhando exclusivamente para.
2: Claro, senão ele vira funcionário, mas eu digo,
0: Exato.
2: o MEI ele pode buscar o sindicato e se tornar um filiado do sindicato, mesmo sendo MEI?
0: No nosso.
2: Exercícios aqui.
0: Sim, eu não tenho problema nenhum, ele pode vir e buscar, porque ali nós, ele é uma empresa, ele é uma pessoa jurídica, então ele não estaria no Sindicato dos Trabalhadores, ele estaria conosco, mas até agora nós não temos nenhum MEI associado.
1: Mas nós temos feito um trabalho no Sinduscom
0: Isso.
1: que realmente é para associar as pequenas empresas também,
0: Isso.
1: prestadores de serviços, né? Porque a nossa ideia é, trazendo para dentro do sindicato, é capacitar, né?
0: Isso.
1: Para
2: Por
1: capacitar em
2: isso eu fiz a
1: segurança,
2: pergunta.
1: capacitar em segurança, capacitar. Porque quando o conjunto maior está capacitado, você imagina, você vai contratar um prestador de serviço que, por exemplo, que não presta atenção na segurança do trabalho. É um problema para você, porque você vai colocar para dentro da tua obra uma responsabilidade de um funcionário. Então, a cadeia toda é interessante que venha para o Sinduscom. Nós temos isso, nós fomentamos isso dentro do Sinduscom, né? E, obviamente, né? O custo, inclusive, o custo é bem reduzido para esse tipo de
2: Para
1: empresa.
2: você ser filiado, né? Para você poder participar. Eu digo isso porque nós temos a nossa associação. O que que acontece? A rádio entra agora, e para o rádio e TV é muito pesado. A gente entra agora em período eleitoral. O ouvinte, sim, ele vai entender que além do horário gratuito de manhã e ao meio-dia, a programação fica recheada de propaganda eleitoral, né? E é uma coisa que nós temos pactuada com o governo federal. E é fato, é a legislação. O que que acontece? A associação nos traz, nos informa como fazer, como colocar, às vezes, centenas de comerciais dentro da nossa programação, com equilíbrio, de acordo com a legislação. É meio que um inferninho na terra, mas o que que acontece? A associação é a nossa referência. Se fosse cada emissora sozinha, se perderia, e não por má fé, se perderia porque cada chapa lá tem toda uma dinâmica, né? Tem desde deputado estadual até presidente da República, e tudo tem que estar no ar ao mesmo tempo. Então aí eu vejo a força de estar associado. Isso vale para patrão, isso vale para empregado. É o sentido de buscar uma referência.
1: Agora, tem, por exemplo, essa campanha que tem agora.
2: Sim.
1: O fato de entrar em contato, entender a campanha que tem agora, sim, já é bom. Não precisa nem ser associado, mas assim, nós temos várias campanhas durante o ano na parte de segurança, principalmente segurança do trabalho, na parte legislativa, de legislação também, de orientação legislativa, que só acompanhando o Sinduscom, né, dá para ter um, já dá para. Agora, a questão é assim, é disponibilidade, né, e disposição. Disposição para fazer
2: E
1: isso.
2: quem batalha sozinho, né? Muitas vezes eu digo, um bom banho de mar é bom, né? Mas tem que passar um pouquinho a arrebentação. E a arrebentação é que mais puxa, aquela história, é uma onda na cabeça em cima da outra. Você não tem tempo para dizer, ah, agora eu vou tirar, né, meio período do meu dia apenas para, tão somente para me informar. É difícil.
0: E uma coisa, isso que o Luiz falou, olha, sigam as nossas redes sociais, porque muito dessas campanhas e das boas práticas de segurança, por exemplo, a gente divulga, porque o nosso objetivo, o Sinduscom representa, tem os 92 associados, mas ela representa todos.
2: Todo o setor.
0: Tu entendeu? Os associados são os que, obviamente, estando mais próximos, recebem mais informações, e ajudam a sustentar o Sinduscom, porque o Sinduscom não recebe outras verbas a não ser.
2: Gente, a mensalidade. É normal a mensalidade do patronal, um dia de trabalho do trabalhador para o seu sindicato, né?
0: Exato.
2: É assim que segue.
0: Mas as vantagens que o Sinduscon traz é para toda a cadeia da construção civil. Por exemplo, discussões sobre o plano diretor, do que molda a Chapecó, o que é possível e o que não é possível. Detalhes para mudar, para melhorar a condição de trabalho. É o Sinduscon que vai lá e vai à frente. Então,
2: exerce esse protagonismo, né?
0: Exatamente. Então, o resultado é para todos. Obviamente, quem é associado está mais perto para ter informações e buscar essas assessorias que nós temos, né, de, por exemplo, essa de segurança do trabalho, para vir participar de treinamento, saber o que tem de novidade nas normas, né, nas leis. Então, porque todo dia tem uma atualização,
2: diário,
0: uma novidade.
2: Gente, é diário para todos os setores, não se passam 24 horas nesse país sem que não haja alguma micro alteração para algum setor.
0: Isso aí. Então, é isso que o Sinduscon tem trabalhado e tem feito e buscado.
2: Bom, rapazes, eu fiz essa introdução que eu considero muito interessante. Em tempos, sim, de tantas novidades, em tempos de liberdade, em que vou pegar os exemplos todos na construção civil. Cara, você é um bom pintor, o seu trabalho rende. Você percebe que você tem uma vontade talvez a mais. Que bom que haja essa liberdade no Brasil de você dizer, olha, a partir de agora eu vou ser autônomo. Sim, é um tremendo risco, porque você não vai ter um fixo todo mês. Mas você tem a coragem, a vontade, de repente ali no meio você já pode contratar mais um, né? Tantos jovens começando essa caminhada aí, o Brasil ainda tem esse tom libertário. Agora, você vai ter que se enquadrar de alguma forma. Primeira coisa, fazendo o seu microempreendedor individual, né? Até se tornar um gigante como vocês, né? É uma longa caminhada, mas há esta liberdade. Olha, eu vou ser PJ. Ai, uma época, o crime da pejotização. Eu acho que isso é sobre liberdade. É o entendimento de, olha, eu já não quero um trabalho convencional, já não me interessa, eu vou partir, eu vou ser uma microempresa, vou ser um PJ, e eu já não consigo ver de uma forma negativa isso. Intervalo comercial, na volta então sim, não é sobre gruas, não é sobre guindastes, é uma questão bem pontual, acho que vale para todo ambiente de trabalho. O uso do celular, crianças. Paradinha para o Café Melita, a gente volta já.
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4: Pois
8: Pois bem, 9 horas e 22 minutos, a conversa é com o Sinduscom, a gente fez essa ambientação, essa compreensão do meio, mas nós chegamos agora a essa campanha, né, do uso dos dispositivos móveis. Dispositivo móvel, na verdade, o telemóvel nada mais do que é o uso do celular no ambiente de trabalho. Parece uma coisa meio infantil até, dizer assim, olha, pode ou não pode usar o celular. Quando, em verdade, o celular já se tornou um instrumento de trabalho. Então, o porquê dessa campanha? Como é que se filtra isso? Como é que se entende se até a medição, a aferição de qualquer etapa de trabalho é feita via celular? Como é que você chega e lança essa campanha?
9: É, a ideia da campanha é primeiro, né? Não é algo isolado que vai fazer acontecer o acidente de trabalho, né? Então, é a soma de fatores. Eu costumo dizer assim, que não é a última gota que faz o copo transbordar, senão a soma das gotas, né? Que,
8: yes!
9: Então, acho que não é um... Se você usa o celular para trabalho, tem essa consciência de, naquele momento que está usando para fazer uma anotação, que é algo importante, é um aspecto, né? Mas a desconexão, né? É manual, né? Visual. E cognitiva, né? A soma desses fatores acaba no ambiente de risco, que é a obra, que é a construção civil, no ambiente de risco, né? É um problema, né? Então, nós temos que alertar isso. E o Sinduscom, quando vê um potencial risco, né? Nós temos aí o conjunto aí que faz a parte de segurança do trabalho, que se preocupa com isso, né, que gosta de levar esses elementos. E nesse período, nós estamos fazendo essa campanha, né?
8: Vocês chegaram mesmo, então, a entender que o uso do celular no ambiente de trabalho, apesar de ele ser onipresente, ele pode ser um fator de risco de acidente? Porque não se lança uma campanha se for uma coisa, né? Se não for algo realmente embasado em dados e se não houver a percepção de que sim, pode dar acidente, e todo acidente é mais grave ou menos grave, mas entra na estatística do acidente de trabalho.
10: Não, sem dúvida, né? Eu acho que é uma coisa do nosso dia a dia, né? Quando a gente fala, né? Nós usamos para o nosso ambiente de trabalho, mas se vocês verem no pessoal dirigindo, né? Tu vê que muitas pessoas usam o tempo inteiro. Usam que caminhando, atravessando a rua. Fazendo qualquer movimento. Então, e não é diferente no ambiente de trabalho. Então, é para chamar a atenção. A gente sabe, na construção civil, a gente tem ainda muito trabalho que é braçal, mas nós estamos, às vezes, fazendo esse trabalho a 30, 50, 60, 100 metros de altura, né? Então, só um exemplo, né, do risco do trabalho em altura junto com uma distração.
8: Que é de segundos, né?
10: Segundos, é um passo, né? Então, a gente está chamando essa atenção para todo mundo. Eu digo, proibir é difícil. Tem algumas atividades que não tem necessidade de ter o celular.
8: Sim.
10: Que a gente poderia dizer, olha, você usa o seu celular no horário de folga, no horário do intervalo, porque não dependem. Algumas outras atividades, mais os cargos mais gerenciais dentro da obra, projetos a gente tem dentro
8: Nossa,
10: do celular,
8: é inevitável, né?
10: É necessário, mas é aquilo, focar no que você está fazendo. A hora que você precisa estar usando o celular, que você pare, que tu olhe, veja o que você precisa, guarde o celular, vá fazer o seu trabalho.
8: Gente, né? Isso vale. Então, vocês estão falando da construção civil e eu estou pensando que isso aqui vale para a vida. É uma conscientização e que é de um a um. E aí, tem fórmula mágica? Como é que essa campanha vai acontecer? Porque nos primeiros momentos, toda a empresa enfrentou essa dificuldade. O celular, o nível de distração, a falta de maturidade de quem já nasceu com o celular na mão, de entender que aquilo é um prolongamento do seu corpo, a violência que é tirarem o meu celular de mim. Nós agimos como crianças nesse aspecto. E como é que uma campanha vai se dar na prática?
10: Assim, nós estamos buscando, difundindo, levando a todos os técnicos de segurança e RHs para que isso chegue lá na ponta, na obra, né? Para todo mundo. Então, não é, a gente sabe que uma campanha, se fosse fácil ou não, está aqui, está o material e está resolvido.
8: Bora.
10: Isso não é assim que funciona. Mas a conscientização, a gente vê que tem que começar e tu tem que ir martelando nessa ideia para tu ir reduzindo e colocando na cabeça das pessoas, né? Nós, há muito tempo atrás, a gente falava sobre capacete nas obras, sim, há 20 anos atrás.
8: E havia resistência de quem entendia que na época não era necessário.
10: Exato. Tu vai, hoje em dia normalizou. Cinto de segurança nas obras. Nossa, melhorou muito. Ainda tem pequenas falhas, mas hoje em dia tu aponta a falha. Hoje em dia, os que usam, que são a maioria, né, principalmente nas obras maiores, apontam, olha, aquele cara lá tá sem cinto.
8: Agora virou exceção.
10: Exato.
8: A resistência ao uso do EPI, que é o equipamento de proteção individual,
10: isso,
8: hoje virou regra, é necessário tempo, né?
10: Exato. Então, esse alerta a gente tá iniciando para virar. A gente sabe que não é uma campanha que a gente lança agora. A gente faz essas campanhas, às vezes, por um tempo determinado para trazer novidades. Mas é um tema que está se iniciando, que vai seguindo a todas as pautas, né? Quando que vem esse assunto, levar para os trabalhadores esse cuidado.
8: Eu sou um tanto desconfiada, porque eu acho que o ser humano ele é bem resistente a qualquer mudança, né? Uhum. Agora, a gente não pode ignorar que no ambiente da construção civil, numa indústria, eu acho que isso é mais pacificado. Eu não sei se existe essa autonomia do industriário entrar numa linha de produção. Eu acho até que o celular fica já à parte, né? Fica junto, você tem toda uma troca de vestimenta. Agora, o ambiente da construção civil, ele é um tanto mais livre nesse aspecto. Aspecto, né? Não sei se existe um quadradinho onde você chega, ao trocar de roupa, deixe seu celular no armário. Existe mesmo esse risco? Vocês conseguem exemplificar? Porque a gente entende muito pelo exemplo, né? Feliz ou infelizmente é por aí. Alguma questão onde segundos podem custar a vida, eu vou pro pior, ou segundos podem causar uma sequela para a vida, porque houve distração, é tão óbvio, no trânsito é óbvio. Eu me arrepio quando vejo, porque eu sou da velha geração. Mas, enfim, no ambiente de trabalho?
10: Assim, em geral, né? Eu digo, às vezes, até para a minha empresa, às vezes a gente tenta, primeiro, tentar educar e não proibir. Né? Obviamente, talvez chegue num certo ponto que talvez você vai ter que vir para algumas atividades. Né? Você, no trabalho, tu não tem a necessidade, porque você não precisa, né? Alguém que não tenha aquela... um cargo que tem a necessidade do tempo inteiro estar conectado, né? Mas é aquilo, acho que se todo mundo conseguisse usar com moderação e com atenção, prestando atenção no que pode ser danoso para ele, né? Até onde ele é importante e não é inseguro, né? Eu acho que tem que tentar ajustar a dose. Eu acredito que talvez tenham empresas que tenham essa restrição para algumas atividades de não poder ter o celular junto, né?
8: Mas via de regra, é um espaço mais livre, digamos assim. Todo o trabalhador na obra, ele entra com o seu celular, se comunica, sim, com sua esposa, né? Aquela coisa toda. Agora, temos que ter, sim, a percepção, como adultos que somos, que... uma distração pode custar a vida da pessoa, uhum, pode custar um, né? Acho que essa é a questão. Até eu fui provocada. Você já não sofreu um pequeno acidente de trabalho usando celular? E eu parei para pensar, olha, em casa, por exemplo, você tropeça, você cai, você se perde. Por quê? Porque você estava fazendo duas coisas. Uma delas era o celular. Uhum. Então, sim, eu posso dizer que eu já, distraída, me perdi com o celular.
9: É, e tem aquela questão, né? Os homens são assim, os homens, mais do que as mulheres. As mulheres, sim, conseguem fazer duas coisas ao mesmo tempo. Os
8: duas?
9: Homens,
8: a gente faz umas 10.
9: 10 coisas ao mesmo tempo.
8: Só pra informar.
9: Duas ou mais, é. O homem, uma coisa de cada vez. Ele cada vez que ele vai. Mas, assim, nós estamos falando que a questão é hábitos. Né? A gente vai criando o hábito de ter o celular como extensão das mãos, né?
8: Sim.
9: Agora, tem que mudar o hábito. Como é que vai mudar um hábito, né? Então... assim, a proibição é uma das formas, né? Começa com a necessidade de não usar. E agora, quando se começa a ver as vantagens, e aí se muda, com o tempo começa a se ver, mudar para o estímulo. O uso do capacete, hoje é um estímulo usar o capacete, porque evita, a gente sabe com certeza que evita acidente de trabalho. Cai alguma coisa, protegeu a cabeça. Então, de tanto ver isso, como você trouxe, né? Precisa de tempo, de tempo para construir esse estímulo. E nós estávamos falando, né, do uso celular indiscriminado.
8: Pois é.
9: Quando eu dirijo e via o celular, e agora eu criei o hábito de quando tocar o celular, se é importante, eu paro, né, e aí atendo o celular, né? É um movimento, mas eu tive que mudar um hábito que eu tinha, né, de fazer isso, né? Se não mudar o hábito, não vai mudar a forma. Então eu vejo assim, isso precisa ser construído com o tempo. E o primeiro movimento do Sinduscom é fazer esse movimento com os técnicos de segurança, com as empresas, pensar nesse assunto, que isso é importante, que isso salva vidas, que isso, né? Então eu acho que precisa ser construído. Acho que é esse o movimento que se faz.
8: Dá um início para uma construção. Eu acho essa conversa aqui muito interessante, porque não tem como dizer que ela seja válida tão somente para o setor de vocês da construção civil. Para cada fala de vocês aqui, eu já vislumbro vídeos, notícias, a gente não para, eu digo celular, infelizmente, e digo infelizmente com tranquilidade, é uma extensão do meu trabalho, não existe o comunicar sem o celular. Mas aí vem também essa sobrecarga de informação, e a minha cabeça já vai filtrando aqui quanto acidente, quanta coisa estranha, quanto equívoco, que é questão de segundos. Infelizmente, nesse aspecto, por uma questão de segundos, se vai uma vida, se vai um membro.
9: E mais um ponto, tá? Nós estamos colocando distração visual, manual, cognitiva. Agora acrescenta isso à música. Você põe o sonho de ouvir numa obra em que você tem muito
8: tem que ruído, interagir tem também, que interagir. Às vezes.
9: E aí você bota o fone de ouvido, né? Então, quando tem fone de ouvido, é proibido, né? Isso em obra, para nós, é
8: isso
9: proibido.
8: Pelo menos é proibido. Gente, proibido. Eu preciso concordar, com certeza, muitas pessoas mais jovens vão achar isso uma violência, um arbítrio, né? Tipo assim, você não pode, nananana. Mas eu creio que existe sim, tem que entender que por mais que a construção civil tenha evoluído em dispositivos, em tecnologia, etc e tal, é errado eu dizer que ainda é uma atividade de risco? É deselegante eu dizer?
10: Não, ela é uma atividade de risco. Eu acho que não adianta negar, o negar essa situação é o pior. Eu acho que dirigir é uma atividade de risco. E a construção civil é uma indústria que ela está sendo, cada dia ela está num ambiente diferente. Então, se você não estiver totalmente em atenção aonde você está andando, onde é que está pisando, o que você está manuseando, o risco sempre aumenta. Então, eu acho que tu tem que todo mundo focar nessa situação, no que é o principal para poder trabalhar seguro, né?
8: Olha, eu acho isso muito curioso, nós temos essa conversa agora. É interessante, porque a vinda do celular, né, essa democratização fundamental, necessária, se alguém ainda resistia, eu creio que o maior fenômeno de bancarização no mundo aconteceu no Brasil com a Covid. Ah, e num segundo momento, o remoto, o que fosse a distância, se consolidou com o uso do celular. A gente tem o celular há tanto tempo, há tantas décadas, mas é curioso vocês agora provocarem essa discussão, sinceramente. Parece que é um tempo, né? Um tempo até meio descompassado com a realidade, mas volto a dizer, se o sindicato do tamanho de vocês está provocando a discussão,
10: Assim, a gente disse, eu acho que o proibir seria o último passo, mas é o usar consciente, né? Eu acho que é pensar, ver o quanto que é necessidade, o quanto que é exagero, o quanto que está transformando-se num ato inseguro, né? O uso dele. Então, acho que é nesse ponto que o Sinduscom tem alertado e iniciado essa campanha, né, por tempo indeterminado, e até a gente conseguir ter resultados que a gente veja que esteja melhorando o ambiente, né?
8: E se você digita, né, o rol dos horrores que vem quando você digita acidente em obra por uso do celular, aí você começa a entender do que estamos falando. Olha, eu vou chamar o intervalo, gosto de ser bem didática, adiantar um pouquinho, para no próximo bloco nós falarmos de perspectivas. Não há entidade que passe por aqui para a qual eu não questione. Como é que está o momento hoje? Como é que está este ano? Como estamos exercitando nossas atividades laborais, sejam qual for, seja você uma manicure, seja você um dirigente de um grande sindicato? Como percebemos esse momento da economia, né? O ambiente, que é um ambiente um tanto carregado em relação a muita cobrança e talvez pouco retorno. Então eu faço essa paradinha para o Café Milita para entrarmos no último bloco. A gente volta já.
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2: Na
7: 9:46, sim, a conversa é com o setor da construção civil. Então, a gente deu muita atenção, né? E eu vejo que não é algo, não é um assunto excludente, não exclui nenhum outro ambiente de trabalho, não exclui a temeridade que é você tentar fazer o seu cérebro funcionar, né, de uma forma antinatural, prestando múltiplas atenções, perdendo o foco, mas o que preocupa é literalmente o acidente de trabalho, muitas vezes gerando uma condição irreversível. Você pode levar a óbito, você pode ter uma sequela que seja para a vida, então entendo essa preocupação. Mas a gente não pode também deixar de ver o setor da construção civil como um todo. Ele é responsável por cerca de 6,2% do produto interno bruto do país. Movimenta anualmente R$1 trilhão, que é uma coisa que a gente só vê, o trilhão a gente vê nessas cifras ou a gente vê em escândalo, né? Isso. A gente não consegue quantificar muito bem o que são trilhões de reais, mas é um setor que tem um tremendo efeito multiplicador. Quanta atividade a partir da construção civil, é muito interessante todo esse ambiente. E como é que está o ambiente produtivo? Eu sou da velha geração em que o brasileiro sonha com a casa própria. Todavia, o brasileiro hoje tem um recorde de endividamento de famílias, né? Está dando o giro interno dentro de casa para manter as contas em dia, né? E não conseguindo contemplar. E aí, onde é que vai parar o sonho da casa própria? Como é que vocês fazem esta avaliação?
8: Assim, eu digo, infelizmente, né? O custo está cada vez mais alto, né? Nós temos, e assim, é um dado, Santa Catarina tem o custo de construção mais alto do país. Em segundo lugar, para você ter uma ideia, está o Acre, porque tudo tem que chegar de barco lá, né?
7: Sim,
8: mas Santa Catarina é o maior custo de construção do país. E qual que é o item? Se vocês entrarem no site do Sinduscom, tem o CUB ali que ele detalha tudo, o, né? Tem a planilha. Básico. Mais de 50% do custo de Santa Catarina, está entre 52% e 55%, não me recordo bem, é mão de obra, né? E nós estamos, especialmente o oeste, é mais caro do que no litoral, mão de obra, porque lá tem muito mais pessoas, os migrantes preferem estar perto da praia do que vir para a direção ao oeste.
7: E de cidades maiores e de ambientes economicamente mais aquecidos, temos a noção disso. Então, o nosso alto custo é da escassez da mão de obra.
8: E acrescido ao frete, se tu for comparar ao litoral. Então, o custo, sim, de Santa Catarina é maior. Nós temos aqui em Chapecó a dificuldade de chegar o material daqui, porque as maiores indústrias, cimento, tu vem de Curitiba, as cerâmicas vêm do litoral. Então, tudo que são as maiores indústrias não estão aqui. Todo vem por frete até aqui. E a gente sabe a dificuldade que é chegar até aqui. Então, infelizmente, o custo está cada vez mais alto, né?
7: Os
8: juros não baixam. Então, se torna uma dificuldade para se ter a casa própria. Aqui nós temos um ambiente de concorrência, né? Eu digo, o Sinduscom reúne as associadas, mas também ali está cada empresa fazendo e buscando o seu cliente da melhor forma possível, tentando brigar, né, com uma concorrência leal para conseguir vender os seus empreendimentos e tudo mais. Mas o Brasil, esse ano, nós estamos com o juro acima de, com duas casas há muito tempo. Eu não sei se nós veremos num curto espaço de tempo um juro a Selic abaixo de 10, e isso para casa própria, 1% ao ano muda muito a parcela, né?
7: Nossa!
8: Então é um ambiente bem desafiador. Chapecó segue crescendo, segue avançando, porque tem uma demanda muito grande. O Chapecó cresce 10 a 12 mil pessoas por ano.
7: O nosso, né, crescimento em número de pessoas é fora da curva. Portanto, né, a gente discute muitas vezes, já discutimos aqui com setores, mas aí é da assistência social, né? Uhum. Esse raio-x da cidade, são mais de 6 mil famílias que estão ou em precarização, uhum, ou sem a casa própria, mas vivendo num ambiente muito ruim. Não se fala aqui, por exemplo, de pessoas que têm uma vida razoável, que, uhum, conseguem pagar, uhum, o seu aluguel, que têm condição digna de vida. Acho que esse, isso, é o resumo da ópera, né? E existe aquele que não tem uma condição digna, mas não consegue acessar. Uhum. Né? São vários os ambientes. Mas a perspectiva, ela pode ser vista mais como, ah, mas é boa, vambora, ou não, realmente... A falta de mão de obra e a alta dos juros não tem uma varinha de condão no curto prazo.
8: Eu acho que não existem milagres, né? Eu acho que não tem. O custo da construção, e o Luiz até pode falar com mais propriedade, que ele faz bastante habitação popular, o mínimo de uma unidade para ser feita, às vezes, ainda assim, é inacessível para boa parte da população, né? Porque aqui Chapecó está crescendo, tudo, mas o terreno fica mais caro, exatamente, a mão de obra fica mais caro e o material de construção, que é o mesmo sendo não do luxo, né? Mas o básico tem também seu custo, que ele é alto, né? Então.
9: É. Até esse final de semana, minha esposa dizendo assim: mas por que vocês não vão para o ramo da industrialização? Não vai baratear, né? A industrialização, sim, não vai baratear, né? Eu falei: olha, a industrialização pode baratear em determinado prazo, né? Pode baratear porque realmente facilita, porque o nosso custo hoje maior é a mão de obra, né? Então tá pesando demais, né? Só que, por exemplo, se faça uma conta, você tem que vender um imóvel. E onde você, vamos pegar o caso do imóvel popular, você financia 80% e 20% tem que financiar. Então a construtora precisa dar esse tempo para financiar. Se você fizer um imóvel que você demora 3 anos para fazer, 30 meses, por exemplo, fizer em um ano, né, vai ficar, esses outros 2 anos vai ficar aberto os pagamentos, né? E aí como é que você vai encurtar prazo de execução de obra, né, industrializando, né? Então você precisa de uma mão de obra não industrializada, uma mão de obra maior na construção civil, né? E precisa, porque você precisa prolongar o tempo, e você acaba não investindo em tecnologia. Né? Não casa a conta, né?
7: O custo é muito alto. Eu conversava com um industrial na parte de alimentos. E a conversa era essa mesma. A gente tem, infelizmente, uma peste de que a produtividade da indústria brasileira é baixa. Ou a produtividade dos nossos serviços é baixa. Não é porque o brasileiro é lento. É porque o dono da indústria, ou ele dá o giro, ou ele importa. Uhum. O custo da importação de novas tecnologias é altíssimo. Uhum. Como é que você vai amortecer ambos? Manter o seu sistema produtivo como está, gastar com o financiamento de um super equipamento, né? O caixa não fecha, a conta não fecha. E aí, outra questão. Por que que se bate tanto numa duplicação de BR? Porque a única coisa que a gente tem é BR, a gente não tem trem, a gente não tem outro modal. Por que que tudo fica caro? Nós não costumamos fazer essa conta. Hoje, a falta, né, de o nosso baixo índice produtivo é muito mais por este ambiente hostil. Juro alto, falta de modal alternativo de transporte, tudo muito caro.
9: Mas assim, ó, nós temos um exemplo. Assim, tinha uma construtora antiga, né, que era... Agora esqueci o nome da construtora, né, que tinha investiu muito no processo de industrialização, né? Só que como ela industrializou, ela diminuiu os prazos de obra.
7: Sim.
9: Os prazos de pagamento eram longos, né? O que aconteceu? Teve um descasamento de fluxo de caixa. A empresa quebrou, a Incol. Um descasamento de fluxo de caixa. Então, no ambiente que nós estamos hoje, né, na população que não tem condições, não tem recurso, não tem poupança para comprar, né? Você não vai conseguir fazer, então não vai conseguir fechar a conta. Então, embora se queira muito, se fala muito em industrialização, né?
7: Mas como é que é a industrialização? Porque a gente vê, olha, porque lá nos Estados Unidos, enquanto a gente está aqui empilhando tijolo, desperdiçando toneladas de cimento, lá nos Estados Unidos a banda toca diferente. Existe, eu fico imaginando um processo, porque o nosso modelo construtivo é tijolo sobre tijolo. As novidades, os painéis, o steel frame, o que quer que seja, quando chega para nós, chega muito caro. Portanto, dá-lhe casa de tijolo. Como é que se fala em industrialização, não, automação e tecnificação dos processos que a gente conhece? conhece. Eu tenho um certo bloqueio imaginativo nisso. O que, que eu devo imaginar quando vocês falam nisso?
8: É, quando é novidade, né? Normalmente sempre é mais caro. E, quer não queira, às vezes cria um receio, né? Às vezes, quando que tu vem...
9: Uma resistência, né?
8: Uma resistência no consumidor de tu migrar para o novo. Mesmo que tu já esteja acostumado, e eu digo assim, ó, sobre o carro elétrico, quando começou a surgir, o primeiro impacto foi muito negativo.
7: Sim.
8: Agora tá virando a chave. Mas na construção civil, a gente sente, às vezes, uma resistência ao novo por parte dos clientes também. Então, às vezes, as construtoras não inovam tanto, até porque assim, aí você é o primeiro a puxar a fila e receber todas as dúvidas, às vezes isso acontece. Mas eu vejo que é um caminho sem volta que vai vir, vai acontecer. Eu acho que é uma coisa que está tendo, porque assim, a mão de obra construção civil, ela está envelhecendo. E quando a gente pega e fala assim, tentar falar para um jovem de 18 anos acostumado com o celular, e dizer para ele que construir é empilhar tijolo e rebocar, que nem se fazia 500 anos atrás, não é uma novidade, não é atrativo a ele. Agora, quando é que tu vai ver? Pá, é uma novidade que eu trabalho o dia inteiro e não me sujo e vejo produção.
7: A tal da construção limpa, rápida, até por muitos aspectos seguras, né? A gente aqui no Brasil não se dá conta, mas nós construímos verdadeiras fortalezas. O latino, talvez pela abundância do tipo de produto, a gente constrói tudo no cimento, no tijolo. Você vai para os Estados Unidos, desculpa.
8: Sim.
7: Mas estamos conversando aqui e na parede do lado se ouve, porque eles apostam nas placas. É uma construção assim. É. Para quem está acostumado com um bunker de tijolo e cimento, a gente estranha um tanto.
8: Tem a estranheza, mas assim, às vezes tu, nas novas tecnologias, tu tem alternativas de construir com qualidade e com rapidez.
7: Com certeza, eu não me ponho contra, até porque se não houver mais mão de obra, com essa tremenda escassez, né, a pessoa opta por não querer. Alemanha e Itália estão voltando atrás, é muito curioso isso, e estão voltando a oferecer os chamados cursos práticos de trabalho, onde você vê gente subindo parede, onde você vê marcenaria, que parecia uma coisa extinta. O que é que eles perceberam? A crise na mão de obra está trazendo a juventude para o ofício. Você ter um ofício, você ser marceneiro, pedreiro, pintor. Porque o pêndulo lá, ele já chegou no movimento final, né? Nós aqui temos uma prática mais conservadora de construção, mas não solta a mão de obra. Eu não sei como é que vai ser a nossa conversa se eu estiver aqui daqui a 10 anos.
8: Não, eu digo que a industrialização vai acontecer. Sim. Até... A gente já tem algumas, se a gente for ver, né, 10 anos atrás, a gente não trabalhava com grua em Chapecó, 10, 15 anos.
7: Verdade.
8: Né? Então, já é um equipamento que se transformou em normalidade, né? Então, só que é aquilo, às vezes tu tem que... As empresas têm que fazer a conta, têm que fechar a conta, são várias coisas para colocar no cálculo, né? Inclusive a aceitação da população, né? Então, do consumidor, porque não adianta vir e tu dizer que é o melhor do mundo se alguém fica. Então, é esse convencimento, essa busca, mas eu sou um apoiador de buscar soluções, porque eu acho que nós não podemos ficar fazendo e repetindo coisas, porque o trabalho normal, né, que a gente fala do tijolo, de reboco e de tudo mais, é uma coisa que está aí há muitos anos. Não é possível que não surgiram coisas melhores e mais rápidas, mais seguras e mais com resultados melhores, né? Mas tem que buscar o meio termo aí, mas eu acho que em breve começarão a ter novidades.
9: E na baixa renda, o Brasil é um dos países mais inovadores, né? Para custo, né? Para custo. É realmente, eu recordo que muitos anos atrás, aí nós tínhamos aí o Brasil dava cursos, né, ia fazer palestras fora do país aí para mostrar os métodos construtivos, né, para baixar custo, né?
7: Olha que interessante, então,
9: então eu recordo que o pessoal tinha aquelas formas, né? A gente fazia concreto celular moldado em loco, né? E é um modelo que foi exportado para o mundo, né? As paredes de concreto, um sucesso no Brasil, né? Então a gente, né, tem um
7: protagonismo nesse.
9: Isso, na verdade, isso não é origem no Brasil, mas se desenvolveu muito aqui o mercado, se desenvolveu, pesquisou muito sobre isso, né? Agora, o que eu falo é justamente esse descasamento, porque como o brasileiro não tem poupança, né? A gente sabe por vários motivos que não tem poupança, né? Esse descasamento de prazo realmente às vezes não é interessante, entendeu? Porque acelerar o prazo de entrega da obra, né, mesmo que você tenha uma redução de custo, você fica com descasamento financeiro.
7: Olha o nível em que a gente chegou, né? A nossa fragilidade econômica, porque veja, é o tal do lastro, é o tal do contrapeso, é o tal do equilíbrio. Com o que nós temos hoje aqui, e eu tenho que sempre reforçar, não é uma invenção, não é uma moda, são dados, é estatística. Nós atingimos o recorde histórico do endividamento das famílias brasileiras. É aquele exemplo que a gente deu. Eu não invisto mais em tecnologias na minha empresa, primeiro, porque eu não tenho finança, não tenho dinheiro para isso, e eu estou literalmente matando o leão por dia. Eu não consigo, tempo é dinheiro, eu não consigo aquela parada para me planejar para o futuro, porque eu estou envolvida no processo. Às vezes eu digo para o meu filho, é como você empreender, é você mergulhar num liquidificador ligado. Você não tem aquele tempo, aquela coisa muitas vezes, né, provocado, olha o planejamento a longo prazo, onde você vai estar há 10 anos. Digo, meu amigo, eu tô no tempo presente, a gente liga o modo sobrevivência quando percebe que há uma quebra de ritmo, é o máximo que eu posso dizer, né? Não sei se você já consegue na construção civil, não, mas olha, daqui a 10 anos estaremos se engrandecendo.

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1: Uhum. O que ele faz é ficar no 30º, no pior lugar do que ele arrecada. Ele não tem competência para devolver à população os serviços básicos que qualquer nação devolve. Eu digo qualquer, mas uns 30 países pesquisados. Nós temos a ineficiência. Nós temos a maior carga tributária, né? Nós equiparamos a Alemanha e França. Mas nós temos o pior retorno. Aí, o mundo prático, eu gosto dessas provocações, porque eu encontro, não que eu esteja numa batalha, mas quem empreende nos dá a devolução prática dessas informações. Deixa de ser uma teoria. Deixa de ser um estudo estanque lá na academia e vem para a vida, vem para todo dia, né? Não está fácil. Olha, o Leandro Fidelis passa por aqui para desejar pelo Facebook seu bom dia. Laura Antunes nos acompanha também lá do Passo dos Fortes. A Santina Sassi. O Roberto Coller lembra, bom dia, trabalhe com segurança total. Essa é a questão, né? No momento em que você está fechando o negócio no celular e dirigindo o carro, você está no mesmo nível que o pessoal da construção civil que está levantando parede, operando algum maquinário e usando o celular. Então a gente tem que olhar para a gente mesmo, né? Aqui pelo YouTube, bom dia, professor Robson Santos. Ele lembra aqui a gente. Na construção civil, desde 2016, o Seconce São Paulo possui um modelo de regramento para uso seguro de celulares e dispositivos similares nos canteiros de obra, assim como cartazes para conscientização. Então aí muitas vezes existem exemplos, né? Porque hoje é quase que uma agressão você chegar e dizer, olha, não dá para usar o celular nesse momento, né? Vamos ver aqui a Carolina Kinjerski do Bodanese, também está nos acompanhando, passa para o seu bom dia. O Roque nos deseja um bom dia. O Roque, João, ele mora próximo à delegacia regional, a 40 passos da Uruguai. Indo a pé até o mercado aqui próximo, na Uruguai, em frente à delegacia, tem um container em frente à obra cheio. Tem desde entulho até marmita vazia, plástico, aquela história. Com esses dias de vento tremendo, né, e tá um vento mesmo, inundou a rua de lixo. É triste de ver. Vocês do sindicato poderiam orientar as construtoras para pelo menos então colocar uma lona ou uma tela por cima do container? Para não dar uma...
2: Muito boa essa instigação aí para nós. Nós temos o Sinduscom, nós temos a ouvidoria do Sinduscom.
1: Opa!
2: Tentem olhar se nessa obra talvez tenha uma placa que nós temos os contatos ali, quem que pode fazer essas denúncias. E se for associado ou não, a gente busca... Em falar, se for associado é muito mais fácil, que a gente já tenha o contato de cada um para poder alertar e chamar essa consultora para resolver esse problema. Mas mesmo que não tenha, podem pegar e entrar em contato com o Sinduscom, em seguida eu já passo o número de contato, para nós vamos buscar e buscar a solução, né, desses tipos de problema. Então a ouvidoria vem para realmente solucionar os problemas que a construção civil esteja gerando. Em alguma obra que tenha alguma situação dessa, nos contate com a Jéssica, que é a nossa secretária lá, ela faz esse meio de campo ali e a gente busca essa solução. Tá? Então,
1: é uma transformação no entorno, não adianta. Começou uma obra grande e é uma revolução no entorno.
3: A gente sabe que a gente incomoda. Sabe? Porque começa uma obra na hora de alguém, vai incomodar, porque justamente é barulho, é tal, é tudo isso, né? Mas isso que o Fiorini trouxe, né? Tem um número, que quando é associado, tem uma placa com um número, né? Liga para a ouvidoria do Sinduscom e passa um número. Aí o conjunto do Sinduscom liga, faz esse papel, né? Realmente diz, olha, a situação é essa e tem dado muito certo esse aspecto.
2: Assim, o número de telefone funciona para o WhatsApp também, é 49 99151 7026.
1: 91517026. Põe o 9 na frente.
2: E tem, ou se não, pelas redes sociais, pelo Instagram ali também, vocês podem... Você
1: faz esse contato, é legal, porque eu acho que contribui. Eu já me peguei aqui, até saí da obra impressionada, tinha realmente uma plantação de marmita no entorno. Fui conversar. Gente, eu entrei na obra. Falei, olha, admirável, mundo novo. Cor de

0: capacete, blá, blá, blá. Tinha todo um roteiro de responsabilidades, de atribuições, de não sei o quê. Fui super bem atendida. Claro, era uma desatenção. Uhum. Mas você percebe, assim, o nível de organização. Realmente, eu dei uma... Aquele cenário que eu tinha da construção de 10 anos era antigo. O nível de organização, de deliberação e a hierarquia dentro da obra... Eu disse, olha, muito interessante, parabéns. Não dá para encerrar o programa sem falar da Teccom. Ah, antes ainda, desculpa, o ouvinte aqui coloca a seguinte situação. Ele diz, olha, não é fácil, né, por exemplo, para o pessoal que vem de fora comprar uma casa em Chapecó. Dá mal e mal para tirar para o aluguel e para a comida. Aí o comércio não vende bem porque o salário das pessoas está baixo. Ele diz que muitos dos clientes dele foram embora, deixaram a cidade. Então, colocar o sonho da casa própria nem entra na cabeça dessas pessoas.
1: É todo o contexto que nós temos.
0: É todo o contexto da economia, né?
2: Existe um movimento de todo. A gente sabe que Chapecó. Não é só Chapecó, tá? Todas as cidades têm problema de moradia. Todo
0: Sim.
2: o Brasil, o Brasil inteiro.
0: Chamado déficit habitacional.
2: Déficit habitacional é uma coisa relevante, né? Então, aonde existe movimento da prefeitura, existe movimento do governo federal, existe movimento justamente para atender isso. Aquilo que nós falamos, o maior problema é o quê? É o endividamento. Não casa no bolso. As pessoas não conseguem comprar. Não conseguem comprar isso.
0: Né? Infelizmente.
2: De padrão acessível até o padrão mais alto, né? Realmente, com o fomento hoje é financeiro. Hoje nós estamos vivendo um momento financeiro, onde assim, ganha mais com remuneração de dinheiro do que fazendo investimento. Se não tivesse movimento financeiro, as pessoas estariam investindo mais em imóvel e o valor da locação, do aluguel, inclusive, baixaria. Né? Então, é esse o movimento, né? Sabe?
0: É macro, são questões macro, não são questões pontuais. É difícil até, muitas vezes, digo, para um jornalista aqui no interior falar, nós temos ciclos tremendamente positivos, nós somos exceção em muitos aspectos, ao mesmo tempo nós estamos no Brasil, nós temos todo o regramento, tudo é decidido em Brasília, então são mundos que colidem muitas vezes. Para encerrar o convite, o que é a Teccom e o convite?
1: Nós teremos agora, de dia 26 a 30 de agosto, lá na EFAP, a Teccom junto com o Salão de Imóvel. Já é a segunda Teccom e é o 20º Salão de Imóvel. É um evento que a gente está fazendo em parceria com o Secovi. Nós teremos todo o mercado da construção civil expondo ali.
0: Que barato!
1: Desde apartamentos, casas, loteamentos, condomínios fechados, tudo que tiver de imóveis... E também a Teccom, juntamente, que vai ser no outro pavilhão, materiais de construção civil, empresas de projeto, tecnologias, novas tecnologias. Então, tudo que é do ramo vai estar exposto na EFAP. Esse ano nós vamos usar os 3 pavilhões, mais a área externa. Nossa. Também, que nós vamos... A coisa vai ser bem, bem grande, está logo aí, daqui um mês e pouquinho. A entrada é gratuita, estacionamento gratuito, então é para realmente... E muitas construtoras, né, estão com lançamento para acontecer na feira. Normalmente em feiras as empresas se preparam para terem condições especiais, né, para poder fazer as vendas, para as pessoas conhecerem realmente o que tem e propiciar essa troca, essa compra de imóvel, essa troca de imóvel. Então... coloquem na agenda, é uma boa oportunidade para ver. É um lugar para irem lá também, vai ser de quarta-feira a domingo, então até para irem lá com as famílias, visitarem, olhar, né, o que tem de bonito. Eu digo, Chapecó não perde para nada, né, a qualidade dos imóveis que estão sendo feitos em Chapecó, a beleza, né, dos empreendimentos. Então, fica o convite para ele.
0: É para todos nós, né? Para o público, isso. Literalmente para o público em geral.
1: Isso. E não só Chapecó, né? A gente sabe que Chapecó virou um centro aqui para toda essa nossa região oeste e sudoeste do Paraná e noroeste do Rio Grande do Sul. Então, vem muito pessoal de toda essa região para investir aqui em Chapecó. Sabe que esse custo... que está alto, mas entre você investir aqui, talvez numa pequena cidade, O retorno é muito maior.
0: É mais rápido aqui, né?
1: É mais rápido aqui. Então,
0: pela nossa velocidade.
1: Exato. Então fica o convite a todos para que nos visitem.
0: Entrada
1: a gente tá
0: organizando.
1: Isso, estacionamento também.
0: Estacionamento gratuito.
1: Isso aí, então vamos lá, que eu acho que tem tudo para verem, fazerem um bom negócio. São, usando, né, até com os números da última feira, a gente espera 30 mil visitantes. São 1 bilhão de negócios prospectados e mais de 300 expositores já confirmados. Então será uma grande feira. Chapecó está se tornando uma referência, né, como cidade de negócios e de feiras.
0: Mais um evento de negócios.
1: Isso aí. Então,
0: eu fico curiosa com a questão justamente da tecnologia. Fico muito curiosa com isso para entender, né, que novas práticas, esse mundo novo de falta de mão de obra, essa volta para casa que faz... São todos conceitos macro, mas, por exemplo, a volta para casa que faz a Europa, o velho continente, no sentido de dizer, olha, nós temos que preparar mão de obra, porque apesar da tecnificação, ser humano ainda é necessário, né? Ele é necessário ali no canteiro de obras.
2: Sim.
0: Vi maquinário chinês já que assenta a lajota.
2: Sim,
0: o que é isso? E não é lajota 1x1, não é lajotinha pequena 30x30. Quando eu vi esse equipamento, eu falei, caraca, que planeta a China é.
1: É isso aí.
0: Mas então, olha, quero agradecer a presença de vocês. Vou me despedindo primeiro aqui. Eu não sei se a gente já tem essa assentadora de lajotas aqui ou não. Enfim, eu fiquei muito impressionado com esse modelo.
2: Não chegou ainda. Nós somos tem que criar o hábito, né? Tudo tem que criar um hábito, né? Porque não adianta vir um equipamento se a gente não criar o hábito de usá-lo, né?
0: Então... E não adianta, assim, e tem primeiro conseguir o equipamento apesar da taxa de importação.
1: Isso aí.
0: E eu entendo, isso vale para todos, para radiodifusão também.
2: E pro, né,
0: exatamente. Então veja que o salto tecnológico, para você que não entende o que é um Brasil hostil, desculpa bater na tecla,
2: é
0: você empreender e tentar primeiro importar o equipamento. Aí você entende o que é hostilidade para empreender. Luiz Paludo, obrigada por mais essa participação. Obrigado. Fica então o convite para algo virtuoso, que é uma feira dentro de outra feira.
2: Tá bom. Né? Obrigado, Raquel. Obrigado, ouvintes, tá?
0: Ok.
2: Uma oportunidade boa.
0: É uma conversa, né? Um grande bate-papo. Da mesma forma, Fiorini, que preside o sindicato, obrigada pela participação, pela informação, pela leitura de momento.
1: Muito obrigado e é sempre um prazer vir aqui falar, né, do que a gente... É o nosso dia a dia, né? O que move a construção civil daqui de Chapecó. E que, né, é uma frase que eu tenho falado sempre, nós somos do ramo que muda o cartão postal diariamente de Chapecó, né? Quem fica alguns dias sem vir, alguns meses sem vir para Chapecó, já nota a diferença do que a gente está transformando essa cidade, né? Então...
0: Quem fica sem transitar, quem mora aqui, quem não muda o rumo do casa a trabalho... perde a leitura do que é Chapecó.
1: Exato. Então é um prazer sempre vir aqui. Muito obrigado pela oportunidade.
0: Pois bem, assim, desta forma, começamos essa semana com muita informação nova, com muito questionamento e com muita reflexão, né? Queiramos ou não, essa é a foto do momento. É o encontro, né, de uma economia que não está decolando e é o encontro de uma força econômica, no caso hoje aqui da construção civil. A gente se despede e deseja um ótimo início de semana para você.
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3: Nota de falecimento. 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
19: O Sistema CNA Faesc alerta os produtores rurais sobre a prorrogação para janeiro de 2027 do prazo para a obrigatoriedade de inscrição no CNPJ. 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O produtor pessoa física precisará ter CNPJ para emitir documento fiscal no novo modelo do IBS e da CBS. 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
29: 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E já chegam as notícias do Clique RDC, Rede Digital Conda. E a primeira notícia é de repercussão no mundo todo. Copa do Mundo encerrou. A apática Argentina foi páreo fácil para a Espanha, em que pese o placar apertado de 1 a 0. É verdadeiramente. Quem pôde assistir, ouvir, constatou claramente que a Argentina foi massacrada pela Espanha. E a raça argentina, o vigor argentino, fez sentir apenas durante questão de 5 minutos ao final da prorrogação. No entretanto, durante toda a longa jornada, por que foi tão longa? Claro, é final de Copa do Mundo, determinados protocolos haviam sido estipulados. Tivemos, por exemplo, uma abertura da final justificada com, né, apresentações consagradas. Tivemos também, no meio do jogo, né, ao final dos 45 minutos, um show de elevadíssima categoria com artistas mundiais que tornaram a jornada bastante extensa. E dentro do campo também o jogo não se resolveu nos 90 minutos regulamentares. E houve então a prorrogação. E aí sim, logo no início da prorrogação, foi validado o gol. Por que falei foi validado? Porque outros gols ocorreram e foram, pelas táticas incorporadas ao VAR, né, tivemos oportunidade de ver que haviam impedimentos, houveram, entre aspas, faltas, mas o que chamou a atenção é que o bandeirinha do de ontem marcou um impedimento de 8 centímetros de ombro, mais preciso quase que o VAR. Olha, olho de lince é pouco para os olhos humanos. Verdadeiramente, fazer a marcação de um impedimento em níveis tão ajustados faz com que outros bandeirinhas aí pelo mundo afora precisam se exercitar melhor, porque foi uma competição entre o VAR e a marcação do bandeira. É verdadeiramente ajustado. Mas toda a expectativa que se tinha da garra argentina, da motivação argentina, do papel desse grande jogador Messi, ficaram bem abafadas, e a Espanha foi, surpreendentemente para muitos, para outros não, porque o conjunto da obra e da participação da Espanha era notória há anos, com invencibilidade consagrada, e foi merecidamente aos olhos de todo mundo que tem conhecimento e um aprofundamento em análises de jogos, disseram que foi inquestionável a vitória da Espanha. 10 horas, 32 minutos na capital do Oeste. E a nossa Chapecoense, partida atrasada ainda do primeiro turno, e mesmo com 2 a 0, nós que tivemos oportunidade de acompanhar pela equipe Nota 10 e também pela TV, vimos algo que lamentavelmente ocorre principalmente com as equipes menos destacadas do futebol brasileiro. Marcou-se uma penalidade logo do início do jogo que desmotivou tranquilamente a nossa equipe, que tem suas limitações, mas que no segundo tempo até demonstrou determinada recuperação, não convertendo as boas oportunidades que teve. Mas quando a arbitragem comete um erro tão grave em uma competição, seguramente, por mais forte que seja o espírito dos jogadores, há um desânimo generalizado. E esse árbitro, junto com o VAR, foram protagonistas desta que nós consideramos uma injustiça contra a nossa querida Chapecoense. 10 horas 34 minutos na capital do Oeste. Olha, temos aqui um destaque internacional que, em que pese questões relativamente a taxações dos Estados Unidos, servem como um elemento auspicioso. O que diz a manchete da notícia do Click? Reino Unido manterá compra de carnes do Brasil e não seguirá a decisão da União Europeia. O governo britânico informou que fará uma avaliação independente sobre controles de antimicrobianos adotados pelo Brasil antes de qualquer decisão. O que decidiu o Reino Unido é um alento para nós. Decidiu manter as importações de carnes provenientes do Brasil e não adotará, neste momento, a mesma medida prevista pela União Europeia, que deve suspender as compras a partir de 3 de setembro. A decisão apresenta um alívio para o setor exportador brasileiro, que acompanha com preocupação a possibilidade de o mercado britânico seguir o posicionamento europeu. A discussão envolve os controles sobre o uso de antimicrobianos na produção de carnes. Mas são exigências que o Brasil tem. Tecnologia, tem análises profundas e pode sim atender exigências do bloco em relação ao monitoramento e à utilização destas substâncias durante o ciclo de produção animal. Então, são questões que muitas vezes são utilizados determinados artifícios, como é este caso, que não tem comprovação nenhuma de que afeta o consumo humano, mas querem com isto debilitar, enfraquecer a nossa qualificada produção para obter vantagens econômicas. E quanto ao tarifaço dos Estados Unidos, lamentavelmente, colocações outras que não dizem respeito verdadeiramente às regras de mercado estão sendo estipuladas aí como medidas, vamos dizer, constrangedoras a outros propósitos. Mas, felizmente, nós temos mercados alternativos, tanto na Ásia como na África, como na própria América do Sul e assim por diante, e podemos ter ainda a possibilidade, claro, sempre que há restrições, as preocupações aumentam. nuvens cinzas no horizonte fazem-se sentir, e por isso temos que nos acautelar e, dentro do possível, através de práticas bem regulamentadas e observadas, se sobrepor a tudo isso. Nós tivemos tantas e quantas sérias restrições, por exemplo, de produtores norte-americanos, mesmo de produtores europeus, que tiveram o seu produto contaminado com determinadas situações que, felizmente, o atestado sanitário brasileiro se sobrepôs a tudo isto. Mas, à medida que se habilitam os produtores brasileiros, querem criar algo para justificar adoções de medidas que indiretamente querem atingir o preço do nosso produto no mercado. 10 horas 39 minutos na capital do Oeste. E temos, lamentavelmente, vivendo os últimos dias deste calorzinho, porque as previsões do El Niño são preocupantes. O Rio Grande do Sul já está enfrentando chuvas, com possibilidade de ventanias e etc. E a gente sabe que, quando começam a ocorrer estas manifestações climáticas no Rio Grande, logo em seguida, nós, os catarinenses, somos possivelmente atingidos. Mas, como sempre repetimos aqui, claro que nós temos que repercutir esta mãe natureza muito madrasta para nos acautelar. Mas, a rigor, os fatos, lamentavelmente, se terão, acontecerão. E nós temos que nos acautelar, tomar medidas preventivas e, assim, amainar eventuais desastres do tempo, né? E estão previstos, e as previsões, na sua grande maioria, estão a se concretizar. Claro que as abrangências muitas vezes são diversas, e quando nós ficamos de fora de muitas destas situações, imaginamos que todos ficaram fora. Não, são situações que se apresentam de forma localizada, ora num setor da nossa geografia, ora em outros setores da nossa geografia. Mas, lamentavelmente, El Niño está se fazendo presente com uma intensidade que a gente não gostaria de vê-la concretizada. Mas a mãe natureza, repito, tem ciclos, e dentro destes ciclos, quando formos analisar um pouco até da história, já tivemos situações bastante críticas em épocas anteriores, mas que também, por muitos espaços não estarem ocupados, muitos lugares atingidos não foram sentidos. Mas a mãe natureza sempre não tem, com uma regularidade, com estações bem definidas e situações emergenciais que surgem no passar dos tempos. E nós, com enfrentamentos, teremos que agir desta forma ante estas adversidades. 10 horas, 42 minutos na capital do Oeste. Então, vemos aí, olha, teremos ainda mais situações aí, que inclusive abordamos na sexta-feira passada, que é problema de mortes e tragédias no trânsito. Não foi diferente neste fim de semana, onde amargamos acidentes fatais registrados com mortos, feridos e feridos em estado grave e outros até vindo a óbito após o acidente. E notadamente os motociclistas, neste fim de semana, fizeram a estatística drástica que foi registrada, lamentavelmente. Não gostaríamos de repercutir este tipo de notícia, no entretanto, não podemos, como veículo de informação, deixar de repercutir isto para que cada um de nós, motociclistas, motoristas, pedestres e assim por diante, termos os cuidados necessários para evitar essa desgraça que ceifam vidas, que causam luto, que causam sentimentos, que causam despesas, que afinal de contas sempre resultam em prejuízos, no caso das mortes e também das deficiências que desgraceiam por muitos anos, desde a saudade até impedimentos de uma vida normal. 10 horas, 44 minutos na capital do Oeste. Linha Direta desta segunda-feira vai ficando por aqui. Vem na sequência da programação jornalística da Conda FM, Estação 98,9, com Cleiton César. Bom dia, ouvintes.

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1: Muito bem, bom dia, de volta aqui na programação da Rádio Condé FM. 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E temos também a unidade da senadora Tílio Fontana na Grande EFAP. Estou sendo recebido pela doutora Eduarda Quadri. Doutora, seja bem-vinda aqui na programação. A Débora tem uma dúvida, ela precisa fazer um clareamento dental, mas não... Ela diz que gosta muito, por exemplo, assim, de tomar café, de beber refrigerante, enfim, quais os cuidados? Tão logo ela realize o procedimento, quais os cuidados que não somente ela, mas também quem fizer o clareamento deve ter?
2: Bom dia, Moisés. Bom dia, ouvinte. Então, os cuidados, basicamente, é somente a escovação sempre após a ingestão de algum líquido, após comer alguma coisa, porque a questão de café, refrigerantes, vinho tinto, isso não vai influenciar em nada no clareamento. O quanto clarear, se vai clarear ou não, então isso não vai influenciar em nada.
1: É importante também, então, que... porque às vezes a gente... Muitas pessoas aí, hoje principalmente com as redes sociais, aí, né, tem muita coisa a gente aprende, muita coisa boa, muita coisa que são de profissionais especializados, especialistas no assunto, mas é importante fazer o contato pessoal com o profissional aqui da Odonto Top para pegar todas as dicas e, claro, realizar o procedimento.
2: Com certeza, Moisés. Clareamento dental é somente sob a supervisão de um profissional, somente na clínica. Então, não existe outra maneira de clarear o dente a não ser sob o cuidado de um profissional. Então, é importante salientar para os pacientes isso, né? Que eles não precisam ficar preocupados. Eles vão poder manter uma dieta normal, poder tomar o café normal, o chimarrão normal, porque não vai influenciar em nada no clareamento. É bom lembrar também quais clareamentos a gente tem.
1: Eu ia lhe perguntar quais são as formas de clareamento.
2: Sim, aqui na clínica a gente gosta de associar duas técnicas, que é o clareamento caseiro juntamente com o clareamento de consultório, mas também essas técnicas podem ser feitas separadas. Então, o paciente, o clareamento caseiro, como é que funciona? Ele é através de moldeiras, né, que o paciente vai fazer em casa. A gente vai entregar as bisnaguinhas para o paciente e ele vai aplicar e fazer o clareamento em casa. O de consultório, ele vem aqui no consultório e o dentista mesmo aplica o gel por um determinado tempo.
1: Muito bem. Bom, qualquer dúvida, o nosso ouvinte... deve estar fazendo, então, o contato, né, doutora Eduarda, para o agendamento. Aí chega aqui, já é atendido, está com o horário marcado, fica tudo tranquilo e é melhor. A orientação é procure o profissional.
2: Isso mesmo, Moisés. É muito importante a gente avaliar o paciente antes de indicar qualquer tratamento. Então, a gente precisa fazer uma avaliação minuciosa e indicar corretamente o tratamento para aquele paciente, porque sempre antes do clareamento a gente faz uma limpeza. Então, a gente precisa ter tudo isso bem alinhado para depois indicar o melhor tratamento para o paciente. 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
1: Doutora Eduarda, ótima semana, muito trabalho pela frente, sobretudo saúde.
2: Muito obrigada, Moisés, para você também.
1: Seguimos ouvindo a melhor programação do seu rádio pela Condé FM.
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4: Fala comigo, gente boa! Bom dia, meu amigo, bom dia, minha amiga! Hoje é dia do amigo, então vocês sintam-se abraçados! Hoje é segunda-feira, dia 20 de julho, 2026, 10h49 da manhã. Bom dia pra você, seja bem-vindo ao Estação 98.9. A partir de agora, muita música boa, muita informação por aqui também. Mas e você, vai mandar um abraço pro seu amigo? Manda um áudio pra gente por aqui, vai! Manda aquele abraço, diz, olha, eu sou tal pessoa, moro em tal bairro... Quero mandar um abraço pro meu amigo, pra minha amiga de tal bairro, tal lugar. Quero ouvir você no Estação 98.9 a partir de agora até meio-dia e meia. 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
4: Vem fazer o programa comigo, vem, manda sua mensagem 3361-3110. Hoje é dia do amigo e começa assim o Estação.

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1: Bom dia! Eu sou Iveta Andrade, do bairro Seminário. Gostaria de homenagear hoje o meu irmão Ivanor Andrade, Dali Henrique. Ele está completando mais um ano de vida. Desejo a ele toda a paz, saúde e felicidade desse mundo. Que Deus abençoe meu irmão e toda a família dele. E toca a próxima música eu ofereço pra ele. Uma música bem bonita, escolhida aí por vocês da rádio.
0: Tá certo, obrigada, minha amiga. Um abraço pra você. 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
2: Bom dia, Cleiton.
0: Oi, minha amiga.
2: Tudo bem,
0: hein,
2: Lina?
0: Oi.
2: Eu tenho o maior prazer de você ser meu amigo.
0: Que bom.
2: Porque amigo, a gente não procura, é o coração que encontra.
0: É verdade.
2: Eu quero hoje abraçar minha amiga, a Neide, a mãe do João, que olha, é minha amiga.
0: Olha que legal.
2: Porque ela me faz tão bem em minha vida. A gente conversa como amigas, a gente coloca os problemas da gente, Cleiton, e amiga para essas coisas.
0: Isso mesmo, amiga.
2: Então, um grande abraço para Neide, para todas as minhas amigas.
0: Para você também.
2: Tá bom? E para você, em especial, que é meu amigo.
0: Obrigado.
2: Um grande abraço. Tudo de bom.
0: Eu tenho dito mais ou menos assim para os meus amigos, para os verdadeiros amigos, né? Tenho dito mais ou menos assim, ó. Obrigado por me dar a oportunidade de ser seu amigo. A partir dessa oportunidade aí, cabe a mim, né? Cabe a mim da forma que eu vou cuidar dos meus amigos e das minhas amizades. Só que amigo, olha, vou ser bem honesto contigo aqui. Amigo é aquele sim que empresta o dinheiro quando precisa. Amigo é sim aquele que dá um abraço quando precisa. Amigo é aquele que abre a porta da casa quando o amigo precisa. Quando ele não tem onde dormir, vai lá, abre a porta. Amigo é sim aquele que tira a camisa e dá para o outro usar. Que divide o frio e divide o calor. Esse é o amigo, que divide a cerveja gelada também é amigo, tá bom? Amigo é das horas ruins, sim, mas também é o amigo das horas boas, sim. Este é o amigo. Então preste muita atenção nos seus amigos. E no momento que o teu amigo mais precisar, se for teu amigo, eu tenho certeza que você não vai deixar ele a pé. Você vai estar com ele, andando ao lado dele, de mãos dadas com ele. E não tenha vergonha de abraçar um amigo, sabe? E hoje, se você for em algum lugar, diga assim para as pessoas, ó, deixa eu te dar um abraço, meu amigo, ou minha amiga. E dê de presente esse abraço, que eles vão gostar e vão gostar muito. Amigo é assim, gente. E pronto, 11:02 da manhã, bom dia, você ligado, 3361-3110. 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

0: Sensacional.
1: Aline, muito obrigado.
2: Estação 98,9. E 10 da manhã, você tá legal por aí, tá tudo certinho, e aí, vai convidar um amigo ou uma amiga hoje pra jantar? Não vai? 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Oi, bom dia.
3: Fala, meu amigo Cleito César.
2: Valdemiro Garcia. Tudo bem? Bem, meu irmão.
3: Parabéns pelo dia do amigo.
2: Opa!
3: Eu considero o senhor meu amigo, amigo da família.
2: E eu também.
3: Estamos aqui no Rancho da Hospitalidade, escutando o melhor programa do sul do mundo, eu e minha mãe. Ainda foi trabalhar, fiquei eu e a minha mãe, dona Margarida, lá dentro no Rio Grande do Sul.
2: Cuida dela.
3: Estamos nós dois mateando, contando uns causos do tempo de guri, escutando o programa. Forte abraço, boa semana para ti e seus ouvintes.
2: Fica grande, meu amigo Valdemiro Garcia. Pessoal do Universitário, aquele abraço para vocês por aí. Obrigado pela companhia. 11:11, bom dia.
4: Bom dia, Cleiton César.
2: Oi, amiga.
4: Bom dia a todo o povo estação. Bom dia a todos os meus amigos, os meus inimigos. Acredito que tem algum, né? Aquele abraço.
2: Que
4: Deus abençoe
2: tem?
4: E proteja todos. E um bom início de semana. É a Carolina Kingerski aqui da IFAP.
2: Abraço, minha amiga. Olha, eu vou te falar que os amigos começam dentro de casa, né? Então tem que mandar um abraço para os meus irmãos, né? A Silvani, a Clevi, o Ivan, o Itamar, a mãe, dona Delésia, esses são meus primeiros amigos, né, gente? E é claro que tem meus filhos, né? Alô, Matheus, alô, Caetano, alô, Amanda, meus amigos, meus filhos, né, gente? Não poderia ser diferente. A gente tem que ter essas amizades maravilhosas por aí. Vamos lá pra Nery, meu amigo, no dia do amigo? Ô, minha amiga Marta, você tá bem, minha amiga? Bom dia!
5: 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Desejo a todos uma ótima semana, um grande abraço e eu volto com você, Cleiton. E segue aí o Estação 98,9.
2: Um abraço pra você, minha amiga. Deixa eu mandar um abraço gigante, gente, pros meus amigos da PAI. Olha só, acabo de receber por aqui uma mensagem. Eu tô num grupo de amigos lá da PAI, de alunos da PAI, e são pessoas maravilhosas, né? E quanto carinho. E acabaram de mandar aqui um vídeo parabenizando pelo Dia do Amigo. Obrigado, viu? Vocês são maravilhosos. Pessoal da PAI aí, são pessoas que me emocionam todo dia, pessoas que fazem com que eu tenha ainda mais força para encarar os desafios diários. Então, um abraço gigantesco para vocês. E aqui não é palavra assim jogada fora, não, viu, gente? É sentimento mesmo, de coração. Que quando a gente fala, ah, não, porque eu faço aquilo, não, porque eu vou e tem aquilo, porque não sei o quê. Gente, tem que cuidar muito, viu? Tem que cuidar muito, porque hoje em dia tem muito malandro. Sempre teve, né? Muito malandro pra dar nó, mas da boca pra fora é uma coisa. E depois lá na real, não é aquilo mesmo que acontece, não é aquilo mesmo que se faz. Então quando você fala em sentimento, em ajuda e tal, seja realista. Faça as coisas realmente com o coração e sem querer levar vantagem naquilo. Não pensando em fazer isso, já pensando em ganhar aquilo, né? Não, faça pensando nas pessoas. Porque se você fizer pelas pessoas, ao natural, as coisas voltam para você de uma forma maravilhosa. Pode ter certeza absoluta. 11h16 da manhã, bom dia!
1: Bom dia, Cleiton, tudo certo? É Gilmar de Oliveira, do bairro Santo Antônio. Cleiton, anuncia aí. Ontem acabei encontrando uma carteira em frente à Aurora, ali no Saic, ali, na Antônio Morandini, de Enzo Dias Gonçalves. Acho que é venezuelano. Carteira de motorista, um monte de cartão de banco, todos os documentos. E daí tá comigo essa carteira. Carteira de motorista e cartão de banco tá comigo. No meu WhatsApp é o 499-9914-2079. Dá um alô aí, que de repente o cara tá precisando, né? E daí esses documentos estão comigo, beleza? Um abraço e ótima semana para nós.
2: Um abraço para você também. Alô, meu amigo Valdir Moratelli, o Ganso, Dona Salete, ô Dudu, Dedé, o Silvio, ô família maravilhosa, um abraço. Meu irmãozinho Luiz Dondoni, um abraço para você, cara. Me mandou uma mensagem aqui agora, cara. Honesto, sabe aqueles amigos que você sabe que você tem, mas você não espera nem receber uma mensagem dele? Que a gente sabe que é amigo, né? Ele mandou aqui, ó, ô meu mestre, hoje é seu dia. Obrigado pela oportunidade e sua amizade. Conte sempre comigo. Feliz dia do amigo. Luizinho, Luiz Dondoni, um abraço pra você, pro teu pai. Você sabe que você é um cara que eu admiro e admiro muito. E acima de tudo, essas amizades que a gente tem que... Não precisa estar toda hora grudado, não. Não precisa estar toda hora junto. Não precisa estar toda hora comendo uma carne ou tomando uma cerveja. Mas que a gente possa lembrar sempre dessas pessoas boas, né? E meu Deus do céu, sabe? Meu Deus do céu. E o Luiz Dondoni me mandou aqui, eu trabalho com a família Moratelli, Cleiton. Eu sei, Luizinho, eu sei. Fica tranquilo aí. Cara, vocês têm um lugar todo especial guardado no coração do Zaioleto também. Vocês são maravilhosos e feliz dia do amigo pra vocês também por aí. Vamos pro intervalo rápido? Não, vamos tocar uma música primeiro. Não, primeiro uma música. Você para com isso, Lucas. Lucas, por favor, você para com isso, tá? Primeiro uma música, depois intervalo comercial. Porque nós temos que homenagear nossos amigos. Não é verdade? Meu amigo Kelinho, Kellen Giongo de São Carlos, aquele abraço. Meu amigo também, a música é pra você. Bom dia!

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6: 11h23, dia do amigo por aqui. Alô, bom dia.
7: Bom dia, meu amigo. Hoje é dia do amigo.
6: Kellen Diongo.
7: Dia especial, mas todos os dias são especiais, né? Eu sou um amigo faz anos, graças a Deus.
6: Que bom, né, cara?
7: Abraço, saúde pra você e tamo junto sempre.
6: Um abraço, meu irmão, tamo junto. Alô, bom dia!
8: Bom dia, Cleiton.
6: Dia.
8: Feliz dia do amigo pra todos que estão ouvindo, pra você.
6: Ô, minha amiga.
8: Ah, eu também hoje vou receber uma visita de uma senhora que tem 85 anos.
6: Ah.
8: Ela tá no lar dos idosos em Coronel Freita.
6: Olha aí.
8: Daí me mandou um áudio que é a filha dela... vai trazer ela aqui pra eu fazer sagu de laranja.
6: Olha que legal.
8: Daí ela vai, quer vir comer sagu aqui em casa.
6: Olha.
8: Fiquei muito contente de receber e poder ajudar ela. Um que abraço para todos.
6: Um abraço, minha amiga. 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Alô, bom dia.
9: Bom dia, meu compadre Cleiton.
6: Ô, comadre, minha amiga.
9: É a Miri de Oliveira, Pastos Forte. Ô, compadre Cleiton, vou fazer um convite pra você.
6: Faça!
9: Vem na parte da tarde comer um pedaço de bolo, tomar um chimarrão bem gostoso.
6: Ó! Estação 98,9.
9: Com a vovó que eu cuido, né? E a rua, o endereço... 14 de agosto, 18-22, bairro Passo dos Fortes.
6: Olha aí.
9: Tá bom, meu compadre Cleiton.
6: Combinado, comadre. Vou passar aí hoje à tarde.
9: Tá feito.
6: Vou passar.
9: Estou aguardando, meu compadre.
6: Vou aí comer esse pedaço de bolo hoje à tarde. Comadre, manda a localização certinha ali, que já vou tirar, inclusive, esse endereço. Hoje à tarde já tem onde ir comer um pedaço de bolo. E o Lucas já tá com ciúme. Não adianta ficar com ciúme, Lucas. Não adianta, Luquinha. Eu vou lá comer um pedaço de bolo hoje. Tem erro, não. Você vai ver na minha rede social, lá, eu lá nessa casa comendo um pedaço de bolo. Coisa boa. 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Você ligado com a gente por aqui no Estação 98.9. Como é bom saber que você está com a gente por aqui no Estação 1126. Alô, bom dia.
9: Bom dia, bom dia. Tô na escuta do programa. Um abraço pro dia do amigo, pra todos vocês aí da rádio. Quero desejar um feliz aniversário para minha filha Aline.
6: Parabéns para ela.
9: Que está completando hoje mais uma data na sua vida. e um ótimo programa.
6: Obrigado, queridona.
9: Sou de Guatambu.
6: Um abraço para você aí, sucesso e paz, muita saúde. Alô, bom dia.
10: Bom dia, Cleiton.
6: Dia.
10: Manda uma música de Jorge Mateus.
6: Ô, Rafão.
10: Para meus amigos, meus professores lá da PAI e a minha professora Elisandra, que está de aniversário hoje.
6: Que beleza. Próxima música então, Rafão. É para vocês todos por aí, tá bom, Rafão? Aquele abraço, eu recebi várias mensagens dos meus amigos da PAI por aqui, muito show, viu? 11h27 da manhã, bom dia pra você!

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5: 11h39 da manhã, bom dia pra você, bom dia meu amigo, meu compadre Ian Hermes, aquele abraço pra você, irmãozinho, grande meu compadre velho, hein, lá na linha Batistello, tá ligado na gente, o pessoal todo por aí, 11h39 da manhã, muda a trilha, porque tem André De Lázari, o cara da informação. É monstro barra mito, é isso? Tudo
6: é
5: bem,
6: o que
5: monstro
6: dizem.
5: Barra mito. Tá triste porque a Argentina levou um sacode?
6: Eu falei desde antes do início da Copa que a Espanha ia ser campeã, eu tô triste por não ter apostado, não ter jogado uns 20, 30 pila e hoje tá com o bolso recheado.
5: É mesmo? Mas sabe que eu falei na sexta-feira ainda, na quinta eu já tava falando, né?
6: Eu falei em 1º de junho.
5: Que a Argentina teria muita dificuldade na final porque a Argentina era muita força física. A gente via qualidade técnica só no Messi na Argentina. No mais era pancada mesmo, eles iam mais à força, uhum, né? E estava acabado fisicamente o time da Argentina. E foi o que a gente viu ontem. Um time totalmente acabado. Tentou respirar um pouquinho depois que levou 1-0 lá, tentou respirar um pouquinho, mas não tinha mais força, não tinha mais jeito. E a Espanha, com todo o respeito, né? Merecimento total, né? Merecimento total, deu um sacode na Argentina. Não era nem pra ter ido pra prorrogação esse jogo, né, André?
6: Não, era pra ter se resolvido nos 90 minutos.
5: Mas vamos falar de outras coisas, André De Lázari. Fala comigo, bom dia mais uma vez, amigo.
6: Bom dia, você que acompanha a Estação 98.9 na Condá. Em função do falecimento do médico Carlos Alberto Velasco, do posto de saúde da Vila Sésamo, em Xanxerê, a unidade de saúde está fechada hoje. Os pacientes atendidos na Vila Sésamo devem se dirigir ao posto de saúde do bairro Taca para receber atendimento. Foi identificado como Matheus Henrique Moura, de 23 anos, o jovem que morreu em um grave acidente de trânsito registrado na noite de ontem no acesso ao aeroporto em Chapecó. Matheus conduzia uma moto Yamaha Factor que era ocupada por um casal. O impacto da batida foi fatal e ele morreu ainda no local. As circunstâncias do acidente ainda são apuradas. Equipes do SAMU e do Corpo de Bombeiros foram mobilizadas para atender a ocorrência. A mulher que estava na garupa da moto recebeu atendimento no local e foi encaminhada ao hospital do regional. O estado de saúde dela não foi divulgado. De acordo com a nota de falecimento divulgada pela família, o velório de Matheus Henrique ocorre na capela da funerária São Cristóvão e o sepultamento está previsto para as 16h, em cemitério que ainda será definido pelos familiares. O mês de julho é conhecido como Julho Verde, por ser o mês nacional de combate ao câncer de cabeça e pescoço, uma campanha nacional de conscientização que ocorre desde 2022. O objetivo é falar com a população sobre como prevenir a doença, entender os sinais de alerta e buscar o diagnóstico precoce. O Instituto Nacional de Câncer estima quase 40 mil novos casos por ano no Brasil, dos quais cerca de 80% são descobertos tardiamente. Diagnósticos precoces aumentam a chance de cura para até 90%. O câncer de cabeça e pescoço é como são popularmente chamados os tumores malignos, que atingem regiões específicas do corpo. Essas áreas incluem boca e língua, garganta e faringe, laringe, tireoide, seios da face e do nariz, pele do rosto e pescoço. Os principais sintomas são feridas na boca que não cicatrizam, rouquidão ou mudança na voz que não passa, dor ou dificuldade para engolir, caroços no pescoço e manchas brancas ou vermelhas na boca. De modo geral, é preciso estar atento a qualquer alteração que dure mais de 15 dias. Segundo dados do INCA, Santa Catarina deve registrar mais de 2.300 novos casos de câncer de cabeça e pescoço só este ano. Fique atento aos sinais do seu corpo e lembre que o diagnóstico precoce salva vidas. Ao notar sintomas persistentes, procure uma avaliação médica especializada. Ao meio-dia e 40 tem o correspondente com o Dá, Cleiton.
5: Obrigado por me dar a oportunidade de ser seu colega e seu amigo, André, no dia do amigo.
6: Igualmente. Muito obrigado.
5: Um abraço, queridão. 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Bom dia pra você!

0: Fala, Cleiton! Bom dia!
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2: h 52 da manhã, você ligado com a gente aqui no Estação 98.9. Alô, alô, bom dia!
3: Buena, buena, Cleiton.
2: Buena, buena.
3: O Carlos Vieira, como sempre, batendo na marca. Quero dar os parabéns e agradecer a Deus pelas amizades que a gente tem.
2: Bom.
3: Tudo pessoa de fundamento. E o amigo quem faz é a gente. E tamo junto. Aquele abraço, amigo, velho.
2: Tamo junto, Cleiton. Amigo, velho. Um abraço pra você também. Alô, bom dia!
4: Bom dia, meu amigo César.
2: Bom dia.
4: Vem ligar, meu Deus, deu bonito.
2: Fala, meu amigo.
4: Uma ótima segunda-feira para vocês aí da Rádio Supercondá e os ouvintes.
2: Para você também.
4: Hoje dia se comemora, era o dia do amigo, né? Hoje, né?
2: Isso.
4: Dia 20.
2: Isso.
4: De julho, né? Dia do amigo, né? Deus abençoe todos vocês aí. E roda uma música bem baguala aí, oferecer para todos os amigos aí.
2: Abraço, meu amigão. Deus abençoe. 11h53 da manhã, Master Pão, você encontra pão fresquinho. 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
1: Meio-dia e 4, você ligado por aqui no Estação 98.9 da sua Conda FM. Tem mais mensagem pra gente. Dia do amigo por aqui.
2: Bom dia, compadre. Cleiton César.
1: Bom dia.
2: Cleiton Marafon. Um abraço forte para todos vocês, que hoje é dia do amigo.
1: Isso.
2: Gente, todo dia é bom, mas hoje é mais especial. E tudo para minha família, para o meu amado companheiro Guilherme, meus filhos, Vladimir, Gladenice, Graciela, Gero, Nora, Neto e Neta.
1: Oh, coisa
2: um
1: boa.
2: Abraço, Cleiton. Pode esperar que uma hora eu vou fazer um convite para você.
1: Tô esperando.
2: Vamos ver se tu vem.
1: Eu vou.
2: Fazer um almoço, porque é mais fácil é o almoço, porque daí
1: tem problema.
2: É mais difícil, não sei o quê.
1: Tem problema,
2: um abraço apertado.
1: Eu tô esperando
2: escutando
1: o convite.
2: Você, ó, eu cedo fui pra academia, voltei, agora tô arrumando almoço pra família.
1: Ó.
2: Aqui não existe tristeza, só alegria e pra frente.
1: Oh,
2: abraço grande pra todos vocês.
1: Vou esperar o convite pro almoço, viu, minha amiga? Só tem que lembrar que vai ter que servir o almoço às 2 da tarde daí, né? Mas eu vou. Se você disser, ó, Cleiton, tô te convidando pra hoje, eu vou lá almoçar. Ainda mais que é de grátis, né? Principalmente pelas amizades, por estar perto de vocês. Hoje à tarde já tem um convite aí, vou lá com a minha amiga Miriam, comer um pedaço de bolo. Lá por volta das 3h30 da tarde, tô aí, tá bom, minha amiga Miriam? Vou passar por aí e comer esse pedaço de bolo. Todo dia o pessoal convida, por isso que o cara tá gordinho assim, né, Natan? E o Natan dizia, eu nunca, né, Natan? Você se segura, te acalma, garoto. Tem mais gente comigo aí, oi!
3: Cleiton, muito bom dia, aqui é Rock João do Centro.
1: Fala, meu amigo.
3: Tentaram ontem direcionar o resultado, mas não conseguiram, que nem fizeram com a Chape lá em Salvador. A maior malandragem da história. O cara caiu que nem uma mormota. e o juiz foi na onda, mas era tendencioso. A tendência era essa, né? Meter a mão.
1: Uhum.
3: E o de ontem foi, não foi mais longe, porque daí estampava muito, dava muito na cara. Não te conheço, mas um grande abraço por você ser amigo dos amigos de todos. Um grande abraço.
1: Abraço, meu amigo. Obrigado. 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Meio-dia e 7, tem mais gente comigo aí.
4: Bom dia, Cleiton. Aqui é o João da linha Faxinal dos Rosas. Cleiton, hoje é dia do amigo. Eu quero mandar um abraço pra você, meu grande amigo.
1: Isso.
4: E um forte abraço pra você também, meu amigo Lucas. Um forte abraço.
1: Oh, uma pra boa você. Tarde. Pra você também, viu, Joãozinho Gabriel. Oi, oi.
5: Bom dia, meu amigo Cleiton César.
1: Fala, seu Bazo.
5: Tudo certo?
1: Bem, esse é o seu.
5: Valeu, um abraço aí pelo dia do amigo.
1: Pro senhor
5: pra
1: também.
5: Todos os amigos que a gente tem.
1: É bom, né?
5: A gente não pode dar um abraço apertado na mão, mas enviando já para todos os amigos Chapecoense.
1: Isso aí, meu amigo.
5: Valeu, Cleiton César.
1: Valeu, seu Bazo.
5: Estou aguardando você vir aí com a picanha para nós fazer aí.
1: Tá bom.
5: Aquela picanha de porco, não esqueça, homem.
1: É boa, né?
5: Muito bom.
1: Vamos comer
5: junto. Um
1: abraço,
5: tudo de bom.
1: Um abraço, meu irmão. 12:08. Tem música no Estação.

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0: Dia 17, você ligado na Estação 98.9 no Dia do Amigo, um abraço a todos os amigos chapecoenses. 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Meio dia 17, tem gente comigo por aí, Natan? Então vamos lá, oi!
2: Bom dia, meu amigo Cleito César.
0: Fala, meu amigo.
2: É o seguinte, eu preciso ver se pode ser fazer um favor pra mim, pra nós anunciar nossa janta beneficente.
0: Já tá anunciando.
2: Dia 8 agora. Ali na comunidade da Senhora do Carmo, ali no carro, né? Quem quiser ajudar, compartilhar com a compra dos ingressos aí, daí eles pedindo ajuda, no caso, quem quiser fazer uma colaboração, de ajudar. Nós temos aí para dia 8, grande festa, e à noite vai ter um bailinho aí para animar o povo aí. Vai ter sorteio de brindes, tudo. E no mais, se o senhor quiser fazer um favor para anunciar para nós aí, nós estamos mandando convite para vocês, quem quiser participar. O ingresso, quem quiser comprar também, é o telefone 98094517. Beleza? Obrigado, meu.
0: Beleza, meu amigo, já anunciou a tua festa por aqui, meio-dia e 18 na Condá.

0: Meio-dia 22, chega na hora de dizer até mais por aqui no Estação 98.9, primeira edição da semana pra você, amigo e amiga. Parabéns pelo dia do amigo. Não esqueça de dar um abraço no amigo hoje, hein? Ou numa amiga também. Tem que abraçar alguém hoje, você não tá sozinho não. Ou também pode se sentir abraçado aqui ou abraçada pela equipe do Estação 98.9 da Conda FM. Gente, chegando a hora de dizer até mais, né? Pra vocês, todos por aí, muita paz e muita saúde. 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Valeu, gente. Forte abraço pra todos e até mais.
1: Energia, gente.

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0: Boa tarde, estamos iniciando pela Condá FM, mais um informativo BRF. Hoje é segunda-feira, dia 20. Programação de carregamento dos lotes de frangos. Demir Locatello, Avério 2, carrega hoje 20h40. Isaquiel Lemes da Rosa, carrega hoje 21h. Alcir Ferra, Avério 1, amanhã 1h30 e o 2, 4h20. José de Mello, Avério 1, amanhã 7h. Adélio Schäbel, amanhã 8h. Valdir Simmer, amanhã 11h30. Paulo Pucci, Avério 2, amanhã 13h40 e o Avério 1, 16h. Amélio Dalpiva, amanhã 16h30. Programação de carregamento dos lotes de perus. Margarida Vanazzi, todas as fêmeas, 12.890, amanhã aos 10 minutos. Ademir Rebelato, todos os machos, 3.343, amanhã 4h. Diógenes Rosa, todas as fêmeas, 4.620, amanhã 7h. Margarida Vanazzi, todas as fêmeas, 12.893, amanhã 9h. Diógenes Rosa, todas as fêmeas, 4.683, amanhã 10h30. Cláudio Cadore, todas as fêmeas, 4.740, amanhã 13h30. Ademir Rebelato, todos os machos, 7.050, amanhã 22h30. Alves Juriati, todas as fêmeas, 6.273, amanhã 23h30. Para quarta-feira, frango, Zílio Gabriel, Valdecir Solivo, Marivane Prece, Lino Catani, Jolivan Babis, Alcir Fela, Pelos, Ademir Rebelato, Vanderlei Kozioroski, Wilson Zene, Gerson Graciane, Irineu Pedroso, Irineu Marafão. Para quinta-feira, frangos, Adílio de Matos, César D'Ambros, Gabriel Comparin, Gemar Demossi, Gusvino Beck, Irineu Carraro, Jolivan Babis, Lino Catani, Pelos, Marilene de Oliveira, Gilmar Carnel, Lauri Funkler, Neuvisati, Marilene de Oliveira, Gilmar Carnel, Neuvisati, Maria Gabriel, Luiz Winkler, Gilson Steffens. Alojamento de perus de 28 dias para amanhã. Adriano Toniaso, 6h50, Irvalene Batista, 10h50, Eloy Maldaner, 15h, Arcângelo Bernasconi, 16h. Na quarta, Eloy Maldaner, Paulo Sirtoli, Flávio da Fonseca, Adriano Toniaso, Irvalene Batista. Transferência de perus de 28 dias. Vanderlei Guarese, amanhã, mas não veio horário. Então, entrar em contato com a BRF, tá certo? Na quarta-feira, Marcelo Cavalli. Amanhã receberão Pintinhos, Gilberto Rampazzo, Avério 1 e 2, 12h. Flávio de Oliveira, Avério 1, 14h. Vitorino Nalim, Avério 1 e 2, 16h20. Genuir Wagner, Avério 1, 17h e o 2, 20h. Na quarta, Greço da Cunha, Ivar Romano, Pedrinho de Melo, Renato Baldeceira, Valdemar Trevisol. Na quinta, Claudir Ávila, Dirceu Faé, Greço da Cunha, Ivanor Fiores, Jacir Biancini, Jacques Schmidt, Renato Baldeceira, Zé Alço Biasuz. Avicultor, alguma dúvida, ligar aqui na rádio. Telefone 3361-3110. Informativo BRF, volta amanhã, 12h30, com mais informações.
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1: Boa tarde. Hoje é segunda-feira, 20 de julho. Seja bem-vindo ao Correspondente Condá. Na mesa de áudio está Nathan Helbing, as manchetes de hoje. Tribunal de Justiça determina a devolução de eletrônicos apreendidos na Operação Entre Lobos, no Oeste Catarinense. Novo tarifaço impacta 80% das exportações de Santa Catarina aos Estados Unidos. Brasil Sul Pig Fair deste ano promete trazer novidades ao setor da carne suína em Chapecó. Esporte. A prova de Chapecó se classifica para os Jogos Universitários Brasileiros. Estas e outras notícias a partir de agora no Correspondente Condá. Previsão do tempo, conforme a plataforma Wind. Neste momento em Chapecó, 22 graus. A máxima desta tarde pode chegar aos 25 e devem ocorrer garoas durante a tarde. Para amanhã, terça-feira, mínima de 17, máxima de 23 graus, com pancadas de chuva durante todo o dia, acumulado de 30 milímetros. Para quarta-feira, teremos chuvas mais intensas durante a madrugada e amanhã, e pancadas de chuva mais leves à tarde e à noite, acumulado de 50 milímetros, mínima de 15, máxima de 18 graus. Para quinta-feira, sol entre nuvens, sem previsão de chuva, mínima de 12, máxima de 19 graus. Rajadas de vento de até 60 km por hora podem ocorrer durante a tarde de hoje. Amanhã, as rajadas de vento devem chegar até os 55 km por hora. A Polícia Militar prendeu dois homens por tráfico de drogas e associação para o tráfico na tarde de ontem em Chapecó. Durante patrulhamento pela Avenida Atílio Fontana, os policiais viram dois suspeitos em atitude suspeita e, ao perceberem a aproximação da viatura, um deles tentou fugir para dentro de um estabelecimento comercial, sendo perseguido e abordado pela guarnição. Nas buscas, foram apreendidos 40 gramas de cocaína, 1 grama de crack fracionado em duas pedras, R$ 34,00 em dinheiro, dois celulares e a chave de uma moto utilizada pelos envolvidos. Diante dos fatos, os dois homens de 27 e 29 anos foram presos em flagrante e encaminhados à central de plantão policial. A fazenda Arapari, localizada em Vargião, se destaca na produção de leite genética de gado Jersey. O sistema de criação é semiconfinado à base de pasto com suplementação no coxo. Atualmente, são 140 animais em lactação, com média anual de 24 litros. Conforme o gerente da Cooper Alfa, Marcelo Rodio, o sucesso da fazenda se baseia em três pilares: melhoramento genético, alimentação adequada e boas condições de manejo. O cuidado com os animais começa antes mesmo do nascimento. Durante o pré-parto, utiliza-se vacinas autógenas para prevenir a diarreia e a pneumonia. Nas primeiras horas de vida da bezerra, é realizada a colostragem, fornecendo de 2 a 3 litros. Marcelo explica que, caso o colostro da mãe não atinja a média mínima de 25% de Brix, utiliza-se do banco de leite garantindo uma boa imunidade ao recém-nascido. O Brix é uma medida usada para avaliar a qualidade e a concentração de anticorpos no primeiro leite produzido após o parto. Na fazenda Arapari, o desmame ocorre aos 60 dias, quando a bezerra atinge cerca de 80 quilos. Vale ressaltar que a utilização da Nutrialfa Bezerra se estende inclusive pelo período de desmame para minimizar o estresse da transição alimentar. Após essa fase, por volta dos 90 dias, os animais migram para o programa de ração para novilhas. Nessa etapa, as bezerras permanecem em um barracão específico, onde ocorre a criação pós-desmame até que a novilha prenha. Os animais são inseminados geralmente dos 12 aos 14 meses, acima de 310 quilos de média por bezerra. O novo tarifaço impacta 80% das exportações de Santa Catarina aos Estados Unidos e pode impedir a geração de 17 mil vagas de emprego no estado. Vamos chamar a rede de notícias Acaerte em Florianópolis. Reportagem Cadu Reis.
2: A tarifa adicional de 25% anunciada pelos Estados Unidos sobre as exportações brasileiras impacta 8 a cada 10 produtos comercializados pelas empresas de Santa Catarina ao país norte-americano. Entre os quase 1.400 itens embarcados, 1.116 serão sobretaxados a partir desta semana. Os dados fazem parte de levantamento realizado pela Federação das Indústrias do Estado de Santa Catarina. O economista-chefe da Fiesc, Pablo Bittencourt, detalha.
3: A gente projeta um impacto significativo para Santa Catarina, maior do que aquele que será registrado na maioria dos outros estados da federação. Tem um conjunto grande de empresas, especialmente de médio porte, exportadoras de produtos de madeira, localizadas nas regiões Serrana, Planalto Norte, Meio Oeste, que vão ser significativamente impactadas. E isso deve gerar, inclusive, desemprego, além da quebra de muitas dessas empresas. Os efeitos são nocivos, significativos e podem ser ampliados quanto mais tempo durarem essas tarifas. Haverá impacto para as diversas regiões do estado. 54% do valor das exportações será impactado, né? Quase 80% dos produtos. Os números mostram que é necessário ter uma atenção sistêmica para a gente conseguir minimizar esses impactos.
2: A Fiesc estima que cerca de 7.600 empregos deixaram de ser gerados em Santa Catarina por conta do primeiro tarifaço norte-americano. Com a nova sobretaxa, entre 13 e 17 mil novos postos de trabalho podem ser inviabilizados caso a medida se mantenha por mais um ano e meio, totalizando um impacto de até 25 mil vagas. O economista-chefe da Fiesc, Pablo Bittencourt, ressalta.
3: É um conjunto bastante amplo de produtos impactados. Tem muitas empresas que têm um volume de exportações relativamente pequeno em relação ao seu nível total de faturamento. Com essas empresas, a gente acredita que a situação é gerenciável. Os casos que mais nos preocupam são os do setor de imóveis e madeira, porque tem empresas que têm 80, 90% do seu faturamento explicado pelas exportações para os Estados Unidos. E isso é o que torna esse impacto potencial tão significativo para a nossa economia.
2: O mercado catarinense exportou US$582 milhões em produtos para os Estados Unidos no primeiro semestre, 31% a menos do que no mesmo período do ano passado. O país norte-americano é o terceiro principal destino das exportações de Santa Catarina em 2026, atrás da União Europeia e da China, recebendo 9,5% do valor total embarcado. De Florianópolis, da Rede de Notícias Acaerte, Cadu Reis.
1: O Tribunal de Justiça de Santa Catarina determinou na semana passada a restituição dos aparelhos eletrônicos apreendidos de um dos investigados na Operação Entre Lobos. O entendimento foi de que, após a realização da perícia técnica e a preservação integral dos dados, não havia mais interesse processual que justificasse a manutenção da apreensão dos equipamentos. Deflagrada em junho do ano passado e com uma segunda fase realizada em janeiro deste ano, a Operação Entre Lobos é conduzida pelo Ministério Público por meio do GAECO. Conforme o portal Chapecó Online, a decisão foi obtida pelo advogado Alexandre Salum, sócio do escritório Duarte Fernandes Kerish Truppel Advogados, que representa um dos investigados na operação. Ao dar provimento ao recurso, o relator, desembargador Ariovaldo Ribeiro da Silva, concluiu que a titularidade dos bens era incontroversa e que todos os equipamentos já haviam sido submetidos à perícia pela polícia científica, com a extração integral dos dados posteriormente juntados aos autos. Como a prova digital já estava preservada e as investigações pertinentes haviam sido concluídas, o tribunal entendeu que a retenção dos aparelhos deixou de ter utilidade para a persecução penal. A Operação Entre Lobos visa aprofundar a investigação sobre uma complexa organização criminosa que, de forma estruturada e reiterada, estaria praticando crimes de estelionato contra idosos e pessoas em situação de vulnerabilidade, além da prática de organização criminosa, patrocínio infiel e lavagem de dinheiro em 12 municípios de 5 estados do país, com uma das sedes da organização criminosa localizada em Pinhalzinho. A Defesa Civil de Chapecó registrou no último fim de semana uma série de ocorrências provocadas por rajadas de vento que atingiram até 80 km por hora, conforme dados da Estação Meteorológica da Epagre-Sirã. No sábado, a força do vento causou a queda de uma árvore em cima de um barracão industrial no bairro Parque das Palmeiras e o destelhamento de uma casa no bairro São Cristóvão. Além desses casos, a equipe contabilizou outras 4 ocorrências pontuais que não demandaram intervenção direta, sendo uma delas nas obras do novo templo da Igreja Renovar em Cristo no bairro Jardim Europa. Felizmente, não houve registro de feridos em nenhuma das ocorrências. Elza Fortes, coordenadora do Balcão de Empregos de Chapecó, fala sobre as principais vagas de trabalho e as entrevistas de emprego da semana. Vamos ouvi-la.
4: Olá, vamos às informações do nosso Balcão Municipal de Empregos. Iniciando nessa segunda-feira, dia 20 de julho de 2026, com 1.498 vagas em aberto. Vagas essas distribuídas em 197 empresas do município de Chapecó. Destaque para as vagas de urgência: projetista industrial, jardineiro, técnico de cabeamento, pedreiro e costureira. E as entrevistas, nós temos nessa quarta-feira, dia 22/7, entrevistas aqui no Balcão do Centro, às 13h30, entrevistas para as vagas de operador de caixa, repositor, cozinheira, auxiliar de padaria, auxiliar de produção e auxiliar de restaurante. E na quinta-feira, dia 23/7, nós temos entrevistas no balcão da EFAP para as vagas de operador de produção. Lembrando que o nosso Balcão Municipal de Empregos é um serviço gratuito oferecido pela Prefeitura Municipal de Chapecó. Estamos em 3 endereços para atender você: aqui no centro, embaixo do Bandejão, na subprefeitura da EFAP e também em cima da rodoviária no CAI. Temos também serviços online no site da Prefeitura Municipal de Chapecó, aba Balcão de Empregos. Você tem acesso a todas as vagas e também você pode fazer o seu cadastro e se inscrever nas vagas de emprego. As empresas, da mesma forma, podem fazer o cadastro da sua empresa e cadastrar as vagas disponíveis. Elza Fortes, coordenadora do Balcão de Empregos.
1: Meio-dia e 50. Tecnologia, inovação e geração de negócios marcarão a 17ª Brasil Sul Pig Fair, feira paralela ao 18º Simpósio Brasil Sul de Suinocultura, promovido pelo Nucleovet. O evento será realizado de 11 a 13 de agosto no Centro de Eventos Plínio Arlindo Denez, em Chapecó, reunindo mais de 50 empresas nacionais e multinacionais que apresentarão as principais tendências, produtos, serviços e tecnologias voltadas à cadeia produtiva da suinocultura. A Pig Fair reunirá empresas dos segmentos de biosseguridade, diagnóstico, genética, nutrição, vacinas, aditivos, equipamentos, automação, ambiência e tecnologia, proporcionando aos participantes contato direto com soluções inovadoras para aumentar a produtividade, a eficiência e a sustentabilidade das granjas. Além da exposição de produtos e serviços, a feira se destaca como um ambiente estratégico para networking, troca de experiências e fortalecimento de parcerias entre empresas, pesquisadores, técnicos, produtores e representantes da agroindústria. Os expositores também preparam lançamentos e novidades para esta edição, reforçando a Pig Fair como uma vitrine das principais inovações do mercado. Durante os 3 dias de evento, os congressistas poderão visitar os estandes, conhecer novas tecnologias, compartilhar experiências e ampliar o relacionamento com profissionais de diferentes regiões do Brasil e da América Latina. As inscrições para Brasil Sul Pig Fair e o Simpósio Brasil Sul de Suinocultura já estão disponíveis no site nucleovet.com.br. Esporte. A equipe da Aprove, representando a UNOESC, conquistou neste fim de semana em Itajaí o título da 69ª edição dos Jogos Universitários Catarinenses no voleibol masculino. A competição foi realizada entre os dias 14 e 19 de julho e teve a equipe chapecoense como grande destaque, encerrando a campanha de forma invicta. Integrante da chave C, Chapecó venceu a Uni 20 por 3-7-0, na sequência superou a Exucre também por 3-7-0, fechando a primeira fase, derrotou a Unifeb por 3-7-0, na semifinal a equipe enfrentou a Univille e garantiu a classificação para a decisão com vitória por 3-7-1, e na grande final contra o Desk, a Aprove confirmou a excelente campanha e conquistou o título com uma vitória por 3-7-0. As parciais da decisão foram 25-20, 25-13 e 25-22. Com a conquista dos Jogos Universitários Catarinenses, a equipe da Aprove assegurou vaga para representar Santa Catarina por meio da Federação Catarinense do Desporto Universitário nos Jogos Universitários Brasileiros. Embora o calendário oficial da 38ª edição dos Joguinhos Abertos de Santa Catarina tem início apenas na quinta-feira em Blumenau, a modalidade de atletismo foi antecipada e disputada entre sexta-feira e domingo em Timbó. Representante Chapecó, a equipe do clube de atletismo teve uma participação dentro das expectativas e encerrou a competição com 10 medalhas. No desempenho por equipes, conquistou o quarto lugar geral, tanto no feminino quanto no masculino. As meninas fizeram 66 pontos e os meninos 105. As medalhas de ouro de Chapecó foram conquistadas por Eduardo Pereira no arremesso do peso, Luiz Henrique dos Santos nos 100 metros rasos, Larissa Peruso na marcha atlética e pela equipe do revezamento 4x100, formada por Luiz Henrique dos Santos, Otoniel Pina, Pietro Bagnara e Rômulo Muniz. As medalhas de prata vieram com Pietro Bagnara no salto em distância, Guilherme Borsoi no lançamento do martelo, Luiz Henrique nos 200 metros rasos e João Monon no lançamento do dardo. Já as medalhas de bronze foram conquistadas por Pietro Bagnara no salto triplo e Eduardo Pereira no lançamento de disco. Meio-dia 54, o correspondente Condá termina aqui. 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Fica agora com o Resenha Nota 10. 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
0: 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Boa tarde, Marlon Luiz.
2: Melhor tarde impossível. Coisa mais linda do mundo esta tarde de segunda-feira. Nunca vi um time tão ruim chegar numa final, não dar uma finalização no tempo normal e final de Copa do Mundo. Que vergonha. Dependente, conhece Messi Dependência? Conseguiram anular? Que massacre foi ontem. Foi a primeira vez na vida que eu torci para um time de camisa vermelha. Mas torci com vontade ontem. Sabe que aquilo que eu digo para você? Mas que vergonha chegar numa final, ser o meu juiz. Tem uma musiquinha que cantei ontem, que todo mundo cantando por aí. Vou nadar e morrer na beira da praia. Se não fosse o juiz, eu não estaria aqui. Vou nadar e morrer. E outra coisa, vou dizer uma coisa. Enzo Fernandes, lixo, bandido. Paredes, lixo, bandido. Tá? Mais um, aquele Molina, lixo, bandido. Eu poderia citar um monte aqui. Vocês só tem o Messi. Vocês só tem o Messi, que é um ET, que é um fenômeno. Esquece. Agora, pelo amor de Deus, pare de queimar a bandeira do Brasil. Pare de cuspir na nossa bandeira. Vive a vida de vocês. Porque assim, ó, penta só tem um. Boa tarde, Betinho. Tudo bem? Tá feliz,
3: Beto? Boa tarde.
2: Penta só tem um, Beto.
3: Até que enfim, né? Depois da sexta-feira triste, segunda-feira, né? É,
2: eu quero começar com coisa boa hoje.
3: Rapaz do céu, Maquevenga el toro, Maquevenga, um toro argentino. Vamos comê-lo em forma de
2: vida. Tu já tinha visto um time não finalizar uma vez?
3: Não, não.
2: Em 90 minutos numa final de Copa do Mundo, Beto?
3: Olha, Messi... monstro, joga muito.
2: Mas no lar o louco você foi, cansou, muito. Acho, né?
3: E aí...

0: o melhor da
1: Copa. Mas já ganhou demais, Beto. Já ganhou demais na vida dele. Argentino, pra mim, argentino.
0: Ganhar nunca é demais. Agora, ele ganhou uma derrota que eu gostei, ó.
1: Mas foi a maior vergonha, final da Copa do Mundo. Se eu soubesse que ia ser assim.
0: Até eu no gol.
1: Eu teria secado tanto toda a vida.
0: Eu acho que se eu tivesse no gol também, eu não tinha tomado gol.
1: Se eu soubesse que ia ser esse fiasco inteiro, eu esperava, né? Pô, chega na final e faz esse fiasquito aí, né? Drayton Gaboardi, meu garoto, tudo bem, meu irmão? Como é que você tá?
2: Boa tarde pra você, Marlon.
1: Tá feliz também, então,
2: ou não? Tô feliz que eu acertei uma. Uma eu acertei, durante toda a Copa eu acertei uma, né? Que beleza, tinha que ser na final, né? Espanha campeã e um bom jogo. Eu ouvi através também, boa parte do jogo eu ouvi através da Rádio Bandeirantes, né? E depois acompanhei um pouco também a prorrogação, mas foi um bom jogo onde a Espanha dominou a partida do começo ao final. Até brinquei no grupo ontem, né? Troféu craque do jogo da Gravar Artes para o Dibu Martínez, né? Porque cada pouco, rapaz, o narrador só gritava que defesa, defesa, e parece que fechou
1: mesmo. E foi uma pressão, né? Teve quase 80%.
2: Mas não adianta, depois com um a menos em campo, a Espanha foi bem expulso, né?
1: Foi muito bem expulso, segundo cartão amarelo. Vou deixar o Diego pro último, porque ele falou que ia dar Argentina com todos os dedos.
2: Eu só não gostei que não expulsaram.
1: Ele disse que ia dar Argentina, tem, ia ser um massacre da Argentina. Daqui a pouco ele vai explicar aí, vai ser o último a falar.
2: Viu, Marlon?
1: Então, você tá tudo bem, Netuba? Como é que você tá? Tá tranquilaço? Achou o resultado normal? Você apostou na Espanha, né? Você desde o começo sabia que ia dar a Espanha. E aí, Cleituba?
3: Essa
1: final pra você, boa tarde.
3: Ganhou o melhor futebol. Pela frente, a Espanha pegou um time acabado fisicamente, que foi o que aconteceu com a Argentina. Não conseguiu manter o ritmo em nenhum momento, não conseguia chegar no ataque. Não tinha força, não tinha qualidade. Muita dependência de apenas um jogador que surpreendeu o mundo aos 39 anos de idade. Essa é a real situação, na minha opinião. E eu vi na Argentina o quê? Aquele time guerreiro, aquele time... Não tinha força nem para guerrear. Na minha opinião, essa foi a situação. Não conseguiu descansar e o time da Espanha, vou te contar, viu? Muito toque de bola, envolvente, chegava a hora que queria. Deveria ter vencido nos 90 minutos e com facilidade pelo que criou e pelas oportunidades que criou. Só que encontrou no outro lado um goleiro que pegou tudo e mais um pouco, né? Aquele cara pega e pega muito. Parabéns aos campeões, parabéns aos vice-campeões e ao Brasil, que fique um aprendizado. Se não se preparar para disputar uma Copa, se não tiver um coletivo para disputar uma Copa, um jogador só que nós não temos, nós nunca mais vamos chegar. Essa é a minha opinião real.
1: O Brasil, ele não tem mais time para chegar em final. Essa é a verdade, né? Foi avisado lá na Copa de 2018 já que essa safra que viria seria a pior de todos os tempos. E nós sabemos, por mais que a gente torce pelo Brasil, sabemos que é muita dificuldade vencer uma Copa. E o ciclo só está piorando. Só está piorando. A média de idade da Espanha é 25 anos. Veja bem, um time que nós apontávamos aqui, que é um time que talvez ia sentir a final. Cara, o sentiu é nada, cara. Tem um maestro lá, um tal de Rodri, que joga muita bola, um Cucurella, que eu vou te contar, não gosto do Cucurella, mas, cara, tem jogador que tu tem que aplaudir, cara. É brincadeira, meu. Vou te falar, o Unai Simón, mais uma vez, um baita de um goleiro tranquilo. Falei que ontem nem trabalhou, né? Mas, cara, de boa. O Porro é um baita lateral direito. O Dani Olmo. Cara, o Yamal, que nem desembarcou na Copa, mas, cara, não perdia uma por lá. Se bem que o Tagliafico conseguiu ainda combater ele. O artilheiro, o Torres, cara, sempre entra e sempre dá trabalho. Cara, vou te falar uma verdade. Eu não esperava tudo isso de uma Espanha que empatou o primeiro jogo com o Cabo Verde. Claro que perdeu 15 chances de gol com o Cabo Verde. Mas não esperava que seria tão diferente, né? Uma qualidade de um time para o outro numa final de campeonato mundial. Foi assim, de verdade, um baile de futebol ontem. Parabéns ao técnico da Espanha. Baita cara também, conhece futebol. E aí, Diegão? Surpreendeu o Boca Santa, que, né, afirmou, deve ter jogado na Bet um monte aí, né? Não. Tudo bem, irmão? Boa tarde.
4: Muito boa tarde, Marlon. Primeiro eu falei que ia dar Argentina por causa da arbitragem, né? Que estava sendo favorecida
1: ontem
4: toda a Copa.
1: Foi bem o árbitro esloveno.
4: E ontem o árbitro conseguiu fazer o que tem que ser feito.
1: Era para ser expulso o Paredes também, mas
4: também.
1: Tudo bem.
4: O Edson não gostou. Poderia ter sido expulso, sim, o Paredes. Mas chegaram na final dois conjuntos interessantes. Conjunto argentino, que vem de uma vitória de Copa do Mundo, vem fortalecendo cada vez mais em cima do nome do Messi e chegou até a final, trancos e barrancos, com garra, enfim, mas chegou na final. E no outro conjunto, o espanhol, toque de bola, posse de bola, calma, paciência para chegar.
1: Domínio,
4: ainda,
1: né?

0: faltou, na minha opinião, ainda falta na Espanha, aquele cara matador.
1: Falta.
0: Se eles têm um cara falta. Ali, um 9, um cara realmente ali que cheira gol, cara, eles poderiam ter metido uma goleada histórica na Argentina, porque a Argentina não conseguiu jogar, não conseguiu controlar jogo, não conseguiu controlar posse de bola, e automaticamente demonstrou que o treinador espanhol lá, o De La Fuente, né?
1: É De La Fuente.
0: De La Fuente, este mesmo. Ele vem fazendo com que a Espanha venha forte. É uma base que perdeu para o Brasil naquela Olimpíada lá, com, lembra? Na final.
1: Com o Malcom e companhia.
0: Exatamente.
1: Nós vencemos com o Matheus Cunha, com o Malcom, vencemos este mesmo time lá do De La Fuente lá na Olimpíada.
0: É, então, como é que pode, né? Ele foi reformulando. Teve sete jogadores daqueles que eram titular ontem na final da Copa do Mundo, aliado a mais. O Yamal, que não jogou toda isso a Copa, até não foi escolhido o craque, né? O revelação da Copa foi o zagueiro.
1: O Cubarsí,
0: que
1: é um baita de um zagueiro
0: do Barcelona. 19 anos do Barcelona, que jogou muito bem. Teve a Espanha, eu acho que o principal, o que o treinador fez e a comissão técnica foi acalmar os jogadores, porque sabia que a catimba argentina, que vinha tudo. Os argentinos, todo momento, eles truncavam o jogo, batiam, davam uma chegada fora da bola para tentar tirar o espanhol do tempo deles, da concentração. E a Espanha jogou muita bola, fez um belo gol lá, o camisa 7 que entrou no segundo tempo.
1: Torres Ferran.
0: Vem de chapa de pé. Se é outro cabeça de bagre que talvez vinha chutando do jeito que vinha. Não, ele veio chapando ela. Na minha opinião, já tinha que ter ganhado nos 90 minutos. Então, que bom, graças a Deus eu errei esse placar, eu falei, eu vou falar argentino porque graças eu quero errar o placar. Graças a Deus, né, errou. Tem um gênio na Argentina, agora vai se aposentar, que é Messi, o resto é tudo argentino.
2: Tu vê a situação da Copa, né, tanto terceiro e quarto, quanto primeiro e segundo. Terceiro e quarto ali foi uma disputa por medalha de bronze, onde parecia que ninguém queria, né? De qualquer jeito, e vai. Tanto 10 gols num terceiro e quarto de Copa. Isso é inédito, né, cara? Sim. Ninguém esperava tanto gol. E nós aqui torcendo para passar de uma 16 avos de competição.
1: Uma Noruega, que nem joga bola, só tem o Raul.
2: Nós torcendo pro Brasil passar para uma 16 avos de competição. E os caras disputando uma terceira e quarto, tipo assim, fica contigo. Não, deixa que eu vou ficar com ela. Não, né? Um querendo entregar praticamente as medalhas para o outro. Por isso que tem que ser reestudada a situação do futebol brasileiro, né? E o pior, que tudo leva a crer que os comandantes do nosso futebol, se tratando de Confederação Brasileira de Futebol, serão piores ainda dos que estão. Tudo se encaminha para ficar pior do que está. Até porque vai ter uma guerra política, vai envolver partidos, vai haver siglas partidárias, interesses partidários. Mas
3: já tá, né? Já envolveu já.
2: Não, tudo bem, mas vai ser pior ainda.
3: Já envolveu.
2: Já envolveu, mas fica pior ainda. Esse que é a grande tristeza de nós brasileiros com relação
0: Eu acho que uma outra coisa que fica para todos nós... Mas isso que o
1: Peito levantou, não podemos...
0: Não.
1: Temos que falar isso aí.
0: Claro, é interessante.
1: Porque a tendência é ficar bem pior do que tá. Essa é a grande verdade.
0: Mas o que fica, Marlon...
1: Porque o futebol só, Diego, você vai pegar aqui, ó. Vini Júnior. Tem futebol, não tem?
0: Claro.
1: Se tu pegar Mateus lá, Cunha, todos os caras que estão ali são revelação, cara, jogadores
3: são
1: bons,
3: destaque são bons no seu
0: time. Tirando dois caras que na minha opinião, dois caras que na minha opinião jogaram essa seleção pra baixo, que é o Danilo e o Casemiro, eu não posso dizer que esses caras também fizeram uma parte deles muito abaixo do esperado, claro. Quer dizer, eu não esperava nada, então na minha opinião eles conseguiram fazer o que eu esperava, que era não entregar nada. O
1: Ancelotti esperava que ia passar, ele falou, a minha
3: Danilo e Rafinha ficaram entre os piores da
1: fase de mata-mata, ele falou.
0: Agora, uma coisa que tem que ficar, que característica, o futebol espanhol caracteriza-se por quê? Toque de bola, posse de bola, argentino garra, o francês de ir no um contra um lá, o inglês mesmo que tenha aquele jogo, né?
1: É mais força física, bola alta.
0: O que é o futebol brasileiro?
1: Eu quero saber, porque eu não lembro mais, verdade. Eu quero saber.
0: Resume
1: aí, porque eu quero saber, porque eu não lembro mais, porque eu assisto
0: Copa desde 82. Era ousadia, era ir pra cima, era um contra um, era não ter medo do adversário, não entregar a bola para o adversário. Daí eu escuto alguns amigos meus até dizendo assim, não, mas jogou na característica do seu treinador. É italiano, treinador, a Itália tá 3 copos sem ir para a Copa.
1: Que agora vai o coisa, né? Agora vai um espanhol comandar ele.
0: Então sabe analise pior, bem isso,
2: cara. Sabe o pior ainda que vai, para te complicar ainda mais um pouquinho, o Diego?
1: Tá,
2: faz a pergunta para cada um de nós aqui. O que sobrou?
0: Quase
1: sobrou
0: nada.
1: Sobrou nada, meu.
2: Não, sobrou nada.
1: Sobrou
2: porque nada. Não me vem dizer que Hendrick
1: sobrou
2: e não
1: nada.
2: Sei o quê. Não...
1: Sobrou nada.
2: Calma, gente. Calma. Não, ele é craque. Calma, que craque.
3: Não, ele é um bom jogador.
2: Dá uma olhada para as outras seleções.
3: Não, ele é um bom jogador.
2: Veja os surgimentos de outras seleções. Aos 19 anos, eles estão resolvendo. Eles estão sendo considerados os craques de competições internacionais. E os depende, nossos né? São bancos nos seus clubes.
3: Depende. Viu? Mas o Brasil é, também, viu? O Brasil tem que ser resetado. O futebol brasileiro tem que ser resetado, começar a olhar lá para trás o que que deu certo, o que que vinha dando certo e voltar às mesmas raízes.
2: Mas como é que tu
3: que
2: vai resetar, meu irmão? Se tu, quem tá ali não conhece futebol?
3: Viu? Mas é que é assim, ó. Aí
2: quem
3: nós,
2: tá ali não
3: aí
2: sabe
3: nós,
2: nada de futebol.
3: Nós criticamos um Ancelotti, que é o técnico da seleção brasileira, que eu acho um absurdo o valor que ele ganha e tudo que ele ganha para ser o técnico da seleção brasileira. Aí, mas quando a gente olha para dentro, nossos treinadores, aí você se salva quem? Quem é que tu crava? Se nós temos o melhor técnico que está em trabalho no Brasil há quantos anos? 5, 6 anos já?
1: Certo.
3: Que é o Abel Ferreira do Palmeiras. Aí eu tinha esperança no Renato Gaúcho. Deu o Renato Gaúcho boca aberta.
1: É boleiro, um muito boleiro. Ele não tem cabeça, é boleiro.
3: Vai, se queimou quando estava no Grêmio para prejudicar um time. Se queimou no Flamengo, mesma coisa. Cara, se ele tivesse pensado na carreira, eu acho que era o cara certo para ser o treinador da seleção brasileira. Porque ele é malandro, tem o jogador debaixo do braço.
1: Mas tem que ser esperto, o boleiro não pode.
3: Exato.
1: Deixa pro boleiro dentro do campo.
3: Aí você tem um Diniz. Como é que você vai achar que o Diniz vai dar certo? O seu Diniz precisa de tempo para trabalhar.
2: Mas o Ancelotti agora vai ter 8 anos. O Diniz não teve, Beto. É isso que eu não consigo entender
3: pois
2: também.
3: Mas aí a forma
0: mas é característica do Brasil jogar igual.
3: A forma que o Diniz joga.
1: Não é característica.
3: A forma que o Diniz joga, ele precisa mais tempo para os jogadores assimilar aquilo que ele quer.
1: Não vai dar para se reunir 3 dias de cada jogo.
3: Não tem como.
1: Não dá. Tem que ser. Tinha que ter uma equipe só para ele. Tem que ter o
3: Dorival. Era uma expectativa, era uma esperança.
0: E esse foi frustrante.
3: Exato. Isso então, sim. Assim, aí sem contar que nós temos uma geração de jogadores que saem daqui muito cedo, que nem nós conhecíamos muitos deles até
1: capaz,
3: a Copa, até a Copa do Mundo.
1: Quem é esse? Igor Thiago. Ian.
3: E aí aquele Banhas e não sei mais o que. Gente, é uma seleção brasileira. E a característica da seleção brasileira sempre foi o quê? E dois volantão de marcação, dois brucutu. E do meio pra frente, jogadores com uma habilidade que foi... Os caras iam pra cima. Eles até eram moleque, atrevidos. Mas era o que fazia a seleção brasileira ser diferente dos outros times.
1: Fui ver aquela...
3: Hoje não temos,
1: a reportagem, cara, que teve aí da Câmara dos Deputados. Tá misturando um pouquinho. Estamos falando disso também. Que tem um projeto aí pra tentar anular jogadores que jogam em outro país pra vestir a camisa amarela. Se tu tivesse lá pra votar, você votaria a favor? Isso aí,
2: contra. Leito,
1: seria contra.
2: Seria contra.
1: Porque muita gente fala que a nossa característica tá sem ter, porque os caras vão fora. Mas agora, dentro, quero saber dentro, qual é a seleção que nós estaríamos...
2: Mas é por isso que eu seria contra.
1: Dentro daqui
2: não
1: do
2: tem
1: Brasil.
2: Como não trazer alguém de fora. Não tô dizendo todos, como...
3: Eu acho que é o primeiro passo.
2: Mas não tem como não trazer.
1: Mas é por isso.
2: É porque tu vai pegar uma Euro, tu vai pegar uma Champions, vai pegar não sei o quê. Tem jogador brasileiro lá.
0: Tu monta um time brasileiro.
3: O primeiro passo que tem que fazer aqui no Brasil, começa aqui. Campeonato Brasileiro de Série A. Era 3 estrangeiros que podia trazer antes.
2: Isso,
3: né?
2: Aí.
3: Agora tem 9.
2: 9.
3: Então volta os 3 estrangeiros, senão nem libera.
2: Começa por aí,
3: começa
2: já.
3: Por
2: começa
3: aí.
2: Por aí.
3: Aí já. Você tem que começar a formar novos jogadores. Entendeu? Formar novos jogadores aqui. O problema é que a idade desses jogadores antes é 22, 23, 24 anos sair do Brasil. Hoje é com 13, 14 anos para sair daqui.
2: Beto, uma
3: ganhando
2: vez.
3: Um caminhão de dinheiro.
2: Uma vez os clubes. Eles priorizavam o quê? Um trabalho para determinado jogador com um patamar salarial. E esse jogador, para querer sonhar em jogar na Europa, ele tinha que jogar muito aqui.
3: Ele tinha que ter 5, 6,
2: 8 convocações. Ele tinha que jogar muito aqui para poder ir jogar na Europa. Por quê? Porque ele tem que ter qualidade. Hoje é um pontapé num lado, um pontapé no outro, um golzinho aqui, outro golzinho ali. E às vezes, na maioria delas, sem querer, que está jogando lá na Europa e ganhando milhões e milhões. É, não tem, entendeu? Como. Enquanto alguns choram, outros fazem compras gigantescas, investimentos milionários. É isso que acontece. Infelizmente, é essa a situação do futebol brasileiro. E agora, com esse envolvimento que já tem de Confederação Brasileira de Futebol, cara, não estou falando aqui nem de sigla partidária, estou falando de envolvimento que deveria ficar distante disso. Entendeu? Muito distante disso. Futebol mexe com outro tipo de paixão. Futebol não pode se misturar com essas coisas, uhum. Mas...
0: O futebol argentino pode, no máximo, 6 jogadores estrangeiros.
2: Para a seleção argentina?
3: Não, pro... jogar dentro do país. Dentro cada do clube. País,
0: entendeu?
3: Viu?
2: E já é
3: outro,
2: muito, na minha
3: visão. Outro detalhe também, já começa daí por nós, os próprios torcedores, por causa dessa maldita política aí. Vamos lá. Se o Messi fosse do Brasil ontem e o Brasil fosse lugar da Argentina, o Messi não jogou muito bem ontem, mas nos últimos minutos ele foi o cara. Ontem já iam chamar ele de pipoqueiro.
2: Já iam não, nós íamos chamar.
3: É, então.
2: Já iam não, ser a gente tem que nós. Se incluir porque nós não, a gente faz bem. Isso também.
3: Tá, mas tá.
2: Nós também somos culpados disso.
1: Pipoqueiro lá, Beto, lembra? Eu botei no áudio, sim, não deve ter ouvido.
3: Sim, sim.
1: Mas ele nasceu pro futebol argentino em 21.
3: Ele
1: queria abandonar em 2016. Ele falou, me chamam aqui de espanholito e não gostam de mim. Então ele não queria mais vestir aquela camisa. Então assim, a injustiça também acontece em outros países, sim. Beto. Eu falo que a cultura tem que parar.
3: Mas é aqui uma
1: não cultura. Vai parar. Rapaz, eu sei que aqui massacram demais, porque aqui é todo mundo melhor que o outro. Eu sou melhor que você é melhor que eu e ninguém aceita nada aqui. Viu? Eu concordo contigo.
3: Aqui no Brasil tá assim, ó. O zagueiro é o Antônio. O cara é bom. De repente, tá 3, 4 anos ali, o cara é bom. Mas ele machucou, sentiu alguma coisa. Entrou o João. O João começou a jogar bem. O Antônio já é ruim, ele não presta. Pô, ele não consegue valorizar os dois. Certo. E começa lá no Brasil, é aqui na Chapecoense, é em tudo quanto é lugar.
2: Qualquer time no Brasil.
3: É assim, entendeu? Aí cai no gosto de um torcedor, o fulano, o cara é craque. O outro já vira perna de pau.
2: Por isso que o Cleito fala de uma coisa também que eu ouvi falar também sobre Hendrick, sobre Rayan. Calma, gente.
1: A próxima safra tá pronta, mas que pronta?
3: Não.
1: Mas onde que tá
3: mas
1: pronta?
3: Mas tem quatro anos pela frente que bem trabalhados, tem jogadores interessantes.
1: O Hendrick tava aberto e pulando em galho pra poder jogar a Copa do Mundo, sim. Ninguém queria. O Real Madrid emprestou porque não tinha mais como. Tem alguma coisa errada.
3: Desculpa.
2: Isso que é muito ruim de grupo.
1: Então, tem alguma muito ruim coisa do... errada. Até
3: que os companheiros não dão nem muita moral pra ele, né?
1: Sim, mas nem a mão davam pra ele. Agora, o Rayan, bom garoto. Humilde, bom garoto, tem pode conduta boa fora de campo.
0: Pode estar indo para o Barcelona.
1: Aí é outra coisa, como diz, bem lapidado, pode ser avaliado. É. Agora, nós não temos mais laterais, gente. Olha o que o Vampeta falou, eu não gosto do Vampeta, porque ele é mais. Tem lateral.
3: O Vampeta não tava, tem. Em alguns aí, medalhões, ele tá
1: com zagueiro. Show. Ele falou, zagueiro, tem zagueiro meia-boca, que não dividem bola, que não chegam junto. E ele fala assim, e cadê os volantes? Cadê os volantes dessa seleção? Não tem volante.
3: O Vampeta é brincalhão, isso aquilo, mas cara, ele do que ele vinha falando na Copa, as coisas foram acontecendo.
1: E daí o pior de tudo, não tem 10. Acho um 10 aí agora.
0: Acho um 10. Uma coisa que o Renato Portaluppi falou até no podcast do Romário, ele disse, cara, eu não deixaria de levar um desses três nomes aqui de atletas, Pedro do Flamengo, o Tigrinho, Vitor Roque do Palmeiras, ou o Caio Jorge do Cruzeiro. Daí o Romário perguntou, mas por que? Os caras, é momento, Copa do Mundo também é momento. Esses caras estão fazendo gols. E eles estão jogando num campeonato que é difícil de jogar. Você tem que analisar o Campeonato Brasileiro também. E eles são protagonistas nas equipes deles.
2: E um cara que tem qualidade estrela é o Paulinho, Paulinho do Palmeiras.
0: Pedro bate pênalti pra caramba.
1: É brincadeira.
0: Não, mas
1: tá louco, claro, tem lesão que é brincadeira.
0: Mas o Vitor Roque, o próprio Caio Jorge, nós falávamos do lateral esquerdo, o Kaique.
2: Que já foi vendido, já foi para a Europa.
0: Foi para o Como da Itália, que subiu agora para a Série A, lá do italiano. Então, cara, e eu tava olhando até uns laterais direitos no mercado. Cara, nós temos 5, 6 nomes de garoto de 19 a 24 anos na Europa que são destaques no seu time. Aí eu falo de volta do treinador, quando ele machuca o Wesley, que na minha opinião ia ser titular absoluto.
1: Como é que tu convoca um volante,
0: daí
1: cara?
0: Tu tem Danilo, que joga de terceiro zagueiro no Flamengo. E o Ibanez, que daí zagueiro, vão queimar o piá. Que é um, na minha opinião, bom poderia zagueiro, brigar pra ser zagueiro. Titular. Daí vão falar que ele é lateral direito.
3: Mas já queimou no primeiro,
0: aí tu se queima mais ainda o cara. Daí tu vai dizer, não, esse cara não presta. Muita gente vai dizer, que banho, Diego. Cara, então assim, ó. se você tem uma seleção que tem aquele Ian Couto que jogou, era do Coritiba, depois foi pro Girona, até o Manchester City contratou ele, agora tá emprestado, se não falha a memória, pro Borussia Dortmund da Alemanha. Cara, tem vários nomes aí. Tem o próprio zagueiro, se tu for analisar, tinha aquele Alessandro do Mônaco, bom zagueiro. Então tem jogadores. Agora, será que é aqueles que o sistema vai querer ou que vai ser realmente uma seleção brasileira?
1: É, cara, a gente viu muita coisa nessa Copa do Mundo.
3: Estamos falando no futebol brasileiro, no sistema, gente. Olha só.
1: É isso aí, é verdade. E eu nem entrei na celeuma ainda, critérios de arbitragem nessa Copa do Mundo. 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A gente começa aí, continuamos a falar dessa final da Copa do Mundo, e tem Chapecoense ainda. Que jogou, né, Drat? Jogou sexta-feira, né?
3: Sexta-feira.
1: Ah, jogou na sexta-feira, né? Isso. Foi até bem. Perante alguns times
3: jogou na sexta-feira.
1: Teve mais vontade do que alguns times aí que estão sendo massacrados também, né? Pelo menos vontade de Chapecoense. E erro de arbitragem, né, Beto? Teve erro de novo Zanovelli querendo ser Zanovelli. Passaram a mão na Chapecoense. Beleza. É, mas depois do Via.
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0: Muito bem.
1: Felipe Melo ia fazer a festa.
2: O Drayton vai montar uma seleção.
0: Amanhã. Sim.
2: Não agora, ele não consegue agora. Sim, pra você ver como ele tem que ter tempo, né? Não,
1: tem que estruturar,
2: tem,
1: né?
2: Que ter tempo.
3: Ele vai montar uma seleção. Que hoje até amanhã ele vai dar uma treinada.
2: Sabe que o teu desafio pra montar essa seleção, você vai ter que ouvir os teus companheiros depois.
1: Bom,
2: entendeu? Você sabe que amanhã tu vai montar uma seleção, como é que é?
1: Que... só com jogadores que jogam no Brasil.
2: Que poderiam disputar essa Copa que passou.
3: Ele vai treinar eles hoje agora, até amanhã, mas ele convoca.
1: Que se tu jogar, se tu colocar essa seleção, claro que alguns jogadores, por exemplo, Lucas Paquetá, enfim, né? Mas assim, se você montar um time com jogadores que jogam só no Brasil e fazer um amistoso contra a seleção que jogou a Copa do Mundo, esse time ganha.
2: Tá, qual seria o teu goleiro?
1: O meu goleiro eu pegaria o goleiro do Palmeiras.
2: Goleiro do Palmeiras.
1: Carlos Miguel. Carlos Miguel. Ou Hugo Souza do Corinthians.
2: Já começava bem, tá. O Carlos Miguel e o Hugo Souza.
1: E o Hugo Souza.
2: Carlos Miguel vestiu a camisa de seleção alguma vez, não?
1: Não, mas...
2: O Hugo Souza foi bem, não, amistoso que teve contra o Japão, né? Tu viu o lance? Tu viu os gols, né?
0: Não pode.
1: É...
2: o lateral direito.
1: Bom foi o Everton.
0: Tá, muda a pauta.
1: Bom é o Everton. Bom é o Everton mesmo.
2: Rápido.
1: Né? Lateral direito.
2: Vai.
1: Lateral direito. O... ai, aquele do Flamengo. Meu Deus do céu.
2: 1h29. Deixa eu falar pra vocês
1: montar,
2: aqui.
1: Falar, peraí.
2: Tá, beleza. Tá,
1: peraí,
2: não, calma. Não, fica tranquilo. Não, tá tudo bem.
0: Achei que ia dizer o Marcos Vinícius.
3: Não, mas o Marcos Vinícius aprendeu bem com o Danilo na Copa. Jogar de terceiro zagueiro quase.
2: Sim. Critérios de arbitragem. Por que eu quero entrar nisso? Porque a gente briga muito com a arbitragem no Brasil, no qual a gente viu a novela e na nossa visão, a visão geral, inclusive de árbitros, ex-árbitros, comentaristas de arbitragem, falando, né, do erro que ele cometeu. Eu quero falar para você, porque a gente viu nessa Copa aí muitos erros de critérios e erros de arbitragem, envolvendo vários times. Não, a gente brinca com a Argentina aqui, mas não foi só com a Argentina. Critérios. Até onde isso vai levar o futebol nosso também ser uma piada, ser motivo de irritação, motivo de desgosto. E eu não quero que vocês falem em bet aqui, não vamos chamar essa teoria, por favor. Vamos falar de arbitragem. Os árbitros hoje, a desevolução nesse segmento em todo o planeta. Não tô nem botando nosso país mais, porque o que eu vi na Copa do Mundo, um verdadeiro fracasso de arbitragem.
3: Na minha opinião, os árbitros na Copa do Mundo, eles não tiveram o mesmo critério. E eu não tô falando isso só porque eu vi a Argentina sendo muito favorecida, principalmente alguns lances que eram faltas para outro, lance para amarelo e tal. A Argentina não era isso. Algumas faltas também que eram cometidas pelos argentinos, depois era contra, também não era. Mas num todo, a arbitragem errou e errou muito. Porque eu até vou pegar aquele segundo gol do Vini Júnior na Copa do Mundo, que também eu não vi falta naquele lance, e o árbitro foi lá e deu falta naquele lance.
2: Certo.
3: Então são algumas coisas...
2: Contra a Escócia.
3: Né? Exato. Então, e outra coisa, os árbitros estão muito refém, eles estão se entregando muito pelo VAR. Ah, eu não vi, o VAR vai me chamar. Ah, se o VAR me chamou, você foi o que eu penso e eu vou com o VAR. E isso está sendo feito não só no Brasil.
2: Certo.
3: Deu para ver agora que realmente na Copa do Mundo também aconteceu isso. Então eu acho que vai ter que ter, e não vai ter mudança disso, não é por nada.
0: Não seria...
3: Pela uma questão mesmo de você transferir a tua responsabilidade. Eu vejo muito que tem essa autodefesa do árbitro. Não, peraí que eu tenho o VAR.
0: Mas não seria instrução?
3: É um escudo.
0: Não seria instrução?
3: Pode até ser, mas eu acho que o árbitro também, ele tá pensando assim, não, se o cara me chamou aqui, eu não vou ficar peitando. O único árbitro que eu vi fazendo isso até agora no Brasil, o Klaus. O único cara que eu vi fazer esse ano ainda, o VAR chamou ele
0: e ele manteve a decisão dele.
2: Teve o Braulio também aqui num clássico aqui, que teve pênalti, foi chamado lá e continuou, não foi pênalti.
3: Mas dentro da possibilidade, né? Mas no que era, hein, Marlon? Mas eu tô dizendo assim, do que ele era verdade, do real mesmo, né? O Klaus, na minha opinião, mas isso aí é de um a quanto? E a Copa do Mundo, que eu achava que poderia melhorar, com chip na bola, com...
2: Aquele impedimento legal.
3: Exato.
2: Impedimento aí, ó. Não tem mais dúvida.
3: Exato.
2: E acabou.
3: Só que agora o árbitro ainda continuou.
2: Interpretação, Diego, vai dar margem pra.
0: Quando tiver gatilhos no futebol, então... esquece. Voleibol tem gatilho, Cleiton?
4: Tem dois momentos que pode chamar
0: pra tirar. Tá, mas tem gatilho? O El não é, né?
4: Não, é.
0: O El não é. Entendeu? Não tem duas. meia verdade.
4: É que, entendeu?
0: É que se você pegar o futebol, tu vai ter o VAR, tá? Tu tem que dizer o porquê que tem o VAR.
4: Por que que se investe tanto? E o VAR tem muito investimento.
0: Mas o VAR não seria o gatilho mais fácil para, de repente, distorcer aquilo que a arbitragem pensa dentro de campo? Mas
4: por que que se investe tanto? Aí o próprio árbitro tem que dar uma resposta àquilo. Bom, se tem um VAR, eu ganho, por exemplo, 10 mil para apitar um jogo. Mas o investimento no VAR é de quanto? 100 mil? Se investe mais no vídeo-árbitro do que na arbitragem.
2: Claro que sim.
4: Se gasta mais no equipamento do que no ser humano.
0: No equipamento.
4: Entendeu? Mais no equipamento do que no ser humano.
2: Sim.
4: Então, eles têm que ter o porquê de se investir mais no equipamento.
0: Não, mas o equipamento é uma...
4: Por isso que é o equipamento que faz
0: a diferença. É um investimento, não sei se é 50, 60 mil, mas é para a competição inteira. Entendeu? A arbitragem...
2: Mas esse vídeo, esse que foi botado as câmeras em todo aqui, foi gastado uma paulada nesse vídeo.
0: Claro. Exato. Mas isso já agora fica permanente. Fica permanente o VAR aqui.
2: Sim, mas se a Chape cair, tira.
0: Tira.
2: É só pra Série A.
0: Só pra Série A. Série B não tem VAR?
2: Não.
0: Não, com o semiautomático, não.
2: Absurdo.
0: Então
2: porque é custo, é muito caro,
4: Beto. Claro.
2: É muito caro.
4: É isso que eu falei aqui,
0: ó. É caro o quê?
2: E daí equipamento que custa.
0: É, que equipamento que custa.
2: Mal que o Peito quer falar, na minha visão, não sei se eu tô certo, ele quer falar o seguinte: se investe na parafernália, porque os caras são ruins,
0: né? É lógico.
2: Precisa investir na
0: parafernália. Eu tenho uma ideia comigo. Por que muitas vezes a arbitragem fica tipo, eu vou na decisão do VAR. Entendeu? Até teria uma ideia diferente, mas vai na decisão do VAR.
4: Só que tem uns que acertam em campo, são chamados pelo VAR, daí erro.
0: Então, mas por isso que eu te falo, será que não é orientação isso?
4: Tu sabe o que eu acho que é uma palhaçada, se tratando do VAR? É o seguinte, lançamento feito, falta cometida, tá? Aí deixa a bola rolar, a bola fica rolando um minuto, dois minutos... Tá lá no teu pé, lá você cometeu uma falta na recuperação da bola, lá o teu time dois minutos depois foi lá e fez o gol. Aí o VAR te chama pra te ver que aquela falta lá tem que ser marcada. Cara, marca antes!
3: Não, daí é interferência
4: do VAR. Mas não espera tanto!
3: Não, e se não dá o gol, daí ele
4: continua. E se der o gol?
3: Daí ele anula.
4: Mas gente, mas é muito tempo! É muito tempo perdido, são mais dois minutos! São mais dois minutos. Você recuperou a posse de bola numa falta. Aí tocou ela dois minutos.
0: O impedimento é igual. Às vezes
4: tempo
0: é
4: tempo pra decidir, sendo que tu tem a decisão na hora.
3: Mas é que esse lance de falta, Cleiton, é o seguinte. Deu uma falta na entrada da área, o cara vai no contra-ataque, mesmo tocando, mas chega lá e faz o gol, ainda tem a questão da jogada. Não deu em nada, o VAR não vai falar nada. Porque daí ele vai estar, daí não precisa o árbitro em campo, daí o VAR vai só apitar, falta lá, daí ele tem um tongo lá que
4: beneficia quem?
3: E fala.
4: Beneficia o infrator.
3: Tá, mas se não deu a falta, quantas
4: beneficiou
3: faltas
4: não são infrator, marcadas no mais jogo? Mais uma vez.
3: Sei lá.
4: Uma coisa que eu achei legal foi o impedimento, o escanteio, viu? O lance do escanteio eu achei legal. Se é ou não é escanteio ali, é que ali eu achei legal
3: a interferência do VAR. Só que só vale a defesa,
4: hein? Eu ia dizer
3: mas agora. Achei legal.
4: Pô, bota pros dois, cara.
3: Não, se pode ter interferência, se é escanteio, seja justo.
4: Exato.
3: É isso que eu não entendo. Por que só beneficiar a defesa?
4: Porque eles querem fazer um saldo maior de gols. Eles querem que aconteçam mais gols. Então dá
3: escanteio, não o tiro de meta.
4: Eles querem que aconteçam mais gols.
3: Só dá pra tiro de meta.
0: Só pra tiro de meta. Cleiton, não tem lógica isso. Não, eles querem que aconteça mais gols. Porém, ontem, o ombro... O cabelo, braço.
3: Não tem mesma linha mais, Beto.
0: O corpo não pertence mais, agora é ombro. Acaba com essa porcaria do impedimento.
3: Tá, mas gente. O que faz o gol, né? O ombro faz o
4: não,
3: gol.
4: Mas,
3: né?
4: Mas tem mesma linha, Diego. O corpo pertence ao corpo inteiro.
0: Uma vez era o pé.
4: Uma vez eles falaram que é o seguinte: era pra ser assim, né? Depois acabaram com isso. Se tivesse qualquer parte do corpo do defensor juntamente com o atacante, não era impedimento. Agora não. Mudaram de volta, cara. Então, como é que querem gol? Não tem gol,
0: não, mais. Não. A jogada é a coisa mais linda do mundo. Olha a jogada ontem. Foi uma jogada bonita. Porém, aí volta porque tá o quê? O ombro, sei lá...
3: Uma parte
0: também da cabeça. Mas assim, ó...
4: Mas é a mesma linha, né, Diego? Pelo amor de Deus,
0: não
4: cara.
0: Não tem como,
4: o corpo cara. É corpo, meu. Não é só... Faz parte da minha cabeça só, a cabeça do cara lá. Vou fazer um intervalo e terminamos o Copa do Mundo, né?
3: Tchau.
4: Terminamos.
3: Tchau.
2: Agora tudo é brasileirão.
0: Parece que a gente
2: chega, perdeu, né? Fechou, né?
0: Perdeu a Argentina, né?
2: Eu acho que chega, né?
3: Perdeu a Argentina? Gostei do...
2: É pra eles ganhar o Tetra só em 2046.
3: Gostei do de um se piloto...
0: Ganhar. Aqui não, João Maria.
3: Gostei de um piloto de avião que deu a informação errada, depois começou... Não, me desculpa que é brincadeira.
2: Sim, cara, ele deu a informação e depois, desculpa, gente, não é... Foi a maior trollagem que eu vi na face da tela. Mas pensa na trollagem. O que, que é, Drive? Tá vendo por quê? Depois do intervalo, não, você quer falar ou você fala? Não, Chapecoense já voltou, né?
3: Já voltou, já treinou. Tá
0: na seleção dele tem até o jogador da Chape.
2: Flamengo vem completo, Drive? Flamengo vem com o time completo? Já tem informação?
3: Não.
2: Não vem
3: completo. Mas não vem completo.
2: Que beleza. É, mas podia trazer.
0: Já tem a seleção do Drive, tem o jogador da Chape.
3: Arrascaeta, Paquetá, Léo... Pereira, Léo Ortiz.
1: Mas acho que acho que o Pedro vem, né? O Pedro
2: esses
1: vem.
2: Não vem. É, daqui não a vem. Pouco vamos falar sobre isso. Eu acho que o Pedro vem. É brincadeira. 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Voltamos já com mais resenha, apenas o primeiro da semana. Tem muita coisa para acontecer até dia 20 de dezembro, mais ou menos, por aí, né? Tamo junto. Vamos lá. Ó, quem descansou, descansou. Quem não descansou, não esqueça, meu irmão. Voltamos já, é rápido.

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4: Muito bem. De volta com o nosso Resenha por aqui na segunda-feira, 1h42, agora só Chapecoense. E você participa com a gente aqui no nosso WhatsApp 3361-3110. Chapecoense jogou na sexta-feira a Arena Fonte Nova, que não é mais a Fonte Nova, agora tem um nome, né?
5: Casa de aposta, Arena, né? Fonte Nova, continua com a Arena.
4: Então, beleza. E a Chapecoense perdeu 2-0, foi prejudicada aí pela arbitragem, mas tudo bem, não jogou quase nada de novo. Um time de transição, sem transição, muito longe da área. Bolasier, pra mim, meu Deus do céu, eu não sei mais o que falar do Bolasier, não sei mais, de verdade. E não quero ser grosseiro nem agressivo, mas não fecha. O Enio jogando, tentando sozinho. Giovanni Augusto tá onde? Cadê o Giovanni Augusto? Preciso do Giovanni Augusto. Cadê? Não segura uma bola, meu Deus do céu.
6: Lance do jogo na cabeça do Bolasier, né?
5: Teve um lance. O primeiro tempo, tudo bem, o lance polêmico, e eu, na minha opinião, continuo repetindo que não foi pênalti contra a Chapecoense. Eu acho que foi uma jogada já vencida, e ele dá um pênalti que o VAR chama, onde ele pega o pisão do Bruno Matias no pé do jogador do Eric Pulga, da equipe do Bahia. E ali abriu a porteira, a Chapecoense já não estava bem. Acho que o Bahia iria fazer o gol ao natural logo.
4: Não era tão só que não, bom assim.
5: Só que não seria tão da tal maneira de um pênalti que, na minha opinião, foi errado da arbitragem. E aí sai 11 minutos, toma o gol, depois não conseguiu se organizar em campo, tinha o lado direito defensivo da Chapecoense, esquerdo de ataque do Bahia, tinha uma avenida ali, o Marcos Vinícius sendo praticamente um terceiro homem na zaga do que um lateral direito para fechar. E aí o Bruno Matias também fora de ritmo de jogo, totalmente. Infelizmente muito fora de ritmo de jogo, sentiu, não tinha tempo de bola, não conseguia. E ele tentou o Lacerda colocar o Enio para voltar a marcar. Daí tu retira toda a característica do jogador, tu mata teu meio de campo, já tem um jogador abaixo, o Marcos Vinícius, com todo o respeito, que poderia ser um cara mais defensivo, atuando toda hora, pisando na grande área lá, dando espaço para o time adversário criar. E lá na frente não conseguia segurar a bola. O Bolasie não conseguiu em nenhum momento ser aquele cara para tentar segurar. Marcinho... ouvimos só quando ele saiu de campo realmente, que ó, vai sair o Marcinho para a entrada de tal. E aí o Bolasier teve uma oportunidade na última bola do primeiro tempo, que ele consegue girar em cima da zaga.
4: Ele teve o lance do primeiro tempo entrega. Pra fazer o gol, e o segundo tempo da cabeçada.
5: Exato.
4: Ele tem empatado o jogo, mesmo jogando mal.
5: Então, em tese, assim, é a Chapecoense o mesmo do mesmo. Eu me preocupo porque o Lacerda falou aqui que ele já tinha sido chamado de retranqueiro e tal, e ele jogar lá na Arena Fonte Nova, lá em Salvador, diante do Bahia, pressionado, que tinha que voltar a vencer em casa e tal, e aí jogar praticamente com 4 homens do meio para frente, com um jogador que não atuava praticamente há um ano, que era o Bruno Matias, como 2 homens no meio de campo ali. Então, sinceramente, eu acho que faltou um pouco de leitura. Eu acho que você tem que aproveitar o teu jogador. Bolazier, não dá mais. Não adianta ficar insistindo com um cara que não te entrega.
4: Mas dentro do Neto Pessoa entrou como?
5: Não, o Neto Pessoa ainda conseguiu ganhar umas 4, 5 jogadas, deu um chute a gol.
4: É gol.
5: Poxa vida, se tu for analisar, o Neto Pessoa, ele foi melhor em tese, assim, mais participativo do que o Bolazier, mas é pouquíssimo ainda. Agora, o que eu bato muito é o quê? Meio de campo. Meio de campo da Chapecoense, novamente, era uma avenida. Tem que jogar com 3 homens no meio de campo de marcação. Não é feio isso. Feio é estar com 9 pontos e todo jogo a gente vem aqui, jogo após jogo, dizendo... Não, mas a Chapecoense tinha que evoluir, mas deu brecha para isso, deu brecha para aquilo. E insistindo com... Ah, mas é isso que ele tem. Mas aí o Rubens entrou bem melhor. Você tem o Marcos Vinícius, que com todo o respeito, não tem como aturar mais o Marcos Vinícius. Marcos Vinícius e Bolazier, com todo o respeito, ninguém mais atura esses caras no time da Chapecoense. E aí mais um pouco, que aí eu bato em cima do treinador de leitura de jogo, de ver realmente que estava perdendo no meio de campo. Aí troca o Balieiro pelo Bruno Matias. Só que daí entra o menino David aos 36 minutos do segundo tempo. Então daí já não... Aí vou pro Deus dará, daí o Bolazier perde uma oportunidade, o Neto Pessoa chuta de longa distância e tal. Aí que se cria, se... Porque a Chapecoense melhorou na partida. O Bahia também, 2-0, né? Recua, espera pra sair na boa. Então, infelizmente, de novo, nós na mão de alguns e dois jogadores que, na minha opinião, chega.
2: Mas o time ficou muito limitado. O time da Chapecoense...
5: Já era limitado, piorou.
2: E com a saída desses jogadores, Lesandro Carvalheira... Meu, a Chapecoense se descaracterizou total. E esses jogadores que estão aí não fizeram nada, nem na Série B o ano passado. Eu vou repetir de novo. Tem jogador que não jogou porcaria nenhuma na Série B. Vão esperar o quê? Mas daí parece que o estorvo aqui dentro era Militão, era João Vitor, era Jean Carlos, isso, aquilo. Mas quem não rende nessa porcaria desse ataque, continua sendo cadeira cativa, sai jogando, joga nada, vezes nada, é substituído, no outro jogo entra de novo, e assim vai. Daí, daqui 15, 16 jogos, faz uma partida boa, faz um gol, daí o cara vira lá daqui bancada, tá vendo? Chupa! Mas sim, jogou 150 jogos, cara, não fez nada. Uma hora ou outra, uma porca cega acha uma guavirova.
7: Lembrando, né, que o Ítalo foi negociado, né? Foi, acho que é com
2: foi tarde.
7: A futebol de fora, não sei se
5: é na Coreia China, do Sul, Coreia, se não falha a memória, assim. Coreia do Sul.
2: Que seja feliz. É.
7: Tem as negociações aí envolvendo outros jogadores também. Eu sei do Curitiba, que tentou levar o David, tá? E não sei se progrediu essa contratação, só que para a Série A não vai poder jogar, né? Já passou do limite de jogos.
5: Não, acho que não.
7: De participação, o David não?
5: Não.
7: Será que não?
5: Na Série A? Não, acho que não, porque o David jogou 2-3 jogos na Série A.
7: Não, não. Teria o Sport também, mostrou o interesse do David, só que, segundo informações extraoficiais, o próprio empresário disse: não adianta ir lá com o Dalpozo, que ele não vai jogar.
5: Não.
7: O Dalpozo quer levar,
5: mas ele não vai também,
2: jogar. Não bota jogar.
7: Você não jogava aqui, não vai jogar lá também.
2: Já tá zicando o Perotti lá.
7: Foi. Deixa lá em Dalpozo, são 3 jogos, 1 ponto, né?
5: É. Empatou, e
2: nem,
5: né?
2: Nem um gol do Perotti mais.
4: Líder é o Criciúma, que eu sei.
5: Três
8: não
5: jogos.
8: Ganhou nenhuma mais o Sport.
7: É, depois que
5: ele jogou 3 jogos sem vitória. 3 jogos, 1 ou 2 pontos, só que foi 2 empates, se não me engano. E a Chapecoense está trouxe de volta o Franco Rossi, o uruguaio, né, de 21 anos, que tinha vindo para Chapecó, e por conta daquela lesão no ombro, ele tinha voltado para o México, mas a Chapecoense acabou trazendo de volta, né? Então ele vai estar apto aí para ser apresentado a Chapecoense, em torno de 2 a 3 semanas ele está...
2: Se tiver futebol, vocês fizeram certo, porque já estão preparando um time pro ano que vem.
4: Certo, correto.
5: Ele fica pro ano que vem, daí?
2: É, com certeza, né? Se trouxeram ele agora para ter um
5: 5
2: contrato...
5: 5 jogos o David só.
2: É. Se é para ter um contrato com ele até o final do ano, daí não é vantagem para a Chapecoense. Eu acredito que ele já está vindo com o contrato até o final do ano que vem. Eu acredito, né? Porque daí não teria lógica, né?
5: É, porque, Beto, sinceramente, tudo bem, o jogador está desde maio parado lá. Isso é informação, é só buscar ali que você vai ver. Até tinha uma final lá, ele não foi convocado pelo time que ele atuava no México por essa lesão. E aí quando veio a notícia de ser contratado pela Chapecoense, eu até pensei, pô, tá recuperado. Mas quando vem e reprova realmente, mas era questão de, sabe, 45 que dias, mais ou menos, né, para ele estar apto novamente. Do jeito que está o ataque, ele já não é uma aposta, ele já é uma promessa. 23 anos, já é um cara que viria, né, para tentar pegar o ritmo, já está um tempo parado, vai ter que ficar no mínimo aí uns 15, 20 dias. Cara, eu, na minha opinião, ele demora de 60 dias aí para ficar.
7: Sabe o que, a pergunta que eu vou fazer para vocês? De onde vem essas indicações? Quem indica? Quem consegue colocar esses jogadores?
2: Mas, Cleiton, quando você não tem dinheiro para contratar, tu acha que tu vai contratar o quê? Tu vai contratar baba, tu vai contratar sobra e tu vai contratar o jogador que tá voltando de lesão. Não tem o que fazer. Quando você tem dinheiro...
7: Então não contrata.
2: Pois é, mas daí a gente que... continua vendo.
7: Sim, continua o que tá aí, que é. Isso aí que tem que cumprir.
5: Sabe o que os caras estão fazendo? Tu conhece o Sapataria Cela lá do meu primo ali? Sim. Eles sentam ali na escadinha deles, ficam na frente da Previdência Social. Pô, aquele cara entrou ali, ó. Vou tentar recuperar ele ali.
7: Não, não, mas é real, cara. Meu... Esse lance de guardadas as brincadeiras do Diego... esses lances de contratação, de indicações, de jogadores que chegam, dos que vieram aí com prováveis reforços, uma sequência, cara, eu fico pensando assim, ó, não pode ser verdade, cara. Ou a gente cada vez mais, e isso que nós estamos falando isso há tanto tempo aqui, cada vez menos a gente entende, cada vez menos a gente conhece do futebol, ou esse mercado é muito fechadinho e são só aqueles mesmos que podem resolver.
2: E o que vai acontecer de novo, que vamos passar aí 50 jogadores até o final do ano. É. O ano que vem, se esses jogadores não aprovarem, já vão ter contrato, porque estão sendo contratados agora. Então eu acredito que o contrato seja até o final do ano que vem. Se não derem certo, o ano que vem vamos ter um grupo inchado de novo, né?
4: Não, acho que a direção não vai fazer esse
2: erro. Eu
7: também não acredito.
2: Cara, tomara. Eu acredito que não, né, cara? Porque eu acho que a lição já... Já tiveram a lição, né? Poxa, são quatro anos, então...
8: Sim, comunicado que chega agora da Chapecoense aqui, ó, é que encerra o vínculo contratual do atleta João Bom. Tá? Acabamos de receber aqui no grupo dos setoristas. Então, mais um jogador aí que sai da Chapecoense. O atacante, centroavante, João Bom, então, está desligado do clube.
2: Com poucas oportunidades.
5: Mas aí que tá, né? Você traz um cara desse que foi cobiçado, que quando foi contratado pela Chapecoense, até veio diretores e falando mal, era cobiçado por isso, por aquilo. Certo. Aí chega um cara desse aqui, não é aproveitado, quando tem para aproveitar, nem num banco de reservas coloca. Aí você dispensa esse guri para trazer uma outra aposta também, que é o Túlio Eduardo. Resumindo a ópera, vai dar mesmo do mesmo. O Túlio Eduardo também não vai jogar.
4: É que nós não sabemos se esse garoto queria ficar, queria sair. Existem os contratempos, o surreal. A direção fez uma aposta, não deu certo, não gostou.
2: Informação.
4: A gente não pertence mais à Chapecoense. Eu não vi o João Bom também ser tudo isso. Claro que pá. É porque os nossos atacantes são bem meia boca. Daí que vamos botar outro ali. Vamos botar outro, porque esse não tá fechando.
2: O que vier um pouquinho melhor, joga, né?
4: Vai, é isso que eu falo. É. Então vai com Deus, tá beleza, aproveita-se bem. Eu concordo com o Diego fala. É porque muita falação quando contrata. Aí depois libera com facilidade. Então assim, fala mesmo, deixar o cara jogar. Sim. Ah, beleza.
5: Não daria pra emprestar, talvez, o guri pra Série C.
7: Eu já vi várias situações, principalmente mudança de treinador. Quando muda um treinador, chega um outro, você ouve geralmente de um dirigente o seguinte: não, esse treinador que vem agora é outro nível. Tu tem que ver o trabalho que ele faz. Tem que ver o tipo de treinamento que ele dá. Dura tantas rodadas, tchau, foi embora, já chega outro.
4: É isso aí.
7: Mas esse aqui sim é bom.
4: Fenômeno,
7: vocês vão se esse aprender. Agora vocês vão ver, só agora, muito diferente daquele que tá... Tchau, esse aqui. Agora que nós vimos. Cara, sempre a mesma coisa, gente.
4: Tá aí, cara.
7: Marlon,
4: a Argentina
7: informação
4: só
7: importante.
4: Chegou no final porque arrumaram. O Lucas mandou por aqui. Marlon, quando o Rafael Lima e o Enori serão cobrados? O Tique tá pedindo pra gente. Alô, Tique, aquele abraço também pra você, irmão. Tamo junto. Tem informação, Beto?
2: Tenho informação. Essa é boa. Rogério Melo ouvindo a gente, um abraço pro Rogério Melo. Mas que baita frase, alguma hora a porca cega acha alguma virova.
4: Só agora Tique, que ele ouviu? Pelo
2: Tique,
4: amor de
2: Deus. Eu concordo em ter que cobrar eles. Rogério, mas gigante. eu falei uma outra situação, não é defender ninguém. Cara, sinceramente, Eu não sei por que tem um departamento de futebol se você tem dinheiro para contratar. Eu não, não sei por que tem analista, não sei por que tem um monte de staff se você tem dinheiro para contratar.
7: Ainda bem que não tem, com o departamento de futebol que tem, ainda bem que não tem dinheiro.
2: É verdade. Mas viu?
4: Isso dá para concordar, viu, Betão? Não adianta. Mas tu tem razão também, Betão. Não precisa ter. O Rogério Melo, assim, eu passei na avenida lá, cheio de dor, voltando, eu vi ele tocando num barzinho, mas não dá, né, cara? Muita gente.
2: Não, onde ele vai é fervo, né?
4: Ele leva.
2: É,
4: pai. Que boa! Parabéns, né? Meu Deus do céu. E essa aqui já era pra ter aposentado faz 3 dias. Já pensou cair com minhas costas? Como é que eu tô?
2: Nossa,
4: já pensou cair com as costas?
8: Se o Alfredo Lang cai?
4: Se o Alfredo Lang, nosso Alfredo, cair aqui, pelo amor de Deus. Mais informação, Draito, alguma coisa ou nada? Pelo amor de Deus, que falar de Chapecoense tá sendo a mesma coisa, a mesma do mesmo.
7: Tem oficial na chegada do Flamengo?
8: Ainda não, o Flamengo pode chegar, vai chegar amanhã, né? Tem ainda horário a definir. O hotel a gente já sabe, a gente não vai passar ainda, né?
7: Não, mas é sempre o mesmo, o hotel é sempre o mesmo.
4: É o mesmo.
8: SBF, mas vai ter aquela aglomeração do torcedor, com certeza, também na porta do hotel. Mas o Flamengo chega amanhã. A Chapecoense treinou no dia de ontem, chegou no sábado, teve folga, e no domingo de manhã já se apresentou no CT da Água Amarela. Hoje à tarde também, a partir das 14 horas agora, a equipe da Chapecoense se apresenta na Arena Condá. Com treinamento, com portões abertos, apenas no aquecimento. Depois fecha-se os portões para a imprensa. Tá, e aí, certo. Treina amanhã, e aí pois tem jogo na quarta-feira.
4: É isso aí. O Beto, aqui, ó, presta atenção aqui, Diego, pesado aqui, ó. Alfeu, não temos que tripudiar o fracasso da Argentina. Temos que observar a draga da seleção brasileira que temos. Perfeito. A Argentina vê a seleção brasileira como a miserável de futebol realmente é. Vou falar uma coisa para você, Alfeu. Tem que tripudiar sim, Alfeu. Tem essa rivalidade. Eles ficaram 28 anos sem ganhar nada. E não esqueciam de nós. Não esqueciam. Toda hora aquela coisa arada, né? Ele era macaco brazuca, né? É, agora não podemos, não. Eu tenho que ficar quieto. Aonde que eu vou ficar quieto? Tá nunca aí. Na minha vida para argentino. Nunca.
2: Isso aí.
4: E brasileiro que torce para Argentina, pelo amor de Deus, você não conhece futebol. Você não sabe o que é futebol.
2: O Júnior foi muito...
4: 28 anos sem ganhar nada.
2: Ouça o que o Júnior falou.
8: Conhece
2: o Romário falou.
4: Tu viu ontem o Caio Romário, Júnior torcendo contra?
2: O Romário. Olha, são jogadores que estão...
4: Respeito, abraço pra tu, mas cara, futebol tem que tirar sim sarro, tem que tripudiar, porque eles podem. Tu já pensou como é que seria hoje? Nossa vida
2: nossa
4: hoje?
2: Nossa senhora!
4: Ah, para!
2: Eles
4: para.
2: Queimaram nossa bandeira quando a gente caiu fora?
4: Aqui, ó, outra coisa. Tem, quem tem cinco tem mais, né? Quem tem cinco mundial, não. Beto?
2: É nós! Nunca,
4: né? Quem tem três mundial seguido, Beto, que não tive roubo nenhum de arbitragem?
2: É nós!
4: Pelézito é melhor ou não é,
2: Beto? É Pelé, vai, nunca vai nascer outro,
4: não,
2: outro Pelé na vida.
4: Esqueçam.
2: Ah, o Messi é bom. O Maradona foi bom, sim, foi
4: Messi
2: bom.
4: Messi foi melhor que o Ronaldo Fenômeno?
2: Não.
4: Mas Gaúcho?
2: E nem do Gaúcho. Quem que ensinou
4: o Messi a jogar?
2: Mas, credo.
4: Tá aí no documentário do Ronaldo Gaúcho.
2: E o Messi não, tá falando.
8: E o Messi paga pau
2: pro Ronaldinho Gaúcho. O Gaúcho parou cedo porque ele ganhou muito dinheiro e ele foi um cara inteligente.
4: Adriano Imperador também.
2: É, Adriano, eu já tinha
8: ganho,
2: eu não vou roubar mais nada
8: de ninguém. Eu só acho que os nossos craques, eles vão ter que ter um respeito maior até pelo seu corpo e a sua história de jogar. Isso verdade. Eu acredito que, ó, o Messi, 39 anos, carregando a seleção dele.
4: A camisa da seleção virou secundária pra nós.
8: Cristiano aqui. Ronaldo,
4: sim.
8: 40 anos, tudo bem, que eu acho que ele ajudou a enterrar Portugal nessa Copa.
4: Beleza, mas foi
8: mas
4: lá.
8: Ele tem história
4: o e De La Fuente falou ontem, né, sobre isso aí.
8: Então,
4: amor à camisa, primeiro plano.
8: Exato,
4: camisa.
8: Então eu acredito que teria que ter uma diferença nisso.
2: Mas assim, Diego,
8: nisso, sim.
2: É uma coisa...
8: Modric, 40 anos na Croácia.
2: A gente se baseia por esses jogadores, só que cada um tem um pensamento. E eu vou te falar, o Ronaldinho Gaúcho acho que fez o correto, o Adriano também. Tinha mais gás pra queimar? Tinha. Porém, é o seguinte, peraí, se eu não jogar em alto nível, vai acontecer que nem aconteceu com o Neymar. Então, por isso que eles fizeram certo. Não,
8: mas o Adriano, tá. Eu acho que sim. O Ronaldinho, 2010 ali...
2: joga hoje, se tu... Se o Ronaldinho, se tu quiser, o Ronaldinho joga hoje nessa seleção.
8: Eles são uns caras fora de série. E o Messi é um cara fora de série. Como o Cristiano Ronaldo também. Eu acho que o Cristiano Ronaldo, ele não é um cara habilidoso, aquele cara e tal, mas ele é finalizador.
2: O Messi
8: é um cara que foi sempre pra cima, né?
2: Olha só, Messi e Cristiano Ronaldo, eles não tomam refrigerante, eles não tomam uma gelada, eles é sempre no mesmo lugarzinho, com a mesma patroa, estão ali quietinho. Aí Ronaldinho Gaúcho, é balada virar no capeta. O Imperador, a mesma coisa. Tu acha que esses caras queriam jogar bola ainda? Não, eles foram muito conscientes e foram corretos. bom, agora eu já ganhei o que tinha que ganhar, agora eu vou curtir a vida. Eu acho que eles não estão errados. Senão ia acontecer a mesma coisa que aconteceu com o Neymar agora.
5: Mas, ó,
2: ele tentou ajudar a seleção brasileira, a culpa da seleção ter se desclassificado é dele.
4: O pessoal aqui tem muitas mensagens, tá, gente? Aqui, ó, até o André Menezes falou, desculpa, gente, discordo aí, mas foi pênalti no defensor, tanto pisou no pé do atacante, aí respeitamos a opinião do André aí, ele acha que foi pênalti.
5: O que o VAR pensou foi e pênalti. Analisou foi o que o André falou agora.
4: Sim.
5: Que o Bruno Matias chegou atrasado e ele pisa no calcanhar do jogador e arranca até a chuteira dele. É. Só que em teste, se tu for analisar, a bola já estava
4: no tava nem escuta mais.
5: É, que não tá. Mas escuta, o VAR mais. Chamou por isso.
4: Mas é isso aí.
5: Interferência direta no qual o árbitro tinha acertado. Mas beleza, tá. Isso aí tá normal.
4: Não, Fernando Paim, não deu nem a ovelha, né, Fernando? Mas tudo bem, tá. Não, mas a ovelha vai valer se a Chapecoense passar pelo Cruzeiro, né? Foi isso?
5: É isso aí.
4: Tamo junto, Fernandão.
5: Depois, se não der essa, a gente vai achar uma outra, Fernando, até conseguir. Nós estamos tenteando essa ovelha.
4: Bora voltar a sofrer. Abraço, Fernandão. Abraço. Na terra. Boa tarde, pessoal. Outro ponto que temos que avaliar também. Me digam por que é que tem os bandeirinhas ainda.
5: Isso é uma verdade. Tu lembra que uma vez eles colocaram o árbitro auxiliar na beira do gol ali também? Sim. Aquele cara ganhava dinheiro e ainda assistiu o jogo de camarote.
4: O pessoal tá falando assim aqui, ó, tava lendo aqui, ó, o nosso parceiro.
5: Tinha um cada lado.
4: Sim, chamava de Cone. Os Cone atrás.
5: Parecia um aquele João Bobo, né? Ali na
4: verdade. Eu pergunto aqui, ó, Iraci Rama. Como não tem dinheiro, me responda uma coisa. Está indo aonde o dinheiro que entra ano e sai ano e sempre a mesma desculpa? Chapecoense tem dívidas a pagar, né? Essa é o que eu sei.
5: Cada dia entra.
4: Dá pra colocar aí onde é que o Cucureira jogou? Não? A gente conhece o Cucureira desde esse tempo aí, né?
5: Não, é
4: possível. E a gente não sabia. Eu não sabia
5: que era ele. Eu não sabia que era ele. Pouco pica.
4: Que o Cucureira tinha feito um filho aqui no Brasil.
5: Cucureira.
4: Irmão gêmeo, né? Como é que pode, né, cara? Onde anda esse cidadão?
5: Tá,
4: né,
5: na Coreia do Sul.
4: Tá na Coreia também. O Cucureira jogou ali, mas jogava de 10, né, Beto?
5: É.
4: Agora
5: se
4: achou
5: também.
4: Na esquerda, né?
5: E esse ludibriou, né?
4: Se achou na esquerda, mas esse não tivesse a lesão grave que teve. Esse aí era audacioso.
5: Ele tava muito
4: jogando. Eu não sei o que ia dar. Uma lesão grave acabou
5: ele era
4: com ele.
5: Pico,
4: cara, ele era gigante ele do futebol. Muito. Valeu, Cleito. Valeu,
5: valeu.
4: Abraço.
5: Fechou.
4: Valeu, dia
5: 18.
4: Esse é o Resenha com essa audiência toda e mais. Desculpa, gente, por não ler vocês aqui.
5: Feliz todo, dia do amigo.
4: Tá? Ah, é verdade. Manda um abraço pro teu amigo. Qual é o teu melhor amigo, Cleiton?
9: Vocês?
5: Tchau.
4: Mas é mentira. Depois dessa. Parabéns. Ao dia do amigo, você que tem um amigo.
5: O Flamengo chega mais
4: 16:30. Cultive ele, tá? Porque é difícil encontrar um verdadeiro amigo hoje, tá bom? Parabéns aí pra todos que têm uma grande amizade. Eu volto já com o Tarde Radar, mas até mentiroso, pelo amor de Deus.
9: Vocês?

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5: Tô chegando! Tô chegando! Tô por aqui! Vamos juntos na melhor companhia, na Condá FM. 50 anos de história, 50 anos de amor nesse lugar. Vamos que vamos nessa segunda-feira. Dia 20 de junho, dia do amigo, 20 de julho, dia do amigo. Alô, meu amigo, alô, meu parceiro, alô, meus amigos, que a gente cultiva aí pela vida toda. Grande abraço a vocês, obrigado pelo carinho, obrigado pela parceria, obrigado pela amizade. Incrível, alô, meu parceiro Lucas Pereira, aquele abraço pra você, meu irmão. Hoje pela manhã, rapaz, foi lá, né, entregar um produto que veio aí, né? E ele falou, cara, eu sabia que um dia eu ia te conhecer. Abraço, meu irmão. Tamo junto, bom trabalho pra você, garoto. Obrigado aí pelas parcerias e pelas palavras aí, tá? Obrigado por gostar da gente também aqui na Condá FM. Fico, cara, eu fico às vezes impressionado quanta gente gosta, né, da gente e faz a diferença, né? Seu Vilmar Andreola, grande parceiraço também. Gilney, alô, Gilney Tessin. Abraço a vocês. Leandro Baiz, o Digão, meu parceiro Digão. Quantos amigos da vida. Meu primo Leandro Bender. Esse é mais que um amigo, né? Primo, é parente, é do coração também. Mas tem um carinho gigante por todos vocês, pode ter certeza disso. Estamos chegando. Ainda não 100%, mas estamos no pedaço. Nesta segunda-feira maravilhosa que hoje tem para você caneca e camiseta. Caneca e camiseta do Tarde, hein? Para você que gosta do nosso programa, para você que é fã do nosso programa, que curte e quer ter essa camiseta e essa caneca, é só você mandar mensagem para cá. 3361-3110, eu sou Marlon Luiz, tô aqui, né? Tô aqui, de boa. 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

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A partir de agora, você é meu convidado, minha convidada especial. Vamos juntos para mais um programão. Você sabe como você vê esse programa, mas o importante é ter a sua participação, ter a sua companhia nas tardes da Condé. 98.9 FM, a nossa FM do coração, né? 50 anos de comunicação, carinho, entretenimento, notícia, esporte, tudo isso não é pra, é pra poucos, né? Não é por acaso, né, gente? É pra pouquíssimos, né? E a gente tá muito feliz em comemorar, fazer parte dessa história, dessa super rádio, dessa rádio que faz a diferença na minha, na sua vida, eu tenho certeza disso, né? E hoje é segunda-feira, dia de misturadão, é o Misturation, né? É o Misturation, colocamos aí tudo no liquidificador, vamos bater, vamos mandar pro ar, pode ter certeza. E você participa comigo aqui, né? Por que não participar comigo? Mandar aquela mensagem legal, concorrer a prêmios, receber um abraço. Segunda-feira, no dia do amigo, começamos com Eduardo Costa, com Clayton e Romário. Ela tem o dom de me fazer chorar. Uma ótima segunda-feira pra você. Ei, uma perfeita semana. Vamos juntos, sempre ultrapassando barreiras e confiando em Deus, não é? Deus.

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1: Palma na mão. Tchau. Coisa linda.

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0: Essa música me cortou pelo meio aqui, baita, né? Nos bares da cidade, é brincadeira, né? Cortou no meio, né? Vou te contar uma coisa. As músicas bem editadas, né? A gente vem ver a edição. Não, sei que não é tu. Sei que não é tu. Essa música faz tempo que tá nos bares da cidade aqui, né, rapaz? Tomei um susto que a música parou de supetão, mas... Tudo bem, tá valendo? 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É isso aí, ó. Tem isso aí. O nosso Lucas Pavi tem que mostrar o interesse pra editar essa música legal aí. Top demais, né, rapaz? É essa aqui que tá rodando aqui, ó. Nos bares da cidade com Panda. Essa mesmo aqui. 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Eu mandei um abraço na sexta-feira a um casal maravilhoso, né? A dona Cirlei e o seu Alcides, né? Abraço para vocês aí, os pais da Silvia, o sogro, né? E a sogra aí do Evandro Andretta, abraço a vocês. Eles estavam na UPA, acho que eles não iam conseguir ouvir o programa na sexta-feira, mas hoje tenho certeza que estão ouvindo a gente. Dona Cirlei, tomara que a senhora esteja melhorado da pressão, né? O seu Alcides sempre dando aquele apoio legal aí. Abraço a esse casal maravilhoso. Direção. 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Boa tarde, Marlon Gilmar, aqui da usina de asfalto da Prefeitura. Na escuta do programa. Abraço aí, Gilmar. Ô, Gilmar, o que que você faz com a usina de asfalto? Lá trabalha com alguma máquina ou trabalha já colocando asfalto aí na rua de Chapecó? Como é que é? Porque sempre participa aqui, fala da usina de asfalto. Como é que você trabalha aí, meu irmão? Já que você é fã do nosso programa e tá sempre participando, eu gosto de saber dessas coisas, cara. A usina de asfalto. Como é que seria a usina de asfalto, né? Ah, deve ser uma matéria-prima maravilhosa, né? Vou te contar uma coisa. Ele mandou aqui pra gente, não colocou o nome, mas mandou aqui uma figurinha. Tamo junto, tá valendo também. Boa tarde, Marlon, toca a música aí. Conversa para Boi Dormir, do cantor... Não sei se... Leonardo Reno, ele arruma as músicas que é só ele, né, cara? Conversa para Boi Dormir. Abraço, Carol Kingerleski, do Bodanese, no Bairro Efap. Marlon, todos ouvindo aí o Tarde Radar. Abraços, manda a música... Para todos meus amigos aí, também inimigos, amigas e inimigas, com Vilmar Andreola, assim que ela gosta, sim, assim que ela gosta. A música é do seu Vilmar Andreola, mas quem canta a música é Gilney e Clóvis.
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0: 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Roupa Nova. Para mim, na minha visão, para o meu coração, maior grupo de música popular do nosso país. Roupa Nova. A música se chama Amar É. Eterno Roupa Nova. Amar.

0: tocando essas musiconas aqui de tarde.
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0: Essa moça sossegou o peão, hein? Coração tirou o chapéu. Sossegou o peão. Rio Negro e Sony Boys. Essa música é top demais. Essa música é uma pala, irmão. Essa música é uma patada, meu garoto. 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Fala, Marlon! O Gilmar da usina de asfalto não faz é nada. Botou aqui, ó, tá aqui, ó. É o nosso famoso lambido da usina. Que é isso, cara? Gente buena. Pena que torce pra Argentina. É brincadeira, Gilmar. Aí é brincadeira. Gilmar, vai morar na Argentina, então? Pelo amor de Deus, amigo. Ah, pelo amor de Deus. Brasileiro que torce pra Argentina não sabe o que é futebol. Não sabe o que é rivalidade. É a mesma coisa que o gremista torcer pro Inter, o Inter torcer pro Grêmio, o Vasco torcer pro Flamengo, o Santos torcer pro São Paulo, o Corinthians pro Palmeiras. Não existe, gente! Vamos parar com isso aí, Gilmar, pelo amor de Deus. Ó, manda um abraço para a turma do Resíduos, que está na escuta. Arian e Leocir. Ó, quem mandou aqui o lambido foi o Arian e o Leocir, ok? Os caras são brincadeira, velho. Os caras são é brincadeira. 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E tem uns amigos que torcem pra Argentina, mas brincadeira, vou te contar uma coisa, pai, pelo amor de Deus. 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
0: Maiara e Maraíza. Pra você. Segunda-feira. Pra você.
2: A porta vai...

0: Muito bem, fechamos assim o primeiro bloco no dia do Abigo. Alô, Abigo, 26 graus a temperatura aqui em Chapecó. 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Boa tarde, Marlon, seu Cláudio. Aquele abraço também pra você. Fala, gigante Marlon. Toca Trevo. Trevo de Itumbiara. É isso, Trevo de Itumbiara com Ed Brito e Samuel. Alô, Josemar, Jackson, Maicon, Albano, Mávila, Matheus e Negão. E Pica-Pau, aqui na Top Garagem Estética Automotiva. Os caras gostam mesmo. Os caras ouvem a gente lá e eu mando um abraço de verdade. 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Daqui a pouco eu trago mais participações aqui. Hoje tá valendo uma camiseta e também uma caneca do nosso programa, tá bom? É só você fazer sua parte, participar, porque é apenas o começo da semana, é alegria, é descontração, é muita coisa boa por aqui e ainda ganha prêmios. É diferente, pode ter certeza. Quando eu falo que é diferente, é porque é mesmo, tá legal? Todo mundo tá ouvindo. 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
1: Olá, Marlon Luiz, e a você que acompanha o Tarde Radar. Amanhã ocorre no Polin Parque da ONU Chapecó o painel Construindo Cidades Inteligentes, o papel do poder público e da sociedade. O evento é uma realização conjunta da Câmara de Vereadores de Chapecó, ONU Chapecó, Observatório Social e instituições apoiadoras. A entrada é gratuita mediante inscrição pelas redes sociais do Observatório Social de Chapecó. A Defesa Civil está com alerta amarelo ativo para vento norte com intensidade moderada forte para todo o oeste catarinense até a meia-noite de hoje. O risco é moderado para destelhamentos, quedas de galhos e árvores e danos na rede elétrica. As inscrições para o programa PET Levado a Sério seguem abertas somente até sexta-feira em Santiago do Sul. Pela primeira vez, a Prefeitura, em parceria com o Governo do Estado, disponibiliza 250 vagas para castrações gratuitas e implantação de microchip. Inscrições apenas de forma presencial na Secretaria de Agricultura. 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Abraço, Marlon.

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5: É a nossa rádio, é a sua rádio. Nesta segunda-feira, 26 graus a temperatura, segunda-feira, 20 de julho, é o dia do amigo. Amigo, vamos ter um amigo, amigo do peito. Eu vou rodar aqui no final do programa Poema do Amigo, né, com Silvio Brito. Eu gostei aqui, quem pediu a música foi a Ivete Flores, do Quedas. Uma ótima semana, gostei da música. O Silvio Brito é um baita de um compositor, é um baita de um cantor, e assim, ó, tem muitas músicas de amigos já saturadas, né? E essa do Silvio Brito, pra acabar o programa aí, top demais. Gostei dessa música aí. Poema de um Amigo. 3361-3110. Muita gente participando. Eu vou chamar o Vanderlei da Biazus pra dar o recado aqui na abertura do segundo bloco, né, Vanderlei? Chega aí, meu irmão. 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
6: Boa tarde, ouvintes do Tarde Radar. Excelente tarde, meu amigo Marlon Luiz.
5: Excelente tarde sempre, irmão. Uma ótima tarde pra você, garoto.
6: É isso aí, meu amigo Marlon. Segunda-feira, e segunda-feira bacana. O mais bacana é ter você como meu amigo. Isso mesmo. Hoje é o dia do amigo. Grande abraço.
5: Tamo junto.
6: Que também considero meu amigo, com certeza. 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É isso aí, meu amigo Marlon Luiz. Um abraço a todos os amigos, de coração, né? amizade é tudo. Não interessa bens, materiais, nada. Interessa é a honestidade e o cara ser cordial, ser um cara bacana. Isso aí, meu amigão. Uma excelente segunda-feira a todos. Fica com Deus, ouvintes, e meu amigo Marlon Luiz.
5: Valeu, meu irmão. Amizade é tudo. É isso aí, parceiro. É isso aí mesmo. Valeu, Vanderlei. Aquele abraço a você. Boa tarde, Marlon. Top de programação. É, feliz dia do amigo Veronilce Cordeiro. Aquele abraço pra você. Tem áudio aqui também.
7: Boa tarde, Marlon Luiz. Tudo bem?
5: Boa tarde.
7: Toca aquela música lá com Ademar Silva. Velho amigo.
5: Velho amigo.
7: Beleza, Xenete, aqui do Engenho. Tamo
5: todas junto.
7: Todas essas pessoas amigas que a gente tem nesse Chapecó e região.
5: Bom, beleza? Abraço pra você, tamo junto, tamo junto. Deixa eu ver aqui, a Luciane. A Luciane colocou aqui, boa tarde, tudo bem? Gostaria de ouvir a música Negão e Banda, Amor a Três. Ela ama essa música, né? Legal, Lu. Aquele abraço, obrigado pelo carinho também, pela mensagem. É bom saber que estão ouvindo a gente aí, tá? Tem mais aqui, a Nilva. Boa tarde, me coloca no sorteio. Nilva Toigo. Boa tarde, Marlon. Aqui é o Luizão de Curitiba. Manda um abraço. É... abraço da Sapataria Sela. Trabalhei com eles na época aí. Tinha a sapataria do lado da Casa Tigre. Abraço aí, meu irmão, Luizão, lá de Curitiba. Acho que a Sapataria Sela ainda existe, né? Acho que eu conheço a sapataria do nosso parceirão aqui na nossa Avenida 7 de Setembro. No parceiro nosso Chita, né? O Chita é nosso, né? Esse aí tá sempre ouvindo a gente, sapataria do Chita. Esse aí, o tio do Diego Grande, toma uma aguinha ferrenha, né? Aquela água legal, né? Pra manter o equilíbrio. Boa tarde, Marlon Aldo, MS Estética, tamo junto na escuta. A galera ligando aí também, tamo junto, abraço a vocês. Aldo, MS Lavacar, também está com a gente. É muita gente, cara, que participa aí, cara. E vamos fazendo aquele jabá, né? Eu vou lendo, né? Tamo junto. Uma hora dessa eu vou bater na porta de vocês, vamos ver. Boa tarde, Marlon, tamo junto. Me coloca no sorteio, Gilmar, tamo junto. Boa tarde, Marlon, toca Don't Cry For Me, Argentina. Não chores por mim, Argentina. É brincadeira. E manda aí pra uns mal acabados que torcem pros hermanos. Volnei, abraço, Volnei. Não chores por mim, Argentina. Minha alma está sofrendo. É brincadeira, valeu, Volnei. Tamo junto. Boa tarde, meu amigo Marlon. Uma ótima semana abençoada pra você. César Cortina. Quanta gente, eu boto pra cima e vem. E vai, e vem, e vai. Segue por aqui o nosso, seu Tarde Radar. Negão e Banda, Amor a Três. Ah, aí, Lu, tá sua música aí, ouvindo.

0: Homenagem ao agricultor Gilney Clóvis.
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0: Essa música é linda, maravilhosa, é uma poesia, né, ó? A música do seu Vilmar Andreola, Gilney Clóvis, homenagem ao agricultor, rodando aqui no nosso Misturadão de segunda-feira. Deixa eu mandar um abraço pro meu irmão, gigante irmão que eu tenho, Jefferson da Gravarates, né, cara? Esse é o irmão Zasco que eu tenho de verdade. Cara, esse, ele me conhece e eu conheço ele há anos, mas é muitos anos mesmo. Lá do meu primeiro CD ainda, né, Jefferson? Aquele abraço a você. E a partir da manhã vai ter o super sorteio da semana. São duas cadeiras. São duas cadeiras feitas em alumínio fundido para jardim de inverno. Dá uma olhadinha no Instagram da Gravar para você ver o que vai ter a partir da manhã, semana toda. A semana toda vai ter aí o sorteio. Na sexta-feira você pode levar para casa essas duas cadeiras aí de jardim de inverno. É maravilhosa as cadeiras. Se você quiser saber mais, tá lá no Instagram da nossa Gravarate. Jefferson, como ele falou aqui, amigo é coisa para se guardar, né? Do lado esquerdo do peito sempre. Jefferson, aquele abraço, que Deus abençoe você, né? A sua esposa, a sua família toda, né? A família Gravarate sempre junto com a gente aqui na Condá FM. O cara, o que eu peço para ele lá, ele não nega, né? Porque ele pensa também em quem ouve o programa. A gente sabe a parceria que tem que ter. Tem que ter presente, tem que ter sorteio, tem que ter música boa, tem que ter aquele abraço, tem que ter o parceiro certo, né? Assim como o meu amigo Antônio da Mits Burger, o pessoal que faz o bem, né? Faz o bem para as pessoas aí, a Joaça para pneus, a Tecnofrio também vai ter sorteio, né? Então vai ter muitas coisas ainda esse ano, e tem muita coisa para acontecer, né, gente? Jefferson, aquele abraço para você, mas a partir da manhã, ei, prepare-se, Madeireira é Company! 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
0: Luana Prado com Jean Giovanni. Esse popurri aqui é pra arrebentar o coração. Segura que eu quero ver. Aumenta o volume e curte o Tarde.

0: Esse popurri aí arrebenta, arrebenta, é bom demais, é bom demais. 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Deixa eu ver aqui. Boa tarde, na escuta do seu programa, meu amigo Marlon, aqui de Beltrão. Alô, Francis, grande Francis, lá em Beltrão, rapaz. Abraço a você, meu irmão Francis. Tamo junto, Ademar Migliavaca. Boa tarde, amigo locutor. Tamo sempre na escuta. Me coloca no sorteio da Gravar Artes. Aquele abraço do Ademar Migliavaca. Hoje tem camiseta e também uma caneca e um presente do Tarde Radar. Mas quem faz é a nossa Gravar, né? Que espetáculo, que maravilha. Tem aqui, tem mais áudio. Deixa eu ver áudio. Vai, rapidaço. Vai, fala comigo.
1: Grande, Marlon, meu amigo, no trânsito de Chapecó.
0: Opa.
1: E escutando Tarde Radar.
0: Obrigado, Gelson.
1: Gelson Riboli.
0: Grande Gelson, cara.
1: Meu amigão, não esqueço nunca de você.
0: Obrigado.
1: Sempre escuto.
0: Obrigado, irmão.
1: Programa.
0: Obrigado, cara.
1: Top, de qualidade.
0: Obrigado,
1: faz
0: cara.
1: Faz teu nome, meu guri. Aqui é Gelson Riboli do Pinheirinho.
0: Alô, Gelson Riboli. Obrigado pelas palavras. Pensa uma pessoa do bem, cara. Pensa um cara do bem. Aonde me encontra, a gente conversa. Pelo menos a gente cumprimenta de longe.

0: hoje, né, Gelson? Cara, obrigado pelas palavras, tá? Isso emociona mesmo, de verdade. A gente faz tantos amigos e assim, ó, amigo de verdade, você nem faz ideia. Gelson, tamo junto, tá? Obrigado aí, ó. Que Deus abençoe você e sua família. Obrigado mesmo pelas palavras. Outro parceiro aqui, ó, dá uma olhadinha aqui, ó. Olha lá.
1: Boa tarde, Mário, Arizinho das Facas.
0: Tamo junto, Ari!
1: Uma boa segunda-feira pra ti, meu amigo, velho. Que Deus sempre te abençoe na caminhada do rádio aí.
0: Tamo junto, esse é outro parceiro, percebe? Grande Arizinho das Facas também, junto com a gente. Abraço pra você.
2: Boa tarde, Mário Luiz.
0: Bom!
2: Tudo certo, amigão?
0: Tudo bem, graças a Deus.
2: Temos ligado aqui, escutando o programa.
0: Muito bom saber disso.
2: E um abração pelo dia do amigo aí.
0: Opa, obrigado igualmente.
2: Tudo de bom.
0: Tudo de bom.
2: E boa semana, e bota lá no sorteio.
0: Mas é claro que sim.
2: Valeu. Um grandioso abraço, meu amigo.
0: Tamo junto, meu amigo. Agora, ao seu Bas, cara, tem tanta gente legal aí, cara. É brincadeira, ó. Aqui o meu irmão Francis colocou sucesso pra ti, meu irmão. Obrigado, Francis, ó. Cara, guardamos sempre no coração, rapaz. Tem muita gente legal, tem muita gente amiga mesmo. Gente que merece meu abraço sempre, sempre, sempre. E obrigado pelo carinho de vocês. Tá todo mundo no sorteio aí, tá? Tá todo mundo no sorteio. Vai mais um por aqui. Esse também é parceiro, esse também é amigo.
3: Ô, Marlon, bom dia, boa tarde, boa noite, não. De acordo com a hora que você tá escutando esse áudio. Você sabe que eu conheço há anos, aí te considero amigo, feliz dia
0: com
3: do
0: amigo. Com certeza, meu irmão, um abraço.
3: Amigo, acho que cagado de mão dada, eu e tu, né?
0: Faz tempo louco, já, né, irmão?
3: Todo dia escutando o Marlon Luiz.
0: Obrigado, Volmir Antônio Tonini, esse é parceiro. E eu escutei teu áudio que você mandou no resenha, e eu concordo plenamente com você, irmão. Só não pude colocar para não dar problema, sabe que é opinião forte, né? Mas eu concordo com você. Tem sim interferência política na CBF hoje. E tem mesmo. Volto já! Não sai daí!
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0: 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Quase que meu fone se foi agora aqui, rapaz. Quase que meu fone se foi por aqui. Tamo junto. E pra você que participa comigo aqui, obrigado por esse carinho maravilhoso, tá, Manão? Um beijão aí pra você que tá me ouvindo, um abração carinhoso. Alô, Adri, bom trabalho pra você aí. Beijão, obrigado por esse carinho, sempre ouvindo o Tarde Radar aí, tá bom? Se eu não conseguir atender vocês, me perdoem, tá? Porque é muita gente participando. Daqui a pouquinho sai a caneca aqui e a camiseta também do Tarde Radar. Tem mais um áudio aqui? Vamos ver. Tem mais um áudio, vai.
1: Boa tarde, tudo certo? Meu Dirceu de Guatambu.
0: Fala, Dirceu.
1: Toca uma bem pros meus amigos aí, bem magoalado aí.
0: Opa.
1: Uma escolha aí. Valeu aí, um abraço.
0: Valeu, Dirceu, aquele abraço pra você também, tamo junto. Vamos começar a semana como terminamos, hein? Como terminamos a semana passada. Ligados na melhor companhia, ao Tarde Radar. Um abraço pro amigo gigante da comunicação, aqui do Curivision, volume 12. Esse é Paulinho Barninski. Esse é outro também que merece sempre meu respeito, meu abraço. Cara gigante, um grande amigo também aí. Cara que tá sempre ouvindo a Condá e sempre com palavras legais. Sempre com a presença, com energia positiva também, ouvindo o Tarde Radar desde o começo, né? Tanta gente aí, o Aloysio. Quantos amigos o cara faz no rádio, né? Pessoas que nos respeitam e a gente respeita muito também a opinião de vocês, o carinho que vocês têm pela gente aí. Às vezes a gente não se entende, né? Pra cá e pra lá, mas faz parte, né? Às vezes é bom a gente conversar pessoalmente, mas o rádio tem essa missão de poder apenas falar, a nossa voz transmitir energia positiva, negativa. É, a gente aqui sempre tenta fazer o melhor, o bem, com músicas boas, com energia, com prêmios, cara. Fico muito feliz mesmo, de verdade, em ter vocês aqui e ter tantos amigos, tantas pessoas que fazem o nosso dia, né, aqui, as nossas tardes, ficar ainda melhor. Vou te contar uma coisa, é bom demais, né? Um abraço a todos da Tecnofrio Refrigeração, que estão sempre também nos ouvindo aí, obrigado por esse carinho, né? 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A Águia Assessoria do Jaime Bordignon, o Supermercado Alberti, então, do seu Ney, do Christian Alberti, tanta gente maravilhosa, o seu Jandir Biavati, o Guilherme da Falcão, o Vanderlei da Biazus, que há tantos anos já conheço, pessoal da Celesp, Madeireira Colpani, vocês são amigos de verdade e confio no meu trabalho, assim como muitos, muitos que ouvem esse programa. Cara, pensa num cara feliz. Então, para todos vocês, Silvio Brito, Poema do Amigo.
2: Como é bonita a amizade. Amigo, não tem dia, não tem hora, amigo é sempre agora. Amigo não tem jeito, faz morada dentro do peito, pela vida fora. Por um amigo se põe a mão no fogo, sem receio de nenhuma dor. Amigos são parceiros de um jogo onde não há perdedor. Amigo é feito agulha no palheiro, é meio a meio e os dois inteiros. Amigo é sincero e dá de 10 a 0. Na força do poder e do dinheiro. Amigo é aquele que nos representa em qualquer lugar, a gente estando ou não estando lá. Aliás, é como se a gente estivesse lá, na figura do amigo. E é por isso que se diz que é difícil ter amigo, pois ser amigo não é fácil não. E é por isso que se diz que lealdade não tem preço e que a amizade avesso da solidão. Num mundo tão doente e de amores tão distantes, amigo é uma espécie de transplante de coração. Amigo é feito um pai, que se adota feito um filho, é um Espírito Santo, um anjo guardião.

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2: E eu já vou marcar uma, nem que morra, só pra ver se passa esse mal-estar.

Miami, Homem Larga, Simone Mendes. Estamos chegando ao final do nosso tarde, o primeiro da semana. Tem ainda muita coisa para acontecer. Amanhã começam os sorteios aí. Gigantes, Tagra Barato, da Mitbug, Joaçaba Pneus. E a sua participação vai aumentando, tá bom? Um abraço pro meu amigo Denner. Aí o pessoal do bairro Presidente Médici. Pessoal da Mendes aí também, do bairro EFAP. Abraço a vocês, obrigado por esse carinho, tá? Quem levou a caneca e a camiseta do Tarde Radar, que é um presente da Gravar Artes, foi a Rosilene. Rosilene, tá? O telefone final é 3406. Só tem Rosilene aqui, 3406, tá bom, gente? Mandou mensagem aqui, 14 horas e 49 minutos. Rosilene, telefone final, 3406. Aplausos pra você. Meu irmão Leandro Baís está sempre comigo, né? Parceiraço, gigante, parceiro. Esse é o irmão, é mais que um amigo, né? Como eu mandei um abraço para ele no começo do programa, já toquei panda para ele, porque o homenzinho gosta de música de qualidade, né? Ele é fera demais. Valeu, Leandro. Aquele abraço, cara. Deus abençoe você, seu pai, sua mãe. Pessoas do bem, como sempre. Tô indo nessa! Para Madeireira Colpani, para Celespe, Tudo e Energia, Biazus, Assistência Técnica, Agropecuária Falcão, Supermercado Alberto do Passo dos Fortes, Águia Assessoria, Crédito Imobiliário, Splash, Líder, Piscinas é Líder, Calçados Novo Hamburgo, VR Locações e Terraplanagens, Joaçaba Pneus e Tecnofrio, Refrigeração. Amanhã tô de volta, hein? Amanhã tô de volta com resenha nota 10 e também com o nosso Tarde Radar na Conda FM, fazendo histórias junto com você. Continue se cuidando, fazendo a diferença com Deus no coração e esse lindo sorriso nesse rosto maravilhoso. Tchau, gente. Abraço. Fui.

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1: Diga tchau, partiu cabaré.
2: Por hoje é só, pessoal. Voltamos amanhã, nesse mesmo horário, neste mesmo canal. Vou descansar.
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5: Olá, aqui é o André De Lázari e estas são as informações. Nesta sexta-feira, as equipes da coleta seletiva da Superintendência de Marechal Borman da Prefeitura de Chapecó irão passar nas comunidades da Linha Serrinha, Linha Cachoeira, Nossa Senhora de Lourdes, Barra do Carneiro, Linha Vailon, Linha Beira Rio, Refúgio Campestre, Linha Almeida, Fazenda Esperança, Linha Quadros, Linha Campinas, Alto Capinzal e São José do Capinzal. A UFFS, com apoio institucional do Centro Brasileiro de Estudos de Saúde e da Seção Sindical dos Docentes da Universidade, promove durante o mês de agosto o segundo ciclo de debates online Saúde do Trabalhador na UFFS. Os debates ocorrerão pelo canal do YouTube SindUFS e ocorrerão nos dias 3, 10, 14 e 21 de agosto, às 7h30 da noite, e no dia 28 de agosto, às 9 da manhã. E a Defesa Civil está com alerta amarelo ativo para temporais e chuva intensa até às 10 da noite de hoje para o extremo oeste catarinense, além de Chapecó e municípios vizinhos. Entre as 6 da tarde de amanhã e as 6 da tarde de quarta-feira, esse alerta se intensifica para cor laranja, com alto risco de destelhamentos, danos na rede elétrica, queda de galhos e árvores, alagamentos e enxurradas pontuais em todo o oeste. 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

0: Valdir Peron, o Taura Turádio.
1: Toma aí, alemão, chimia atirado que nem rebenque veio pra mais um momento gaúcho tchê, né?
2: Meu Deus, hoje eu tô me vendo. Sim. Não tô bom. Meu, me dói tudo, olha. Meu Deus do céu, o que, que será que podia ser?
1: A verdade é o seguinte, alemão, você dorme e acorda sempre cansado. Sobe do elevador e tá cansado. Você é um pouco avoia, não adianta?
2: Não, já tomei de tudo. Olhei na específica pessoa, pro crui, não adianta.
1: Você é preguiça, rapaz. Deixa de bobagem.
3: Alemãozinho, bom levar um lero, nós dois.
1: Isso, vamos lero. Então, estamos aqui na torcida, que o final de semana foi bom pra todo mundo, que nem o nosso. E agora a semana começa ao despacito no lombo da vida. Vamos ver como é que fica, né, Natão? Que com nós aqui, não convém gritar muito.
3: Momento quero mandar gaúcho. Um abraço para as crianças que vivem correndo atrás de mim quando eu passo na Leopoldo Sandri.
1: A senhora sempre deu paçoquinha, caramelo, pipoquinha para as crianças, eles querem de novo. Estão dizendo que aqui no momento o gaúcho farofa no caruncha, né? É assim, dona Beninha, a senhora foi presidente da pastoral da criança lá no seu fundo de grota, acostumou bem as crianças. Quando a senhora vai passar lá, é bom ter CP na sua cola.
0: A gente podia paçoca. Trazer uma sobremesa, tipo um não. Chuchu com melado. Isto é coisa boa.
1: Momento gaúcho não é pra sobremesa. Nós somos
0: outra
1: aqui mais.
0: Coisa boa é bucha.
1: Sim. Nós aqui é copa, salame, queijo e acompanhamento, tá certo?
0: Perão, vamos conversar sobre o aumento?
1: Sem problema algum. Até mesmo porque aqui no momento gaúcho. Não tem choro.
0: Perão, já queria ver o dia de folga.
1: A nossa folga sempre foi sábado, inclusive nós folguemos ontem, né? Tá? Tu também folgou, não veio ajudar o César a trabalhar. A Beninha também deu nó e o César Luz perdeu sozinho até uma da tarde. Falando em César, um abraço para o nosso grande amigo, radialista, pesquisador e profundo conhecedor da tradição gaúcha, que é o César Luz, que ontem ele manoteou e cravou o facão no toco até uma da tarde. Que eu, alemão, chimia, todo mundo deu meu bolo no programa, né? Deixamos ele solito e que nem cusco de cigano. Que tu não veio ajudar ele ontem, hein?
0: Por causa que eu tava...
1: Pegou fogo também?
0: Eu tava num compromisso.
1: Tu cedeu fogo, tá? E aqui não é compromisso, é trabalho.
0: Mas eu tava, mas é que aquele eles estavam me pagando um pouco melhor ontem.
1: E por que tu não fica lá, então?
0: Porque daí hoje eu não tô lá, eu tô aqui. Daí.
1: E
0: aqui...
1: se nós te dar conta aqui, tu vai fazer o quê daí?
0: Tá, eu vou pra lá.
1: Mas lá fazer o quê? Lá, só foi ontem?
0: Não, mas é que daí, de repente, a gente vai ter coisa pra fazer, né?
1: Só foi ontem.
0: Eu sou uma pessoa de negócio, eu falar, viu, Piron? Cadê o Chiru?
1: Não sei.
0: De novo ainda?
1: Deve ter pegado 60 dias de atestado.
0: Mas, gente, mas ele tirou o quê?
1: Mas sei lá. Só se levou a Maria Francisca
3: que
1: dele.
3: Cuida, Chiru.
1: Não, o Chiru fez o dia semana passada, foi quarta passada, né?
0: Quarta-feira
1: não,
0: passada. Terça. Acho que é uma semana.
1: Não, terça, uma semana.
0: Uma semana de.
1: Quem sabe arrumou uns 10 dias de atestado, 20.
0: No mínimo,
1: é. Deixar se recuperar bem, né?
0: Negociou bastante com a médica.
1: É, com certeza ele conversou, coloca claro, um zero a mais, que ele deu um dia, coloca 10.
0: Um dia a mais, que eu tô meio cansado. Tô meio cansado isso.
1: Tu subiu do elevador e tá cansado, alemão? O que que houve? Correria, né?
0: Não, eu tô correndo de um lado pro outro. Aí, hoje tá corrido o negócio.
1: Foi bom final de semana? Tranquilo?
0: Foi de boa, viu? Foi assim, aí melhor.
1: Tu recebeu que cortou o cabelo?
0: Tirando. Não, eu fiz no fiado.
1: É? Só fiz, marca,
0: pendurei,
1: né?
0: Pendurei na ficha.
1: É?
0: Marquei na ficha.
1: Cliente? Tu já é cliente, né?
0: Eu sou cliente lá do Rambo.
1: Sim.
0: Do Stallone.
1: Stallone.
0: E daí ele disse, não, vamos pinturar.
1: É, Stallone, tá certo?
0: Não, vamos pinturar ali.
1: Tu tem uma mancha aí na...
0: Eu tenho uma mancha
1: que
0: aqui.
1: Que quer ser uma paulada, levou?
0: Não, isso é um negócio que eu tenho... Esse bicho ali é de quando eu nasci, né?
1: Ah, bateu a cabeça?
0: Não, é um problema de pigmentos.
1: Ah, então é isso.
0: Daí ele não pega.
1: Tem uma mancha mesmo, né?
0: Tem uma mancha branca.
3: Ele deixou ele numa jaula 6 meses pensando que era bicho, coitadinho.
0: Não, mas o seguinte...
1: Nem tanto, velhinha.
0: Não, o seguinte, ó. Ô, Pelinha, me respeita, por favor.
1: Claro, respeitar a tua história, né, Leval?
0: Isso.
1: Então tá dominado.
3: É muito feio.
1: Então tá bom. Vamos lá. Boa tarde, dona Belinha.
3: Boa tarde, Perão.
1: Dá uma boa tarde pro Natan, vamos.
3: Boa tarde, Natan.
1: E os seus fãs.
3: Boa tarde pra todos que estão escutando
1: então,
3: nós.
1: Então tá. Alemão Chimia, hora certa, Café Melita.
0: Vamos lá, faltando nesse momento 12 minutos para as 4 horas da tarde ou 16 horas.
1: Que é o período?
0: O período vespertino.
1: Vespertino. Temperatura, previsão do tempo,
0: temperatura, sabe? Temperatura neste momento 24 graus.
1: Bom, né?
0: Isso, e previsão por enquanto não tem de chuva, mas amanhã vai ter se água.
1: Vai começar a vir, né?
0: Sim, amanhã vão abrir as torneiras, viu? E tá aí, tu se cura que olha, o bicho tá vindo lá do Rio Grande, inclusive.
1: Então tá. Momento Gaúcho, tchê. 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Zap da rádio, anota aí, 3361-3110, ou meu, 9112-4861, do Alemão Chimia?
0: 991-579-876.
1: Tu não falou um número a mais?
0: Não, 991-579-876. Tá. Me chama, enxerga, tô precisando atrapalhar, shows e tudo que precisar.
1: Tá, fala com o Natan.
0: Ô, Nastão, vamos chorotar a primeira marca, já tô preparando uma baita sequência pra sequência do programa, viu?

0: Grupo Fogo de Chão, domando a cordiona, antes Teixeirinha, o cantador do Rio Grande, deram os dois primeiros pialos musicais com Da FM, Chapecó, Santa Catarina, liderança comprovada, ponto final, 16h, hora Café Milita. Estamos aqui mateando com erva mate fole e tome do louco de bem.
1: Pergunta pra Rose ali se eu já posso levar umas patatas tosse e uma sapoprinha pra
0: batata,
1: ela também.
0: Tu não para de lá na cozinha, já é o quinto copo de café que eu vi o animal tomar aqui, Natal.
2: O que que sem função
0: bem,
2: tá fazendo aí?
0: Ainda bem que o Café Milita patrocinou o programa. E bem, por sinal, senão vai aguentar esse louco no café, homem. Deixa
2: nada de café, ó. Nada de bolinho frito, nada. Vamos ficar na dura sorte.
0: Tudo na dura sorte, Belinha. Não... Mate e café no momento gaúcho sempre vai ter, tá bom? 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
3: 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Cuidado não derrubar esse copo de café, homem. Tu tá derramando esse café. Pra que encher tanto?
4: Por causa que o costo de café é cheio. Não adianta. Tu vai nos lugares, estão aquelas xicrinhas.
3: E aí esse copo aí de
4: esse meio copo litro? Aqui é pra encher e matar à vontade. Aquelas xicrinhas que eles estão nos pancos não servem pra mim.
3: Tá, mas tu foi ontem domingo, Alemão Chilho. O que tu fez ontem? Conta pra nós aí.
4: Eu tava ontem, levantei cedo, tá aí eu sei fui.
3: Tem que levantar.
4: Tá aí eu fui. Não, tu mas é que tem xende que não acorda cedo.
3: Até meio-dia, né?
4: Isso, eu não, eu cortei cedo, tá, eu passei um meio litro de café.
3: Meio litro. Meio litro.
4: Verdade?
3: Bom, tudo bem?
4: E tá aí, eu tomei umas duas xícaras. E tá aí, eu. Depois eu saí.
3: Saiu campo fora.
4: Saí campo fora. Daí eu tinha um. Eu tinha, porque eu trabalho com montagem de brinquedos infantis. E daí eu montei uma cama elástica e depois daí montamos mais uma. Daí depois uma hora da tarde montamos uma decoração numa festa e daí depois a gente seguiu, né?
3: Tu faz o papel de palhaço ou não?
4: Não. Ah, tá. Não, eu já sou bonito
3: desse
4: jeito.
3: Eu tenho um amigo meu que quis dar uma de palhaço e ninguém deu risada e mandaram ele embora. Sim, mano. O palhaço não conseguiu fazer a torcida risada, mandaram embora na hora do teu caso, né?
4: Não, eu assusto assim mesmo, né?
3: Mas o meu também foi de luxo. Ontem eu tive aquela grande festa na Formosa, né? Em São Cristóvão.
4: Então foi pra lá.
3: 3 mil pessoas. Era pra dar 3 em cima, como o Loqueta fez a festa na Serra Alta também pra concorrer. Aí deu 3 mil. E lá no Loqueta mais 100.
4: Tenho 100
3: lá. Se misturou ontem.
4: Sim.
3: Mas foi um sucesso, mais de 3 mil pessoas. É uma festa adicional, de casa cheia, que de churrasco. O trio da festa tocou até umas alturas, depois teve o Portal da Serra.
4: Ô, louco!
3: Só que o Fopa pisou na bola, o trio da festa. Ele anunciou a saideira. Terminou, desligou o fio. Então eu digo, ó, essa aqui é a saideira, né?
4: Claro, tem, não, de, pegou tem, no que, tem que avisar as pessoas. Não avisou. Tá, enquanto olha, tá todo mundo no
3: subindo. Eu tava voando pra cima, que nem tatu faqueado, parei. Ele não falou que ia ter a saideira.
4: Não, tem que falar, gente. Ô César, se quem tem o maior teste que tu quiser, umas dicas sobre panda.
3: Fala contigo.
4: Fala comigo.
3: Então tá bom.
4: Eu tocava muito,
3: e
4: viu?
3: E depois aquele carreteiro com sobra de churrasco, né?
4: Fizeram?
3: Na casa do cunhado do Fopa lá. Tia, louco. Deixa de boa. Você só me vai convidar nós ainda, viu? Porque o César sentemos lá. Aí o César sentemos lá, não levantava mais. Aí quando eu vi que a mulher do vivente começou a esquentar a água quente, disse: César, vamos riscar a pata.
4: Vamos sair muito fora.
3: Foi um domingo de luxo da Formosa do Sul, lá, até de madrugada. Vamos bem. Ah, coisa boa. Na próxima vou ter que levar uma festa grande. Eu quero uma dessas ficar uns dias no sítio do fogo. A rádio me dá uma foco, que tá difícil. Só dá um fogo pros puxa-saco aqui. Ficar uns 2 dias no sítio do fogo, vou ter que levar um dia lá comigo daí.
4: Então, beleza. Tá marcado.
3: Vamos no Loqueta, né?
4: Sim, vamos.
3: Fizemos uma praça.
4: Fizemos uma via sacra.
3: Vamos no Parque Quilombo, tá? Fizemos uma praça.
4: E vamos só anunciar.
3: Não, só eu e você.
4: Só vamos anunciar, assim, o pessoal da catequese chegou.
3: Não, isso. Nós vamos ficar dono do sítio dele. Ele vai me dar a chave.
4: Então, beleza. Vamos fechou.
3: Tratar os bichos e ficar por lá. Fazendo
4: fechou,
3: festa.
4: Fechou, não, fechou, Prique. Tamo junto.
3: Tu não vai, Belinha.
4: Tu não vai, Belinha. Tu tem que ficar em casa, isso. Tu já não tem mais nem idade pra viajar.
3: E vamos um dia no Luqueta e assim vamos fazer o esquema, né?
5: Vou junto, sim. Parem de
3: reinar. Tá bom, então tá. Então, César, grande amigo, irmão, obrigado pela recepção e hospitalidade do Antônio, que comandou o espetáculo lá. Tchê louco.
4: Gente, olha, mas...
3: É irmão que a gente ganha na vida, que nem ele, o Luqueta, seu irmão que a gente ganha na vida, né?
4: Não, essa é a amizade que a gente leva.

0: Não, normal sim. Então tá. Como é que fica?
1: Agora nós vamos de música? Vamos ali, nós temos mais uma parte de uma sequência de marca e depois a gente volta com mais um pouquinho de prosa.

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2: Quero mandar um abraço para nossos colaboradores.
1: Isso, todo o nosso time do Grupo Condado de Comunicações. Eu não sei, mas o nosso grupo tem o quê? Uns 100 funcionários no total, né? É, com hotel, tudo. E
3: tem coisa. Dias que não tá pra subir.
1: Mas que dia, rapaz? Funcionário não é subir, é
3: não,
1: os mesmos.
3: Não, eu tô dizendo que tem dia que não tá pra subir de elevador, de tanta gente usando.
1: Pois é, mas não é só aqui, aí, Tolang e Paulo, só tem outra estrutura da...
3: Tu já tomou café lá?
1: Ah, o Dandolang é? Claro.
3: Eu gosto.
1: Eu morei lá uns 3 meses.
3: Tu morou lá?
1: Segunda mulher me tocou pra fora de casa, o doutor Legue vai lá no hotel lá.
3: Tu precisava chutar, não. Arrumar as camas, as coisas, não?
1: Capaz? Com a aval do dono.
3: Tava
1: só
3: lá.
1: Só vida boa.
3: É coisa boa, né?
1: A única coisa que eu pagava o tal do frigobar, porque eu queria, né? Mas até isso tava no 0800.
3: Tava
1: o
3: liberado.
1: A pessoa no apartamento de 300, 400 conto lá.
3: Não, tava de patrão.
1: Depois viria na chácara.
3: Ah, ali embaixo.
1: Sim, morei um ano e pouco na chácara.
3: Ali é uma casa de novela.
1: Sim, mas tiveram me expulsar lá, que eu não queria sair.
3: Tu chega ali, tem não. Uma entradinha, um açudão. E piscina. A piscina.
1: Mas daí ficaram com medo que ia fazer o seu campeão. Me tocaram dali também. Que é nada. Nós somos da família, né, Lema? É verdade?
3: É verdade. Né? Eu já faz agora fazer mais ou menos...
1: Tu tá com lasca o tempo já.
3: É, em tudo, assim, mais ou menos, eu fiquei um tempinho fora, uns 12 anos.
1: Já falei pra rádio. Se tu inventar descer, tu não volta mais. Não tem coisa até o mais. Então você enfia o rádio das pernas e
3: tu sossega. Não precisa se preocupar, tá. Que eu tenho a Valto Lang.
1: Ah, não, então tá. Não, então tá bom.
3: O meu negócio é com ele.
1: Ah, tá. Só mexe com
3: o. Eu não, lá na prateleira de cima.
1: Ah, tá. Tu não fala comigo com ninguém, então é lá.
3: Não, é lá.
1: Então
3: tá. O meu negócio é.
1: Carta na mesa.
3: O meu negócio é Alfredo e Raquel.
1: Carta na mesa.
3: Sim.
2: Tá, quero então, mandar um abraço pra minha chefe, Raquel.
1: A terneira, viu? Minha chefe é aqui, ó. Vai lá beijar a mão dela.
3: Tu não vai fazer nada.
1: Pedi duas galinhas caipiras, trouxe pra você.
2: Eu sou uma pessoa idônea. Sim.
1: Viu, alemão? Pedi duas galinhas caipiras, não trouxe pra você e pra Raquel cortadinha. E eu não. Nada.
3: Ela é a picha véia, ela terneira. É uma benção numa terneira.
1: Sim.
2: Terneira. Mas vocês estão chatos, pelo amor de Deus.
1: Prefeito Valmor Scolari, olhando as obras, assistindo nós, é um amigo nosso, né? O prefeito nosso.
3: Eu tava com ele, quando que foi? Sexta?
1: Sexta-feira.
3: Sexta-feira, né? Fomos lá na Casa de Agolira.
1: Aham.
3: Na Sean Biltz.
1: Tu foi lá, onde?
3: Sean Biltz.
1: Ah, isso. Tu teve lá no autógrafo também com ele ou não?
3: Não, fui, não sabia, ele não me convidou.
1: Não,
3: eu só vi, eu só fui ver depois que tava todo mundo fazendo, cantando de caminhão.
1: Como é que não te avisa uma
3: e
1: pessoa
3: eu
1: que
3: não
1: nem você?
3: Fui. E inclusive, Fernando Matos, vamos conversar.
1: Não, dá um choquinho deles. Lotes, a pessoa, você era uma atração lá.
3: Eu era, sim, tá claro que sim. Já pensou eu ali, ó, caminhando, o caminhão ali, ó. Mas eu ia repombar.
1: Claro. Então.
3: Sim, cavalo de pau ali, tudo.
1: Mas tranquilo, não, fazer um espetáculo, né?
3: Sim.
1: Arrancadão.
3: Mas... Exato, já o único arrancadão que eu participei até hoje foi de mandioca.
1: Então tá bom. Atenção, assessoria de imprensa da Prefeitura de Chapecó, competente, Fernando Massa. Não esquece do alemão chovendo nos grandes eventos.
3: Exatamente.
1: E nos pequenos também.
3: Também, eu não tenho problema.
1: Grandes,
3: eu sou mais. Eu sou chances tem em entender que eu sou mais simples que painel de chip.
1: Do painel de chip?
3: Eu sou mais simples que painel de chip.
1: Não tem nada, só velocímetro?
3: É, eu sou
1: não,
3: simples.
1: Gasolina, né?
3: Isso.
1: Tem mais
3: eu
1: nada,
3: não
1: né?
3: Tenho problema. Eu, qualquer lugar, eu vou.
1: Mas não os jeep modernos, é que... os antigos.
3: Não,
1: né?
3: Os antigos, tipo os Willys. Não é que nenhum se outros que não podem gostar.
1: Ah,
3: então, eu não mas vou. Agora, tu convida, ele não vai. Não, eu sou.
1: Não, ele faz uma falta, tá louco, né?
3: Sim.
1: Quando não vai. 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No momento, o gaúcho aqui não tem tempo feio, né? Vamos ver se tem algum recado aí, irmão. Vamos ver se tem, né?
3: Vamos mandar abraço, que tem a gente que...
1: Não, tem. Seguimos com o baile, né?
4: Boa tarde, Peron. Boa tarde, Chiru não tá. Então, boa tarde, Alemão Diego. Um abraço. Boa tarde, Belinha. Um abraço, Peron. Um abraço. Roda aí a música Rancheira Puladinha. Ok? Grata, beijos, abraço para todos.
1: Tá bom, dona Maria Rebelato, obrigado pelo capricho. Vamos ver. Vamos metendo aqui áudio no ar.
4: Boa tarde, meus amigos da alegria. Que sumiram domingo, nos abandonaram, deixaram outro radialista aí. Mas não é a mesma coisa. O programa de vocês é uma anarquia, mas é divertido.
3: Não,
4: a gente esquece as tristezas escutando um xingar o outro. Este alemão é um barato. A Terezinha do Bairro Esplanada fazendo pão. Escutando vocês, me manda uma música bem bonita do Teixeirinho, tá bom?
1: Manda a Terezinha do Esplanada. O alemão é barato, não vale um real, mas ele tem o seu potencial.
3: Não, né? Eu tô.
1: Não vale um real.
3: A professora sempre falava isso, sabia?
1: Ah, é?
3: Quando eu era mais nenenzinho, pequenininho, eu ia na escola. Aí eu ia na escola, aí o pai sempre tinha que buscar o boletim.
1: Ah, é? Por quê?
3: Sim, porque os outros, não, os outros eles entregavam o boletim e levavam pra casa. Eu sempre tinha um bilhete pra entregar pro meu pai.
1: Por quê?
3: Por favor, vem buscar o boletim. Daí chegava lá e ela falava, olha, ele
1: briga.
3: Tem potencial, mas não é fácil.
1: São Marquete, pessoal de Xaxim, nossa saudação. Bianchi, Valdemar Berg, daqui a pouco vai tomar com o Alemão Chimia, já tá fazendo a seleção.
2: Vocês são os carros perdidos,
1: não, né? E a senhora, não então? Abraço pra dona Carolina Quingés, que escuta toda a programação da rádio aqui. Áudio no ar.
5: Buena, buena, Peron, Alemãozinho e companhia. Ô, Peron, tu tá dando muita corda pra esse Alemãozinho aí, ele tá se achando, daqui a pouco ele vai ter expulsado o programa. Tô brincando, aquele abraço, show de bola, programa de fundamento, e se puder, atraque baitaca, mais pra louco do que certo, oferecer pro alemãozinho aí, não sei se, eu acho que cabe bem essa música pra ele, feito, aquele abraço e tamo junto.
1: Carlos Veio, nosso grande amigo e ouvinte, Alemão Chimia, boa praça, ele. Boa tarde, Perão, toca pra nós, Trote do Alazão, estamos na Pereira do Porcelanato, o Elisier e o Gabriel, então tá. Deixa eu ver aqui, vamos metendo o áudio no ar só pra ver como é que fica.
6: Boa tarde, Peron, Alemãozinho, Belinha. Hoje é um dia muito especial, tô mandando um grande abraço pra vocês, porque hoje é o dia do amigo, né, Chiru? Desculpa, Peron. O Chiru tá de férias. Chiru, vou te contar uma coisa, 3 férias por ano, mas faz parte. Ah, Peron, então um grande abraço pra vocês, porque a amizade é uma das coisas mais importantes que existe, né? E manda qualquer música pra nós aí, que todas são boas. Valeu, Peron, grande abraço.
1: Abraço, Maurinho, abraço tua esposa, Deiraci. Nós somos amigos do tempo antigo,
3: inclusive,
1: né?
3: Inclusive, eu preparei ali a música do Teixeirinha, Gaúcho Amigo, pra esse momento.
1: Tu preparou?
3: Sim.
1: Então tá, deixa eu ver se temos mais recado aqui. Nosso amigo Lauri lá de Caxambu do Sul. Dia do amigo, vale mais perder tempo com os amigos que perder amigos com o tempo. Por isso eu perco o tempo contigo, porque não quero te perder com o tempo. Sabe que o Lauri é poeta?
3: Não, e eu gostei.
1: Nossa, foi bem, né?
3: O negócio é o seguinte.
1: Estudou pra fora. Estudou pra fora.
3: Sim, esse estudou pra fora. Viu, o seguinte, inclusive, uma coisa que eu tenho notado, assim, ó. Não adianta tu ir depois chorar no caixão lá no túmulo no dia 2 de novembro, quando o amigo já morreu.
1: Sim.
3: Não precisa, nem manda flor ali, é só um pedaço de cimento vale com um monte de osso lá embaixo.
1: Negócio sem vida, né, Leão?
3: Tem que ir sem vida ali, convidar a gente pra comer, pra tomar uma.
1: Tá bom. César Augusto, tá chegando? Então tá bom. Deixa eu ver aqui. Luciano Sorriso, dando boa tarde pra nós. Luciano Sorriso, o que que tu acha? Vamos ver o que o Lima Móveis mandou pra nós.
7: Boa tarde, meu amigo Eloir Peron, o Taura do Rádio. Mandou contato ao Alemão Chimia pra ser também salvo no telefone aí, pra se incomodar ele também. Não. Um abraço pra você, dona Belinha. Um abraço aí pro seu Odair da Urutu Baterias.
1: Ó.
7: Passemos lá e vimos o homem lá, né? Sentadão lá, mexendo no celular, só no zap zap.
3: Ele tá
7: abraço, lá comprar mais um melzinho lá no seu Urutu lá. E um abraço na da minha mulher dos gatinhos. Aquele abraço, toca pra nós, Deus Bertucci, uma bem antiga, hein?
1: Valeu, Lima Móveis, obrigado pelo caprichar. O seu dele é diferenciado, uma pessoa fora de série, cidadão bem quisto aqui na nossa sociedade. Deixa eu ver aqui. Vamos botar um áudio no ar, né, irmão Chimia?
3: Vamos botar.
8: Belo retrato nesse dia do amigo, hein? 2 baitas aí, ó. Show de bola. Alemão, tu precisa vir aqui pros esses lados aqui também, conhecer a nossa região, hein? Se tiver alguma notícia que mereça destaque regional, vou te avisar. Só pra tu vir fazer uma reportagem pra cá.
1: Me diga uma coisa, mandei uma nossa foto lá pro Fopo. Que notícia você quer lá da região dele?
3: Eu quero só notícia de festa de comunitário, churrasco
1: carne-ação.
3: E carne-ação. Eu sei que cada 30 dias sai tem um bonequinho novo lá que vocês mandam para...
1: Ali no Luqueto, sempre sai.
3: Então é o seguinte, ó, a partir de hoje, este tipo de evento que eu vou... Senão não adianta, porque senão eles ficam me convidando só pra falar de coisa ruim. Não, eu tenho que falar de coisa, porra.
1: Então tá. Alemão, não, César é diferenciado.
3: Não, eles são cheios de boa,
1: diferenciado. Viu? Então hoje é dia do amigo, eu te dando um abraço. Que Lemos Chimia, estão abraçando nossos amigos.
3: Abraçamos nosso amigo. Inclusive essa foto que ele mandou ali, que tu mandou ali pra ele.
1: Sim, então, você fez o selfie?
3: Diga pra ele botar em qualquer lugar lá que...
1: As portas se abrem.
3: Isso!
1: Não, tranquilo.
3: Mas eu sou. Mas imagina, nós estamos mandando a pau.
1: Tá
3: vamos,
1: bom, tá bom.
3: Vamos de música, tem marca ali, nós estamos. E depois a gente volta. Olha só, tem mais uma lista de gente que pediu música aqui, ó. Vamos.

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2: Olá, aqui é o André De Lázari e estas são as informações. O saxofonista Anderson Amaral será uma das atrações do 17º Encontro da Imprensa Catarinense, considerado o maior evento da comunicação de Santa Catarina. Realizado em Chapecó, o encontro ocorrerá no dia 1º de agosto, na sede social da CDL, sob organização da Associação Catarinense de Imprensa e da MB Comunicação. O instrumentista levará ao palco um repertório marcado pelo jazz e pela MPB. O Núcleo de Automecânicas da ASIC promove nesta quinta-feira, às 7h30 da noite, o coquetel de lançamento da inspeção veicular gratuita deste ano. O encontro ocorrerá no lounge do Sicoob na Arena Condá. E garantir a sustentação das negociações da Convenção Coletiva de Trabalho com o Sindicato Laboral e contribuir com outros benefícios pertinentes à representação da categoria são as principais finalidades da contribuição assistencial deste ano, destinada ao Sindicato das Empresas de Transporte de Carga e Logística da região de Chapecó. A contribuição deve ser recolhida pelas empresas do transporte de cargas até 30 de agosto. Este foi o Notícias da Hora. 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
7: Não, hoje tá tudo beleza, viu? Depois não, mas depois tá vendo a ventania que teve esses dias, moço, tá louco.
6: Ah, quer dizer, até hoje?
7: Não, mas ó, não tinha. O meu mulher pricou comigo.
6: Por quê? Por causa do vento?
7: Eu cortei a grama.
6: Ah, daí.
7: E tá aí, voou tudo lá pra tendra.
6: E dela te agradecer com tua grama?
7: Sim! Não, nossa, é incrível. Meu mulher é pura puxa.
6: Tá bom. 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
8: Ah, meu Deus, que bagunça nesse estúdio.
6: O Nobelinha só tá sempre brabo e pegando fogo.
7: A senhora,
6: fogo.
7: Baixa o volume.
6: Baixa o
7: volume. Tu já viu que as mulheres são tudo brava?
6: Começar pela tua.
7: Sim. Não lembro de um dia ter ela calma 24 horas.
6: Mas também pra te aguentar.
7: Não, tá louco.
6: Hã?
7: Tu já viu que quando...
6: Você não sai, nome. Tu se já você viu? Cortou a grama, por que não fecharam a porta?
7: Tu já viu? Mas foi o vento que abriu, não foi eu.
6: Mas a porta?
7: Sim.
6: Mas aí não tem tranca?
7: Não mas ela não trancou, e então, ela brigou comigo.
6: Não, mas é bom só pra quebrar o gelo, né?
8: Eu não posso acreditar numa coisa dessa.
7: Acredite.
6: Acredita,
7: inclusive, quando a gente caça, que a gente descobre um monte de coisa.
6: É, os dois lados, né?
7: Não, a gente caça, a gente descobre que...
6: Como é que tu chegou na tua namorada?
7: Não,
6: como
7: pera
6: é
7: ali, ouviu? Assim, ó, quando a gente caça... Os homens que estão ouvindo, pode olhar para a mulher que está do lado ali. Sim. Que agora vamos fazer uma intriga ali.
6: Tá.
7: Quando a gente casa, o homem casa com a mulher, ele descobre que até aquele momento ele não sabia comer, não sabia falar. Sim. Não sabia respirar e não sabia andar.
6: Tá.
7: Ela reclama de tudo. Ah, tá. Por que está masticando assim? Não caminha assim. Está respirando fundo por quê?
6: É.
7: Por que ele tá falando? Não é pra falar assim. Eles reclamam de tudo.
6: Como é que tu chegou lá no teu sogro? Ele tava bêbado ou não?
7: Não, quando eu cheguei no meu sogro...
6: Essa palavra tá feia
7: não,
6: aí?
7: Eles me... Não, e daí foi assim...
6: Fizeram festa?
7: A família, não. A família inteira estava reunida para uma festa deles.
6: E tu foi demitido.
7: E daí a Percanta foi me buscar.
6: Ah, vocês já estavam já...
7: E nós já estávamos em Meteorolo. E ela nem sabia. E ela nem sabia que estava grávido.
6: Aham.
7: Daí, ela grávido, disse... vamos lá que eu quero te apresentar para a família.
6: Uia lá.
7: Meu Deus.
6: Festa de Santo Grande.
7: Eu suava. Mas suava, olha, eu disse, não, mas eu sou taura, vamos
6: claro,
7: lá.
6: Claro, isso aí.
7: Eu cheguei lá e já fui brincando com as pessoas, tinha uns nenes, eu peguei no colo para dizer que eu gostava de criança, e daí a gente já foi. Daí no outro final de semana, daí eu já fui lá no sogro, daí já fizemos, caníamos um capesticado.
6: E assim foi.
7: E daí, não, tu consegue tirar o couro? Eu consigo, e aqui, ó.
6: E tu já tinha lidado com isso aí?
7: Nunca.
6: Mas encarou.
7: Mas seu picho velho, ah, credo.
6: Eu também, quando eu namorei, tá, foi com você, a família tava grávida também. Só que o senhor deu uma reinada, né? Meio que me avançou
7: é,
6: só.
7: O meu...
6: Você querendo ou não, a tua filha eu vou levar. Pronto. Qual o problema?
7: Resolvido.
6: Pronto, resolvi na hora. Então o quê? Não tem mais o que fazer.
7: Não. Então, e outra?
6: Sim, espera.
7: Tu não vai casar com ele, tu vai casar com
6: que
7: ela?
6: Que vai mudar?
7: Né?
6: Se nós já estamos cravando vacão no toco. Verdade? Sim, espera. Fica na tua, tia.
7: Verdade, mas tudo
8: não,
7: vai.
8: Um abraço pro meu perseguiro, o João, que tá lá em casa.
6: O que eu vou falar com o João, como é que chegou na Belinha. Que ali é uma brespa, né, de braba?
7: Eu imagino.
6: Como é que ele chegou pra amassar ela?
7: Como que foi o primeiro pijo?
6: Ah, certamente coruja gorou, né? Cachorro roivou e o povo
8: não
6: se reuniu pra ver o desastre.
8: Eu sou casada.
6: Você que tá casado.
7: Mas nós estamos falando do teu casamento.
6: O beijo
8: sou
6: da Belinha foi
8: um... respeito.
6: Foi um terremoto, foi um tsunami.
7: Tu imagina ela? Depois que ele amansou ela.
6: Daí sim, né?
7: Manhou a picha velha.
6: Ele disse, ó, Beninha, levei 6 meses pra te amassar. Agora tu me deve umas 2 horas de beijo. Então tu imagina como foi, né?
7: Não, mas ali tsunami. Ficou com o peixe velho. Ah, era um...
6: Voou ao telhado. Pinheiro que nem sombrinha. tá, Beninha, velho. Lá é Getúlio Vargas, é ela. Forte.
7: Lá de Getúlio.
6: A bateria falhou. 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Tem até mel lá pra tu comprar, irmão.
7: Não, tem tudo lá.
6: Tem uma bola e só lá hoje
7: e,
6: pra pegar.
7: E daí, às vezes, tu chega lá, tem um polinho ali em cima.
6: Não, volta também tem alguns que tu
7: tem lá. Não comer alguma coisinha, porque o...
6: Tem um dia da semana que faz churrasco nas quarta-feira.
7: Sim, eles têm uns guidute lá.
6: Nas quarta-feira ele faz churrasco, é tradicional lá. Tá? 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
7: Ficou!
6: Então tá. 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Atenção, procura-se granja de suínos matrizes para compra. 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Em pleno funcionamento, claro, que está em funcionamento, né, irmão? 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Casa para funcionários, região, pode ser Santa Catarina, Paraná ou do Rio Grande, velho. 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
7: Só hoje, pra ver como é que... hoje nós podíamos botar a rádio no automático.
6: Por quê?
7: Isso aí é um pouquinho mais antes.
6: Mas 6 horas nós vamos ir? Não precisa ficar mais que 6 horas.
7: Não, mas podia ser, tipo, ali por volta de 5 horas.
6: Então tá, o senhor...
9: Partiu pra casa.
6: Mas você, vem a hora que tu quer, só a hora que tu quer. Você, o senhor tá muito folgado ultimamente.
7: Mas neste momento eu tô aqui, né?
6: Cuidado, mas tu ganha pra quê?
7: Pra onde? Pra comunicar e ser a estrela do programa.
6: Então tá, então faça teu papel.
9: Perão, vou sair mais cedo.
6: Viu?
9: Não quero saber.
6: Não, irmão, contaminou. Eu sou o Marquito, que é pampa na garupa. Ah, vamos tocar, o alemão já tá anotando. A dona Ivonete, boa tarde, Perão. Tá muito bom a participação do alemão Chimia. É estrela mesmo, né? Capaz de pedir aumento esse graxa
7: aí. Eu tô dizendo, as pessoas gostam de mim. Inclusive, ontem fui ver um outro negócio que, infelizmente, não era uma coisa muito boa lá no Pairo Cristo Rei.
6: Sim.
7: E daí um cara lá disse, me chamou que, e falou assim: meu, vem cá. Tem polícia tudo ali, mas assim, ó. Eu gosto de te ouvir no programa e o Perão é engraçado. Daí eu disse, não, ele é engraçado.
6: Aí tu sai daqui, tu vai pra onde daí? Então segura esse emprego, tia.
7: Não, mas então...
6: Isso aqui
7: mas
6: tá te projetando.
7: Estou trazendo o chamado feedback.
6: É.
7: Que daí eles estão dizendo que ouve o programa e que melhorou, né?
6: Sempre. Áudio nós.
10: Boa tarde, Rádio de Coelho FM. Mando um abraço pra todos meus amigos de todos os dias, de todas as horas, vocês ali da Rádio Índio Cundá. Agradeço a participar todos os dias, vocês serem parceiros meus, amigos meus do coração. Mesmo nós não se conhecemos pessoalmente, mas vocês são meus amigos do coração todos os dias. Um abraço para o Limão Chiminha, para a Belinha, para o Chiru, para todos vocês ali. E que Deus abençoe o dia de vocês, a semana, né? E vocês são meus amigos de todos os dias. É, de todas as horas da nossa animação. Continuem assim, que tá joia. Joia, joia a programação de vocês, tá? Cheru, Belinha, Alemão e Cheru Missioneiro aí também.
6: Cheru Missioneiro.
10: Plasta aí que vocês têm aí, que show de bola.
6: Tá bom.
10: Roda uma mãe que é bem apaixonada aí, então. Qualquer uma que tá ali já na corda. Pra mim te ouvir e agradeço a vocês por atendido.
6: Dona Maria de Martini lá no Xanxerê. Chiru missioneiro. Então, tá bom. Vamos ver se tem um recado aqui. Na tanto, não pega no sono aí, né? Ô, meu amigo Wilson Siqueira.
11: Boa tarde, seu Perão. Boa tarde, Belinha. Boa tarde, Alemãozinho. Boa tarde, ouvintes. Do momento Gaúcho Tchê. Wilson Siqueira por aqui. Mandar um abraço aí, seu Perão, já que hoje é dia do amigo, né? Mandar um abraço para todos os nossos amigos ouvintes aí desse programa Bagual. E especialmente aí pro amigo aí. E também pros meus amigos Fiú, Belinha, Alemãozinho e toda a equipe aí da Condá. Se você puder aí, der tempo, roda para nós aí, remexendo o passado com o Grupo Cordione. Tá certo, seu Perão? Um grande abraço.
6: Wilson Siqueira, um abraço, meu amigo. Obrigado pela parceria. Ô, meu amigo Maurício, ele quer Trim da Querência com João Chagas Leite. Grandes aí, meu amigo Maurício. Esse entende marca. Ô, meu amigo Ney, Zé de Perão, aqui na pintura Eletrostática, líder. Ó, escutando esse programa que é Taura. João Luiz Correia, tô grandão. Então,
7: ali, ó.
6: Tu podia crescer um pouco, né, irmão?
7: Mas eu já passei de idade, eu só tenho esse tamanho e não...
6: E ponto final.
7: Não vai mais, nem pros lados, olha.
6: Sabe quem tá ouvindo nós?
7: Quem?
6: Agência premiada TIG, do tipo. E foi premiada no passado, a melhor agência do estado. O Tieto, pra vir
7: Alencar
6: do programa.
7: Alencar Tieto, sim.
6: É, conhece o Tieto,
7: conheço.
6: Né? É uma lata de assaltante, né?
7: Inclusive, anos atrás, trabalhei com o irmão dele.
6: Ah, é?
7: Sim. O Tieto, que era motorista de ônibus.
6: Sabe quem que é amigo dele, pá? O velho da van?
7: Olha, o Luciano.
6: Vai seguida pra Brusque, passear com o velho. Veja a moral dele.
7: Não, ele é da prateleira de cima. Mas
6: claro que é, nosso amigo e nosso ouvinte. Olha, valeu, Tiepo.
7: Abraço, tudo bom, felicitários, Tiepo.
6: E aqui não convém gritar muito, né?
7: Não, não, não.
6: Valeu, Tiepo. Boa tarde, Perão. Só que o alemãozinho não tá querendo puxar o tapete?
7: Não, eu não.
6: Da Belinha?
7: Outros por ali, olha, eu te diria que sim, mas eu não.
6: O Tiepo já respondeu. Ô, Tiepo, dá pra ser eu tô enganado. Será que ele é domador também, Geneto, ou Tiepo?
7: Não sei.
6: Mas é muito gente boa. Sucesso aí, Tiepo. Deixa eu ver aqui. Batemos na marca?
7: Vamos bater na marca. Ô, nós estamos mais uma... Pai, dá uma programação ali, depois eu cheio de volta.

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3: A Banceta é boa.
2: Quem?
3: A Banceta.
2: Assim, a Banceta, imagina, filmar, tia, logo.
3: Levou um susto,
2: sabendo,
3: né?
2: Sabendo preparar, é a Banceta, sim.
3: É a Banceta. É aquela Banceta e aquela costelinha que é gostosa, sabe?
2: A costela de porco não tem pra matar.
3: Olha, chegou a água na boca.
2: Hoje eu comi lá no molho, bom restaurante, de Banceta. No cantinho lá da churrasqueira tinha uma. E eu já joguei a tarrafa e chamei pro limpo, né? Não sei se o Pulato tava aguardando pra ele.
3: Tu foi de novo lá?
2: Poxa.
3: Mas tu tem ficha lá.
2: Viu? Eu não sei se tá guardando pra ele a panceta, mas que eu no peguei mínimo, o que tinha lá,
3: quando ele
2: guardou pra ele.
3: Quando ele joga pro lado, quando ele joga pro lado, pode contar que ele tá se reservando.
2: Tem um município de aniversário hoje, né?
3: Tem município de Cunhaporã, viu?
2: Cunhaporã.
3: Cunhaporã.
2: Quantos anos?
3: 68 anos tem emancipação.
2: Pessoal de Cunhaporã, né?
3: Um abraço, pessoal que ouve a gente lá, eu sei que tem bastante alemão.
2: Nós temos ouvinte lá no Barro Preto.
3: Que
2: lá isso... Iraceminha, né?
3: Não, mas se faz divisa,
2: faz divisa,
3: sabia?
2: Né?
3: Assim, ó, o Iraceminha faz divisa com Cunhaporã.
2: Maravilha.
3: Um pedaço de Maravilha. E também tem um pedaço de Romelândia.
2: Descanso?
3: Descanso e também Saudades.
2: Tu vê?
3: Sim.
2: Tá na fronteira.
3: Tá na tríplice, quatro tríplice fronteira lá.
2: Tem uma tríplice fronteira lá na Formosa, Quilombo e Jardinópolis.
3: Sim, tem um alto do Moro que dá pra enxergar tudo ele.
2: E lá o Irati, Formosa,
3: Jardinópolis.
2: Enfim, também, tríplice fronteira.
3: Isso.
2: Eu já tive com o César Fopa lá. Festança, vai agraúdo, tchê louco. Embaixo, da alvenaria e em cima de madeira, sistema antigo. Coisa mais linda, homem.
3: Tá. Que nem o salão de linha Petrock, que ele tem. Ele, tem amortecedor.
2: É exato.
3: Sim.
2: Lá também, lá na sala, saltava, picava. O que o Décio tá sobrevoando aí?
3: O Décio, eu acho que é sábado.
2: É, não entendo ele. Não faz nada, porque tá virado de chefe aqui na rádio. E fica sobrevoando aí, né? O que mais tem aqui é chefe. Você tem mais
4: e
2: um
4: agora
2: também.
4: Vamos com o sucesso da combate.
3: Não, não, vamos nada.
2: Foi ontem. Aldenor. Vamos ver. Olha o Polaco.
5: Boa tarde, meu amigo.
2: Olha o Polaco.
5: Tudo certo, não? Na verdade, nós estamos na correria das carnes. Tem que arrumar as carnes, preparar bem as carnes, né?
2: Isso é bom mesmo.
5: Temperar para amanhã, né? Eu não tô mais lá no Maria Goreta, agora eu tô aqui no Santa Maria de churrasqueiro, porque tive um problema com o meu churrasqueiro aqui no Santa Maria, daí agora eu tô atuando como churrasqueiro aqui no Molho Bom 1, aqui no Santa Maria.
3: Molho Bom 1.
5: Mas eu contratei um churrasqueiro lá, espero que dê certo, né?
2: Eu fui lá hoje.
5: Tá atuando lá, começou hoje. E temos aí na peleia. 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
5: 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E hoje vamos pedir aí... O que vamos pedir hoje de bom? É tudo música boa, mas... Vamos pedir aí...
2: Ô, Polaco. Se acalma.
5: criado em Fandango.
3: Ali, ó.
5: Fechou o pastel?
2: Fechou o pastel. 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Ó, o churrasqueiro matou a pau lá, polaco. Tá louco? Foi lá hoje lá, mas ó, tava mais assado por dentro do que por fora.
3: É bonito, né?
2: Sim, claro que é bonito, né? 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
2: 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Grande Paulo. 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Eu não sei comprar em site. 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Grupo dos horas, desce essa mercadoria e pronto.
3: Sim, é rápido.
2: Eu não sei comprar no site.
3: Eu compro, eu não demoro mais que 10 minutos.
2: Não, é dois palitos.
3: Eu chego, eu quero esse, eu vou pra cá e pronto.
2: E fim de papo, né?
3: Não fico atrapalhando os outros.
2: E... Tá bom, então. Verdade, eu não sou muito de...
3: Não tem muito alarido.
2: Ah, não. Ó, um fandango no meu pago, o polaco pediu.
3: Um fandango no meu pago.
2: Isso, pera, um amelado, um molho bom. É? Então tá. Alemão Chimia.
3: Um fandango no meu...
2: Pago.
3: Pago. Tô escrevendo ali, por isso... Feito, então. Já vou botar ali na corda e daqui a pouco tu pode ouvir.
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4: 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Então não quer fazer o momento germânico hoje? Hoje não?
5: Hoje nós podíamos fazer um... Não, nós podíamos fazer tipo a última hora do programa germânico.
4: Não.
5: Pandinho.
4: O Chiru vai ter pegado.
5: Pandinho. O Chiru, ele tá até atestado. Enquanto ele tá fora, nós podíamos aproveitar.
4: Não, mas é programa gauchesco.
5: Arrebentar a boca do balão.
4: Arrebentar a boca, vai estragar o programa,
5: o pessoal ia acostar.
4: Mas faz que gostar, seu programa é gaúcho, homem.
5: Mas faz uma pesquisa ali, vê se o pessoal não ia acostar de ouvir música até ali.
4: É repórter da televisão. Aí tu para a reportagem pra tocar música, tem nada a ver uma coisa com outro, homem.
5: Se me deixasse, eu fazia.
4: Mas, então eu não vou deixar, pronto.
5: Mas só
4: assim. Que... homem.
5: Não, o Chiru não pode apitar tanto assim.
4: Pode sim, é um programa gauchesco, ó.
5: Não, mas é o seguinte, ó, vamos bem tenteadinho, a gente podia fazer isso, viu?
4: Tocar uma música de banda?
5: Isso.
4: Do trio da festa?
5: Isso, trio da festa, tipo a La Xota.
4: Manda o César Fopo mandar uma música daí?
5: Isso, o César Fopo podia participar, inclusive. Morteça, um programa ao vivo com ele.
4: Ele aqui, nós pegamos folga.
5: Isso.
4: Não, tu e ele.
5: Não, eu e ele, podemos isso. Arrepentar um pouco do balão.
4: E o Chiru, folga.
5: Não, botar o Chiru aqui junto.
4: Ah, fecha o tempo.
5: Só ele não gosta, né?
4: Ele não vai deixar.
5: Gosta, nunca vi coisa
4: igual. É só tu e o Fopo, eu acho. Talvez o Barpe.
5: Mas eu não sei por que ele não gosta.
4: Pois é, porque o programa gauchesco, ele diz que não gosta de banda. Fazer o quê? É um capricho dele.
5: Não, mas
4: eu já gosto de você levantar.
5: Não, mas é
4: eu
5: música. Gosto. É gostoso ficar dançando.
4: Onde eu vejo, né? As trombones, né? Bum, como é que é? Aí, ó, viu? Navegando, né? Aí, ó. Tá ali, mas batendo os beiços aí, ó. 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
5: É, os ônibus, dois andares ali.
4: Mas, claro, tem que subir de escada, né?
5: Subir de escada. E tem a cuinha gelada e até cafezinho.
4: Tem tudo.
5: Serviço de bordo.
4: Isso. A gente não quer mais desembarcar, né?
5: Não, é... Isso é uma coisa boa, viu? As pessoas ficam às 6 horas na estrada e demora e tal. Vai de ônibus, homem. Tu vai dormindo, tranquilo, para, né? Pra comer.
4: Não, quando... é uma nave, né?
5: Não, tu para pra comer, tu come bem, dorme bem, viu?
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5: Verdade,
4: né? Impressionante, né? O homem é perito.
5: Lá, eu acho
4: no coisa... No sul do Brasil
5: não,
4: é maior,
5: né? Eu acho coisa mais linda... Uma caminhonetinha que ele tem lá.
4: Sim.
5: Que é um
4: tem chip, várias caminhonetas.
5: Não, lá. Mas o Chip Compass.
4: Ah, sim.
5: O Chip Compass com o teto solar. Ah. Um dia eu ainda vou me polhar num poleto.
4: Mas com certeza.
5: É, por isso eu.
4: Pegar diesel ainda, né?
5: Escurão, bonito.
4: Coisa linda, né?
5: Mas, olha, quero descer por Rio Grande.
4: E, não, e potando, né?
5: Não, eu quero, olha, repombar, viu? E tá botar bom. Música de poninha no subwoofer.
4: Mas faz um test drive.
5: Ele tem Gambato, até, né? Uns caras que já vem com Twitter instalado. Você já vem
4: tudo, né? Só largar, né?
5: Bota ali no Bluetooth e tá aí, tu vai ouvindo. Ah. Mas eu quero fazer um redemoinho, viu?
4: Vamos fazer, irmão. E tu vai conseguir.
5: No Chip Compass, eu quero.
4: Do jeito que tu tá ganhando aqui na rádio, aumenta toda hora, tu vai conseguir.
5: Tá bom, viu?
4: Vamos pro arremate?
5: Vamos encerrando ali mais uma marca ali e depois a gente volta.

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Ave Maria, cheia de graça, o Senhor é convosco. Bendita sois vós entre as mulheres, e bendito é o fruto do vosso ventre, Jesus. Santa Maria, Mãe de Deus, rogai por nós, pecadores, agora e na hora de nossa morte. Amém.

0: 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Era só por hoje, Alemão Chimia.
1: Por hoje era só isso. E claro que sim, né? Agora, claro, tem um terceiro tempo, mas não aqui, né? A gente vai para outras funções, sim,
0: mas...
1: né?
0: Isso aí, então,
1: isso aí, pro hoje teu, hoje já resolvemos.
0: Então vamos agradecendo o patrão lá de cima que nos deu um costado. E assim, a ferro e a fogo, cumprimos com mais uma etapa da nossa jornada. Estamos indo. Amanhã, 15h30, estaremos de volta, Rio Grande Velho.
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1: Boa tarde, Beto. Vamos começar o programa ou não?
0: Ah, tava tão bom a conversa aqui, cara. Tem que começar mesmo o programa.
1: Tá louco.
0: Viu? Só pra lembrar você, argentino. Argentina tomou no ataque.
1: Tomou.
0: Tá bom?
1: Coisa boa. Muito
0: boa tarde, Drayton. Vamos valorizar primeiro nossos patrocinadores e depois a gente vai conversar com a Duda, a menina que... É, esteve treinando com a seleção brasileira de pádel profissional. E aí do meu lado aqui um outro piloto, né, que já é titular aqui no nosso programa, né? É, depois tu fala teu nome metido.
1: Viu, Beto, é esse aqui que eu tava conversando aqui, cadê aqui, ó?
2: Vai lá.
1: É
2: esse, ah, meu Deus do céu, mas que bagunça, por que vocês não brigam em casa?
1: É esse?
0: Esse aí, mas depois, viu, mas tem mais uma fala dele.
1: Ah, isso eu não sei se tem.
0: De cacaiada, ele fala assim, bem assim.
2: Dá até vergonha escutar esse debate de vocês aí, ô caquedo.
1: Tá aqui, rapaz. Tá aqui, salva, rapaz. Boa tarde pra você, Beto Bendito. Boa tarde aos nossos convidados.

0: e também pelo Facebook da Rádio Condá e o YouTube da Equipe Nota 10. Você pode fazer a sua participação aqui, 3361-3110. O nosso WhatsApp já está liberado para você participar aqui com a gente.
1: Muito bem, então estamos chegando aqui com Maria Eduarda. Muito boa noite, Duda, para quem não conhece. Boa noite. Seja bem-vinda ao Papo da Arquibancada. Ela que esteve participando em Camaquã, treinando junto com a Seleção Brasileira Profissional de Pado. Então, do lado direito, né, ele, né, nosso piloto, nosso titular aqui, João Bortoluzzi. Boa noite a vocês, sejam bem-vindos ao Papo de Arquibancada.
2: Boa noite, Beto, tudo bem? É um prazer estar aqui com vocês e contar um pouquinho da experiência que foi lá treinar com o pessoal da Seleção Profissional. Para mim também foi uma surpresa, não esperava ser convocada agora, nesse momento, né? Tanto é que o pádel hoje, para mim, é mais um hobby do que algo profissional. E eu jogo faz 6 anos já e, enfim, quando eu recebi a mensagem, assim, do técnico, eu falei, meu Deus, será que é verdade? Porque eu realmente não acreditei mesmo.
1: Então, imagina se ela treinasse de verdade, se ela fosse um pouquinho mais comprometida. Ela joga por hobby. E aí, de repente, o cara liga para ela ir treinar junto com a Seleção Brasileira Profissional. Então quer dizer que você tem qualidade, tá? É, você tem qualidade. Que bom, fico muito feliz, porque conheço a Duda há muito tempo, né? A Duda joga beach tennis também, não sei
2: às
1: se tem
2: você
1: tá jogando, não.
2: Agora menos.
1: Né? Agora menos. Mas eu fico muito feliz e saber que é uma pessoa aqui de Chapecó, né, que tem destaque em nível nacional e fazer parte da seleção, eu acho que é o objetivo de todo mundo que quando se compromete com alguma modalidade, eu acho que o objetivo, o sonho de todo atleta é um dia defender as cores da seleção brasileira. E com certeza. É que você recebeu essa notícia? Quando você recebeu, me conta.
2: Foi, eu não acreditei. No primeiro momento eu olhei, eu vi 3 vezes a mensagem para ver se era verdade mesmo. Daí ele perguntou se poderia contar com a minha presença e tal. Eu, na hora, respondi que sim, não sabia nem como que eu ia, né? Mas, enfim, foi semana passada e quando eu fui pra lá, o nível das meninas é totalmente diferente, assim, do que a gente é acostumado aqui na cidade, né? Então, é um nível muito mais forte, é outro estilo de treino também.
1: É, provavelmente, como você foi convocada para treinar junto, esse pessoal do Rio Grande do Sul, o pessoal do Paraná, geralmente são pessoas que se dedicam exclusivamente a esse esporte, né? É. Eu acredito que seja isso, porque para fazer parte da seleção...
2: As meninas que estão hoje, de fato, na seleção profissional, elas trabalham com isso, né? Elas trabalham com o pádel. Então, o Rio Grande do Sul é muito forte. Tanto é que hoje todas as meninas da seleção profissional acredito que são do Rio Grande do Sul. E deve ter algumas de Santa Catarina também. Mas é outra pegada, assim, de pádel e de treino também.
1: Pois é. E você, há quanto tempo que você pratica? Há quanto tempo que você joga o pádel?
2: Eu comecei o pádel em 2020, na pandemia. Aí deu aquela parada ali, ficou 3 meses todo mundo meio parado. O pádel era o único esporte que dava pra jogar ainda, porque era meio separado, né? E faz 6 anos, então, contando com esse ano.
1: 6 anos, olha só, que maravilha, né? E o esporte amador, o esporte de Chapecó, em várias modalidades, nós temos muitos e muitos atletas que se destacam. É. E muitas vezes passam despercebido. Claro, dentro da sua modalidade, no grupo de amigos, ok. É. Mas a comunidade, de modo geral, às vezes, que não tem acesso ao Instagram, que não tem acesso, de repente, às redes sociais, ela acaba que passa batido. Ela não sabe que existem atletas em outras modalidades que são destaque.
2: É, o pádel muita gente nem conhece, né?
1: Pois é. É um esporte que vem evoluindo muito, principalmente aqui em Chapecó também,
2: vem,
1: né?
2: Vem crescendo bastante. Eu acho que nos últimos 3 anos aí deu um...
3: Tem informação de quantas quadras tem em Chapecó hoje por baixo, assim?
2: Tem hoje
3: informação?
2: Tem 22.
1: Em Chapecó. Quadras. Arenas, digamos assim,
2: arenas
1: são...
2: tem 5.
1: 5 arenas.
3: Eu me lembro de uma época. O meu pai jogou pado há muito tempo atrás. Ele jogava, tinha uma quadra que era do... como é que era o nome dele, cara?
2: Do Fredo?
3: Do Fredo. É. Isso, ele, eu não sei se ele tá gordo ainda, mas ele era um gordão. Ele era um gordão. Eu sou amigo do Fredo, posso falar.
1: Não, eu também é meu amigo. Então, é academia, cara. Você que não... Cara,
2: época... Não, agora tá... Ele abriu outra academia que tem 5 quadras.
3: Então, o meu pai, ele jogou quando só tinha essa, que era lá no Santa...
2: É o Planeta Pado, não é?
3: Planeta Pado. É, isso aí.
2: Agora mudou, agora é Padel Center.
1: Ele tem uma academia nova, né? Que é perto do...
3: Se o Alfredo estiver ouvindo aí, chama meu pai. Meu pai tava querendo voltar a jogar padel, ele tava esperando o convite.
2: Já manda um oi lá, né?

0: Vou convidar o Fredo para ele vir aqui, meu amigo, ele de longa data.
1: Fredo, a gente tá? Boa.
2: O Fredo tá com duas academias. A outra é a Open ali perto do celeiro.
0: E muita gente que vinha jogando beach tênis estão migrando pro paddle, né?
2: Bastante, muita gente. Nossa, né? Das meninas mesmo, tem como a gente tem a liga feminina de paddle, que até a gente tinha comentado antes, tem muitas meninas entrando do beach pro paddle mesmo.
0: Então fala dessa liga que pelo número que você falou pra mim agora há pouco tempo, eu estou surpreso, agora em off, né? Eu estou surpreso pela quantidade de pessoas e mulheres, né, que estão nessa liga.
2: A gente começou a liga aqui em Chapecó em 2022, começou acho que com 40 meninas. E era o que tava movimentando, o pessoal começando, as meninas não tinham quem jogar, então a gente começou a criar a liga pra ter mais jogos, né? E hoje a gente tá com mais de 350 sócias ativas na liga.
0: Meu Deus do céu, é um
3: número muito expressivo. E aí como é que funciona? Sei lá, você tem um grupo no WhatsApp, um aplicativo,
2: tem um grupo.
3: Não sei,
2: tem
3: que
2: um grupo
3: é pra
2: no
3: marcar
2: WhatsApp.
3: Jogo, daí sei lá, do iniciante até as avançadas.
2: Tá avançado. Claro, todas as meninas têm os seus grupos paralelos, né? Uhum. Mas a gente tem um grupo só da liga no WhatsApp mesmo, que tem mais de 350
0: que aí você,
2: meninas que jogam.
0: Aí você faz um jogo mais equilibrado, porque aí você convida...
2: Quem,
0: né,
2: é da mesma categoria,
0: da mesma,
2: né,
0: categoria. É. Aí é bacana, porque senão não tem nem graça, né? Você é de uma categoria,
3: sim,
0: né? Vai jogar com uma categoria abaixo. Claro, pra quem vem de baixo é bom jogar.
2: É bom.
0: É com quem sabe mais, sempre, que joga mais pra aprender, né? Mas pra quem já tá num degrau acima, você jogar.
2: A gente faz às vezes alguns integrativos, né?
0: Uh-huh.
2: Que é uma categoria mais alta com algumas meninas que estão iniciando. Então isso também é bem legal porque acaba estimulando as meninas que estão iniciando a não desistirem, né?
3: Eu falo isso muito. O futebol é assim também. Cara, tipo, eu falo pelo meu nível que sou um cara que já não jogo mal, mas não jogo bem.
2: Tá no meio termo ali, é.
0: Cara, é um meia boca, então. Meia boca, tá
3: bem assim? Meia boca, bem meia boca. Então, e assim, quando você pega um cara que joga
0: no
3: muito...
0: No futebol, ele tá, deixa bem claro.
3: Exemplo, quando corrida, você pega exemplo você com o Thiago, professor do Thiago Pablo.
0: Uh-huh.
3: Cara... Você parece que é um craque jogando lá do cara.
0: Certo.
3: E aí é bom jogar às vezes nesses jogos assim, porque você toma pau. Toma muito. Você apanha muito. Só que, cara, você cresce de uma forma absurda. Então, poucas vezes que eu tive a oportunidade de jogar jogos, vamos dizer assim, bom, cara. Jogo que dá rally, jogo que dá... Você apanha muito. Só, cara, você sai sabendo, cara, eu tô tomando por causa disso aqui, porque eu tô marcando errado, porque eu tô... E eu imagino que no padre não seja diferente.
2: É exatamente isso, tu evolui mais, tu, tu entende o que que tu tá errando, o que que tem a melhorar.
3: Quando você tá treinando numa turma que todo mundo é muito igual, tem um pouquinho abaixo, um pouquinho acima, você meio que iguala as coisas. Então, se você não for um cara que acerta quase tudo, não vai dar jogo. Se você não for um cara que puxa a tua dupla pro lado, não dá jogo. E quando você pega umas dúvidas mais assim, se você dá uma bola meio... Eu falo pelo... O futebol são três toques, né? O padre, você passa de direto, né? Mas assim, se você não vir uma... Você não passar a tua... Eu imagino o pato levando pro lado do pato. Se você não passar a bola bem, você vai tomar porrada de volta.
2: Vai.
3: Então assim, você ajuda a tua dupla no futebol é a mesma coisa. Se você pega um cara que joga bem, mesmo que você levante uma bola ruim pra ele, a chance do cara consertar é muito grande.
0: Certo.
3: E aí te deixa bem pra atacar. Então, é isso também que eu gosto sempre de jogar esses jogos, quando tenho oportunidade de jogar esses jogos, onde eu apanho muito. Cara, você é sempre melhor. Você é sempre melhor.
0: É normal, né? Você, quando você joga ao lado de alguém que, digamos assim, que é acima de você, te carrega nas costas, entre aspas, você também fica com uma responsabilidade
3: maior.
0: E até você
3: joga melhor. Joga melhor.
0: Exato.
3: Eu falo porque, cara, eu sou um cara muito competitivo, o Beto sabe... Pô, se eu for jogar uma bolita, eu vou ganhar, entendeu?
2: Não tem, também.
3: Eu aprendi
0: não
3: a minha...
0: Eu não, não, também não gosto de perder.
3: Como o Beto sabe, e eu venho aqui bastante, o Beto já sabe, cara, eu sou criado desde pequeno no automobilismo. Quando, cara, é um cara que ganha pra 20, 30, 40 pessoas que perdem. Então, assim, eu sou muito competitivo em tudo que eu faço. E, cara, quando eu jogo com um cara bom, cara, se eu der uma bola boa pro cara, eu vou ganhar o jogo.
0: Exato.
3: Assim, você leva o teu nível também. E eu acho que pupado, cara, pra qualquer esporte é isso.
2: Qualquer esporte, eu acho.
3: Qualquer esporte.
0: E me conta, Duda, quebra algumas raquetes também? Não. Já quebrou?
2: Ah, já. Não, tem que se bater muito forte, né?
0: Mas não dá uma raiva?
2: Dá uma raiva. Dá uma raiva.
3: Já quebrou
2: uma raiva. Às vezes vai.
3: Ô, Drayton.
2: Tem que se segurar um pouquinho, aqui, né?
3: O brabão aqui já quebrou raquete.
0: Eu já quebrei.
4: Ele é muito bravo, ele
0: mas
4: é muito
0: ela
4: bravo.
0: Não tinha
4: cara.
0: Culpa de nada, cara. Deus,
3: se eu encontro ele na rua, eu atravesso.
4: Não dá pra ficar muito perto. Não dá, não.
0: Mas dá muito disso, né?
2: Dá bastante. Dá principalmente muito... o masculino. Isso uh-huh.
0: Não é... Porque não. A pessoa, quando ela é muito competitiva e ela é meio que explosiva, ela sempre tem que culpar alguém.
2: Chuta, né? O vidro, chuta a grade, uh-huh. Assim vai.
0: Eu nunca discuti com alguém jogando do meu lado, porque não tem como discutir, eu sou sempre o pior, né? Mas daí eu brigo comigo. Eu brigo comigo.
3: No padel é muito, tipo assim, é um esporte coletivo, mas é muito individual, né?
2: E é muito cabeça, né? É mais cabeça do que qualquer outra individual.
3: Eu joguei, tipo, acho que uma ou duas vezes só padel assim na vida. Mas é muito individual, porque se você, cara, não tiver um dia bom, o teu parceiro pode estar no melhor dia dele.
2: Não adianta.
3: Não adianta nada. Eu imagino assim. Então,
2: não vai.
3: O automobilismo é um pouco diferente. O automobilismo é muito individual, só que tanto que o slogan do automobilismo é: o automobilismo é o esporte individual mais coletivo que existe. Porque eu posso estar num dia inspirado, mas se a equipe não me der um carro rápido, meu amigo, você pode fazer o que você quiser, você não vai ganhar.
0: Não tem como,
3: não vai nem estar nos top 5. Então, assim, o automobilismo depende muito de pessoas para que você consiga desempenhar. E o padel, eu imagino que já não, né? O padel, imagino que seja, tipo assim, claro que você não tiver uma dupla do teu lado que esteja jogando bem também, você não vai conseguir ganhar o jogo, possivelmente. Mas se você tiver um dia muito bom e a pessoa tiver um dia meia boca, você consegue ainda, acho que, levar, né?
2: Leva um pouco, porque, enfim, se as duas estão num dia ruim, é difícil, né? Mas se um tá um pouco melhor, consegue dar
0: porque não adianta, vai sempre acontecer isso. Vai muito do próprio psicológico da pessoa. Muitas vezes a pessoa leva, eu perdi naquela arena, naquela quadra, eu perdi um jogo, não joguei bem. Tem muita gente que quando vai jogar de volta lá naquela quadra, essa quadra não quero mais jogar, porque aqui não dou sorte, não sei o quê.
2: Só perdi.
0: Existe isso também,
2: Existe,
0: né?
2: Às vezes dá um receio, né?
0: Mas é a questão da pessoa estar bem, né? Estar bem. E
3: o padel também é por set, né? Tipo tênis,
2: é
3: assim.
2: Igual tênis.
3: 15, 30, 45, 60, né?
2: 15, 30, 40
3: e fecha. 15, 30, 40 e fecha, no caso, né?
2: Isso
3: aí. E aí são seis sets? É seis sets?
2: Seis games.
3: Seis
2: é
3: games,
2: um set.
3: No caso, é um set, né?
2: É exatamente isso.
0: É 30, igual... é 15, 30.
2: Igual beat.
0: É igual beat.
3: 40, 60.
0: Mas qual é o número que ninguém nunca fala?
3: O 60?
0: O 50? É 50?
2: Nem sei qual que é.
0: É 15? Ninguém sabe. Porque
2: eu acho que é 60, fecha, né?
3: Mas eu acho que é 60. 15, 30,
2: 40,
3: 60.
0: 40,
3: eu acho que é 60. Eu acho que é 60. Não sei. Bom, enfim.
0: Mas é que quando você perde, ninguém sabe o número que é.
2: Já fechou, né?
3: Quando tá 40, 40, ele vai pro tipo...
2: Ponto de ouro.
3: Isso.
2: Quem fizer, ganha, né?
0: Nós vamos para um breve intervalo comercial e a gente já volta. Vamos voltando a falar um pouquinho mais do padel também, né? Porque a Duda tem compromisso. Então a Duda fica com a gente até as 18h30, depois a gente libera ela, tá?
1: Tá certo, então, 18 horas e 21 minutos, precisando de acessórios para o seu veículo, então procure a Pointer Acessórios, atrás do antigo restaurante Celção, na Avenida Getúlio Vargas. 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A gente vai para um breve intervalo. Na sequência, voltamos com Papo de Arquibancada.
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2: Muito bem, estamos de volta com o nosso Papo de Arquibancada, 18 horas 24 minutos. 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
3: Muito bem. Então estamos voltando, temos 5 minutos ainda com a nossa craque.
4: Pode estender um pouco mais, não tem problema.
3: Com a nossa craque Duda, a gente estava conversando aqui um papo bacana aqui em off. Eu perguntei a ela que muita gente do beach tênis migraram pro pádel, né? Muita gente, quando eu comecei a acompanhar o beach tênis, que jogavam somente o beach tênis, hoje partiram pro pádel. Qual que é o que que você que vive no meio do pádel, o porquê que está acontecendo isso? Essa demandada de pessoas do beach tênis para o pádel?
4: Eu acredito que é por causa da dinâmica do pádel, né? O pádel acaba que um ponto ele demora mais para acabar do que o beach.
3: Rally é mais comprido.
4: O rally é mais comprido. Às vezes o beach tu joga 3-4 bolas e termina.
3: Certo.
4: E o pádel não, tu movimenta, corre, busca a bola e vai. Tem rally aí que eu já vi que durou 2 minutos, entendeu? Claro, das profissionais.
3: Haja energia, né?
4: Tem.
3: Exige um preparo muito maior também, né?
4: Um preparo físico, eu acredito, maior, né? Para conseguir manter, enfim. Eu acho que é isso. E o beach no inverno se torna mais difícil também, né?
3: Certo.
4: Porque é frio e areia gelada.
3: Aí você não. Você acaba que o pádel você tem as quadras todas climatizadas, ele não se suja tanto, fechada.
4: Isso aí.
3: Né? Isso acaba levando uma galera maior para parte do pádel, né?
4: É.
3: E você que já jogou as duas modalidades, joga ainda, brinca, de repente, com o beach tennis, qual que é a mais fácil de jogar, digamos assim? É o pádel ou é o beach tennis?
4: É o beach. O beach é mais fácil pra quem nunca jogou um esporte ou pra quem quer fazer alguma coisa, o beach com certeza vai ser mais fácil.
5: Tem menos regra, eu acho, tá, também, né?
4: Daí o pádel tem a questão de bater no vidro, voltar, pegar na grade, toda aquela coisa,
5: né? Deixa eu me lembrar,
4: né?
5: O pádel você, tipo, a bola pode bater uma vez no chão, no vidro e daí tu tem
4: daí
5: que
4: tu pode
5: devolver,
4: bater,
5: né?
4: Isso aí.
5: Ou você pode bater sem deixar ela bater no chão.
4: Pode também.
5: E você não pode deixar ela bater no chão uma vez e bater, né? Se ela bate no chão, tem que bater no vidro necessariamente, né? Ou numa lateral, enfim.
4: Pode bater no chão e você bater já.
5: Pode bater isso?
4: Não precisa bater no vidro.
5: Eu achei que se ela batesse no chão, tu tinha que necessariamente deixar ela bater uma vez no...
4: Não.
5: Em alguma lateral,
4: não,
5: parede,
4: não,
5: enfim.
4: Não precisa. Mas o beach é mais fácil,
5: amanhã,
4: com certeza.
5: Amanhã já vai pro pádel também.
4: Amanhã vai estar lá reservando uma quadra já, certeza. Certeza.
3: Mas que maravilha. E me diz uma coisa, quando se trata de lesões, a gente tava falando isso antes, né? Tava brincando, né? Porque o atleta que joga qualquer modalidade, eu acho que o automobilismo talvez seja de um pouco diferente, né?
4: Tem que ter
3: Difícil.
4: Tem que ser firme, né?
3: Difícil o cara não ter uma lesão, não sentir uma dor.
5: Cara, que você pilotando só, você não tem lesão necessariamente.
4: Eu ia falar.
5: Piloto treina, né? Você não tem como você pegar amanhã, Beto, todo respeito, mas se você pegar amanhã e sentar no carro e falar assim, não, eu vou fazer uma corrida, não vai aguentar.
0: Claro que não.
5: Então,
0: não
5: assim, não. O piloto todo treina. Então, assim, no automobilismo em geral, você não vai ter um lesão. Só que a pancada, meu amigo, eu já vi cara quebrar, eu já vi cara morrer. Teve nos últimos. Faz tempo, acho que o último acidente com morte foi 2011. Que eu me lembro, assim, no Brasil, no Stock Car e tal, foi 2011, eu acho, se eu não me engano, o último. Mas ano passado, com um acidente com o JP Oliveira e o Bruno Batista. O JP Oliveira teve duas costelas quebradas. O Bruno Batista também ficou inconsciente por uns minutos. Então, assim, você bate forte.
4: Eu acho que todo esporte tem que ter um acompanhamento em academia, fortalecer.
5: Exato.
4: Se tu não faz um fortalecimento correto, tu vai acabar se lesionando, né?
0: E
4: não
0: com adianta. Com essa tua, digamos assim, convocação, né? Foi uma convocação, não deixa de ser uma convocação. Foi. Você foi convocado para treinar junto com a seleção brasileira profissional. Isso agora te faz você trabalhar mais?
4: Com certeza.
0: Você percebeu que você tem muito mais ainda a dar e a render?
4: Muito mais a evoluir. Até quando eu voltei pra cá e comecei os jogos na semana, né? Ficava pensando, tá, agora eu tenho que fazer isso. Já vai pensando no treino da seleção, porque é algo que sempre que vai agregar, né?
0: Então, antes disso, você não pensava nisso? Eu vou lá, vou jogar, treinar,
4: não,
0: claro,
4: não que
0: quero
4: não
0: evoluir.
4: Pensava no, taticamente, mas é que as coisas que foram faladas na seleção é diferente, né? É outro olhar, assim.
5: E você ganha, tipo assim, sei lá, um kit de uniforme, por exemplo. Eu sei que o futebol em si ganha, né? Tipo, tu vai fazer por mais base que você seja, você ganha, né? Lá na CBF, enfim. Você chega a ganhar algum kit de treinamento, tipo roupa personalizada?
4: Não, nesse treino não cheguei a ganhar.
5: Ah, mas você vai competir, ganha.
4: Sim, se vai convocada, sim. Até ano passado eu fui convocada pela seleção sênior. Amadora, sênior, né? Eu 30 anos, mas no paddle eles chamam como sênior. E a gente acabou ganhando todo o uniforme, mochila da seleção.
5: E qual que é a principal diferença, assim? Vamos lá, você imagina que você treina aqui em Chapecó regularmente. Sim. E o paddle em si, né? Não só academia, você treina paddle.
4: Sim.
5: Qual que é a diferença de treino? Assim, falando... o treino da seleção é mais físico, é mais tático, é mais jogo.
4: É mais jogo.
5: É mais jogado.
4: É mais jogado, mas com algumas coisas direcionadas, né?
5: Sim.
4: Então a gente tem que pensar no que o professor fala e ao mesmo tempo tu tá sendo analisada, né?
5: Sim.
4: Tem que dar o teu melhor ali, porque tu pode ser convocada. Claro, no meu nível ali é mais difícil, né? Porque as meninas são bem superiores. Mas a parte de tática do jogo, assim, é bem, bem maior.
0: Olha só.
5: Eu gosto de saber, cara. Eu já falei isso, pouco, né? Eu gosto de saber esses esportes diferentes.
4: Crescendo, paddle tá.
0: Daqui a pouco, preste atenção no que eu vou falar. Daqui a pouco, muita gente vai se inspirar na Maria Eduarda, na Duda. porque você vai virou referência agora, querendo ou não.
5: Da mesma forma que a. É Bárbara Guen o nome da menina do tênis?
4: Ah,
5: é.
4: BG, sim.
5: É
4: BG,
5: isso, né?
4: Sim,
5: cara, hoje, assim, eu não jogo tênis. Nunca joguei tênis.
4: Eu também não, eu tenho vontade.
5: Eu nunca joguei tênis.
4: Nunca joguei.
5: Mínima ideia, faço mínima ideia de como é que funciona o tênis. Sei mais ou menos assim, porque já assisti algumas vezes por causa do João Fonseca, enfim.
0: Eu acho que eu ia me dar bem no tênis.
5: Eu me lembro, só que.
0: A raquete é grande.
5: Tipo, o que que tu lembra em Chapecó sobre tênis? As meninas, meninos, todo mundo que lembra de tênis aqui em Chapecó lembra da BG.
4: É,
5: BG. Então, assim,
4: tênis.
5: Ela criou uma identidade forte aqui em Chapecó.
0: Teve um torneio nesse final de semana lá, né?
4: Teve o torneio.
5: Quantos
4: lá,
5: anos já? 20, 30 anos, sei lá, que ela tá no. Ela tá envolvida com isso, eu acho, né?
4: Acho que é 20 e poucos anos.
0: Então, e a Bárbara já foi convidada, logo vai estar aqui no programa também.
5: Criou o nome.
0: Com certeza, ela é referência também. Eu acho que ela é treinadora, inclusive, da seleção, uma coisa assim, se eu não me engano.
4: Não sei.
0: Olha,
5: eu vou pesquisar no Instagram.
0: Eu posso estar enganado, mas
4: Bárbara
0: ela...
4: Bárbara tá escutando, manda aí pra gente.
0: Mas a Bárbara, ela é treinadora, se não me engano, ela esteve envolvida.
4: Preparadora, talvez,
0: alguma coisa assim, na seleção agora, não sei se é do estado, que, mas... Eu ainda vou trazer ela aqui, que daí ela vai esclarecer
4: explicar,
0: pra gente, tá?
3: Duda, eu sei que você tem compromisso agora.
4: Tranquilo.
3: Né? Quero agradecer a tua presença aqui. Dizer Obrigada. Que quando você tiver novidade, deixa a gente informado, porque a gente fica muito feliz.
5: Ano passado ela foi técnica da Copa das Federações de Tênis.
3: Tá vendo como eu...
4: Copa das Federações, olha só.
5: Técnica da Copa das Federações, do Infanto Juvenil.
4: Ah, Infanto Juvenil. É, eu sei que ela tem alguns atletas que ela acompanha também, né?
5: É isso aí.
3: Exato.
4: Pelo que eu me recordo.
3: E com certeza eu quero trazer mais pessoas envolvidas aí no paddle, pessoas do beach tênis também, do tênis, porque esse esporte, porque esse programa é justamente para isso, para a gente valorizar o esporte local.
4: E o paddle amador. Cresceu tão rápido nos últimos 2 anos aí que hoje eu não faço nem ideia quantas pessoas devem estar jogando paddle. Olha, e falta quadra na cidade, né?
3: Eu tenho um monte de amigos no Instagram, tenho um monte de amigos que eu vejo todo mundo postando foto e jogando paddle, todo mundo, né?
4: Às vezes tu não tem quadra reservada e tu quer jogar às 7 da noite, não tem. Não vai achar em nenhum lugar.
3: Esse horário, 7 da noite, eu acredito que, cara, você pode ter 50 academias. Porque
6: é pra todos, né, cara? Como, né? Eu falo lá pelo... Eu treino lá na TP, né? Futebol ali. Então, assim, cara, é muito raro você ter um horário das 6h30, 7h30, 7h30, 8h30 pra jogar futebol, difícil, vôlei, ou enfim. Muito raro. Todo dia tem as quadras.
3: E o beach tênis foi um dos motivos que muita gente resolveu colocar academia, montar arena, se fala.
4: Foi porque tava sempre cheio até 10 da noite,
3: assim,
4: né?
3: Porque assim, ó, a visão, qual que é a visão? Ah, eu quero jogar hoje. Vamos jogar um beach tênis hoje? Bom. Tá, vou ligar lá, qualquer academia. Das 7 às 8 você não vai encontrar uma hora vaga. Você não vai encontrar. Não, qualquer academia. Aí as pessoas, não encontramos em lugar nenhum. Tá vendo? Tá crescendo. Já cresce o olho e quer abrir uma academia. Mas ela não sobrevive somente de dois horários por dia.
6: E eu sei porque é o seguinte, a Mayara, minha prima, a Mayara Bordin, tem o My Place lá em Xanxerê. E eles estão estudando pra abrir quadra de paddle lá em Xanxerê. E uma das quadras de areia, talvez eles vão até mudar pra paddle, pra tu ver como o paddle tá se criando.
3: Faxinal dos Guedes tá abrindo duas quadras de paddle também.
6: Ela tinha duas de areia lá na My Place.
4: My Place é o clube?
6: My Place lá em Xanxerê. É um lugar, um espaço pra jogo que tem duas quadras de areia.
4: Ah, tá.
6: E ele tá pensando... Você conhece a My Place lá em Xanxerê, né? Da Mayara Bordin, da minha prima.
3: Ela jogou bola. Perto do,
6: lá em cima, perto da Fiat.
3: Perto do Badotti.
6: Isso, eu sei. E aí ela tinha duas quadras de areia. Ela tá... Eles estão vazando... O meu tio, que é o que gerencia junto com ela lá, eles vão abrir uma... Só de paddle, uma arena lá na entrada de Xanxerê. E ele tá pensando em te deixar uma quadra de areia só e abrir uma de paddle pra tu ver como o paddle cresceu.
4: E Xanxerê já tem um clube também, que eu acho, se eu não me engano,
3: tem um clube, sim.
4: 6 quadras,
6: acho. Ele vai abrir com 4, 5 quadras. Já ele vai largar, assim, investir 4, 5 quadras de paddle já.
4: É bastante.
6: Sim.
3: Né? Que bom que o esporte vem crescendo e a gente sabe que tem espaço pra muito mais, né? Chapecó, principalmente, que é uma cidade que não para de crescer. E hoje todo mundo vem praticando o esporte. Um joga futebol, outro joga bocha.
6: Tem espaço pra todo mundo.
3: Um chega até a correr de automóvel. Né?
6: Com carinho.
3: Duda, muito obrigado pela sua presença
4: Obrigada, vocês. Tá? É um prazer aí compartilhar um pouquinho, né, do que foi. Falar um pouco da liga também aqui de Chapecó.
3: Ótimo.
4: Que cresce cada vez mais também.
3: Vamos combinar um dia desse e você traz mais uma galera aí da liga pra
4: Com
3: gente.
4: Certeza.
3: Quando tiver algum evento, alguma coisa assim, pra gente falar um pouquinho mais.
4: Isso aí. Tá? Em setembro a gente vai ter a nossa Copa da Liga, então...
3: Legal.
4: A nossa Copa sempre acontece quinta, sexta, sábado e domingo e lota também. As meninas
3: se
4: inscrevem...
3: Quinta, sexta, sábado e domingo. Que maravilha. Que bom.
4: É um torneio grande.
6: Estilo final de semana de corrida. Começa na quarta e vai estar no domingo.
4: É, isso aí. Claro, quinta e sexta começa depois das 6, né?
3: Sim.
4: De noite, sexta de noite, daí sábado e domingo o dia inteiro.
3: Sábado e domingo o dia inteiro, né?
4: Última Copa a gente colocou 134 duplas. Mais ou menos, né? Bastante.
6: Aproveita aí,
4: bastante.
6: Divulga teu Instagram, o Instagram da Liga, não sei se tem, aproveita.
4: Meu Instagram é Duda Beck e o da Liga é Liga Feminina de Paddle Chapecó. Aí a Liga tá crescendo aí, tá...
5: Muito, a mídia.
4: Muito bem.
5: Eu tô ficando bom nesse programa, né, Beto?
0: Pô, tu tá todo dia aqui, velho. Né?
4: Vai virar sócio.
0: É, daqui a pouco eu preciso viajar, alguma coisa assim, eu já tenho um pra ajudar.
2: Eu tenho o âncora aqui. Que vai. É. Tá certo?
0: Já tem alguém aqui pra ajudar aqui a apresentar o programa aqui.
5: Cara, tá, vamos só quem que tá ouvindo o programa.
0: Quem?
5: O Diego Grando, né? Ele só escuta quando eu tô aí, né?
0: O Diego é uma figura. A gente vai para um breve intervalo comercial, depois a gente volta com essa mala sem alça. Abraço!
2: 18 horas e 38, 39 minutos já, né? 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Fique ligadinho, já já voltamos com Papo de Arquibancada.
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1: É, muito bem, estamos de volta com o nosso Papo de Arquibancada, agora 18 horas e 42 minutos. 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
2: Ô, Drayton, você voltou, Drayton. Ô, cara.
1: Nunca
2: você
1: saí.
2: Não, você não apareceu hoje, tá, cara.
1: Nunca saí, cara. Segunda-feira, cara. Hoje tu...
3: Quer passar as notícias da Chapecoense pra nós?
1: Tá tomando água aqui, ó.
3: A tua informação, fala. Tua, minha fonte, fala a tua fonte.
1: Peraí que o teu microfone tá desligado, rapaz. Fala agora.
4: Ah, beleza. Tu é bem assim mesmo. Não, quer falar o quê?
1: Tava ligado o outro microfone, achei que era o teu, desculpa.
5: Muita trairagem pro
4: cara. Antes de falar de automobilismo, tu quer falar de Chapecoense? Quer passar o que tua fonte te falou hoje?
1: Não, pode ir. Fica à vontade, deixar você falar um pouco no programa hoje. Fala aí, fala
2: sobre automobilismo. Tem um cara aqui falando o seguinte, ó. O João, como piloto, é um ótimo jogador de beach tennis.
4: É, eu não jogo muito bem beach tennis mesmo.
2: O cara falou que você, como piloto, é um ótimo jogador de beach tennis.
4: É, eu nunca sei isso aí. Se o cara falar isso porque eu sou bom?
1: Claro.
4: Como o João, como piloto. O João, como piloto, é um bom piloto, pelo menos. Eu me considero um bom piloto.
2: Ele quis te zoar, dizendo que você, como piloto, é um ótimo jogador de beach tennis. Quer dizer que piloto zero. Mas eles não sabem nada, não entendem nada.
1: Quem que é o cara?
2: Ah, mas é, nem dá bola pra você. Seu Zé Ureia aqui. E torce pra Argentina ainda, cara. Felipe é o nome do cara. Felipe.
4: Felipe.
2: É.
4: Deixa eu ver, tem que ver foto, né? Por nome,
2: cara,
4: não.
2: Cara, é Felipe. Ele joga.
1: Acho que
2: é uma ideia, torcedor da Argentina.
4: Ah, vai cagar, ah, mano. Vai cagar, mano. É Felipe. Tô esperando o convite pra ele jogar um futebol comigo de novo, esse Jaguar. E agora só quer saber de viajar e Chapecoense, não sei das quantas.
2: Ah, é?
4: É, só isso aí agora. Só isso aí mesmo agora.
2: Mandou uma mensagem
4: abraço,
2: aqui agora.
4: Um abraço pro Luizão.
2: E a nossa Chapecoense? Alguma informação, Draito, da Chapecoense? Que vai enfrentar o Flamengo na quarta-feira? Treinou hoje a Chapecoense?
1: Olha, Beto, a Chapecoense treinou hoje à tarde, né? Na Arena, na Arena Condá. É, o treino foi aberto somente no aquecimento para a imprensa, depois com portões fechados. Coisa que até busco entender o porquê, né? Que tá, o Rafael Lacerda disse que era...
4: Fazer essa pergunta agora. O treinador não falou que ele não faz treino aberto? Que não gosta de treino fechado?
2: Abre o portão lá, por gentileza.
1: Tá, tem que tocar o interfone e eu consigo abrir aqui. Então, foi o que ele falou aqui pra nós, né? Aqui na entrevista, ele falou que... Agora eu vou atender o telefone aqui, peraí.
2: Ele é muito mal.
4: Então,
2: pois é,
4: mas Beto, eu acompanhei a entrevista aqui do Rafael Lacerda aqui e me lembro dele ter falado que ele não era muito a favor do treino fechado.
2: Ele não era a favor do treino fechado.
4: E agora...
2: Ele também ele tinha uma proposta de jogo, eu me lembro muito bem, fui eu que fiz a...
1: Pronto, voltei.
2: Fiz a pergunta... É, a proposta de jogo dele era jogar com 4 no meio de campo, porque ele gostava de ter a posse de bola.
4: Pois...
2: É, e fechar o meio de campo para não deixar muito o adversário jogar.
4: É, até agora ele só se confundiu nas falas dele.
2: Eu também,
4: acho que ele errou, né?
2: Eu também, porque quando você coloca o Enio jogador de que joga na frente.
4: O Ené é jogador do último terço de campo.
2: Exato, ele não é jogador de jogar no meio de campo. Então, assim, vejo que tu tem que aproveitar o Ené onde ele joga melhor. E encontrar, ele pode colocar o David no meio, ele tem que encontrar um outro jogador no meio de campo. Porque eu acho que Marcinho já deu também, já tá na hora de, né, do Marcinho dar tchau pro time da Chapecoense. Porque até agora não vejo nada do Marcinho. É uma partida boa a cada morte de papo.
4: Cara, e é o seguinte, assim, o que, que eu vejo, tá? Eu aqui falando como torcedor, um cara que não tem tanta informação assim como vocês, mas sempre que posso assisto os jogos. Mas, cara, a Chapecoense infelizmente tá tirando a vontade do torcedor deste jogo. Eu falo por mim, assim... Claro, quarto eu não vou estar aqui, tem corrida, então eu não vou estar aqui, mas se tivesse com certeza iria no jogo. Só que, cara, eu tava assistindo o jogo contra o Bahia, cara, eu larguei o jogo. Eu parei de assistir, porque assim, é sempre. O treinador que tem falas boas, me pareceu ser um cara muito correto, muito trabalhador, tipo, até gosto das entrevistas dele. Só que, cara, o cara não mudou nada. O time é o mesmo time que começou lá no começo com o Dalpozo, que pelo menos com o Dalpozo dava resultado. Empatou dos todos os pontos que nós temos na Série A, 7 foi o Dalpozo que fez.
2: É.
4: Então quer dizer que a culpa era de quem? A culpa não é do Dalpozo, pelo jeito. O Dalpozo fez o possível. Só pra tu entender onde eu quero chegar. Então, assim, quem tá fazendo a Chapecoense, enfim, cara, tá tirando a vontade do torcedor ir pro estádio.
2: Eu concordo contigo, e inclusive da gente que trabalha na imprensa.
4: Como você tá falando aqui agora, pô, Chapecoense, vamos falar outra coisa, porque...
2: Porque a gente fala sempre a mesma coisa, assim, infelizmente, e eu amo tanto a Chapecoense que, cara, eu tô me sentindo assim mal, porque a gente sempre tem as mesmas coisas, é só derrota, derrota, derrota, e, cara, chegou uma hora assim que eu comecei a analisar friamente comigo, poxa, a gente...
4: Vale a pena perder...
2: Ficar discutindo toda hora, falando da Chapecoense. A gente sabe da dificuldade que é tocar um clube, a gente sabe da dificuldade que é trabalhar na Chapecoense, porque ela é um Kinder Ovo, é uma bomba relógio. Não,
4: é claro.
2: Cada dia parece uma surpresa
4: assim,
2: diferente.
4: Eu falo, eu ouço vocês falar, ouço todas as outras rádios que estão em Chapecó que falam de Chapecoense falar isso. Ninguém aqui tá criticando o financeiro, o jeito de tocar a gestão como empresa, a Chapecoense. Sim. Muito bem tocado, tem que bater palma. É exemplo para outros clubes, eu tenho certeza que é exemplo para outros clubes. Só, cara, no fim das contas, a gente não tá falando para gastar, mas aquilo que eu sempre escuto você, Beto, principalmente falar, não é sobre o gastar dinheiro, é sobre gastar certo.
2: Exato.
4: Se você trazer...
2: O medo, às vezes, de contratar um bom jogador porque ele é caro, ele acaba depois te fazendo trazer 3 ou 4 da mesma posição, se custando mais caro.
4: E assim, porque o jogador vem pra Chapecoense e quer receber 200 mil e no outro clube quer receber 60. Mas, cara, será que daqui a pouco esse cara que vai receber 200 mil não vem pra resolver o jogo? A gente não... Assim, vamos lá, o Jean Carlos era um jogador caro. Eu imagino que não era um jogador barato pra jogar. Só que, cara... Ele foi o cara, e eu não era um grande fã do Jean Carlos, assim, acho que ele era um jogador muito mediano. Só que, cara, ele se despontava no time da Chapecoense.
2: E aí vem uma outra questão sobre já que a gente tá falando sobre isso, sobre o Lacerda. Ele veio pra cá, com certeza.
4: Pensando
2: ele veio
4: na
2: pra
4: Série
2: cá.
4: B do ano que vem.
2: Não, e outra, ele veio pra cá ele achando que de repente ele ia poder contar com Meritão, João Vitor, querendo ou não, Meritão, João Vitor, o próprio Walter Clark, que saiu.
4: Eu acho que o Walter...
2: O Jean, mas são baixas...
4: bons jogadores,
2: são claro. Baixas importantes.
4: Eu acho que o Walter foi uma saída boa, ele saiu por cima, saiu como um jogador que é lembrado aqui, e acho que se ele ficasse mais ele ia acabar sendo virado motivo de chacota, motivo de briga e de ser xingado, e eu acho que assim ele sai como um cara que levou a Chapecoense pra Série A, fez um
2: foi o goleador da Chapecoense no acesso.
4: Isso não dá pra esperar de um lateral esquerdo que nunca fez gol na carreira ser o artilheiro, beleza, se achou aqui, mas cara, não dá pra esperar de um lateral esquerdo ser o artilheiro da Chapecoense na temporada, ou do Carvalheiro ano passado, que foi o cara
1: que mais fez gol no Brasileirão, 3 gols.
4: Então, assim, cara...
1: O Walter Clark?
4: É
1: o maior artilheiro do Brasileirão na Chapecoense esse ano é o Walter Clark, 3 gols.
2: E aí?
1: Logo atrás dele, Carvalheira, com 3 gols também.
4: O que a Chapecoense fez no Brasileiro até agora? Vamos lá, eu tô tentando me lembrar aqui que a gente perdeu muito jogo de zero, né? Mas os primeiros jogos ali, a gente ganhou de 4-2 do Santos, Meritão fez gol, não tá mais. Jean Carlos fez gol, não tá mais. Jean Carlos fez gol no 1-1 contra o Botafogo.
1: Meritão,
4: Jean Carlos.
1: Fez gol, não tá mais.
2: Nos 4-2, acho que...
4: No 4-2, quem fez
2: o
4: gol?
2: Não, contra o Coritiba
1: foi... no 4-2.
4: O Walter fez o gol de pênalti, não tá mais.
1: Se eu não me engano, o Rubens fez um, não? O Rubens foi contra o Coritiba.
2: Foi contra o Coritiba.
1: Tá.
4: Cara, os caras que fizeram um gol, bicho, ficam em São Tomás. Eu não dá pra entender isso.
2: Cara, futebol muito louco, né? E aqui em Chapecó, por partes eu entendo a diretoria. Porque o futebol, assim, ó, vou te falar. Muitos desses clubes estão à beira da...
4: Fair play financeiro funcionar.
2: Se funcionar, ó, muitos desses clubes vão fechar as portas, hein? Porque Internacional, uma dívida astronômica. Grêmio, outra dívida astronômica. Corinthians, não se fala. O próprio Flamengo tem, sim, uma dívida absurda. Cruzeiro.
4: A dívida do Flamengo, ela pode ser... Ela tá hoje na casa uns 40, 50 milhões. Só, cara, o que eles faturam, se eles quiserem, eles pagam à vista, né?
2: Não tá maior.
4: Eu acho que não tá.
2: Então, acho que passa de um bi.
4: Não passa. A dívida do Flamengo...
2: Tem no...
4: Eu acho que a dívida do Flamengo não passa de 100 milhões de reais. Eles ficaram... Por isso que eles ficaram aquele tempo sem... Sem pagar, enfim, não sei, né? É o que eu tinha ouvido falar.
2: Posso estar falando besteira. O Atlético Mineiro deve uma vela para cada santo também. Então, assim, esses clubes vai chegar uma hora, tá? Que eles não vão mais conseguir dar a volta.
4: Exato, só que aqui o questionamento nosso aqui, pra encerrar a Chapecoense e falar rapidinho do automobilismo, eu acho, Beto, é que, cara, a Chapecoense hoje, eu assim, o Dry talvez tenha informação por conversar com outros setoristas que foram lá pra Bahia, mas antigamente a Chapecoense tinha pessoas querendo na sala de entrevista, querendo ouvir o treinador da Chapecoense, porque a Chapecoense era um time aguerrido, empatava, ganhava jogos fora de casa. Cara, eu não sei se tinha, a não ser o Matias e o Rangel lá ouvindo a rádio, dando na entrevista. Não sei se tinha alguém lá da Bahia propriamente na sala de entrevista. Eu acho que não. Então, assim, cara...
2: Um torcedor... 1.260.000.000 da dívida do Flamengo. Flamengo.
4: Caraca, eu achei que era próximo de 100 milhões.
2: Ele é o oitavo, tá? Ele é o oitavo time que mais deve. Depois
4: Nossa, antes, eu não sabia disso aí. Eu
2: achei antes que vem assim. O Internacional.
4: Só que fatura muito, né? Então, assim, consegue ainda dar o tombo se quiser, né?
2: Corinthians, Atlético, São Paulo, Botafogo, Palmeiras, Cruzeiro, Inter, Flamengo, Santos. Sim. Enfim.
4: Só que
2: vamos fazer o seguinte. Nós estamos chegando na reta final do nosso programa. Tu vai falar um pouquinho da tua corrida. Bora. Agora, esse final de semana. Porque exato. Senão... Nós vamos ficar sem falar da tua prova desse final de semana.
4: Fala um pouquinho. Tamo aí, final de semana tem corrida, como eu falei, viajamos quarta, terceiro colocado no campeonato. Seguir trabalhando, cara, seguir como eu falo sempre, a gente começou a temporada de uma forma, fomos crescendo, ganhamos uma corrida em Goiânia, ganhamos duas corridas em Cuiabá.
2: Veio aqui, vai e ganha.
4: Esperamos que continue assim. Mas o principal objetivo, eu sempre falei, né, se a gente não ganhar a corrida, mas estivermos lá perto no pódio, pontuando, pra se manter no top 3, tentar talvez daqui a pouco buscar um top 2, ou diminuir a pontuação do primeiro, pra gente é o essencial, a gente quer chegar no final do ano tentando brigar pelo título.
2: O importante sempre é pódio, né? Porque quem não é visto não é lembrado.
4: Exato. E assim, claro, é importante. Se der pra gente ganhar a corrida, claro, a gente vai ganhar de novo. Mas agora a gente já começa a pensar em pontuação. A gente começa até a etapa de Cuiabá. A gente tava, não vamos dizer mal no campeonato, mas estávamos um pouco atrás. Então o que, que a gente fazia? Pô, vamos ganhar a corrida, né? Vamos aparecer.
2: Exato.
4: Ganhamos duas. Ganhamos uma em Goiânia, duas em Cuiabá. Agora... Opa, a gente já empatou, pra você ter uma ideia, a gente já empatou com a quantidade de vitórias que o campeão fez ano passado. Ano passado o campeão fez 3 vitórias. A gente já fez 3. Só que a gente tem um déficit por causa da primeira etapa de Interlagos, na média de pontuação a gente tem um déficit.
2: Certo.
4: Que aí agora, aquilo que eu falei, a gente tem que começar a trabalhar pra chegar no déficit que a gente teve pra se quiser tentar brigar pelo título. Mas eu tenho que agradecer aos patrocinadores, a Vapt, a YPF, a TwoStudy, a AutoProtect, a RTX, a Vestalpine, enfim, se eu esqueci de alguém, peço perdão. Mas, como eu falei, eu sempre falo, depois de Deus e da minha família, são eles que me fazem estar na pista. Porque eles que pagam a conta, eles que ativam no camarote, eles que fazem a visitação de boxe. E se hoje eu sou um pouco lembrado em Chapecó, região, no Brasil, no automobilismo, é graças a empresas que apostaram em mim lá no começo, que apostam agora. Eu sou muito grato a eles, e tenho empresas muito grandes ao meu lado, né? Eu sempre falo isso, cara. Eu tenho o privilégio de ter multinacionais, tenho o privilégio de ter grandes empresas no Brasil ao meu lado. Então, fico muito feliz e só posso fazer o que eu tenho feito, né? Trabalhar, buscar para sempre entregar o melhor para eles.
2: Gosto da tua humildade, você sempre fala nós, então isso é um passo importantíssimo para o sucesso. Parabéns, continue assim, e você vai voltar na outra semana. Você vai voltar depois da tua outra vitória, que tu vai ter agora na próxima corrida. Você vai voltar aqui e você vai apresentar o programa. Beleza?
4: Bem, vamos lá. Tá, e é o seguinte, eu acho que eu e o Beto
1: tem
4: que ser 2 horas de programa, uma só, não
1: temo
4: tá dando.
1: É bem.
2: Verdade. Galera, muito obrigado. Show.
4: Tamo junto.
2: Pela audiência. Temo. Obrigado, João. Boa sorte, Deus te abençoe. Valeu. Aí. Que venha mais uma Mais um pódio e mais uma vitória.
4: Valeu, valeu.
2: Combinado?
4: Tá bom, bom demais.
2: Tamo junto. Um abraço, Dright. Até amanhã.
1: E até amanhã. Valeu, um grande abraço pra você, João, também. Obrigado pela companhia, se você é ouvinte até agora, né? 18 horas e 57 minutos. 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Agora para Gás Fajol, o comentário de Ivan Carlos e na sequência tem ele, Moisés Padilha e o Super Noite. A gente retorna amanhã, 13 horas, resenha nota 10, 18 horas, o compromisso marcado com você com o Papo de Arquibancada. Um grande abraço, até!
6: Amigos do esporte, um grande abraço. Vimos no sábado e também ontem dois grandes jogos para fechar com chave de ouro, como se diz na gíria, a Copa do Mundo. A maior de todas, a milionária, né, a bilionária, a trilionária Copa do Mundo. Porque nunca, em todas as Copas do Mundo realizadas, a FIFA faturou tanto. As confederações faturaram tanto e os próprios jogadores faturaram tanto. Mas nós vimos grandes jogos. Vimos o que há de melhor no futebol mundial. E vimos que o melhor no futebol mundial está na Europa. Eles que no passado nos copiaram, só que nos copiaram com excelência, até porque a gente tem que admitir, o futebol nasceu na Inglaterra, depois nós tivemos no eixo, especialmente América do Sul, grandes equipes, grandes seleções, que até por algum tempo mantiveram a atenção, foram copiadas, mas como eu disse, copiadas com excelência, e hoje, Espanha, França, Inglaterra, poderíamos citar outras seleções, estão bem na frente da seleção brasileira. E o resultado, a classificação, deixou muito claro isso. Quem foi com alma, com coração, com vontade, com garra, com determinação, se deu bem, apareceu para o mundo. Agora, quem foi para passear, né? Quem foi simplesmente para desfilar e falar do que ganha e o que quer ganhar no futuro, aí foi ruim. Vocês vejam que a seleção da Noruega foi toda em um avião fretado e foi recebida por mais de 90 mil habitantes, 90 mil torcedores. Quantos chegaram no avião fretado pelo Brasil? Um apenas. Os demais, quem não ficou por lá, foram para outros países ou pegaram outros voos e por aí afora. Não há união, não há unidade. Nós não temos uma seleção brasileira. O futebol brasileiro não proporciona isso. E por isso estamos amargando aquilo que a nossa seleção não fez. Mas, por outro lado, enchendo os olhos de bom futebol, de grandes jogos, né? De um Messi, do Mbappé. A gente viu tantos grandes jogadores desfilarem e jogarem. E seleções realmente vestindo a camisa dos seus países. Por ora, vamos comemorar o que vimos e não o que apresentamos. E voltar à nossa realidade. A realidade do Campeonato Brasileiro, a realidade das falhas de arbitragens, a realidade dos direcionamentos de resultados, a realidade da escolha de quem deve ficar, de quem deve subir, de quem deve cair e viver a crise entre os clubes que estão amargados e amargados em dívida. A nossa realidade já está de volta ou estará de volta depois da manhã na Arena Condá, com uma grande festa do futebol, Flamengo e Chapecoense. Eles são favoritos. Eles vêm para buscar o resultado com certa facilidade. A Chapecoense resta tentar dar mais um tiro na lua, provocar mais uma zebra no Campeonato Brasileiro. Grande abraço, eu volto amanhã, sempre, para Gás Fajol. Vem aí o Dia dos Pais. No Dia dos Pais, dê um presente da Gás Fajol.
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0: 7:08, a temperatura aqui nos estúdios da Conda FM, atualizando neste momento aqui a nossa temperatura, tá calor, tá quente, aproveita, 24 graus a temperatura neste momento, aqui em nossos estúdios, a umidade relativa do ar em 61%, começando mais uma semana, é segunda-feira.

Temos também aniversário de municípios aqui de Santa Catarina. Quem está aniversariando hoje? Cunha Porã, aqui no extremo oeste de Santa Catarina. Saindo, né? Saindo aqui do oeste, entrando já no extremo oeste de Santa Catarina. Mas já pertence ao extremo, né? Ao extremo oeste, Cunha Porã. Alô, meu povo de Cunha Porã. Balneário Camboriú também, aniversário de emancipação político-administrativa de Balneário Camboriú. E hoje é mais um dia para ser feliz, então aumente o volume do seu rádio, é bom demais estar com você. Que alegria, que prazer, que privilégio poder estar comunicando, empunhando esse microfone, senão dos mais importantes microfones da Radiofonia do Sul do Brasil. Teremos as informações do jornalismo, a movimentação dos aeroportos e, claro, você sempre muito bem informado também, ouvindo a melhor música aqui no seu programa Super Noite, na Super Condá FM 98.9, o seu programa musical informativo. 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Bom, ó, o show da sua noite na Super 98 Condá FM está começando com Panda 7 e 10. Tá na Condá FM, tá bom, tá pra lá de bom.

Corpo no Compano, primeiro sucesso na noite de segunda-feira. E aí, como foi seu fim de semana? Foi legal? Foi bacana? Alô, minhas amigas e meus amigos do rádio, bom demais estar com você no Dia Internacional da Amizade. E aqui no Brasil, dia do amigo, hein? Bom demais, que prazer estar com você. Simone Mendes, Direitos Iguais, 714.

0: Vai me evitando com Nando Moreno. Mais um sucesso aqui no programa Super Noite, na sua Super 98 com da FM. Agora é hora de informação. Bora lá? Vamos até a nossa estação de rádio, comunicações aeronáutica, serviço de proteção, controle de tráfego aéreo, informações do nosso e também dos principais aeroportos pelo país. Alô, alô, amigo Marcos de Freitas, controlador de voo. Tudo bom, amigo Marcos? Seja bem-vindo, boa noite.
1: Boa noite, amigo Moisés Padilha, amigas e amigos ouvintes da Super Noite da Condai FM. Aqui quem vos fala é Marcos, diretamente da área de proteção ao voo do nosso aeroporto de Chapecó, para passar as condições operacionais dos principais aeroportos do país. Começando pelo Rio Grande do Sul, Uruguaiana, operando por instrumentos, bastante nebulosidade, 16 graus. Também muita nebulosidade em Pelotas, operação por instrumentos, visibilidade reduzida em 2.500 metros, associado com névoa úmida, e temperatura de 16 graus. Em Passo Fundo, operando em condições visuais, 20 graus. Em Santa Maria, apresentando chuva leve, mas operação visual e temperatura de 20 graus. Em Porto Alegre, na capital, apresentando chuva associada com trovoadas, chuva leve com trovoadas, visibilidade de 4 mil metros, operação por instrumentos, bastante nebulosidade e 19 graus a temperatura. E já no Paraná, Foz do Iguaçu, apresentando pancadas de chuva próximo ao aeroporto, bastante nebulosidade, mas operação visual e 28 graus. Londrina, 25 graus, operação visual. Também condições visuais em Maringá, 27 graus. Na capital Curitiba, 22 graus, operação visual. Já em São Paulo, Campinas, operando em condições visuais, 25 graus. Em Congonhas, 24 graus, operação visual. Guarulhos, 24 graus, operação visual também. No Rio de Janeiro, Santos Dumont, 25 graus, operação visual. 24 graus no Galeão e operando em condições visuais. Na capital Brasília, 25 graus, operação visual. Aqui em Santa Catarina, Joinville, operando em condições visuais, 21 graus. Navegantes, 19 graus, operação visual. Na capital Florianópolis, estamos com operação visual e 21 graus. Aqui em Chapecó, estamos operando em condições visuais, porém estamos com bastante com nuvens mais pesadas, do tipo cúmulo nimbus, chuvas de raios e trovoadas se aproximando-se pelo setor eco. Oeste, setor uísque. E operação ainda visual, a temperatura no momento de 24 graus e umidade relativa do ar em 58%. Um grande abraço a todos e um feliz dia dos amigos para todos os ouvintes e para você, Moisés Padilha. Um abraço, tchau, tchau.
0: Obrigado ao amigo também, grande Marcos de Freitas, controlador de voo do nosso aeroporto. Obrigado, amigo, bom trabalho. São 7h23 agora. 24 graus a temperatura.
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1: Sempre com você na melhor companhia, na melhor programação do rádio. E aí, seu final de semana foi legal? Foi bacana? Descansou? Trabalhou? O que é que você fez no fim de semana? Hã? O que você está planejando para essa semana também? Ó, essa semana, sabe aquela notícia que você está aguardando há bastante tempo? Pois é, você vai receber. Vai receber essa semana, acredite! Vou dar um abraço pro meu amigo Chiquinho do Trio Sintonia. Aí vai ter grande baile Mala de Garupa. Próxima sexta, dia 24 de julho. Sexta noite, ó. E 35 pila por pessoa. Vai ser aí no Clube Sintonia. Indo em direção, aí fica 1 quilômetro e pouquinho, nem 2 quilômetros aí do shopping Pátio Chapecó, né? Passa ali agora pelo Parque Edir Demarco, a estrada tá, estrada boa, rapidinho, dá pra ir até de apesito, né? Abraço, amigo Chiquinho! Então, todo mundo no convite aí, tá, gente? Ó, você pode, inclusive, já reservar aí o seu ingresso, se quiser chamar lá, ó, no 99914-38. Ai, ai, ai, agora ficou atrás do... Deixa eu abrir aqui. 28. 99914-38-28. 99914-38-28, tá? Baile Mala de Garupa, Clube Sintonia, nesta sexta noite, dia 24. Tá bom? Todo mundo no convite aí pra participar. Abraço, amigo Chiquinho, amigo Everton. Nosso povo aí do Trio Sintonia. 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O Osvaldo está confirmando a audiência. Um abraço, Osvaldo. Uma ótima noite. Muito obrigado pela sua companhia. Você vai mandando seu alô.
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1: Alô, alô.
3: Boa noite, irmão Zé. Mande um aqui pra Canhar da Fundo e Nonoai, que temos com o rádio, com a orelha grudada no rádio aqui, escutando você, programão, hein? Tá bom?
1: Obrigado. Alô, meu povo da Canhar da Fundo e Nonoai. O seu Pedro, né? Povo da Canhar da Fundo e Nonoai. Pessoal do sítio, da fazenda, das estâncias, dos apartamentos, dos galpões. É o povo da Canhada Fundo. Vamos trazer aí um novo sucesso do Cleiton Borges. Vamos lá então. É, depois de uma só lajota, tem o porcelanato do Cleiton Borges. 7h29.

0: 7h42. A temperatura está em 24 graus.
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0: Muito bem, bora, bora. Ao vivo a cores e se mexendo. Eu quero mandar um abraço pro meu amigo Antônio Carlos, para Dona Eulália, boa noite, obrigado pelo carinho. Alô, meu povo que trabalha aí no... Meus amigos agricultores, produtores rurais, empresários rurais, amigos motoristas, caminhoneiros. Estamos aí no, né, no mês do motorista, mês dos caminhoneiros e assim por diante, nosso respeito, nosso carinho, essa classe de trabalhadora tão importante para a sobrevivência, para a nossa sobrevivência, literalmente. 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Aquele abraço, amigo Caralão. Dona Rosa. Dona Rosa, meu amigo Jacir também, é isso aí, prestigia os nossos parceiros, prestigia os nossos anunciantes, tá? O meu amigo Antônio Carlos está pedindo, Moisés, toca Amar Não É Crime do Sidney Lima. Vamos tocar sim, vou esperar a hora do mate, vamos tocar daqui a pouco lá no Jó, nessa próxima sequência, tá bom? Continuamos conversando com o nosso povo aqui no nosso canal de comunicação, sou Dirceu Marocha, que está por aqui, Dona Neiva também, confirmando a audiência, Dona Maria Rebelato também está por aqui, nos desejando uma ótima noite, muito obrigado, uma ótima noite, tudo de bom, tudo de melhor. Moisés, boa noite, feliz dia do amigo, eu não conheço pessoalmente, mas vive dentro da minha casa, trazendo alegria e fazendo companhia, que Deus abençoe grandemente. Para você também, Dona Guta, para você também, para a família também. Obrigado pela companhia, é sempre um prazer, é sempre um privilégio. Já comentei aqui em outras oportunidades, e sempre que eu ligo o microfone, eu, particularmente, eu, Moisés, eu aprendi isso desde sempre, desde que comecei na profissão há 41 para 42 anos. Eu sou um jovem menininho, né? Menininho, jovenzinho na comunicação. E aí... eu aprendi, você deve se imaginar ali com a dona de casa preparando a refeição, o almoço, a janta. Você deve se imaginar ao lado do construtor, lá no prédio. Você deve se imaginar lá com o agricultor, trabalhando na roça. Você deve se imaginar com o profissional que trabalha no escritório, com o motorista que está dirigindo. Se imaginar que você está ao lado desse motorista, desse condutor, que está dando carona para a rádio, assim por diante. E eu sempre que eu ligo o microfone, hoje eu faço inconscientemente, mas eu sempre me coloco, sempre tenho em mente que a gente deve imaginar o que é que você está fazendo. Imagino também ao lado daquela pessoa que está em um quarto, acamada, um leito de dor. Está muitos nos ouvem neste momento, talvez em um quarto de hospital. E eu me coloco sempre ao lado dessas pessoas, ao lado do ouvinte. Eu não sei se isso tem me ajudado, me ajuda ou não, mas eu me sinto bem pensando assim, e foi assim que eu comecei no rádio. Quando eu comecei no rádio, foi através de um grande comunicador, de um grande radialista, não foi aqui em Chapecó. Quando eu cheguei em Chapecó, eu já estava com quase 5 anos, né, no rádio, na comunicação, na televisão, enfim. E é isso, né? Sempre se colocar. E na vida é assim também. A empatia, né? A empatia, hoje é dia do amigo. A empatia é você se colocar no lugar de outra pessoa. Experimente se colocar no lugar de alguém que está feliz. Coloque-se no lugar de alguém que está feliz. É fácil, né? Alguém que de repente está comemorando algo grandioso que conquistou na vida. Você se coloca no lugar, é bem fácil. Agora, se coloca no lugar de alguém que está passando por um problema, por uma dificuldade, por um problema de saúde. Aí fica um pouquinho mais difícil, né? Mas é isso. Vamos lá, então. Vamos em frente. Continuamos conversando com o nosso ouvinte no Dia do Amigo, Dia Internacional da Amizade. Dona Delfina está por aqui também. Boa noite, Moisés. Tudo bom? Ótima segunda-feira. Abraço, Delfina. Deus nos abençoe sempre. Nossa Senhora Aparecida nos proteja. Parabéns pelo Dia dos Amigos. O meu final de semana foi muito bom. Fomos no Centro de Eventos de Xaxim, no matinê do Grupo de Idosos do bairro Alvorada de Xaxim. Tudo de bom, beijos. Olha aí, viu? Dona Delfina, o seu Lírio. Isso é saber viver, tá, gente? É saber viver. O seu Lírio, a Dona Delfina, o seu Lírio ainda trabalha com agricultura, né? Trabalha com... praticamente normal. Não mora mais no interior, mas o interior não saiu aí dessa família, né? Abraço aos amigos aí, obrigado pela companhia, saudade dos amigos aí, tá bom? Boa noite, guri, tudo certo? Rode uma boa, bem antiga, pode ser gaúcha. Abraço, guri, Vanderlei Gabiati. Lá na Hora do Mato, então, vamos trazer uma bem... Mas não, vou mandar essa aqui pro amigo, então, do Sidney Lima. Amar não é crime. Grande amigo Vanderlei. Meu amigo Vanderlei, vou te puxar as orelhas. Você tá participando pouquinho aqui do programa. Ou tá trabalhando demais, ou tá ouvindo outra rádio. Vou te puxar a orelha. Abraço, amigo Vanderlei Gabiati. Amigo Vanduí, nossos parceiros, amigos aí da Gabiati Impermeabilizações. Dona Carolina Kingerski, Bodanese também. Moisés, boa noite. Aos amigos e amigas participando com a gente, né? Eu não entendi o recado, tá, Dona Carolina? Cantar uma... eu vou colocar... Eu usava no rádio há algum tempo. Faz muito tempo, não é algum tempo, faz muito tempo. Sempre nas aberturas do programa, eu acho que eu vou fazer novamente na abertura do programa. Eu fazia um mixer, uma mixagem. Fazia uma mixagem e era mixagem ao vivo, né? Tinha algumas trilhas que eu usava, né? E dentre as trilhas tinha aquela do Roberto Carlos. Eu quero ter 1 milhão de amigos e bem mais forte poder cantar. Eu quero ter 1 milhão de amigos e bem mais forte poder cantar. Eu vou tocar essa música daqui a pouquinho. Vamos tocar? Pode ser? Então vamos deixar separadinho para nós tocar depois, tá? Daqui a pouquinho vamos tocar então, né? Que Deus abençoe grandemente. À tarde, vocês são anjos com certeza. Obrigado, Dona Guta. Deve ser a tarde, deve ser aquela do Antônio Marcos, né? A tarde está chorando por você. Será que é essa? Me ajuda ali, Dona Guta, por favor. Deixa eu ver quem é que tá aqui. Eu trabalho bastante, mas sempre na escuta. Olha, o resultado vem, claro que vem. Que coisa boa, meu amigo Vanderlei. Deus abençoe, meu amigo. Deus abençoe grandemente. Aí sim, ó. Ladeado, os irmãos Gabiati, né? Meu amigo Vanderlei, meu amigo Vanduir aí. E Deus abençoe. Adquirindo mais uma máquina aí pra lida diária, né? Pra trabalhar na empresa, pra fazer as correrias do dia a dia. Deus abençoe. Vocês merecem. Já comentei aqui no rádio, já falei aqui no rádio. Se tem uma família que merece todo o sucesso do mundo, não é porque são nossos parceiros, não é porque nos patrocinam, não. É porque são pessoas do bem e que trabalham muito e ajudam muitas pessoas e ajudam sem a necessidade de alarde, sem a necessidade de estar anunciando para todo mundo que estão colaborando, que estão ajudando. Né? Um abraço, meus amigos. Deus abençoe, amigo Vanderlei, amigo Gabiati, família Gabiati. Música então, menininho. Sidney Lima, é isso? Então vamos lá então, 7h53, Sidney Lima. Amar não é crime. Eu vou tocar a música Eu Quero Ter um Milhão de Amigos, do Roberto Carlos. Não é esse o nome da música, mas não recordo agora o nome, acho que é Amigos, né? Do Roberto Carlos, vou tocar ali na transição, ali para a hora do mate, tá? Logo depois das informações do nosso jornalismo. Sidney Lima, Amar Não É Crime, pro meu amigo Antônio Carlos. Essa é das antigas, meu amigo Vanderlei Gabiati. Aú, potência.

0: Boa noite, Monsés Patrício. É o trovador do bairro Santo Antônio. Bota uma música boa aí pra nós escutar. Tu não escuta o teu programa. Sempre a Condá tá ligado no meu rádio. Tá direto ligado na Condá. Um abraço, Monsés. Que Deus abençoe teu programa aí.
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0: do peito amarelo de Bagi Miudinho. 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
0: 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Alô, alô, André De Lázari.
2: Olá, mais as Padilha e a você que acompanha o Super Noite na Condá. 32.500 estudantes utilizam atualmente o transporte coletivo urbano em Chapecó e usufruem do benefício do pagamento de passagem subsidiada no valor de R$ 2,45, enquanto a tarifa normal é de R$ 5. Esse número representa, proporcionalmente ao número de habitantes, 11% da população chapecoense e supera a população da maioria dos municípios do oeste catarinense. Para atender aos estudantes nas 30 linhas do transporte atendidas pela Autoviação Chapecó, que possuem 271 itinerários e chegam à média de 1.200 viagens por dia, todas passam por instituições de ensino instaladas no centro e nos bairros. Alguns desses itinerários são adaptados nos horários de entrada e saída dos alunos para facilitar o embarque e desembarque e deixar os estudantes em pontos próximos às instituições de ensino. O deputado estadual Marcos Vieira, do PSDB, voltou a defender melhorias urgentes para o aeroporto Serafim Enos Bertazzo, em Chapecó, e afirmou que a atual concessão precisa ser revista caso não seja capaz de garantir os investimentos e a qualidade da infraestrutura que a região necessita. Durante visita ao aeroporto neste fim de semana, o parlamentar gravou um vídeo mostrando a movimentação intensa de passageiros e as limitações da estrutura do terminal e publicou em seu perfil no Instagram. Integrante da bancada do Oeste da Assembleia Legislativa, Vieira destaca que o aeroporto exerce um papel estratégico para o desenvolvimento do Oeste catarinense, que é uma das regiões mais produtivas do estado. Segundo o deputado, o intenso e crescente movimento de passageiros deixa clara a necessidade de ampliação da capacidade operacional e de um terminal compatível com a importância de Chapecó. Nos últimos meses, o aeroporto de Chapecó passou a integrar a carteira pública de projetos aeroportuários do governo federal. A iniciativa prevê a elaboração de estudos e projetos necessários para a modernização do terminal. A inclusão representa o primeiro passo para viabilizar futuras obras de ampliação e melhoria da infraestrutura aeroportuária. De toda forma, os investimentos dependerão da conclusão dos projetos e da destinação de recursos pelo governo federal. O aeroporto de Chapecó é o terceiro mais movimentado de Santa Catarina, atrás apenas dos aeroportos internacionais, Florianópolis e Navegantes, de acordo com dados da ANAC. A ferramenta não atende apenas Santa Catarina, mas também cidades do Rio Grande do Sul e do Paraná. Mais informações amanhã, às 7 da manhã, no Primeira Hora, comigo, Eduardo Prado, e a volta de Gladir Azambuja. Uma boa noite a todos. Do jornalismo da Condá FM, André De Lázari.
0: Valeu, obrigado, André. 8:08. A temperatura baixou, 23 graus a temperatura.

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4: Seguimos aqui no Dia Internacional da Amizade, no Dia do Amigo aqui no Brasil. É bom demais estar com você, a todos os amigos que nos ouvem, amigos do rádio, amigos e amigas. A você, nosso ouvinte, muitos se tornam amigos pessoais, né? Muitos ouvintes se tornam amigos pessoais. E a amizade é importante, a gente ter amizade, ter a companhia. Não ter aquela amizade por interesses e assim por diante. Enfim, o dia do amigo hoje é realmente importante. É celebrado aí popularmente no dia 20, no dia de hoje, né? É comemorado também no 18 de abril e 30 de julho, Dia Internacional da Amizade. Mas seja qual for a data, né, devemos nos lembrar que um bom amigo merece ser homenageado, mas principalmente valorizado. Acho que é essa a palavra, né, gente? Valorizado. Amizade é mais do que palavras. Amizade é um vínculo especial que transcende aí o tempo e as distâncias. Tem muitas pessoas aí que... Há muitos amigos aí que se distanciam, né, de cidade, mudam de cidade, mas hoje, com a tecnologia aí, permanecem em contatos virtuais, né? Segue a amizade sempre, né? E eu torço aqui para que a nossa amizade aqui do comunicador, do rádio, com você, nosso ouvinte e amigo, né, permaneça, floresça sempre e permaneça por muito tempo, né? Os amigos aí são que entram em nossas vidas, né? Os amigos são pessoas aí que vão chegando em nossas vidas e tornando o nosso dia a dia, o nosso caminhar mais leve, mais tranquilo, mais até descontraído muitas vezes, né? Quem tem amigos de verdade tem tudo na vida. Então, a você que se considera nosso amigo aqui do rádio, meu amigo particular como comunicador. Eu não sei se você nota, e não tenho nada contra quem fala na primeira pessoa, né? Mas eu sempre coloco o rádio está sempre na minha frente. O rádio está, depois vem o Moisés. Alguns comunicadores fazem ao contrário, mas tudo bem, não tem absolutamente nada, cada um faz o seu trabalho conforme deve fazer. Mas é sempre o rádio, né? É o companheiro. Nós somos um instrumento. E é um privilégio, é uma honra poder estar aqui comunicando, verbalizando, trazendo, fazendo rádio, né? Fazendo aquilo que a gente gosta de fazer. Dona Maria Rebelato mandou um áudio aqui, não ouvi o áudio, mas vou rodar. Tudo bom, Dona Maria? Boa noite.
5: Boa noite, Moisés. Tudo certo? Tudo bem? Como é dia do amigo hoje, iria muito bem uma música que eu amo muito, que é Amigos para Sempre. Não sei, mas hoje é só banda, né? Aí não tem como tocar. Beijos, abraços, uma ótima noite, bom descanso. Eu já estou indo para o berço.
4: Bom descanso, Dona Maria. Não é só banda, não. A gente já tocamos aí todos os ritmos hoje. Tocamos todas as noites, são todos os ritmos. Não tem um dia específico para o sertanejo, para a banda. Tem dias que a gente concentra mais, né? E não vou conseguir atender a sua canção hoje, porque eu vou tocar e quero mandar para você também, que é uma grande amiga do rádio, a música que eu separei aqui, já falei anteriormente, né? Antes das 8 da noite. Que eu iria tocar a música do Roberto Carlos, Eu Quero Apenas, né? E também vou ficar devendo a música Para Ser Feliz do Daniel para Dona Guta, porque não dá mais tempo hoje. Vou tocar sim o Roberto Carlos, então, para todos os nossos amigos e amigas, pelo Dia do Amigo. E aí depois a gente vai para a hora do mate. Deixa eu ver quem mais me chamou aqui. Tá tudo certinho? Tudo, né? Então, bora lá! Ah, o senhor Juarez Boito mandou um vídeo ali sobre o Dia do Amigo também. Depois...

0: Hoje eu vou com calma, com tranquilidade, vou assistir o vídeo, sim. Seu Juarez Boita, Juarez Boita e Grupo. Aliás, o Juarez Boita e Grupo abre a Hora do Mate de hoje. Bora lá então? Ó, assim ó, mais ou menos, no tempo do rádio, no tempo do rádio AM. Alô você, uma ótima noite, alô minhas amigas, alô meus amigos do rádio, uma ótima noite. Que prazer, que alegria estar com você aqui nas ondas do rádio, às 8h14. Minha amiga, sorria, meu amigo, sorria, mesmo que o seu sorriso seja triste, sorria. Porque mais triste que um sorriso triste é a tristeza de não saber sorrir.
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0: canta comigo, Roberto Carlos.

Pode cantar aí também, viu? Canta, canta aí no quarto, canta na sala, canta no carro, canta no caminhão, canta comigo no Dia do Amigo com Roberto Carlos.

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1: Alô, meu amigo Vanduir Gabiati, obrigado pela companhia, querido amigo. Dona Silvana.
0: O meu canto, amigo.
1: Alô, seu Valdemiro Garcia.
0: Que precisa.
1: Alô, dona Mercedes.

0: milhão de ali. Essa música é maravilhosa, é linda, linda demais. Meu amigo Google, aquele abraço, meu amigo. Tá na casa da dona Eliane, fazendo a janta, tomando um vinho. Feliz dia do amigo, amigo. Meu amigo Lucas Grejanin.
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0: Obrigado, meu irmão.

Olha, eu só tenho a agradecer aos poucos e bons amigos que estão ao meu lado no dia a dia, nos dias de luta, nos dias de glória, mas que continuam aqui nos dias de luta, mas especialmente a minha família, que mais do que família são amigos para todos os momentos ao meu lado. E a você, nosso ouvinte, muito obrigado e feliz dia do amigo a você, nosso ouvinte, razão do nosso trabalho. Às 8h19 é hora de irmos para a hora do mate.

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1: 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Vamos começar o programa de hoje com Juarez Boita e Grupo, mandando aquele abraço para a dona Eva Caxambu também, que está nos ouvindo no bairro Santo Antônio. Abraço, dona Eva Caxambu. Você também é nossa amiga aqui do rádio. 8h20. Temperatura está em 22 graus. Aqui, ó, boa noite, Moisés. Manda um abraço para minha amada e amiga esposa, dona Ivone Trindade, que também está na escuta. Um forte abraço, seu Wilson Trindade. Aquele abraço.

0: Boa noite, Moisés Padilha. Feliz dia do amigo! Eu e o Ivo Campos, Luciano Bon Jovi, Ivo Campos e os veteranos da fé aí, desejamos a todos os pessoal aí, e principalmente a você, um abraço, feliz dia do amigo, né? Você é o caso de locutor que virou amigo, né? Um abraço e toca aquela música, Parceiro Velho do Tempo Antigo. Conte comigo, eu não sei quem canta, mas essa música não tinha. Parceiro velho, é o que eu te digo, conte comigo.
1: Valeu, amigo Luciano Bon Jovi, obrigado pela companhia, tudo de bom, uma ótima noite. 8h24 na Hora do Mate.
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1: Hernon Péricles e Elton Saldanha, amigos do tempo antigo, 8h24.

0: Obrigado, Senhor. Família Sintonia, fechando o programa de hoje. Fechando a Hora do Mate, no Dia do Amigo, no Dia da Amizade. Fechando mais um programa Super Noite. Obrigado de coração, viu? Muito obrigado mesmo. Só agradecer. 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Na sequência tem o programa Momento Espírita e depois tem A Voz do Brasil. Depois da Voz do Brasil tem o programa da Igreja Deus é Soberano. E aí, às 23 horas em diante, segue a programação musical noturna da Condá FM. Que Deus te guarde, que Deus te proteja, que Deus te dê a paz, que você tenha muito amor no coração, que você possa realizar todos os seus sonhos, que você possa concretizar todos os seus objetivos. Lembre-se, ontem é história, amanhã é mistério, hoje é um presente. Aproveite, faça o que você quer fazer da maneira que você pode. Até amanhã, se Deus quiser. Tchau, pessoal.
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tristeza. O pessimismo é uma característica muito em evidência na Terra. Muitos chegam a cultivá-lo com sofreguidão. Esses estão sempre dispostos a ver prenúncio de tragédia em qualquer notícia. Costumeiramente, apegam-se aos aspectos negativos do que lhes vem ao conhecimento. Na música, prestam atenção nos ritmos e vertentes menos promissores. Acham que toda crise é destinada a se aprofundar. Identificam na humanidade uma maldade que só faz crescer. Com esse proceder, lentamente se afundam em amargor e tristeza. Deixam de cultivar a esperança. Sua palavra é a do desânimo. Parecem considerar sinal de sofisticação e inteligência ser o mensageiro da desgraça. O apóstolo dos gentios, Paulo de Tarso, em sua segunda epístola aos Coríntios, escreveu sobre essa tendência humana. Ele registrou que a tristeza, segundo Deus, opera arrependimento para a salvação, o qual não traz pesar, mas que a tristeza do mundo gera a morte. Conforme se observa nessa advertência, há duas espécies de tristeza. A primeira é uma tristeza segundo Deus. A segunda é uma tristeza segundo a Terra. A primeira propicia solucionar problemas atinentes à vida verdadeira. A segunda é caminho para a morte, como símbolo de estagnação, de desvio dos sentimentos. A tristeza segundo a Terra existe em todos os que consideram virtude a lamentação incessante. Ela reside em quem cultiva a desesperança e o tédio continuado, em quem se recusa obstinadamente em ver o aspecto positivo das coisas. Para essas pessoas, qualquer pequeno problema produz desânimo. São tristes pela ausência do dinheiro que lhes permita viver com os luxos que desejam. Torturam-se porque não conseguem levar a melhor sobre seus desafetos. Lastimam-se pela impossibilidade de satisfazer sua vaidade nos brilhos do mundo. Trata-se dos viciados na queixa doentia, incapazes de encontrar prazer nas pequenas ocorrências da vida. Tal é a tristeza do mundo que prende o espírito na teia de reencarnações corretivas e dolorosas. Entretanto, raros homens se tocam da tristeza segundo Deus. Muito poucos contemplam a si próprios, considerando a extensão das falhas que lhes dizem respeito. Raríssimos consideram entristecidos a posição inferior em que se encontram, na longa marcha para a reestruturação da vida. Por certo, essa análise sincera causa desconforto, porque dela surge clara a necessidade de retificar os próprios caminhos. Ela faz com que o homem reconheça a necessidade de perdoar, de compreender e servir. Quem avança por esse caminho redentor, por vezes chora, mas jamais atinge o plano do soluço enfermiço e da inutilidade. Afinal, sabe se reajustar, valendo-se do tempo e do esforço próprio, para edificar um novo destino. Pensemos nisso.

0: E assim chegamos ao final de mais um Momento Espírita. Hoje, segunda-feira, 20 de julho de 2026. 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
3: Olá, uma boa noite.
4: Boa noite para você que nos acompanha em todo o país.
3: Segunda-feira, 20 de julho de 2026.
4: Vamos aos destaques da Voz do Brasil.
3: Agora é lei. Brasil conta com a Estratégia Nacional do Complexo Econômico Industrial da Saúde.
4: A legislação estabelece diretrizes para a pesquisa, o desenvolvimento e a produção de medicamentos, vacinas e outras tecnologias para o SUS. Márcia Fernandes.
5: A lei prevê medidas para incentivar a produção nacional de insumos e fortalecer cadeias produtivas internas, com o objetivo de ampliar a capacidade nacional de resposta em situações de crise.
3: E ainda, cuidotecas, universidades públicas estaduais podem instalar espaço.
4: Edital apoia a implantação da estrutura responsável por abrigar a criança enquanto a mãe frequenta as aulas. Luana Karen.
6: O edital vai oferecer R$ 9.200.000 para que as universidades estaduais possam contratar profissionais, comprar material pedagógico e oferecer alimentação às crianças.
3: Tecnologia para ajudar no combate à violência contra a mulher.
4: Uma inteligência artificial auxilia quem procura o Ligue 180.
3: Quer saber mais sobre o assunto? Hoje nós conversamos com a Secretária Nacional de Enfrentamento à Violência contra Mulheres, Estela Bezerra.
4: Ela fala também sobre a importância do apoio para quebrar o ciclo de maus-tratos.
7: Ninguém consegue fazer uma ruptura sozinho, então o primeiro movimento é uma mulher procurar alguém de sua confiança, o segundo movimento é procurar um serviço especializado.
3: Hoje, na apresentação da Voz do Brasil, Mariana Juman e Nazi Brum.
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3: O Brasil tem agora uma lei que regulamenta a produção de vacinas, medicamentos e insumos de saúde, voltada ao atendimento do SUS.
4: A medida consolida como política permanente instrumentos voltados ao fortalecimento da capacidade nacional de desenvolvimento, produção e inovação em tecnologias estratégicas para o SUS.
5: A lei cria a Estratégia Nacional do Complexo Econômico Industrial da Saúde. A legislação estabelece regras para o país produzir tecnologia própria no setor. Na prática, o texto define critérios para a produção em solo brasileiro de medicamentos, vacinas, equipamentos de diagnóstico e ingredientes farmacêuticos que abastecem o Sistema Único de Saúde. O ministro da Saúde, Alexandre Padilha, disse que a estratégia quer fortalecer laboratórios públicos e ampliar o acesso da população a tecnologias estratégicas de saúde.
8: É preparar o Brasil cada vez mais para respostas em emergência em saúde, dar uma previsibilidade importante para as empresas privadas investirem, dar uma outra dimensão para o que é o setor da saúde, tanto naquilo que é os compromissos de garantir o atendimento à nossa população, quanto da saúde, enquanto setor econômico.
5: A lei prevê medidas para incentivar a produção nacional de insumos e fortalecer cadeias produtivas internas, com o objetivo de ampliar a capacidade nacional de resposta em situações de crise, como destacou o ministro do Desenvolvimento, Indústria, Comércio e Serviços, Márcio Elias.
9: A pandemia mostrou isso para o mundo, a indesejável dependência de um continente ou de alguns países do fornecimento do que é essencial na área da saúde. Acho que a sanção do nosso PL 2583 hoje retoma essa tradição do país, do Brasil, na vanguarda do desenvolvimento do complexo econômico e industrial da saúde.
5: A estratégia também prevê mecanismos para a transferência de tecnologia entre instituições privadas e laboratórios públicos. Entre os projetos previstos estão o desenvolvimento de insulina glargina com produção integral no Brasil e de uma vacina contra o vírus sincicial respiratório associado a casos de bronquiolite. Reportagem Márcia Fernandes.
3: Empresas de revenda de ingressos devem ser transparentes com o consumidor sobre o seu papel.
4: Caso isso não aconteça, elas podem ser alvo de medidas cautelares, entre outras determinações.
3: É o que vamos ouvir agora na reportagem de Gabriela Noronha.
10: Quando você vai comprar um ingresso para um show ou teatro, por exemplo, pode acabar recorrendo a páginas na internet que fazem a revenda desses tickets.